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0: Cristian.
1: Band FM, 9 horas 13 minutos. Vamos tocar uma poesia, uma sofrência das antigas. É tão bonita essa música. É Band Love Especial com você na noite de domingo.

FM Ser Humano ou Anjo? Matheus e Cauã, nosso Band Love especial de domingo. Ainda hoje, Diana Ross. Lana Reed. And Elis Love, você é linda demais, né?

0: Já toco inteirinha pra você no Band Love. Eu trouxe Exalta Samba da Sleek Vem, aquele pagode das antigas. Também Nelly Dilema. Could Be Right, isso é clássico mundial. Earth, Wind and Fire. E também Pior é Te Perder com Zezé de Camargo e Luciano. São 9h31, os recados chegando. Primeiro recado é de família, vamos ouvir.
1: Oi, Band FM, meu nome é Juvenice. Moro aqui em Guaianazes. Mandar um recado pro meu amor, meu marido, meu companheiro, meu amigo Diego, que está no hospital, no leito 40. Oh, meu amor, graças a Deus que você operou. Sua operação foi abençoada, correu tudo bem. A recuperação vai ser melhor ainda.
0: É isso aí.
1: E sua família tá aqui te esperando, nós te amamos. E não vê a hora de você voltar pra casa. Nós damos a quem?
0: Yeah! Aê! É um abraço pra ele, melhoras aí. Logo, logo ele tá em casa. Obrigado, beijo pra família. Recado de amor chegando.
2: Aqui é o Felipe de Guarapari, Espírito Santo. Eu quero mandar um beijo pra minha namorada Natália de Souza Barbosa. Fala que eu amo muito ela, tá bom?
0: Valeu, tá dado recado aqui então pra Natália. Tem casal ouvindo Band Love? Tem,
3: boa
0: tem.
3: Noite, Band Love. Me chamo Ariane, meu recadinho de hoje vai para o meu esposo Cláudio. Meu amor, sei que não sou a pessoa perfeita e sou uma pessoa difícil de lidar, mas saiba que por você vou além do infinito. O nosso amor é capaz de superar qualquer situação. Saiba que eu tenho muito orgulho do homem, do esposo e pai que você é. Chamarei por toda a eternidade. Beijos da sua esposa, Ariane.
0: Aê, recado lindo de amor. O John Santos manda um recado aqui otimista, né, John? Vai lá.
4: Que programa maravilhoso. Noite de domingo, coração meio...
0: Cadê você, John? Sumiu? Cadê? Aqui.
4: Eu murcho por conta dessa eliminação aí do Brasil na Copa, mas o Band Love é o melhor remédio pra alma. Então tô aqui ouvindo vocês, curtindo a minha própria companhia, em paz, cheio de gratidão. Quero aproveitar para desejar um início de semana maravilhoso, cheio de realizações pra gente, iluminado, não só pra mim, Marcelo Dias, toda a equipe da Band.
0: Obrigado.
4: Pra todos os ouvintes que, assim como eu, não dormem sem antes passar por aqui. Tá certo? Um grande abraço.
0: Obrigado, amigão. Um abraço pra você também. Ele espalhando otimismo. É o que a gente fala aqui. Vamos espalhar otimismo, vamos espalhar amor. E o amor não muda quem somos. O amor revela a melhor versão de nós. E quando é verdadeiro, transforma cada dia num bom motivo para sorrir. Espalhe o amor, vai!

Band FM, os irmãos Kiko, Leandro e Bruno. Ela não está aqui, uma bela recordação para você no Band Lobby Especial. Tivemos também Luke Combs Fast Car, bela regravação desse clássico. 9 horas 47 minutos, continua aqui, ó. O Band Love Especial.

0: FM Backstreet Boys, que recordação deliciosa, né? As Long As You Loved Me, também Air Supply e o clássico I Can Wait Forever, isso é lindo demais. 9:58, às 10:30 tem História de Amor do Band Love. Hoje teremos a história mais comentada da semana, lembrando que a gente teve uma semana com muitas histórias fortes, emocionantes. Qual será de hoje? Você vai ouvir daqui a pouquinho, às 10:30, aqui na Band FM. Continue mandando seu áudio pro 11 99991 9197. Quer mandar uma mensagem de amor? Quer mandar um eu te amo? Aperta o microfone do WhatsApp e manda. Quer seguir Titio Celo no Insta? Siga Locutor Marcelo Dias no Instagram, Locutor Marcelo Dias no TikTok. Vou esperar você. Locutor Marcelo Dias no Insta, Locutor Marcelo Dias no TikTok. Aliás, quero agradecer todo mundo que está curtindo o vídeo que a gente colocou no ar nas redes sociais da Band FM, no arroba Band FM lá no Instagram. E também no arroba Locutor Marcelo Dias, um vídeo com a história da música The Greatest Love of All, da Whitney Houston. Na realidade, a música é da Linda Creed, a compositora. E a gente gravou um videozinho contando a história dessa música, tá todo mundo curtindo, comentando. Eu adorei ver vocês ali, viu? Entra lá no Insta agora, arroba Band FM, você vai ver a fotinho, a capa é a foto da Whitney Houston. E você vai clicar e vai assistir o vídeo. Um para as 10, boa noite! 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
7: Amado por uns e odiado por outros, o árbitro de vídeo terá um pouco mais de autoridade no jogo a partir dessa edição da competição. Agora, o VAR poderá chamar o árbitro para revisar lances de segundo cartão amarelo que acaba gerando expulsão. Antes, ele só podia recomendar revisões para o cartão vermelho direto em lances de agressão. Ele também poderá corrigir escanteios marcados incorretamente, apenas avisando o árbitro, sem necessidade de revisão no monitor.
8: Está no ar, somos todos Lages. Acompanhe os destaques.
9: A Secretaria Municipal da Educação realizou distribuição de aparelhos de ar-condicionado para unidades de ensinos municipais. A meta é climatizar 100% das escolas.
10: O objetivo da ação é proporcionar mais conforto e melhor estrutura para as crianças, estudantes e profissionais de educação.
9: Estão abertas as inscrições para o 20º Congresso da Educação do Município de Lages. O tradicional evento ocorre nos dias 20 e 21 de julho no Centro Serra Convention Center e em diversos pontos da cidade.
10: As inscrições são gratuitas e podem ser realizadas até o dia 12 de julho, através da página especial do evento www.educaçãolages.sc.gov.br. Podem participar profissionais de educação das redes municipal, estadual e privada, estudantes de graduação e o público em geral.
9: A prefeitura entregou à comunidade a nova recepção infantil e a nova rede de drenagem pluvial do estacionamento e pátio interno da UPA 24 horas.
10: Além de acabar com os alagamentos, a reforma permite que crianças, adolescentes e seus responsáveis sejam recepcionados em um ambiente exclusivo, com a nova entrada específica pela lateral do prédio.
11: Somos todos Lages.
3: Prefeitura de Lages.
11: A Prefeitura de Lages pagou R$79,54 na produção desse programa e foi bonificada pela execução desse programa.
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0: precisava de novo, Daniel.
1: Pedia pros seus pais, igual anos atrás, tudo de novo. E com você, amor.
0: Agora aquela voltinha lá nos anos 80. Clássico mundial. Endless Love.

0: você ouve aqui no nosso Band Love Especial. 9 horas, 9 não, já são 10, né? 10 e 16. Kisses in the Moonlight, George Benson. Ainda hoje, pra você inteirinha, aqui no Band Love. 10 e meia tem história com Murilo e a Tatá. Hoje é a mais comentada da semana. Tivemos Luan Santana, tivemos Sam Smith e Diana Ross com Lionel Rich. Endless Love.
1: Boa noite, Marcelo.
0: Boa noite.
1: Tudo bom? Aqui é o Thomas, motorista de aplicativo.
0: Fala, meu amigo.
1: Terminando mais um dia, graças a Deus. Ouvindo a Band FM o dia todo, vi o jogo. Não deu dessa vez, né? Mas faz parte. Passando para desejar uma boa noite, uma boa semana para todos.
0: Ok.
1: E dizer para minha esposa e minha filha que estão esperando eu com uma pizza em casa, que eu amo muito e tô chegando.
0: Olha aí, a pizza tá chegando, quentinha, gostosa. Deixou com vontade. Fala, Ronaldo.
2: Alô, Band. É o Ronaldo aqui de Araçatuba.
0: E aí, meu amigo?
2: Eu escuto vocês toda noite. Manda um abraço pra minha avó Celina, que eu não vejo desde 1990.
0: Rapaz.
2: Eu tinha 13 anos.
0: Tá certo, tá dado o recado aqui. Um abraço pra você. Leandro tá com a gente também, mandando recado. Me chamo Leandro, sou de Poço de Caldas. Karina. Karina ou Katrina? Sei que errei, me magoei algumas vezes, mas quero dizer o quanto eu amo você. Sinto saudade do seu toque e do seu beijo. Peço perdão por tudo. Vamos ser felizes novamente. Só lhe peço isso. Eu amo você. Com amor, Leandro. Tá dado o recado aqui. 10 e 18 no Band Love. E a gente tá aqui justamente para espalhar o amor. O amor é encontrar alguém que faça o tempo passar mais rápido quando tá por perto e mais devagar quando tá longe. O amor é descobrir que a felicidade não tá apenas nos grandes momentos, mas na alegria de compartilhar a vida com quem faz o coração tum, tum, tum, tum, bater mais forte, não é?

0: Canhoto, clássico Fico Assim Sem Você, essa música é linda. E você ouve aqui no nosso Band Love. 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Hoje é Band Love especial, porque além de 4 horas de duração, a gente tem a história de amor do Band Love mais comentada da semana. Agora com Murilo e Tatá.
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2: Durante muito tempo eu também me perguntei como é que eu fui capaz de aceitar tantas coisas. Hoje eu sei que é fácil julgar quando se está do lado de fora. O difícil é enxergar a saída quando se vive todos os dias dentro do problema. Aos poucos, o medo, a culpa e a esperança de que tudo vai melhorar vão tomando conta da nossa vida. E quando a gente percebe, já não está mais tomando decisões por si mesma. Está apenas tentando sobreviver. Eu cresci numa família muito humilde. Minha mãe teve 10 filhos e desde criança eu vi meus pais lutando para colocar comida na mesa. Eles trabalhavam na lavoura e nós também ajudávamos na roça desde cedo. Foi assim que eu aprendi uma das lições mais importantes da minha vida. Nada vem sem esforço. Quando eu cheguei na adolescência, nossa família saiu da roça e foi morar na cidade. A gente tinha esperança de que a vida seria mais fácil, mas na verdade as dificuldades continuaram. Eu e as minhas irmãs começamos a lavar as roupas para outras famílias. E por causa da necessidade de ajudar em casa, eu não consegui estudar. Eu tinha sim, muita vontade, meu Deus. Mas naquela época, sobreviver vinha antes de todos os outros sonhos. Com o passar dos anos, eu fui trabalhando, fui amadurecendo e conquistando a minha independência financeira. Mas no fundo, meu maior sonho nunca foi ter dinheiro. O que eu mais queria era construir uma família. Eu sonhava em encontrar alguém que me amasse, que cuidasse de mim e estivesse ao meu lado para tudo. Eu queria um marido, queria uma casa cheia de amor, eu queria filhos correndo pela sala. Quando eu tinha 28 anos, eu conheci o Jaime. E tudo aconteceu rápido demais. A gente se conheceu, começou a conversar, e quando eu fui perceber, eu já não conseguia imaginar minha vida sem ele. Pouco tempo depois, nós nos casamos. O Jaime era extremamente carinhoso. Ele fazia questão de saber onde eu estava, se eu tinha chegado bem, se estava me alimentando direito. Eu me sentia amada. Pela primeira vez na vida, tinha alguém cuidando de mim. E tudo que ele fazia, eu achava que era por me querer bem. Para mim, tudo aquilo era prova de amor.
3: Olha, deixa eu te falar uma coisa. Eu não gosto que você fique saindo por aí com as suas amigas, viu?
2: Ué, homem, mas por quê?
3: Porque você é uma mulher casada agora. Tem uma casa, tem um marido. Eu gosto de ter você por perto. É o certo, entende?
2: Eu nem saio tanto assim com elas.
3: Eu sei. Mas eu falo isso porque eu te amo. Eu quero cuidar de você e eu não quero que nada atrapalhe o nosso casamento. Eu quero você comigo pelo resto da vida. Entendeu?
2: Aos poucos eu fui deixando de sair com as minhas amigas e tudo mais que ele dizia pra eu fazer. Eu tinha me casado e eu tinha que fazer dar certo. Se eu tinha que mudar para preservar o nosso casamento, então eu mudaria. Até porque, cada mês que passava, eu ficava mais apaixonada por ele. Minha família dizia que eu estava distante, mas eu não enxergava daquela forma. Eu acreditava que eu estava só me dedicando a minha, quer dizer, a nossa família. A família que eu estava construindo. Depois de sonhar tanto com aquilo, eu queria ser a melhor esposa que eu pudesse ser. Depois de alguns anos, eu recebi uma das maiores alegrias da minha vida. A minha primeira gravidez. Quando eu contei pro Jaime, só faltou ele pular de alegria. O meu maior sonho estava se tornando realidade. E durante toda a gravidez, eu me senti muito realizada. Muitas vezes eu olhava para minha barriga e pensava que Deus tinha sido tão generoso comigo. Eu tinha um marido. Eu tinha minha casa. E agora um bebê. Era tudo que eu sempre tinha pedido. Quando a Raquel nasceu, meu coração transbordou de amor. Ver o Jaime segurando a nossa filha cuidando dela, dando carinho, me fazia ter certeza de que eu tinha escolhido a pessoa certa. A vida podia estar longe de ser perfeita, né? Mas eu me sentia completa assim. Algum tempo depois, eu engravidei de novo e a Irani chegou para aumentar mais ainda a nossa alegria. Para mim, felicidade era aquilo. Para mim, aquela era a vida dos sonhos. Só que não durou muito tempo. Depois que as meninas nasceram, eu passei a me dedicar mais na criação delas. E o Jaime foi mudando comigo, sabe?
3: Tá fazendo o que aí na porta?
2: Tava só aqui falando com a vizinha.
3: Entra, entra, sai, sai, sai.
2: Ei,
3: sai,
2: para com isso. Você entra, tá me machucando. Entra. Olha as meninas.
3: Isso é pra você aprender a ficar dentro de casa. Já falei. Você não faz nada direito mesmo, né?
2: Para de falar assim, Jaime. Que isso?
3: Eu só vou parar quando você aprender a ser mulher. Entendeu?
2: Cada dia que passava, as coisas pareciam piorar. Era briga atrás de briga. E não, eu nunca dei motivo para ele brigar comigo. Qualquer coisinha já era suficiente para ele gritar. Se eu demorasse para voltar de algum lugar, ele reclamava. Se eu conversasse com alguém, nossa, ele implicava. E se eu discordasse dele, então, aí é que ficava ruim mesmo. No começo eu tentava me convencer de que era só uma fase. Eu até pensava que todo casal tinha problemas e que mais cedo ou mais tarde as coisas iam melhorar sim. Eu amava o Jaime. Eu tinha construído uma família com ele e eu não queria desistir de tudo aquilo que a gente tinha conseguido construir. Mas aí o tempo foi passando. As discussões deram lugar a xingamentos. Vieram também as humilhações, as palavras que machucavam mais do que muita agressão física. Eu evitava a todo custo contrariar o Jaime. Eu media cada palavra que eu ia falar e eu vivia tentando impedir que uma nova briga começasse. O pior de tudo foi ver minhas filhas crescendo no meio disso tudo. Doía, viu? Porque mãe nenhuma quer criar filho em um ambiente ruim. Elas não mereciam viver daquele jeito e eu também não. Muitas noites eu deitava pensando que no dia seguinte tudo seria diferente. Eu pensava que ele ia mudar e que a nossa família ainda poderia ser feliz. Mas cada dia que passava, tudo piorava. Depois das agressões verbais, vieram também as agressões físicas. Ele puxava o meu cabelo, ele me batia e eu vivia apavorada dentro da minha própria casa. Aos poucos eu fui me perdendo. Eu já não me reconhecia mais, eu vivia triste, sabe? Eu estava sempre preocupada, tentando impedir que algo pior acontecesse. Mas o meu limite chegou quando eu percebi que não era mais só eu quem estava sofrendo.
3: O que vocês estão fazendo aí deitadas? Pera, vamos lá, levanta, levanta. Vamos dar um jeito nessa casa. Tem muito trabalho aí.
2: Jaime, elas são só duas crianças.
3: Será que eu posso educar as minhas filhas? Ou você vai se meter pra atrapalhar?
2: Não, Jaime, não, para, por favor, não bate nas meninas, para.
3: Eu sou o pai delas. Se você não sabe educar, eu sei. E sai da minha frente.
2: Eu não vou sair. Você só encosta nelas. Se passar por cima de mim, você entendeu?
3: Ah, é? Então vai ser você primeiro.
2: Era um verdadeiro pesadelo. Enquanto era comigo, eu suportava, eu aguentava os xingamentos, aguentava as humilhações, as ameaças, eu aguentava as agressões físicas. Mas quando ele começou a fazer as mesmas coisas com as minhas filhas, eu entendi que tinha chegado no limite. Eu podia até continuar sofrendo, mas elas não. Não. As minhas filhas não podiam crescer achando que aquilo era normal, ou pior, que amor tinha alguma coisa a ver com medo. Elas tinham 6 e 7 anos. Duas meninas. Mas antes de tomar qualquer decisão, eu conversei com as duas. E por mais incrível que pareça, elas me apoiaram. Eram crianças. Mas já entendiam muito mais do que eu imaginava. Elas viam as brigas, ouviam os gritos, me viam chorando escondida e sabiam do sofrimento que existia dentro da nossa casa. Então, um dia eu criei coragem. Eu esperei o Jaime chegar do trabalho e disse que eu queria me separar dele. Não foi fácil, não. Ele fez um escândalo. Ele gritou, ele me humilhou, tentou me fazer voltar atrás, mas dessa vez não. Dessa vez eu estava decidida. Nem eu, nem as minhas filhas podíamos continuar vivendo daquele jeito. Quando Jaime saiu de casa, pela primeira vez em muitos anos, nós três tivemos paz. Claro que junto com ela, vieram também todas as dificuldades. Eu passei a carregar tudo sozinha, nunca recebi uma pensão dele. Mas as minhas filhas se tornaram as minhas maiores companheiras e eu nunca vou esquecer delas dizendo: mãe, vai trabalhar, não se preocupa com a gente vai ficar bem. Aquilo me cortava o coração, sim, porque eram só duas crianças e não deveriam carregar esse tipo de preocupação. Mas o que eu podia fazer, né? Tiveram dias bem difíceis, dias em que eu saía para trabalhar sem ter o que deixar para elas comerem. Eu passava o dia inteiro pensando nelas, com vontade de chorar e tentando descobrir como eu faria o dinheiro durar até o final do mês. Mas, mesmo nos momentos mais difíceis, eu nunca deixei de incentivar as minhas filhas a estudar. Não tive essa oportunidade, mas eu tinha certeza absoluta que a educação abriria as portas para elas. Então, eu trabalhava sem parar para mantê-las na escola, porque acreditava que aquele era o caminho para construir uma vida melhor. Minha filha mais velha dizia que queria ser médica. A mais nova sonhava em trabalhar com moda, ser estilista. Para muita gente, aquilo parecia impossível, né? Afinal, a nossa realidade era tão diferente. Mas eu nunca deixei que elas acreditassem que aqueles sonhos eram grandes demais para nós. Eu sempre dizia que não importava de onde a gente tinha vindo. O que importava era onde a gente queria chegar. Os anos foram passando e aos poucos eu comecei a ver os nossos sonhos se tornando realidade. A minha filha mais nova saiu de casa aos 17 anos para estudar designer de moda em outra cidade. Ai, foi tão difícil vê-la partindo, porque nós sempre fomos muito unidas. Mas eu sabia que ela estava correndo atrás do sonho dela e eu me orgulhava muito disso. Já a caminhada da minha filha mais velha exigiu ainda mais perseverança. Ela tentou o Enem durante 4 anos. 4 anos estudando, fazendo provas, enfrentando frustrações, voltando para tentar de novo. Muitas vezes ela desanimava, achando que nunca ia conseguir o que queria. Mas eu também nunca deixei ela desistir, não. E depois de tanta luta, veio a notícia que mudou as nossas vidas. Uma bolsa de 100% para cursar medicina. Foi um dos dias mais emocionantes da minha vida. Ver a minha filha entrando na faculdade de medicina era prova que nenhum esforço tinha sido em vão. Naquele momento, eu lembrei dos dias em que faltava dinheiro, das vezes em que saí para trabalhar sem saber como é que as contas seriam pagas e de todos os momentos que eu pensei que não ia conseguir continuar. E apesar de tudo, ali estava ela, realizando o sonho que ela carregava desde criança. Quando eu olhava para as minhas filhas, tinha certeza de que toda a luta tinha valido a pena. As meninas que cresceram em meio a tantas dificuldades construíram uma realidade completamente diferente. E eu também corri atrás dos meus próprios sonhos, viu? Sonhos que tinham ficado lá atrás. Aos 52 anos, eu voltei para a sala de aula. Eu consegui concluir os meus estudos. Essa com certeza foi uma das conquistas mais importantes da minha vida, só que depois que as duas saíram de casa, eu me senti sozinha. Durante muitos anos fomos só nós três, né? Foi nessa época que eu decidi dar uma nova chance pro amor e eu conheci o Francisco. A gente se conheceu na igreja onde eu congregava. No começo foi só amizade, só que aí aos poucos a gente foi se aproximando e eu confesso que eu tinha medo. Depois de tudo que eu vivi, né? Nunca imaginei que eu poderia confiar em alguém de novo. Mas aí vem a vida e surpreende a gente. Aos 65 anos, eu me casei com o Francisco, que tinha 78. E descobri que existia uma forma completamente diferente de viver um relacionamento. Uma forma de viver em paz. É. Ele me tratava com todo carinho. Eu acordava com elogios, eu ouvia palavras de carinho, me sentia importante. Pode parecer uma coisa simples, mas para quem passou tantos anos sendo humilhada, aquilo significava muito. Deus me deu uma nova chance de ser feliz com alguém que caminhava ao meu lado e não contra mim. A minha história é a prova de que nunca é tarde para a gente recomeçar. Nunca é tarde para voltar a estudar, realizar sonhos, reconstruir a vida ou encontrar o amor. Nunca. Eu sei que quando a gente está vivendo uma situação de violência, parece que não tem saída, né? Eu também olhava para as minhas duas filhas pequenas e me perguntava como é que eu ia conseguir criar aquelas meninas. Muitas vezes eu nem enxergava um futuro. Mas foi justamente no dia em que eu criei coragem que eu decidi sair daquele casamento que a minha vida começou a mudar. É claro que não foi fácil. Não dá nem para contar aqui o tanto que a gente sofreu, não dá. Só a gente sabe. Mas aí quando eu olho para tudo que nós enfrentamos, eu tenho certeza que valeu a pena. Hoje, quando eu olho para as minhas filhas, o meu coração transborda de gratidão. Tudo aquilo que um dia parecia impossível aconteceu. A minha filha mais velha se tornou médica. Agora ela está fazendo residência e sonha em se especializar em cardiologia. A mais nova se formou em design de moda, construiu a própria carreira, criou a própria marca. Ver as duas realizadas, independentes e vivendo sonhos que tinham desde criança é a maior recompensa da minha vida. Elas são uma prova de que a nossa história não foi definida pela dor ou pelas dificuldades, mas pela fé. Foi definida pela coragem e pela decisão de nunca desistir de uma vida melhor. Por isso, eu quero aqui deixar uma mensagem para todas as mulheres que de repente estão vivendo uma situação parecida com a minha. Não aceitem uma vida de agressões, de humilhações ou de medo. Olhem para os seus filhos, mas olhem também para vocês mesmas. Vocês merecem viver em paz. Eu acreditei que Deus tinha algo melhor para todos nós. E Ele tinha. Se eu conseguir sair daquele relacionamento, se eu conseguir criar as minhas filhas, ver os sonhos delas se realizarem e ainda encontrar o amor novamente aos 65 anos, outras mulheres também podem conseguir. E nunca tenham medo de sonhar grande. Sonhar pequeno, sonhar grande exige a mesma coragem. Se realizarem e ainda encontrar o amor novamente aos 65 anos, outras mulheres também podem conseguir. E nunca tenham medo de sonhar grande.

0: Band FM, Isaías Saad. Isso é lindo demais, bondade de Deus. Fechando a história da Dona Dô, contada pelo Murilo e pela Tatá nessa semana, voltou ao ar hoje no nosso Band Love Especial, porque foi a mais comentada pelos nossos amigos e amigas no Quem Ama Não Esquece e também no Band Love. A Dona Dô transformou a dor em força e nunca deixou que as dificuldades definissem sua história. Com coragem, protegeu a Raquel, a Irani, acreditou no poder da educação e mostrou que recomeçar sempre vale a pena. A trajetória da Dona Dô inspirou demais ao provar que a esperança, o amor e a determinação são capazes de vencer até os desafios mais difíceis. Vamos ouvir a voz dessa guerreira, a voz dessa vencedora. Vamos.
1: Oi, Tatá, bom dia. Bom dia, Murilo. Eu quero agradecer por vocês ter contado a minha história. Graças a Deus hoje eu estou bem. Minha filha está maravilhosamente bem. Uma filha minha mais velha, que a Raquel, é médica. A mais nova é a Irani, tem a marca dela, é estilista. E assim, que Deus abençoe cada um de vocês, ok? Obrigado mesmo por vocês terem contado a minha história. Muito obrigado.
0: Um beijo no seu coração, Dona Dô. Ouvimos a voz dela, quero ouvir sua voz no Band Love Especial. 11 9 9991 9197. Aperta o microfone do WhatsApp agora, aperta. 11 9 9991 9197. Vamos comentar a história. 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

FM, quem de nós dois? Ana Carolina, pra você, no nosso Bandiló. Ainda hoje tem clássico de Fábio Júnior. Anos 80. Senta aqui.

0: música é linda, é linda, é linda. Você vai curtir comigo aqui no Band Love. Tivemos Zezé de Camargo e o Luciano, Cada Volta é um Recomeço. Rihanna, Take a Bow e George Benson, Kisses in the Moonlight. A trilha sonora da sua vida até uma da manhã. Manda teu áudio, participa com a gente, 11 99991 9197. Eu quero você falando aqui no Band Love a respeito da história. 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Deixa eu dar um beijo aqui na Flávia. Flávia, se manda um áudio, mas tem muito barulho, não tá dando para ouvir sua voz. Mas logo abaixo do áudio ela escreveu: gostaria de ter a mesma coragem dessa guerreira. Sou muito medrosa. Ela comentando a história da dona Do. Menina, olha pra frente sempre e tenha coragem pra mudar, pra recomeçar. Tá bom? Beijo no seu coração. O Anderson deixou o áudio dele, né, Anderson?
1: Ô, meu amigo, Band Love, sempre com a história maravilhosa. Parei até a carreta pra poder falar.
0: Maravilha.
1: Ô, mulher guerreira, ô, mulher lutadora, ela deu um basta, isso aí. As pessoas têm que ser respeitadas, o relacionamento tem que ser respeitado. Criou com a presença do Senhor e hoje vive feliz. Parabéns para essa família. Construímos novamente. As filhas se formou. Que Deus abençoe sempre. E ó, amo muito Band Love.
0: Aê, obrigado, meu amigo. Vamos ouvir a Gislaine, que também mandou o áudio dela aqui pro Band Love.
2: Olá, boa noite.
0: Tudo bem?
2: Aqui é a Gislaine. Estou passando aí para dizer que a história foi muito bonita. Na semana eu não tinha ouvido ainda. Eu sou motorista de aplicativo, ligadinha aqui na Band.
0: Tá certo.
2: Beijo.
0: Beijo para você. Obrigado, bom trabalho. E obrigado por apresentar o Band Love para os seus passageiros. 11 horas 13 minutos, até uma da manhã, vou colocando o teu áudio, aperta o microfone do WhatsApp, 11 99991 9197. Eu quero ouvir sua voz aqui, ó.
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0: Agora vamos ouvir a voz de Toni Braxton.

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Aquele pagode das antigas. Bem gostoso para viajar.

0: FM, valeu demais. Arte popular pra você aqui no nosso Band Love. Que recordação maravilhosa, né? Seu Jorge, quem não quer sou eu. Também Jason Mraz, 93 Million Miles. E a Toni Braxton, Breathe Again. Estamos no ar com os comentários da história de amor mais comentada da semana. Mas, ó, não esquece não que no fim da manhã desta segunda-feira tem história inédita. Sim, história nova com o Murilo, com a Tatá, no programa Quem Ama Não Esquece. 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
8: 11:32. A gente continua a nossa viagem no tempo através da boa música. É Band Love. Até 1 da manhã. Aqui na sua rádio, do seu jeito, um clássico mundial. Chamado Nikita, Elton John.

FM Jorge Mateus Nocaute, no nosso Band Love. Eu vou mostrar o trechinho de uma música que eu vou tocar ainda hoje aqui no Band Love. É uma música instrumental. Isso é lindo demais.

0: Down by Young.
1: Você vai ouvir comigo inteira daqui a pouco, tá, gente? No nosso Band Love. 11 horas 45 minutos. A Simone tá com a gente. Oi, Celo Dias, voz maravilhosa. Ligadinha no Band Love. Obrigado, Simone. Tá toda noite aqui. Obrigado de coração pela sua companhia. Uma semana maravilhosa, tá? O Gibaldo Neres também tá aqui com a gente, curtindo o nosso Band Love. Vanilson, de Campos dos Goitacazes, também tá aqui ouvindo o Band Love. Obrigado, viu? Tem motorista de aplicativo aqui?
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1: Aê, muitíssimo obrigado, bom trabalho aí, viu? Mais comentário da história de amor do Band Love. Hoje foi a história mais comentada da semana. Continue mandando seu áudio pro 11 99991-9197.
3: Parabéns pra essa mulher guerreira. Que apareça mais mulheres assim. Que elas têm que ser tratadas bem, não com agressão. Mesmo que o relacionamento não dê certo, que termine e tal. Não tem que partir pra agressão. No momento que partir pra agressão, não há mais amor.
1: É isso aí.
3: E sim, obsessão. Ainda bem que ela conseguiu se livrar e viver a vida dela e cuidar das filhas.
1: Graças a Deus, né? Palavras do Anderson aqui no nosso Band Love. A gente continua tocando as melhores músicas.
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1: Fábio Júnior, senta aqui.

0: de Goo Goo Dolls, Iris, para você, aqui no nosso Band Love especial de domingo. Stevie Wonder, isso é lindo demais, Overjoy, e também Fábio Júnior, senta aqui no nosso Band Love especial. 11 horas 56 minutos, já tá seguindo o Titio Celo no Instagram e no TikTok? Ainda não? Então siga, vou te esperar ali. Locutor Marcelo Dias no Instagram, locutor Marcelo Dias no TikTok. Esse é o primeiro recado. 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Big por quê? Grandão, 1,2 litros. Exclusivo porque foi feito para você. Sim, então tem a marca da Band FM ali, bonita. Ele é moderno, ele é grandão e ele vai ser seu. Então manda teu áudio, manda tua mensagem pro 11 99991 9197. Esse é o WhatsApp aqui da Band FM. 11 99991 9197. Espero. Até uma da manhã, viu? Band FM. Esse recado aqui, ó.
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0: Meia-noite em ponto. Já estamos na madrugada da segunda-feira, 6 de julho. Eu sou Marcelo Dias, estamos juntos, você e eu, até uma da manhã com as melhores músicas de todos os tempos, aqui no Band Love. 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

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Meia-noite 10. Ótima madrugada pra você. Lembra dessa música? Leone, Garotos 2.

0: FM Marília, Eterna Mendonça, aqui no nosso Band Love, Flor e o Beija-Flor. Também New Kids on the Block, Let's Try It Again, classicão internacional. Tivemos a Vanessa Carlton, também Leone Garotos 2. Lembrou de Leone Garotos 2? Boa demais essa música, né? Daniel Casava de Novo, Lenny Brody, Over You, classicão lá do passado. E a primeira música da hora foi uma instrumental linda que emociona demais. Tame From Diane Kennedy, pra você aqui no nosso Band Love. A Cris, uau, linda, Kennedy, beijos da Cris, uma ótima semana pra você, pra vocês, beijos pra você também, Cris, curtiu Kennedy? A nossa amiga Eliana Max tá aqui com a gente.
1: Eu também, tô toda noite aqui, beijo, linda noite, abençoada semana pra você, sua linda família.
0: Obrigado, sua linda, uma linda noite pra você, uma linda semana pra você. Abençoada. Quem mais tá com a gente? A Geisa de Pinhais, no Paraná, sempre curtindo aqui o Band Love, um beijinho. Célia tá em Recife também, um beijo. O Paulo Sérgio Félix tá em Rio Grande da Serra, tá curtindo aqui o nosso Band Love, obrigado, viu? O Michel tá em Sinop, aqui na audiência do Band Love. Valeu, escutando Band Love no carro. Quero mandar um eu te amo para minha esposa Lília. Um abração para vocês aí da Band. Obrigado, viu? A Lígia também tá aqui curtindo o nosso Band Love, né, Lígia? Beijinho no seu coração. A Sandra comentou a história. Boa noite, meu Jesus. Aguentar um casamento abusivo é muito triste, é doloroso demais. Mas que bom que ela superou junto com a sua família. Foram fortes. Amém. Obrigado, Sandra. Um beijinho no seu coração. Daqui a pouco, a partir da 1 da manhã, a gente tem o Band Coruja, o melhor programa para sua madrugada. Léo Júnior estará com você aqui no nosso Band Coruja. Vamos continuando com o Band Love? Vamos tocando mais música bonita para você curtir aqui?
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0: Pericles, canta pra gente.

FM, faltam 11 minutos para uma da manhã. Ótima madrugada para você. Daqui a pouco a uma tem o Band Coruja, agora mais um clássico internacional.

0: feminine Cherry, You Sandu, 7 Seconds, classicão pra você, outro clássico lá dos anos 80, foi o Dire Straits, Your Latest Drake. Também Gustavo Lima, Relação Errada, participação de Bruno Marrone, Melim, Dois Corações, Seal, Stand By Me e That's What Our Friends Are For, Dionne Warwick. Isso é clássico dos clássicos para você aqui no nosso Band Love. Faltando 6 minutos para 1 da manhã, temos o Big Copo Térmico exclusivo da Band FM para você, Adriana Cristina Rocha. Adriana Cristina Rocha, parabéns, ganhou o Big Copo Térmico exclusivo. É Big por quê? Porque é grandão, 1,2 litros. Exclusivo porque tem a marca da Band FM e é modernão, você ganhou, tá bom, menina? É 00:55, o Léo já tá por... Opa, aqui.
1: Chegamos, e aí, Marcelão?
0: Chegou animado, hein?
1: Ai, vamos nessa, né?
0: Prepare-se que hoje vai ser o Band Coruja da seleção.
1: Ah, não, só vai ter um monte de técnico agora.
0: Agora
1: ver.
0: Tem, né?
1: Só técnico agora.
0: Agora tem um monte. Mas a gente entende um pouquinho, a gente torce um tanto, a gente sofre tanto,
1: verdade,
0: que a gente acaba entendendo um pouquinho, né?
1: É verdade.
0: Aí você fala, não, mas os caras que estão lá que são gênios, ó.
1: Ixi, é.
0: Prêmios. O prêmio joinha para os gênios de plantão.
1: Só geniais, só gênios, gente.
0: Ó, o Band Love volta logo mais às 10 da noite, no fim da manhã, tem o programa Queima, não esquece, com mais uma história nova, história inédita para você aqui na Band. Valeu, Léo.
1: Valeu, bom descanso.
0: Aquele abraço. E entra na câmera que o Léo tá de seleção brasileira.
1: Amor, fazer o quê, infelizmente,
0: assiste,
1: né?
0: Assiste lá. Assiste
2: não
0: lá.
2: Saia daí. Já, já, tem muito mais músicas aqui na Band FM. 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
5: Band FM, meia-noite. Meia-noite, ó. Uma hora cinquenta. Meia-noite 57, tá certo. Oxe, que isso? Imagine eu errando a hora aqui, mas tá certinho, gente do céu. Será que é por causa de você? É pós-jogo que acontece isso ou não? A rádio do seu jeito, você acha que é pós-jogo isso aí, viu? Só pode. Síndrome da pós-jogo, né? Fazer o quê? Fala, gente! Tudo certo por aí, gente? Ai, gente, olha, eu vou te falar uma coisa, viu? A gente tava tão contente, né, meu? A gente tava tão feliz da vida e me acontece essa coisa. Que foi aquele jogo? Eu quero que alguém me explique. O que foi aquele jogo da seleção? O que foi aquele jogo do Brasil, gente? Pelo amor de Deus. Ó, 2 minutos para 1 da manhã. Vamos começar o nosso Band Coruja. Vamos falar desse jogo horripilante, né? Que Brasil volta para casa agora, né? Perdeu a Copa do Mundo, já eres. E, né, vamos falar de muita coisa. Vamos falar de muita coisa na nossa madrugada. Você vai participar junto com a gente. 11 999919197. Como é que tá a sua madrugada aí? Ah, tá tudo certo? Então tá bom. Depois do Marcelo Dias, estamos chegando. Agora acho que agora vai, né? Cara, depois de jogo, desse jogo, velho, tudo começa a dar errado, velho. Como é que pode uma coisa dessa? Vamos lá colocar a nossa musiquinha de fundo, vai? Vamos lá. A nossa musiquinha. Cadê a musiquinha aqui, cara? Hã? Já começou já fazendo carga, ó. Você viu, né? Depois, pós-jogo, gente. Pós-jogo. Ó, não adianta vocês falar. Vai lá no Band Play lá que vocês vão ver na câmera com a camiseta do Brasil. Quer dizer, fazer o quê, né? Vamos lá, vamos falar sobre jogo. Vamos falar sobre tudo hoje na nossa madrugada mais gostosa que só tá começando. Meu Deus do céu.

0: Guarujá, pra todo o Brasil, esse programa mais alegre do Brasil, gente! Tá no ar a partir de agora, bom dia, bom dia, bom dia! Vamos lá, vamos começar nossa bagunça! Ai, gente do céu! Gente, olha, eu quero saber uma coisa, que jogo foi esse? Não acredito nisso, cara! Vamos esperar até 2030 pra esse ex agora? Hã? Não, não é possível, mano. Olha, vou te falar uma coisa. Eu tava dando 0-0 já. A prorrogação, mas não teve tempo de dar prorrogação. Não teve nem tempo. Oh, não teve nem tempo de prorrogação, cara. Não é possível. Não, não podem me zoar porque eu tô com a camiseta do Brasil. Vim direto pra cá, lá de Sorocaba hoje. Olha. Com a camisa do Brasil, não tem, pode zoar, tudo bem, não tem problema, mas nós perdemos o Hexa, gente. Infelizmente, né? Infelizmente. Ó, já vai começar os técnicos de plantão aqui já também, né? Técnicaiada já começa a escalação aí já. Ó, vocês podem preparar também já a escalação já pra Copa de 2030, tá bom? Fica à vontade, fiquem à vontade. Vocês já podem, já podemos falar de Copa do Mundo de 2030, já não? Ah, quem que vai jogar? Tá, vamos lá. Vamos tentar lá trazer o Ronaldinho Gaúcho, né? Né? Vamos colocar ele pra jogar, vamos colocar o Adriano Imperador? Bora colocar o Adriano Imperador pra jogar também? Tá, daí é com vocês a escalação, viu? É, porque não tem muito o que fazer, né? Bom, gente, enfim, vamos lá, começou nosso Band Coruja pra todo o Brasil até as 5 da manhã. A apresentação é minha, Léo Júnior. Pode falar aqui no nosso WhatsApp, tô esperando você, o seu áudio, tá? Vamos ver o povo já chegando por aqui, ó. Ó, a galera já mandando áudio pra gente, manda um vídeo aqui do quer dizer, o... Ai, não vou nem comentar, viu? Vamos lá, vai, fala aí.
1: Ui, Léo.
0: Bom dia. Foi, cara. Ó, é que o nosso WhatsApp é assim, quando a gente conecta o WhatsApp, ele dá uma travada, mas volta de novo. Agora vai.
1: Ui, Léo, te avisei, viu?
0: Ah.
1: O Brasil não passou.
0: Raiva, não? Que raiva, cara, que raiva, viu, meu? Que coisa, viu?
1: Os irmãos tá vindo aí, que vai ganhar mais um caneco.
0: Tenta torcer pros os irmãos,
1: Brasil,
0: né?
1: O Brasil não vai ser extra de nada.
0: Há um outro aqui já também, meu Deus do céu, cara. 11999919197. Oi, bom dia,
2: Léo DiCaprio.
0: Olha os desanimados.
2: Aí.
0: Tudo bem, né?
2: Mais ou menos. Sai do armário.
0: Mais ou menos.
2: É, senão depois você não vai conseguir fazer mais programa, né? Porque você tem que sentar, né?
0: Olha,
2: bom tá dia pra todos, bom dia, ótima semana pra todos.
0: Tão ferrado, tão... Pode vir, Neymar, volta pra cá, Neymar, companhia limitada. Pô, aquele pênalti lá, eu vou te falar pra você, viu? Ah, viu? Cara, os caras erraram um pênalti, cara. Primeiro pênalti, já era pra ter uns 2-0 pro Brasil, vai. Ah, pelo amor de Deus, gente, que coisa.
2: Bom dia, Léo, bola pra cima pra mais uma, cara. Ah,
0: vamos lá, vamos
2: e aí, como
0: nessa.
2: Foi a folga? Tomou muita bom. Gelada?
0: Ah.
2: Ô, mas vou falar pra você, esse Brasil jogou nada, hein, cara. Rapaz, começou morto, depois quando foi acordar pro jogo, pois já
0: é.
2: Era.
0: Pois é.
2: Mas aquele Haaland é um monstro também, né, cara? Joga muito.
0: É,
2: fazer
0: cara,
2: o quê?
0: Os caras só remando, né?
2: Não
0: tô
2: chorando, não. Perdeu, vem embora.
0: É.
2: Bora pra mais uma, até 5 da manhã.
0: Aquele Haaland entrou no Brasil mesmo. O Haaland entrou no Brasil mesmo. Mais ou menos isso, a Haaland entrou no Brasil. O jeito é ficar com os Vick. O jeito é ficar com os Vick, né? O jeito é ficar com os Vick mesmo, tem jeito, vai.
3: Bom dia. A escalação da Copa de 2030.
0: Vamos começar a falar sobre isso.
3: É a mesma que jogou a Copa de 94.
0: Ó, que legal,
3: vamos
0: hein?
3: Vamos ressuscitar todos
0: boa,
3: eles.
0: Boa.
3: Porque essa que jogou.
0: Deixar mais novinhos, caras.
3: Já era.
0: Já
3: não joga
0: foi.
3: Mais não.
0: Já foi.
3: Tá eliminada. Sai fora, meu, sai fora.
0: Não, e outra coisa, essa foi a última Copa do Neymar também, né? Não joga mais. Esses caras não jogam mais. Agora vamos fazer uma escalação pra Copa de 2030 já. Tá? Por favor, se tiver alguém veinho aí, vamos deixar mais novo. Trata de fazer academia. Vai se mexendo na pele aí. Nada de ficar velho. Vamos jogar, vamos, gente. Ó, Copa de 2030 tá aí, viu? Ó, Copa de de 2030 tá batendo na porta. Então tratem de jogar, pelo menos. Vamos lá, fala comigo aí. Ô, Léo,
4: eu só fico feliz por uma coisa.
0: Que foi?
4: 2030 não tem Neymar!
0: Pois é, cara. É, você vê, né?
4: Nos livramos, acabou.
0: Exatamente. Bom, meu... quero ser convocado pra ir pra Copa pra ficar no banco lá, viu? Se for assim, até eu, velho. Eu jogo pra caramba também.
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0: Valeu. Os caras tudo desanimados, né? Imagine a desânimo desses caras, é que tudo desanimado. Eu concordo com vocês pelo desânimo também. Eu também tô, cara.
6: Fala, Léo.
0: E aí, beleza?
6: Bom dia, meu querido. Rapaz, brincadeira não. Cheguei em casa agora, mano. Saí 7h40, mano. Acabei de bater uma laje aqui do meu amigo.
0: Ah, foi bater uma laje hoje, hein?
6: Cheguei em casa agora. E a mulher tá reclamando comigo. Porra. Como é que é isso?
0: Como é que é, velho? Você foi bater uma laje, velho. E a mulher tá reclamando. Claro, né, cara? Domingo você quer bater laje. Não, dia de jogo, domingo, o cara vai bater laje. Sei a laje que você foi bater. Meu, sei a laje que você foi bater, viu? Ó, bora participar com a gente. O nosso Band Coruja já tá no ar a partir de agora até as 5 da manhã, minha gente. Até as 5.
7: Fala, Léo. Bom dia.
0: Bom dia, buenos dias. E aí, mano?
7: Ô, Léo. Se for parar pra ver certinho, o Brasil foi hexa.
0: É, claro, né?
7: Foi 24 hexa. Anos perdendo direto, ué.
0: É, daí chega um erro, verdade.
7: O tem, Penta, tem só nós que tem ainda.
0: É, bora. Tem lógica,
7: bom
0: tem
7: dia,
0: lógica.
7: Bom dia, ótima semana.
0: Não, isso é verdade, uma coisa é certa. Pelo menos o Penta, só a gente tem, né? Pois é, agora vamos ter que se contentar, torcer pra outra seleção agora. Vamos ver isso aqui, vai.
8: A verdade é que o Rola deu duas roladas no Brasil.
0: Pois
8: essa é a verdade.
0: Essa
8: que é verdade. Forma mais humilhante de sair da Copa.
0: Exata, o Roland deu duas roladas no Brasil. Lascou tudo. Os caras foram remando, olha o que deu aí.
9: Ô, Léo, bom dia. Quem me volta, Cadaraí, meu Brasil Carreteiro. Você sabe o que aconteceu no futebol lá?
0: O que
9: aconteceu? Majin Buu. Acabou com o Brasil.
0: Ah, pelo amor de Deus. Que coisa, mas que jogo foi aquele, gente? Pô, mas 2-0, cara. Não, 2-1, né? Ficou, não, foi do Neymar, deu um pênalti lá, tudo bem, beleza. Ah, tá legal, mas, pô, vai dar um pênalti. O cara vai chutar pro gol no pênalti no último, na última hora, velho. Já não adiantava mais. Mas não, peraí, pô. Aí não adiantava mais, né? Aquele primeiro pênalti do primeiro tempo, aquele sim os caras tinham que ter feito. Mas, ó, vamos convenhamos. O goleiro dos caras é bom lá, hein? O goleiro dos caras da Noruega é bom, hein? Isso que eu falo.
10: Ô, Léo, diz que foi uma maldição que falou enquanto todos os pentacampeão não morrer, o Brasil não vai levar nada, hein? Então tem que torcer aí pros pentacampeão morrer aí, viu?
0: É verdade, cara. Pois é, foi verdade mesmo que você falou. 1:10, gente, 1:10. Bora participar do nosso WhatsApp aqui na Band FM 11 999919197. Quero você participando, vamos falar sobre esse jogo horripilante que aconteceu. Caramba, que coisa é essa, gente? Ô, louco!
11: Bom dia, Léo Júnior.
0: Bom dia.
11: E aí, firmeza? Shaolin aqui.
0: Ô, Shaolin, vai.
11: Rapaz, é o Brasil, é o país do Mingana que eu gosto, né?
0: É.
11: É o país do Mingana que eu gosto.
0: Pois é.
11: Pra quê, meu irmão?
0: Pra quê?
11: Pra que você confiar sua felicidade no cambada de perna de pau desse aí, ó. Que nunca coisa. Jogaram futebol na rua, nunca jogaram futebol no campinho.
0: E ganha bem ainda, né?
11: Só escolinha de futebol. Que gana que esses caras têm, que malícia que esses caras têm. Nenhuma.
0: É, verdade.
11: Nenhuma. Todo moleque que fica chutando bola na parede no apartamento. Você tá doido?
0: Chutando bola de apartamento, é. Na parede do apartamento lá. Ai, gente do céu. 1:11, 1:11. Pois é, é complicado, viu, gente? É complicado. Olha, eu tava assim, pra mim, que a gente ia pelo menos fazer uns 2-1 pro Brasil. Tava bom? Tava, pô. A gente ia continuar, né? Ia pra próxima fase e tal. Mas... voltamos pra casa. Voltamos pra casa e agora vamos, eu quero saber essa escalação, se já pode falar na Copa de 2030 já. Nessa escalação de 2030 aí. Eu já tô preocupado com essa escalação já, hein? Eu já tô de olho.
12: Boa noite, Léo. Tudo bom, Léo? A parte do goleiro não é boa, não. O goleiro não pegou a bola do Neymar. Lá ele.
0: Lá ele, cara. O Roland entrou, né, cara? Dessa vez, né? Lá ele também. Oi.
13: Fala, Léo.
0: Bom dia.
13: Ô, Léo, esse timinho do Brasil que tá tendo atual agora, que só anda de fio dental, não tem um comedor de viado? É tudo baitola?
0: É tudo baitola.
13: Na época era campeão, tinha comedor de viado. O Romário chegou na moral o traveco, uai.
0: Pois é.
13: Só fica mexendo cabelo e postando coisa na internet, viado.
0: Fica tudo com. Como é que fala lá? Secadorzinho, que é isso, gente? Tá demais pra cabeça isso, viu? É demais pra nossa cabeça isso aí, cara. Mas vamos lá. Estão prontos pra próxima Copa? Ah, eu já tô pensando lá na frente já, hein? Já tô assim. Já tô pensando lá na frente. 11999919197. Fala comigo aqui, vai.
14: Fala, Diguinho, bom dia, beleza?
0: Nossa, velho.
14: William aqui de Sorocaba. Fazer a escalação aí da seleção 2030.
0: Diguinho, cara, Diguinho,
14: Enzo,
0: cara.
14: Enzo no gol.
0: Tá, vai.
14: João Paulo, João Pedro e João Gomes.
0: Tá.
14: É, Enzo Dias na lateral esquerda. Enzo Ricardo na lateral direita.
0: Tá.
14: Enzo João no meio.
0: Que coisa.
14: João Enzo na ponta esquerda.
0: Tudo Enzo.
14: Enzo no centroavante.
0: Aham.
14: E Enzo.
0: Enzo?
14: Dias, Enzo, Ricardo, João, Pedro, Enzo na ponta direita.
0: Ah, tudo a mesma merda, né? Tudo a Merlin, né? Tudo a mesma Merlin, né? É, meu filho, não é fácil não, cara. Não é fácil pra ninguém não, vai lá.
15: Bom dia, Léo. Todo mundo tem que trabalhar na segunda-feira novamente.
0: É, cara, pois é, mano.
15: Mas o grande culpado dessa seleção ter perdido não foi o técnico.
0: Ah.
15: Não foi os jogadores. Eu vou te falar quem foi o grande culpado. Foi quem? O Mertiolati. A partir do momento que o Mertiolati parou de arder...
0: É, cara.
15: Essa geração ficou fraca.
0: Eu garanto
15: pra você.
0: Ah, tá, você entendeu.
15: Entendi
0: o que você tá falando. Entendi.
15: Hora que passasse aquela espátula que arrancava um pedaço da alma na canela desses bandos de frouxo aí.
0: Ixi, cara, nem fale,
15: meu. Eu duvido que a seleção ia ser frouxa que nem foi essa daí, hein?
0: Caramba, hein?
15: E deu vergonha.
0: Nossa, velho.
15: Os caras pegavam na bola, rola, pegava na bola, os caras recolhiam tudo, ficava tudo quietinho no campo, esperando a rola.
0: A rola entrar. É verdade, cara. O Roland entrou pro Brasil, na verdade, né? O Roland entrou pro Brasil, na verdade. Essa é a mais pura verdade, né? Mas vou falar o quê? Vai falar o quê pra esses caras, hein, meu? 11999919197. Você manda na sua mensagem pra mim? Quero falar com você aqui sobre esse jogo de hoje, né? Esse miserável jogo de hoje. Miserável jogo de hoje aí, viu? Que coisa é essa? Quer dizer, a família toda se junta, né? Pra a frente da televisão, pra poder assistir o jogo e tal. E aí o Brasil dá uma... Eu já tinha falado nos últimos programas aqui. Lembra que eu falei, gente? Tá fácil. Ah, pegou o Japão, pegou... Ah, tá fácil. Viu? Nos primeiros jogos, é tudo facinho. É uma seleção mais fraquinha. Mas depois, eu falei, gente. Ah, depois, vamos começar a pegar umas pedreiras aí. Aí eu quero ver o bicho pegar, tá? Mas tá aí, gente. Tá aí o resultado, né? Vamos ver. Ah, eu tô preocupado, agora eu me preocupei com a escalação de 2030 agora. Agora eu quero falar da Copa de 2030 agora. Não, eu tô assim agora, tô lá na
16: frente.
0: Bom
16: dia, Léo. É a primeira vez que eu vejo a seleção brasileira perder pra outra seleção de um jogador só.
0: É isso aí.
16: O cara ganhou sozinho do Brasil.
0: Caraca, velho.
16: Elias, de Floripa.
0: Ô, uma coisa que você falou é verdade, cara. Ganhou sozinho. Meu Deus do céu, não é tão ferrado, velho. Oi.
17: Ô, Léo. Põe essa Ponte Preta aqui de Campinas pra jogar, que jogava melhor que esses miseráveis.
0: É, jogou.
17: A seleção da Nike do caralho aí, importada aí, ó.
0: É, mas... Ei, gente, palavrão não, já falei.
17: Entendeu? Que vergonha,
0: Que isso, gente, que isso? tá? Não, palavrão já não dá, velho. Não dá, vai.
18: Boa noite, Léo Júnior.
0: Bom dia, boa noite. Boa noite, fala comigo aí, vai. Não, não, gente, não ligue no WhatsApp, gente. Não pode ligar. A gente vai atender todo. Calma pois aí, calma é, aí.
18: Mais uma vez perdemos, mas é na derrota ou na vitória? Na vitória que somos brasileiros com muito orgulho, viu?
0: É verdade, né? Pois é, minha amiga, pois é. Obrigado pela sua participação com a gente por aqui, viu? 11 999919197 para você participar aqui do nosso Band Coruja, que tá no ar até as 5 da manhã. A gente vai bater esse papo com você, né? Você vai falar sobre esse jogo de hoje também. Ai, Senhor Jesus. Ó, bom dia, Léo Júnior. Já tô ligado aqui na Band FM. Tô com você e não abro mão. É isso, cara. É isso mesmo. Tá comigo e não abre mão. Vamos lá com o nosso Band Coruja. Até as 5 da manhã, tá bom? Manda lá sua mensagem. Cadê uma musiquinha aqui? Cadê aquela música boa lá, hein? Vamos aqui, ó. Olha lá, olha lá.

0: gente, 1h18. Esse é o nosso Band Coruja no ar com você. Vamos falar aqui com o nosso amigo técnico. Técnico Alexandre Fenomenal, Ale Fenomenal, o técnico, ele fala os detalhes, gente. Ele fala, ele vê detalhes onde ninguém vê. Esse é o Alexandre Fenomenal. Fenomenal, não.
1: Fala, ele é o Júnior.
0: Olha lá.
1: Eu falei, ele é o Júnior, que o Haaland ia guardar dois.
0: O Haaland?
1: Fenomenal, não. Vai, Haaland, vai na Noruega, vai, Fenomenal, não, Haaland.
0: Haaland Brasil, né? Haaland Brasil, rala daqui, mais ou menos isso, aí.
2: Oi, Léo, boa noite.
0: Oi, tudo bem?
2: Boa noite, todos do Band Coruja.
0: Tudo certo?
2: Juliana aqui de Jardim São Rafael.
0: Ô, Juliana, tudo bem?
2: Ainda bem que eu dormi, que eu tava ruim, tô ruim da garganta.
0: Você dormiu? Então tá bom, você não perdeu nada.
2: E aí eu dormi.
0: Você não perdeu nada.
2: Eu dormi, tava em casa, tô em casa de folga, né?
0: Aham.
2: E então, dormi, não vi, ainda bem.
0: Ah, não, viu?
2: Acabou a alegria do 6x1, que tava sendo... Povo de mercado, 6x1 estava sendo. Eu, pelo menos, no Pão de Açúcar estávamos sendo liberados.
0: Tava ajudando.
2: Quando
0: né?
2: era de tarde, o jogo mais cedo.
0: Agora já era agora. Agora todo mundo voltou ao trabalho. Agora acabou as folguinhas. Acabou as folguinhas de jogo agora. Todo mundo voltando ao trabalho. Todo mundo voltando ao trabalho. Não, acabou as folguinhas de jogo agora. Já eres.
3: Bom dia, Léo Júnior.
0: Bom dia.
3: Andrezinho Cardoso.
0: E aí, cara?
3: A única coisa boa é que não vai ter mais Casemiro, nem Paquetá e nem Alisson.
0: É, mano.
3: Agora estamos nós aqui sofrendo e os jogadores vão tirar férias em Ibiza.
0: Agora?
3: É pra acabar. Vamos.
0: Agora vai tu tirar férias. O Neymar pega o helicóptero dele. Entendeu? Vai lá pra mansão dele, lá, tá tudo certo, belezinha, os outros jogadores também, todo mundo, né? Os jogadores voltam pras suas casinhas, né? Suas casinhas, os seus carrinhos, os seus jatinhos e tá tudo certo.
4: Né, não é safado, pilantra, né? Você gosta do Noruega, né? Seu vagabundo, seu lazarento.
0: Que coisa, cara? Que foi, cara? A gente nem começou o programa. Gente, já começou a treta. A gente nem começou o programa direito, cara. Mas que foi, ô Davi? Que tá acontecendo, cara? Você tá bravo por causa do jogo também? Eu também tô, cara.
4: Perdemos essa Noruega aí que não é fácil, né? Foi perder o pênalti, né? É pra partir do pênalti, acho que a história é outra, né?
0: Mas, okay, foi... Não, Davi é o técnico, Davi. Quem, né? Olha, falo pra você, viu? É demais. Oi.
5: Fala, Léo, beleza? Aqui é o Charles. Cara, psicologicamente, esse jogador, o técnico, tinha que pôr ele assim, igual o rapaz ali pra bater uma laje de treino.
0: Exatamente, entendeu? Cara.
5: Porque conforme vai ficando mais rico, vai dando uma caidinha. Vai tomando banho quentinho.
0: É isso.
5: Perfuminho.
0: Vai passando um creminho. Um creminho básico nas pernas, nas coxinhas.
5: Mais, né? Boiola.
0: Exatamente.
5: Tinha que pôr pra bater laje, igual esse moço aí fez. O técnico tinha que pôr eles pra bater laje no treinamento.
0: Quero só ver se não ia ganhar.
5: A mão cheia de calo. Só que tem que a bolha cortar, tem que vazar a bolha.
0: É.
5: Pra doer na mão. Aí ganha.

0: de Deus, ele vai bater uma laje, pô. Ó, se tivesse batendo uma laje ali, eu tenho certeza que estaria todo mundo indo pra cima da Noruega ali. Tenho certeza,
1: bom
0: cara.
1: Bom dia, Léo Júnior.
0: Bom dia.
1: É o Fábio de Poços de Caldas, Minas Gerais. Ô, Fabião, beleza?
0: E aí, tudo certo, cara?
1: A culpa do Brasil ser eliminado na Copa do Mundo foi do próprio brasileiro, que ficou fazendo meme com o Haaland. E o Haaland acabou tirando a gente.
0: É verdade. Foi o próprio Haaland que que rolou a gente, né? Todo mundo ficou rolado agora. Já era, velho. Já era. Lá vem o retardado, velho.
2: Você tá ligado que o Brasil só perdeu porque ele não ganhou, né? Porque foi 2-1, né? Se fizesse mais dois gols, ia ser 3-2 e ia ter ganhado, né? É isso aí, né? Infelizmente eu não fiz minha fezinha aqui. Mas é isso aí. Tamo junto, Neymar. Um abraço. Espero que Deus te abençoe e que você possa jogar a próxima Copa.
0: É. Não vai, cara. Não. Deixa o Neymar quietinho lá, vai. Deixa ele na dele lá, vai. Por favor. Deixa ele quietinho lá. Vamos fazer uma escalação, uma próxima escalação. Eu já tô preocupado com a Copa de 2030 já. Eu já tô lá em 2030. Esqueça que essa aí é passado. Eu tô na Copa de 2030, já pra escalação, já pra próxima Copa já.
3: Vamos trabalhar, gente. Acabou esse negócio de sair cedo do trabalho.
0: Acabou, já era, né?
3: Trabalhar.
0: Luma, é Luma?
3: Vamos inventar agora outra desculpa pra não trabalhar ou pra sair cedo, porque o Brasil acabou.
0: Pois é. Exatamente. Gente, bora voltar ao trabalho normal. Acabou aquelas saidinhas aí do trabalho mais cedo. Como diz aí, ó, acabou a alegria, acabou o bolo, acabou tudo. Já era. É, gente do céu. 11 999919197. Você participa aqui do nosso Band Coruja, que tá no ar até as 5 da manhã. Estamos pelo Band Play também. Vai lá bandfm.com.br. Clica lá no playzinho lá. Você pode assistir o nosso estúdio ao vivo aqui. Você vai ver eu passando vergonha com a camiseta do Brasil aqui no estúdio. Meu Deus do céu. Vai lá, fala aí.
4: Bom dia, Léo.
0: Oi.
4: Parabéns pelo programa aí. O Neymar só joga quando o Brasil perde, porque...
0: É.
4: Enquanto o Brasil tava ganhando, ele não tava jogando. Foi só colocar o Neymar, o Brasil perdeu.
0: Pô, verdade, né, cara?
4: Pra vocês aí, pra nós aqui de São Miguel Arcanjo.
0: Enquanto não tava colocando o Neymar, que o pessoal tava pedindo Neymar, né? Enquanto não tava, pô, os caras tava fazendo um gol até. Colocou o Neymar, velho. Lascou, velho. Ah, deixa eu ver aqui, ó. Vamos ver. Fala aí, Léo, que o Brasil ia perder... Pois é, cara. Não precisa nem comentar isso de novo. Não precisa nem falar isso.
5: Ai, Léo, que top. Você foi o único que colocou meu áudio no ar, viu? Os outros não colocavam.
0: Aí, tá aí o seu
5: você
0: áudio.
5: Eu falava putaria, zoando demais. É. Mas aí, esse programa aí é o CAPS.
0: É um CAPS.
5: Então não tem problema, né?
0: É o CAPS.
5: Não tem problema, né? Ai, que delícia. Ai, vamos transar.
0: Que
5: alegrar,
0: isso?
5: Gente. Beijo.
0: Oxi. Mas que peraí. O que aconteceu agora aqui nesse exato momento, hein? Cara, do nada, cara. Não, do nada, velho. Do nada, mano. Olha, depois do que eu presenciei hoje, tudo pode acontecer nesse programa, velho. Não, tudo pode acontecer, velho. Não é possível. Vai, fala comigo, vai. Oi.
6: O Davi tem muito que boitei, Léo. Rabo, chifre e o cu grande.
0: Ai, meu Deus do céu. Tão ferrado, hein? Oi, bom dia. Fala, João.
7: Léo. Bom dia, Léo.
0: E aí, cara? Léo, como é que tá?
7: Então, ô, Léo. Você tá preocupado com 2030, mas tem um porém. E tem que classificar ainda. Com esse time que tá aí...
0: Você é louco,
7: sei,
0: né?
7: Não, você vai jogar a Copa 2030.
0: É verdade, gente. Ai, eu vou te contar uma coisa, viu? É, gente. Não tem nem como contar depois disso. Não tem nem como, vai.
8: Boa noite a todos, boa noite a Band Coruja. Rapaz, essa seleção aí não tava com nada, não. Desde a convocação eu vi que não ia pra frente. O time do Corinthians, se jogar com a seleção, ganha... De lapada.
0: Exatamente, de lapada, cara. Ó, na boa. coloca o Corinthians pra jogar lá contra os caras. Não, verdade, velho. Coloca o Corinthians pra jogar lá. Os caras jogam, velho. Ah, mas o Corinthians tá perdendo. Mas e daí, velho? Vai jogar, velho. Pronto, acabou. Ah, velho, porra.
9: Bom dia, Léo Júnior. Na paz.
0: Na Ô, paz, Léo, e aí?
9: É três perguntas que eu te faço.
0: Fala aí.
9: E as bandeirinhas? Que foi colocado nos fios? Quem é que vai tirar?
0: É.
9: Isso é a primeira pergunta.
0: Tá, vai.
9: Segunda pergunta que eu te faço.
0: Segunda pergunta.
9: E o dinâmico? Não vai ter mais dinâmico. Eu sou Uber. Hoje quem fez. Quem não fez.
0: Não vai fazer mais.
9: Acabou o dinâmico.
0: É.
9: Terceira e última pergunta que eu te faço.
0: Vai lá, terceira.
9: Vamos pensar agora. É na política, faz um L, meu Brasil. Faz um L.
0: Peraí, cara. Eu tô falando de futebol aqui, cara. E você vai se lascar, vai. Ah, vai, dá licença, cara.
10: Bom dia, Leozinho.
0: Opa, aqui bom dia.
10: É o Elinho Pirata de Pouso Alegre.
0: Fala, Elinho.
10: Léo, você sabe qual que é a semelhança entre o Vini Júnior e a seleção brasileira?
0: Uhum.
10: É que os dois foram iludidos por uma loira. Tamo junto.
0: É verdade. Foi iludido até demais, né? Caramba, velho. Foi iludido até demais por essa loira, né? Vamos lá.
11: Faz o L, é tetra, Diego.
0: Ih, que dia. Cara, você tá ouvindo o rádio aí, mano? Não, não tá, né? Pra falar no último. O Diegão não tá, cara. O Diegão é só mais tarde, velho. Aqui é um Léo que tá falando. Quer dizer, eles sabem disso, né? O povo sabe ficar zoando, né? Essa é a verdade, vai.
12: Fala, Léo. Aqui é o Carlos de Floripa.
0: Fala, cara, beleza?
12: A minha pergunta é pra você, pra todos os ouvintes aí do Bande Coruja.
0: Mais um fazendo pergunta.
12: O que vocês têm contra o Neymar, hein?
0: Ah, velho.
12: Vocês estão alfinetando ele aí direto? O que vocês têm contra o Neymar, hein? Carlos Ancelotti coloca ele pra jogar em duas partidas.
0: É.
12: Coloca ele pra jogar uma merreca de tempo. E aí vocês queriam o quê? O cara jogasse o quê? Vocês bem sabem que Neymar soca a perna direita dele, joga muito mais do que todos os demais. É Ney.
0: Não, bora. Tudo bem. Não, ó, na boa, beleza. A gente sabe que o Neymar joga. A gente sabe disso. Mas é assim, cara. Uma andorinha só não faz verão, cara. Não adianta, uma andorinha só não faz verão. Era, porque era pra ter jogado hoje, né? O cara, e outra, o cara jogou todo o tempo lá, pô. Ficou todo o tempo jogando. Jogou todo o tempo lá. Ele não entrou no jogo pra ficar ali só meia horinha e tal. Não, ele entrou. Dessa vez entrou em campo. Quer dizer, vai fazer o quê, né? Hã? Fala pra mim. Vai fazer o quê, né? 11999919197. Deixa eu falar com o David. Fala, David, beleza?
13: Bom dia, Léo.
0: Bom dia.
13: Que é o Davi, taxista de Rio Preto.
0: Ah, Davi, Ô, cara.
13: Tem que avisar o pessoal aí que tava 1-0 quando o Neymar entrou. Tem mais. Seria 2-0, porque...
0: Não, seria, claro.
13: Aqueles caras lá são mole pra bater pênalti, hein? O Neymar com moleta fazia os dois gols de pênalti lá. Davi, São José do Rio Preto. Um abraço.
0: Não, exatamente, cara. É, podia ter colocado. Podia ter colocado o cara pra bater o pênalti na primeira, né? Porque ali, cara, era pra ser pra uns 2-0, 2-1. 2-0. Na boa, entendeu? Na boa, né? Era pra ser uns 2-0 ali já.
14: Bom dia, Léo. Beleza? Ah. Aqui é o Elson Bernardo do Campo.
0: Beleza?
14: De aplicativo.
0: Como é que você tá, parceiro?
14: Todo mundo alfinetando o Neymar, mano. Mas e o Vini Júnior, que é pipoqueiro? Que era pra ter batido o pênalti e não bateu.
0: Pois é.
14: Ninguém fala nada?
0: Não, todos, né? Não é só o Neymar, né? Todo tem culpa ali no cartório, né? Não é só o Neymar, é um time, né? Porque quando o time entra, todo mundo tá ali, ó, dando sangue. Mas assim... Teve falhas, né? Vamos lá. Teve falhas nesse jogo. Teve falhas, né? Ancelotti, ele que comanda lá uma bagaça. Então, ele, né? A gente sabe que teve falhas ali, né? É, gente, é Copa do Mundo, né, pô? Não é um campeonato assim, não. Copa do Mundo. Ah, Léo Dias, o Brasil só iria ganhar se todos os jogadores entrassem no jogo. É, como é que é? Entrassem no jogo virados. Fedendo cachaça e com o zóio vermelho. Pois é, cara. Acho que se tivesse assim. Imagina só, cara. né? Neymar vindo da noitada, coelhão vermelho, outro fumando uma maconhinha, virado que tá, entra no jogo, nossa, os caras iam atropelar, cara. Iam atropelar, velho. Acho que seria até melhor, viu? Chega tudo zoado lá, atropelando todo mundo.
15: E a galera que comprou televisão grande pra assistir o Brasil na Copa, não, o Brasil foi eliminado.
0: E tá pagando ainda a televisão.
15: Certo? A loja falou que se o Brasil fosse campeão, não precisaria pagar.
0: Pois é, pois é.
15: O Brasil foi eliminado e agora o cara tá endividado. E aí, Léo? Como que faz agora?
0: Cara, meu, a pessoa vai lá e compra um puta de um cinema. Ó, ó. Compra um cinema, 60, 70, 80 polegadas e tudo e mais para ser o jogo do Brasil. E aí, já era o jogo. Vai continuar pagando as parcelas até umas horas. Lascou, lascou, de vez. Oi.
16: Bom dia, Léo Júnior, beleza? Léo Júnior, tu acha que os caras estão preocupados, Léo Júnior? Que os torcedores estão tristes? Olha aí, os caras vão levar quase 2 milhões de reais, Léo Júnior, ainda.
0: É, entendeu?
16: E o Vinícius Júnior não bateu porque já estava certo e quem batia era aquele, antes de começar o jogo, nos treinos. O errado aí é o técnico mesmo e já era.
0: Não, sim, é o que eu tô falando, cara. O Ancelotti lá, ele errou demais, cara, nesse jogo aí, nesse último jogo. No último jogo lá contra o Japão, meu, foi numa cagada ali, vai. Foi uma cagada que só ali, velho. Não, ali os caras por pouco, porque os japoneses também não perderam muito tempo, não. É bola no pé, os caras faziam gol também. É mais ou menos por aí, é mais ou menos por aí. Vamos ver, quem mais tá por aqui mandando seu alô, sua mensagem, seu ar da graça. 11 999919197, pode chegar, que o nosso Band Coruja... Tá na hora, eu quero você aqui comigo.
17: Boa
0: vai.
17: Noite, Léo. Tadeu de Sorocaba.
0: Ô, Tadeu, beleza?
17: Acordei mais cedo hoje só pra ver o que o Davi, o motivacional aí, vai falar sobre a seleção.
0: Não, cara.
17: Que pena com o Teixeira Lima,
0: vamos falar.
17: Sorocaba fechou, hein?
0: É.
17: Tinha vaga garantida dele, hein? Um cara que ninguém acreditava, era o fenomenal, hein? Ele errou o placar, mas falar pra você, viu? Eu acertei o placar, mandei na banda, mas não fui escolhido.
0: Ah, você não foi, cara? Não,
17: mas pega no pé do Davi, ó, o Bande Coruja a noite inteira, aí vamos ver o que ele vai falar com essas palavrinhas dele aí.
0: Tá, tá.
17: Guerreiros o caramba, o Guerreiro é o Haaland, né? Duas bolas pra ele que definiu o jogo, hein?
0: Duas bolas,
17: um abraço, só. Tô esperando aí a resposta do Davi, hein? O calcinha vermelha, hein? Valeu, tchau, tchau.
0: Valeu, cara, valeu. Duas boladas do Haaland. Lascou o Brasil. Hã? Só precisou de duas boladas, mais nada, cara, mais nada.
18: Olha, quem saiu ganhando nisso tudo foi a Brahma, que prometeu cerveja de graça aí se o Brasil fosse Petro. Ave Maria, o povo cachaceiro brasileiro, Deus me livre, já falia.
0: O povo acredita em Papai Noel, né, cara? O povo acredita em Papai Noel, né? 11 999919197, esse é o nosso Bande Coruja, o seu programa da madrugada. Oi.
19: Duas bolas em um Haaland e ele acabou com o Brasil. Botou tudo na lona.
0: Exatamente. O povo se lascou, né? Olha lá. Povo burro, Léo. Quando o Neymar entrou, era 2-0. Tá. Bande burros e outros, faltavam menos de 7 minutos pra acabar. É, pô, me ajuda aí. É, vamos ver o que ele tá falando. Ele mandou um áudio aqui, vai.
19: Bom dia pra nós aí.
0: Bom dia.
19: Campo Redondo, tamo junto aí.
0: Fala aí, cara. Fala aí, meu. Fala aí.
19: Ah, então, Léo, as pessoas falam muita besteira, entendeu? É aquela coisa, perder faz parte.
0: Ah, mas
19: só que você tem que perder
0: duas vezes, cara. Três vezes, entendeu? Cara.
19: Se lá o Chiquetudo lá do Tec lá, que se for machucar chiclete.
0: Nossa,
19: colocado
0: o Tec só fica
19: arrastado. Logo de cara.
0: Verdade.
19: Desde o começo da Copa, né? O Vini Júnior na ponta, Neymar e outra na ponta direita, vezes na ponta esquerda. E o Hendrick no meio, filho, vai chegar nesse jogo, entendeu?
0: É, verdade.
19: Um jogo morto.
0: Exatamente, cara, exatamente, mano.
19: O Raul lá fez o gol andando. O jogo tava muito chato, entendeu?
0: Sossegado.
19: E o jogo do Brasil, cara, não tem nenhum no mundo, entendeu? O jogo do Brasil é, quando o Brasil quer jogar, o Brasil ganha. Entendeu? Faltou isso. Você viu lá? Em vez de o Vini Júnior bater um pênalti, quem bateu foi o carinha lá, que a gente nunca viu falar na
0: que não tem nada a ver. É. E aí errou o pênalti, né?
20: Então, sabe o que lembra, Léo? Lembra aquela sessão do Dunga. Você viu como ele não levou o Neymar, não levou o Ganso?
0: Foi horrível, né?
20: O Brasil perdeu.
0: Foi horrível também com o Dunga.
20: É que eu falei, uma coisa é você perder. Só que você tem que colocar os melhores.
0: Mas... É, exatamente, cara. Falou em disso aí. Valeu, mano. Valeu. Pô, é verdade. Ô, mano, e aquela seleção do Dunga também? Fale pra mim. Nossa, velho. É, cara. Vamos lá, fala comigo, vai.
21: É, Leozinho, a verdade é o seguinte, é uma só. Esse Brasil de hoje tá muito frouxo. Antigamente não tinha nada disso. O pessoal jogava pela força, pela raça,
0: com vontade,
21: pela camisa.
0: Exatamente.
21: Né? Saía pra noitada aí, bebia cachaça, ficava loucão, comia, subia traveco na favela com um fuzil na mão,
0: exatamente,
21: comia traveco e no outro dia já ganhava jogo de tudo quanto
0: é
21: jeito.
0: É verdade.
21: Ah, tchau, obrigado.
0: Ele falou tudo, cara, falou tudo. Os caras viviam na balada mesmo assim, vinha virado, velho. Os caras vinham, ó. Você tem uma ideia, os caras vinham cantando no avião, assim, um pagodão, velho. Os caras faziam pagodão, assim, ó. E chegava chegando, com classe. É isso, gente, é isso que a gente esperava, né? É isso que nós esperava, pelo menos. Vamos lá, vai. Não, agora tá tecnicaiada aqui, ó. De monte do nosso Bando de Coruja.
22: Bom dia, Léo. Ah, certeza. Que aquela loja que começa com a letra B, que eu não vou falar o nome, certeza que ela já sabia que o Brasil não ia pra frente, por isso que ela fez aquela promoção da TV
0: só
22: lá.
0: Só pra enganar
22: se
0: o povo.
22: Se o Brasil ganhasse, a TV saia de graça.
0: Ai, ai, ai. Ah, mas sei lá, cara, faz isso, né? Acho que pra comercial, né? Tá certo, mas o Brasil não foi, né? Não teve muito o que fazer, né? É fenomenal, meu amigo, fenomenal. Fala aí, fenomenal.
23: Ô, Léo Júnior, o Corinthians é seleção, o Corinthians é seleção. Corinthians tem raça, o Brasil não tem mais raça. Já era. Mas vocês têm que dar mérito aí, porque eu sempre falei, o Brasil não ia longe. É fenomenal. Não, não, não, não.
0: É, o fenomenal, fenomenal falou, o fenomenal falou, tá falado, hein? Vocês ouviram? Vocês ouviram aí, né?
24: Bom dia, Léo.
0: Bom dia.
24: Neymar tava com medo de rola, por isso que o Brasil não ganhou.
0: É, cara. Tava com medo de Roland. Tava com medo mesmo, cara. E aí todo mundo levou, né? Levou Roland. Levou, na verdade, levou Roland, né? É. Levou Roland, na verdade. 11-999-91-9197. Esse é o nosso Bande Coruja. É às 5 da manhã, gente. Falando com você. Ah, o nosso assunto hoje é esse jogo da seleção. E eu tô aqui com a camiseta do Brasil ainda, velho. Meu Deus do céu, viu? Vai lá.
25: É, nessa situação toda aí, quem não ficou feliz é o Romário, né? Que vai ter que voltar pra trabalhar aqui no Brasil, né?
0: É. Verdade. Ó, na boa, velho. O Romário é deputado, né, cara? Ixi, agora vai ter que voltar. Volta pra cá. Pode trabalhar, cara. Acabou as férias. Pode voltar ao trabalho, viu?
26: Bom dia, Léo.
0: Bom dia.
26: Você falou que uma andorinha não faz verão, né? A andorinha no Brasil, porque da Noruega fez. Só foi dois gols dele.
0: Eu falando, uma andorinha só não faz verão, realmente. Mas os caras sabem jogar ali, né? A Noruega, os caras já tinham o jogo na cabeça, né? Então é isso, gente. Vamos lá, vamos falar com mais um aqui, fala aí.
27: Bom dia, Léo, bom?
0: Tudo bem, cara?
27: É o seguinte, antes o Brasil cair agora do que mais pra frente, cara. A pessoa, se ele pega uma Espanha... Se ele pega...
0: Espanha tá bem, cara.
27: França.
0: França também é brabo.
27: A pessoa, se ele leva mais um 7-1...
0: Ah, não, velho, não.
27: Então... Caiu agora.
0: Não, mas no caso não tem mais a Alemanha pra levar. Não tinha esse perigo mais, né? Porque a Alemanha foi pra casa. Mas, né? Tem as outras
27: volta
0: aí.
27: Volta pra casa mais cedo. Já era. E se nesta Copa o Brasil não ganhou, com Neymar e tudo mais, na próxima Copa não vai ter mais Neymar. A maioria desses caras aí não vai ter. Quem vai ser os próximos jogadores agora? O Brasil não tem ninguém, cara. Não tem. E saudade da época de Bebeto, Romário, Dunga, é. Por aí vai, né?
0: Não, é
27: não
0: época
27: tem
0: boa.
27: Mais jogador
0: e, a gente, e olha só, e a gente vai acabar, o que é que vai acontecer? A gente vai acabar lembrando sempre desses caras, entendeu? Dunga, Romário, Rivaldo, Roberto Carlos, Ronaldinho Gaúcho, Ronaldo Fenômeno, entendeu? O Kaká, né? Tafarel, cara, vai ter que ficar lembrando esses caras aí, velho. Vamos lá, vai, fala comigo, vai lá.
1: Olha, o Romário não é deputado não, o Romário é senador.
0: Ah, é senador, verdade, foi mal, desculpa aí. Verdade, verdade. Cara, tudo bem, vai, mas tá fazendo alguma coisa? Olha, tomara que esteja, né? É senador, verdade. Agora acabou as férias, Romário. Bora voltar ao trabalho.
2: Bom dia, bom dia, bom dia, Léo Júnior. Bom dia, Bande Coruja.
0: Bom dia, bom dia.
2: A culpa do Brasil ter perdido, a culpa de tudo isso aí, foi da Virgínia. Ah, ela não tinha nada que ir lá piscar, tinha pra dar pro Vini Júnior, que ela largou dele. Aí ele pegou 2 dias de folga e ela foi lá dar pra ele.
0: Se lascou. Peraí, Maria. Corta aí, Maria. Peraí, eu tô falando com ele aqui.
2: Acabou com o Vini Júnior. Ele não conseguiu jogar. Marcelão de Mirandópolis.
0: Marcelão, fala pra você, hein? Verdade que você falou, cara. A Virgínia foi lá, lascou com o cara. Ó, perdemos essa Copa por causa da Virgínia também, velho. Não vem falar que foi, sim, mas foi, cara. Foi
3: também. Bom dia, FM. Bom dia, Léo. Pipoca Mineiro por cá.
0: E aí, cara?
3: Culpa do Brasil ter perdido é do nove dedo.
0: Oh, meu Deus do céu, que aí, para, gente. Política, não vamos falar de política hoje. Pelo amor de Deus, não. Política, não. Agora não. 11 999 919197. Você participa com a gente aqui no nosso Band Coruja até às 5 da manhã. Tem muita coisa pra falar aqui no programa, hein? Vai!
4: Eu tenho, agora na boa. Boa noite. Que é o Atila de Campos de Goitacazes, irmão.
0: Olha lá, Atila.
4: Esse cara que falou em botar Neymar pela direita, meu irmão, só foi Rayan sair de lá que o Brasil tomou 2 gols de rola. É, meu amigo, de rola. Você tá doido. Esse cara não entende nada de futebol. Você tá doido.
0: Tomou 2 gols de Holland.
5: Sorta meu áudio aí, rapaz.
0: Nossa, os caras ficam pedindo. Sorta meu áudio aí, meu Deus do céu, oi.
5: Bom dia. Vai, Brasil!
0: Vai pra cá. Vai, Brasil. Vai pra casa, Brasil.
6: Fala, Léo Hamilton, beleza? Bom dia, boa Hamilton. Semana aí. Olha. Deixa eu contar a fofoca aí.
0: Ah, conta.
6: Tem
0: conta.
6: Um cara aí que participa do Bando Coruja.
0: Sim, sim.
6: Que ele fala que nossa categoria de motores de aplicativo somos todos fracassados, né? E agora tá lá no centro, lá fazendo corrida de 5,60. Ivan Neres, uau!
0: O Ivan Neres virou taxista agora? Não tô sabendo disso aí não, cara. Vocês me contam mais depois sobre isso. Não sabia que o Ivan Neres tava fazendo corrida de táxi agora. Tá assim, cara?
7: Bom tá dia, Léo.
0: Mas tá bom, cara, tá bom. Tá, né?
7: Primeira vez que eu estou ouvindo a Norma, professora de dança.
0: Ô, minha amiga.
7: Eu já sabia que o Brasil ia perder.
0: É?
7: Eu falei pra minha irmã, falei pro meu sobrinho, falei pros meus amigos, pras minhas amigas, que o Brasil já ia perder.
0: Pois é. Né?
7: Eu nem assisti o jogo, eu já sabia. Esse time que não faz nada, só perde, só passa vergonha. Eu nem perdi meu tempo.
0: Ah,
7: tava
0: não,
7: fazendo,
0: né?
7: Outra coisa muito mais interessante, muito mais gostosa do que ficar assistindo o jogo do Brasil.
0: Tá certo, meu amigo, tá certo. Teve outra que falou que na verdade, teve uma que falou que tava dormindo, né? Não perdeu tempo, né? Tá certo. Não, você não perdeu nada, viu, minha amiga? Você não perdeu nada.
5: Ele, ó, as mulheradas hoje tá aburoçada, hein?
0: Você viu? Chama, mulherada. Mulherada. Olha, hoje tá demais a mulherada hoje aqui no programa, hein? 11 999 919197. Vamos lá, gente, não adianta vocês mandar 10 mil áudios, vou colocar um áudio só, não tem jeito, não tem.
5: Ô,
0: jeito.
5: Léo, boa noite todo mundo aí,
0: boa noite.
5: Até amanhã de manhã. Ô, Léo, a loirinha das branquelas comeu latrel.
0: Caramba. É bem isso, cara. Essa, boa.
5: Ô, Léo, eu vai do lixo, sai cachorro, vai pra essa nova me ensinar a dançar. Tamo junto na madrugada, sai cachorro.
0: Esse é o vai do
5: comigo,
0: lixo.
5: Menininha.
0: Aí, ó, tá certo, dança, ô, minha amiga. É a Norma, é isso, Norma? O seu nome? Dança com o velho do lixo lá. Dança com o velho. Como que é seu nome? Fala aqui, manda aqui pro velho. Pra saber quem que é, pra falar pro velho do lixo aqui, ó. É a Norma. Você é, você é dançarina, né? Então, o velho do lixo quer dançar com você uma música. Ó, já pensou? Então tá certo, um abraço aí, viu? 11 999919197. Manda na sua mensagem de áudio pra gente, eu quero saber de você como é que foi esse jogo do Brasil. Me conta, vai!
8: Coisa mais gostosa sem ver o jogo do Brasil, eu até já sei o que ela tava fazendo. Ela tava vendo as bolas entrar, hein?
0: É, cara! É.

0: Mundial é o ato. Não esperar para 2030, não. Mês que vem já começa o Mundial das Mulheres. Vai fazer errado para nós de novo.
1: Como é que é aqui que ele falou aqui? Peraí.
0: Mês que vem já começa o Mundial das Mulheres. Vai fazer errado para nós de novo.
1: É, cara. Verdade, verdade, verdade. Ai, ai, ai, meu. Ok, bom dia, Lejão, Sérgio Araújo. Fala, Sérgio, beleza? Como é que você tá? Como é que você tá? Os caras mandando as fotos aqui, ai meu Deus do céu. Mas o que você falou, o que você mandou nessa foto é verdade, cara. É a mais pura verdade, oi. Ai meu Deus, a Maria quer falar, ela fica ligando. Ô, gente, como vocês vão fazer o seguinte? A gente não atende ligação. A gente tem que deixar os amiguinhos falar também. É, pra todo mundo ter a oportunidade de falar, gente. Porque senão fica difícil, né? Tem hora que tem que dar uma educada nos ouvintes aqui. Fala, Maria. Fala, Maria.
2: Bom dia, Léo.
1: Bom dia,
2: bom dia, Léo.
1: Bom dia.
2: Tudo bem, Léo?
1: Oh, obrigado.
2: Hoje eu fui ver o jogo.
1: Ah,
2: fui ver um jogo lá no Rocha.
1: Ah.
2: Rocha, em São Gonçalo.
1: Oh.
2: Num telão. Chegar o jogador e parecia que ia cair em cima da gente.
1: É mesmo, é?
2: Fui ver, caramba. Fiquei triste, chorei lá. Chorei.
1: Ah.
2: Porque.
1: Por quê? Por quê?
2: O Brasil perdeu, cara. No finalzinho que ele deu um gol, o outro que ganhou. Ah, eu fiquei muito chateada.
1: Ah.
2: Fiquei muito chateada mesmo.
1: Você ficou chateada? Então, imagine nós aqui,
2: chorei,
1: pô.
2: Chorei mesmo.
1: Você chorou? Ah, não.
2: Chorei mesmo. Fiquei muito triste. Oh, queria tanto que o Brasil ganhasse. Eu de camisa amarela, todo de amarelo. Amarelinha.
1: Tá certo, minha amiga. Infelizmente, né? Infelizmente. Infelizmente não é fácil não, viu, Maria?
3: Ó, Maria, você não merece ver uma coisa dessa. Estou pedindo agora mesmo pra Papai do Céu remover a sua visão.
1: Não, para! Ô, ô! Que? Ô, Muriloco, que é isso, cara? Coitada Maria, pô! Que isso, meu? Oi?
4: Fala, Léo, bom dia. É, Léo, o rolo entrou no Brasil com bola e tudo, cara.
1: Putz, nem fale, cara. É bem. É, cara, essa é a piada certa no momento. Essa é a piada certa no momento. Entrou com o Rolling. Gente, Roland, tá? Entrou com o Roland em tudo. É uma piada pronta, né? Isso dá a gente ficar aqui o tempo inteiro com o Marcelo Café aqui no estúdio. Começa a aprender essas coisas aqui, ó. É que você fica do lado do Marcelo Café, o que acontece? A gente começa a fazer esse tipo de piada aqui, ó. Vai, vamos lá.
5: Léo, boa noite, Léo.
1: Bom dia, boa noite.
5: Televisão que tem que comprar, tem anteninha também.
1: Como é que é?
5: Anteninha da Globo, tá fazendo propaganda pra comprar, velho.
1: Então, cara.
5: Sem vergonha, Léo.
1: Agora lascou, né? Vai, tem que ficar pagando a televisão zona aí, cara, que você comprou aí. Vixe, mano.
6: Ele?
1: Fala com a Angelita aqui. Fala, Angelita.
7: Boa noite, Band Coruja. Eu e as minhas passageiras estamos muito tristes pelo Brasil ter perdido. Angelita, motorista aplicativo.
1: Balançando a bundinha. Verdade, minha
6: amiga. Ele?
1: Fala com a Angelita aqui. Fala, Angelita.
7: Boa noite, Band Coruja. Eu e as minhas passageiras estamos muito tristes pelo Brasil ter perdido. Angelita.

0: verdade, o Brasil faltou raça, né?
1: É,
0: Jogar com raça. Parece que a única raça que entrou no campo é uma raça de baiano. Preguiçoso pra jogar, meu Deus!
1: Não, para de falar mal dos baianos, cara. Que isso, mano? Não fala assim, pô. Não fala desse jeito. Fala 11 999 9197. Participa, o nosso Band Coruja tá no ar até as 5 da manhã. Deixa eu falar com você aqui. Quem mais? Quem mais tá por aqui? Vamos ver. Oi, fala comigo aí, vai.
2: Bom dia, Léo. Vinícius de Sumaré.
1: Ô, Vinícius.
2: O negócio é o seguinte: 19 não é 20. Se o Pix cair, o Brasil perde. Se o Pix não cair, o Brasil ganha. Simples assim. E esse role aí, rola, sei lá o quê. O treinamento do cara.
1: Você viu?
2: Subir morro.
1: Caraca.
2: O cara parece um Transformer.
1: É.
2: O Brasil apanhou foi pouco. E o Neymar lá querendo arrumar treta com o goleiro dos caras lá ainda lá.
1: É, não. É só porque fez um pênalti no último jogo, no último tempo do jogo, no final do jogo, que tava perdendo já. Não adiantava peitar o cara mais, pô. Tem que peitar o cara no primeiro tempo, fazer um primeiro. Tem até acertado aquele pênalti. Aí o cara tinha moral pra chegar no goleiro e falar: aqui é Brasil, cara. Aqui é Brasil. Mas não teve moral pra isso, né? Infelizmente. Essa é a verdade, gente. Essa é a mais pura verdade. Oi.
3: Bom dia, Léo. Beleza? A culpa do Brasil ter perdido, pô, é dos motoristas de Uber e dos taxistas, pô. Fica um comendo rolo de outro.
1: Que é isso? Ó, o outro já, velho. Ó, você tá doido. Ó, você tá doidinho pra arrumar uma treta hoje aqui também, né? Não, o povo tá louco pra arrumar uma treta hoje no programa, hein?
4: Boa. Boa, Léo Atla.
1: E aí, beleza?
4: Divaldão. Rapaz, vou falar pra você do jogo de hoje.
1: Tá.
4: Se o Brasil tivesse a raça que tem o Cabo Verde, a seleção do Cabo Verde.
1: É, exatamente, isso aí.
4: Com esse futebol nosso, rapaz, nós ia longe. Mas, infelizmente, não tem. Perdeu aquele primeiro pênalti, né?
1: É.
4: Ah, e o Endrick não pode jogar na seleção muito por causa da New Bala, né? Chuteira dele é New Bala, né? E a Adidas é o patrocínio da seleção inteira, né?
1: É.
4: Aí ferrou, não põe o cara, né? Não põe o Endrick.
1: Pois é, cara, foi colocar o Endrick. Cara, é um conjunto ali, né? Não é só um cara, né? Na verdade é um conjunto, né? Mas não deu pro Brasil.
5: Bom dia.
1: Aqui bom dia.
5: É a Ju de Pirituba.
1: Oi, Ju, tudo bem?
5: Estou trabalhando no momento, estou na região de Osasco. Bora, passageiros, cadê vocês?
1: Quero
5: ganhar dinheiro.
1: Ó, tá vendo? Ela tá preocupada em ganhar dinheiro. Tá certa você, viu? Ô, Ju, tá certinha você. Quando o pessoal é preocupado com o Brasil, você tá preocupado em ganhar dinheiro. É isso aí, pô. Tá certinho. Vai lá, fala aí.
6: Boa noite, meu bem. Cara, eu tava vendo o pessoal falando, né? O gol do Cirola foi tão rápido que muita gente não viu. Inclusive, você viu a bola da rola entrar? Ou você tava de costas?
1: Olha, eu tava de longe. Eu tava de longe. É, muita gente viu aí, viu? Muita gente viu mesmo, viu?
7: Bom dia, Léo. Aqui é o Carl de Ourinhos. E aí? Você acha que o Brasil é campeão em 2030, não?
1: Cara, eu já tô lá na frente já, velho. Tô na Copa de 2030 já, velho. Eu tô assim, velho. Eu tô na Copa de 2030. Vamos ver o que vai dar. Mas aí é outros jogadores, é. Vamos ver, né? Vamos ver.
8: O Brasil é tão fracassado e as Casas Bahia tão inteligente que ferrou o povo comprar televisão.
1: É.
8: Tá iludindo.
1: Tá certo,
8: pô. Não ia mais pagar se o Brasil ganhar.
1: Tá certo, eles.
8: Oh, meu Deus, eles já sabiam que eu boto fé no Brasil.
1: Cara, vendedor é assim, cara. Viu? Vende até a mãe.

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0: Nosso Band Coruja no ar pra você. Manda lá sua mensagem pra gente, 11 99991 9197, pra você participar com a gente aqui na nossa madrugada mais gostosa. Vamos lá, voltamos. E aí, gente, tudo certo? Ô, Mara Tassini, tudo certo? Chegou por aqui a Mara Tassini. Fala, Mara, fala aí agora.
1: Sim, ela é o Zinho, meu paneleiro favorito.
0: Tudo bem?
1: Olha, deixa eu falar uma coisa. A primeira vez que eu fiquei muito triste em ver Haaland, né? Quer dizer,
0: o Haaland,
1: metendo bola. Duas bolas pra cima.
0: Você ficou triste, né?
1: Foi tenso. Doeu mais do que quando eu perdi minha virgindade. Mas, vida que segue, né? Agora eu vou fazer igual o Brasil, né? Entrar em modo avião, começar a arrumar mala, porque é praia e. Vamos torcer, porque eu sou brasileira.
0: Tá certo, não podemos existir.
1: Se lasque o resto das seleções que tá jogando. Beijo.
0: Tá certo, um abraço pra você, viu? Vilmara, obrigado aí, viu? Ó, gente, 12 e 8. Fala aí, Salatiel, e aí?
2: E não, bom dia.
0: Bom dia, bom dia.
2: Quem é essa menininha loira aí com a camisa da Noruega atrás de você?
0: Ah, para, parar com isso. Ó, tem ninguém atrás de mim aqui não, hein? Pelo amor de Deus, não me fale Noruega mais, pelo amor, não me fale, olha, dá até um arrepio na gente, Deus me livre.
3: Ah. Bom dia, Léo.
0: Bom dia.
3: Bom dia. Papo reto, hein, Léo? Essa seleção aí só frustra, viu? Vini pipoqueiro, queria saber só pegar a Virgínia só mesmo, viu?
0: Só mesmo, ele só entende disso, né, de pegar a Virgínia, de resto... Assim, mas vamos defender um pouquinho o Vini Júnior, porque assim, nessa Copa aí ele mostrou bem, sabe? Ele jogou bem até, né? Ele jogou, não, a gente não vai mentir aqui, falar que ele não jogou nada. Ele jogou, claro, obviamente. Mas hoje, gente, era pra ter jogado todo mundo, principalmente ele, né? Era pra ter feito o gol ali, já. Que é isso, gente? Não é possível, hein? Ô, Davi, me fala sobre isso, me fala mais.
4: Estamos alegres, tira aí, foi para a Copa, Júlio. Até a gente comemorou, ó. Esse comemorou lá também, pronto, tem uma torre. Bora, Argentina, bora! E aí, tá vindo a batidão? Quem perde, quer pegar o pitinho contra o
0: é isso, meu. Fora a Argentina. Ó, gente do céu, a gente não atende ligação do WhatsApp. E se você liga pra gente aqui no WhatsApp, acaba atrapalhando o áudio, gente. Então vamos ter cuidado aí nesse negócio, né?
5: Bom dia, Léo. Viu? Vamos parar de falar negócio de seleção, vamos mudar de assunto. Vamos falar de Xana, de Xota, de rolar.
0: Cala sua boca, você, vai. Vai se lascar, você, vai. Vamos ver, mais um aqui, oi.
6: Bom dia, Léo.
0: Bom dia.
6: Aqui de Palestina, na busca do Paleto Doce, na usina Colombo, Palestina, interior de São Paulo. Essa seleção aí, cara, faltou foi garra, vontade de jogar, honrar a camisa, né? O peso que tem essa camisa. Esse cara que tá aí não fez porra nenhuma. E aí, vamos preparar pro próximo, da próxima Copa, ver se vira alguma coisa, né? Valeu, abraço.
0: Valeu, cara, um abraço pra você, obrigado pela companhia. 2:10, gente, é o nosso Band Coruja que tá no ar. Manda lá sua mensagem pra gente, 11 99991 9197. Tem mais áudio chegando? Tem, Jarrinha, fala, Jarrinha.
7: Bom dia, Léo Júnior, bom dia a todos. Jarrinha, carreteiro por cá, hein? Bora que bora até as 5 da manhã, falou, Léo Júnior?
0: Ô, valeu.
7: Bora curtir a Band, que depois da decepção da seleção, hein? Um abraço aos carreteiros da Coca-Cola Jundiaí aí, falou? Valeu. A galera da Ciclone, tchau, obrigado.
0: Que legal, um abraço pra você aí, muito obrigado, hein? Bom dia, Léo, beleza? Que é o Guto, fala, Guto, beleza? Do Paraná, o Guto, né? Já mandou mensagem aí. Não, esse aí é argentino até umas horas. Olha lá. É argentino, tá? É? Tá certo, cara. Valeu pela companhia. E você tá ouvindo a Band FM onde me conta? O que você faz de bom nessa madrugada aí? Fala comigo!
8: Enquanto os brasileiros estavam assistindo o jogo do Brasil, preocupados se ia ganhar ou perder, sofrendo, quase que infartando. Eu estava era ganhando dinheiro, trabalhando no aplicativo. Eu quero saber de dinheiro, não quero saber do Brasil, não.
0: Tá aí, tá certo, ó. Tá aí uma verdade, gente. Tá aí uma verdade. Ela, todo mundo preocupado com futebol? É. Ela tá preocupada em ganhar dinheiro. Ó, faço das suas as minhas palavras, minha amiga. Faço das suas as minhas palavras. O negócio é ganhar dinheiro, pô. Não tem essa, tá. Olha, certo?
9: Papo parceiro aí, cara. E as marcas, a maioria da seleção é Nike. a segunda é a Adidas, a terceira é a New Balance, entendeu? Isso aí tem que acabar, Léo.
0: É.
9: Pô, mano, aqui tem um craque, que nem o Hendrick, né? Não pode colocar porque ele é a última marca, a terceira marca.
0: Que coisa, né? Horrível,
9: eu, né, gente? Por isso que essas marcas aí, gente, colocam com futebol, cara.
0: É uma briga de marca, né? Não é nem do futebol.
9: Antigamente,
0: né?
9: É isso, não.
0: É.
9: Entendeu? Não tinha isso de marca, não, filho. Eu caía lá e jogava e ponto, acabou.
0: Não, e outra? Não, quem vai jogar vai ser o cara, não é a marca que vai entrar em campo e fazer gol, né? Então os caras colocam a marca na frente. Cara, hoje tá. Ó, vamos voltar um pouquinho lá. Vamos voltar assim lá? Vamos lá pra trás. Vamos lá. Ó. E o Pelé, gente? E o Pelé? Hã? Meu, na época, o Pelé, na época do Pelé, os caras jogavam com raça, os caras jogavam com verdade, entendeu? É isso, os caras jogavam pra caramba. É diferente, na época do Pelé nem se ganhava tanto dinheiro no futebol, não. Nem se ganhava dinheiro no futebol. E o Pelé e os outros jogadores da época, né? Grandes nomes, os caras jogavam com vontade, gente. Essa é a verdade, né? Vamos lá, fala com a gente. 11999919197. Oi.
10: Iludido é Casas Bahia, achando que o povo vai continuar pagando televisão. Você tá doido? Daqui 5 anos, caduco, que é assim que o povo pensa. Você tá doido.
0: Valeu, amigão. Um abraço pra você. Valeu pela companhia. Fala aí. Fala aí.
11: Ô, Léo, boa noite. Daniel, aqui de Osasco de novo.
0: Fala, Daniel.
11: Manda
0: Ju
11: vir trabalhar aqui comigo, aqui em Osasco. Alô, Léo, vem Ju pra cá.
0: Vamos lá, vamos nessa. Vamos nessa. Ó. O que mais? Tá chegando por aqui. Fala aí comigo. Oi, bom dia.
12: Leozinho, Leozinho, bom dia, meu querido.
0: Tudo bem, cara?
12: Hoje eu tô no transporte de palito doce. Na verdade, hoje eu tô no Scania. Então é transporte de pau doce. Pauzinho doce. Tá. Um abraço aí pra nós, motorista de Scania.
0: Valeu, um abraço pra você, motorista de Scania aí, os nossos amigos, um abraço pra vocês. Tamo junto aqui na nossa madrugada, eu quero você interagindo com a gente. Estamos na segunda-feira, dia de voltar ao trabalho normal, todo mundo voltando ao trabalho, né? Segunda-feira, semana só começando. E olha, eu desejo que essa semana seja maravilhosa pra você, viu, meu amigo louquinho do Band Coruja. Que sejamos uma semana boa, né? Uma semana próspera. Fala aí. E com muita loucura aqui no Band Coruja também.
13: Bom dia, bom dia, bom dia. Vamos que vamos até as 5. Eu falei, bater no Haiti, na Escócia, no Japão é fácil.
0: Ah, aí é fácil, é.
13: Catou uma seleçãozinha que só tinha um Haaland.
0: É.
13: O fumo entrou. Seleção véia. E Vinícius Júnior é pipoqueiro, rapaz.
0: Oh, o cara só disse verdades, hein, meu? O cara só disse verdades, hein?
14: É, Leozinho!
0: Oi!
14: Tati Perigosa!
0: Tati Perigosa!
15: Quem vai jogar vai ser o cara, não é a marca que vai entrar
14: em campo. Bora
0: que bora! Aí, ó! Galera no carro voltando pra casa. Tá voltando da balada, Tati, hein? Voltando da balada, hein, Tati?
16: O Anderson de Poços de Caldas.
0: Fala, Anderson. Fala aí, cara.
16: Boa, boa. Bom dia, bom dia. Uma pergunta. E a Band, tá? Vai continuar sorteando a televisão também pra assistir a Copa? Porque a Copa não acabou.
0: Ah, claro que não acabou, cara. Viu? Tem muita coisa pra acontecer ainda, velho. É, viu? Só o Brasil, cara, que saiu. A Copa não acabou, velho. Só o Brasil que saiu, que volta pra casa. Nada demais. Né, não? É isso, gente, é isso. Vamos lá, vai, 2:16, povo mandando mensagem pra gente, é muita mensagem e a gente agradece, viu? O programa só aumenta a audiência aqui, ó.
17: Motorista de Scania é viado. Viado, viado, viado, viado.
0: Viado é você, cara.
17: Transportando pau doce, mais viado ainda. Viado de cu açucarado.
0: Ó quem fala, né? Ó, ó. Ó quem fala, ó quem fala, ó quem fala. Bom, bom dia, Léo Júnior. Tô ligado aqui na Band FM, adoro essa rádio, amo demais, durmo ouvindo vocês. Só que o problema é que já tô tomando um remedinho. Meu nome é Felipe, Felipe de Osasco. Ô, Felipão, já tá assim também, cara? Você já tá nesse esquema de tomar remédio já? Então pode esquecer, velho. Agora você não para de ouvir mais o Band Coruja. Quando começa assim, pode esquecer, viu? Pode esquecer. Já era, velho. Já era.
17: O Brasil foi pra Copa só pra fazer propaganda de tatuagem.
0: É, cara. só propaganda ali, né? Só marca, na verdade.
18: Duas bolas que o Rola colocou. Duas bolas no brasileiro. Você sentiu quando entrou a primeira? E a segunda? Você viu como que entrou? O cara bate com força, hein?
0: E aí, você gostou? Como é que foi a sensação? Como é que foi? Me conta aí, cara. Ô, Queiroz, como é que foi a sensação disso, cara? Tô ansioso pra saber.
19: Fala, meu amigo, aqui é Jason. Na sexta-feira 13, não.
0: Fala, Falando Jason.
19: De Campos, Rio de Janeiro. Rapaz, esse Lancelotti insistiu nesse Casemiro até o último segundo. Cara ruim de bola. Elenco bom daquele e ainda conseguiu perder.
0: Pois é. Ai, gente do céu, viu? Vamos lá, 2:18, Pode Coruja já tá no ar. Fala aí, Davi, bora.
20: É só que é dinheiro só, vagabundo. Você tem dinheiro com essa não? Vagabundo da puta. Você merece apanhar, fiada. Você merece apanhar.
0: O que, Davi do céu, mas o que está bravo de novo? Como é que pode, cara? Tão ferrado com o Davi, viu?
21: Bom dia. Uma ótima semana abençoada pra nós. Bora iniciar a semana. Fiz uma semana muito abençoada, de muito trabalho pra nós.
0: Aí, valeu, cara. Não, como falou lá a mulher, é negócio é ganhar dinheiro. Vamos ganhar dinheiro. Vamos lá. E vamos ouvir o nosso Band Coruja, né? Vamos ouvir o nosso Band Coruja por aqui. Agradecer as mensagens que vem chegando por aqui. São muitas e muitas mensagens. Rapaz do céu, hein? Esses áudios tá que tá, hein?
22: Bom dia, Léo Júnior. Bom dia a todos. Uma boa madrugada, início de manhã pra todos aí. Everton falando diretamente aqui do Ribeirãozinho do Sul, viu? Ô, Léo, deixa eu te fazer uma pergunta.
0: Respondo.
22: Você tem um jeitinho que gosta de rapazes?
0: Eu?
22: Confirma aí pra nós se você gosta de rapazes mesmo. Porque esse seu jeitinho não esconde, viu?
0: Que já tá.
22: Te apruma.
0: Sai pra fresco. Lá, vai. Vê, que fresco é você, cara. Eu não gosto de rapazes, não. Eu tô fora, velho. Tá vendo? Me erra, cara, pô. Sai pra lá, Deus, onde vai?
23: É, rapaziada. Se vocês quiserem sonho, tem que passar na padaria amanhã cedo. Só na padaria, sonho agora.
0: Só lá que você vai ter o sonho. Só lá.
24: Bom dia, Léo. Bom dia a todos os ouvintes arrombados aí, ô Davi.
0: Ô, gente, peraí. Vamos devagar nas palavras aí, pelo amor de Deus, hein? Vocês estão muito assim. Como é que eu posso falar? Vocês estão demais, hein? Nas palavras, hein? Vai com cuidado aí,
24: o Brasil perdeu porque você não vestiu uma calcinha fio dental vermelha da sorte, Davi. Se você tivesse vestido seu fio dental vermelhinho da sorte, aí o Brasil tinha ganhado o jogo, seu Davi. Se você tivesse feito o macarrão e mandado pro jogador da seleção, tinha ganhado também esse macarrão velho de chuca aí.
0: Ah, vai pra lá você, sai fora, cara. Fica, meu, vai encher o saco de outro, cara. Vai encher o saco de outro aí, ó. Vai, oi.
25: Ô, Leozão, bom dia.
0: Bom dia.
25: Cara, eu dormia o jogo todo. Não assisti nada. Só fui ligar a televisão. O Roland fez o gol.
0: O Roland entrou.
25: Aí eu desanimei, desliguei a televisão, aí fui dormir de novo.
0: Caramba, hein?
25: Bom dia.
0: Eu acho que boa parte das pessoas aí foi dormir, né? Porque, tipo assim, já sabia, né? Caramba, hein? Pois, hein? Vamos lá.
26: Ô, Léo.
0: Oi.
26: Você viu que o Rola colocou o primeiro gol dele só a cabecinha? Foi só de cabecinha assim, botou pra dentro. Você sentiu aí, Léo?
0: Não, deu pra sentir tanto não, viu, cara? Mais ou menos, um pouquinho deu pra sentir. Um pouquinho assim deu pra sentir. Mas tem que ver se essa batida pegou em você.
27: Oi, Léo, bom dia, né, Léo? Tô triste, o Brasil não ganhou, não vai ter cerveja grátis da Brahma.
0: É, rapaz.
27: Não vou dormir sozinho não, Léo. Tava aqui no bar do Urso, aqui na Bento Freitas. Galera, né? Ficou broxinha. Eu vou passar aí na rádio 5 da manhã e a gente vê o que faz, toma um café, tá bom?
0: Sai pra lá, cara. Meu, não vai passar aqui não, velho. Pode esquecer, velho. Eu quero ficar sair com macho agora, cara. Eu quero ficar pé de macho. Tô fora, velho. Ó, bom dia, Léo Júnior, tudo bem? Sou o Henrique. Como se diz agora? É hora do plano B. Vamos ver. Ah, sim, é verdade. Eu não vou comentar sobre essa foto, não. Não. Mas eu entendi, mas é verdade o que você falou. Realmente é a mais pura verdade, cara.
1: Oi. Aí ele pegou, voltou a dormir e sonhou. Começou a sonhar as bolas do rola entrando. Você tá doido, velho? Não tá não, hein?
0: Ó, ó o outro aqui, ó.
1: Essa seleção, esse...
0: Ó, o outro, ó, o que ele fez aqui? Fez, ó, ele foi lá no band.com.br, aqui no Band Play. O que que ele fez? Foi lá e fez uma montagem minha aqui, ó. Uma mulher, uma menina da seleção da Noruega, uma loirinha. Olha, que... Gente, para de colocar assombração atrás de mim aí, ó. Olha, que coisa feia, cara. Puxa vida, viu? Que isso?
1: Como não tem ninguém atrás de você, Léo?
0: Olha, cara. Mano, olha isso, cara. Meu, olha. Como é que vocês conseguem fazer isso? Até eu me assustei agora, velho. Não tem ninguém atrás de mim aqui, não. Olha isso, gente.
2: Hit de melhor mais uma aqui não existe.
0: Deus o livre, cara. Eu vou tirar isso aqui, velho. Não dá, velho. Olha. É deixar a gente com medo, é?
3: Ô, Léo.
0: Fala aí, cara.
3: Passando pra lembrar também que 2030, será que o Brasil vai fazer vergonha novamente?
0: Cara, que cigarrinho você fuma? Fala pra mim. Qual é o cigarrinho do capeta que você fuma? Cara, fala direito, abre essa boca pra falar, cara. Meu Deus do céu, não é possível. Uma vaia pra você aí, ó. Abre essa boca pra falar, mano. Não é possível, cara. Não é possível. 11 999 9197. Band Coruja tá no ar até as 5. É às 5 da manhã.
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0: Olha lá, Brasil Hexa eliminado. 2006, 2010, 2014, 2018, 2022 e 2026.
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0: seu. É, meu filho, é isso. Não tem muito o que falar sobre isso, né?
4: Bom dia, Léo Áquila. Mas será que você está torcendo pro Brasil? Quem está sabendo que está torcendo pro rola? É. O rolo entrar na semifinal, você tava torcendo pro rolo entrar?
0: Não, você tava torcendo também junto. Eu não sei que você tava lá junto. Você ficou todo animadinho, cara. Você ficou todo felizinho, pulando de alegria ainda.
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0: Aí eu te pergunto: se eu te dou minha pamonha, tu me dá o seu curau? Vai.
5: Olha, esse parceiro tá fumando cigarro do capeta, rapaz. Ou se não tá cheirando um pó, rapaz. Mofado aí, ó.
0: Ai, gente do céu, vocês não prestam. Vocês não tem jeito. Esse povo, não, esse povo do Band Coruja não perdoa mesmo, né, gente?
4: Ô, Léo, bom dia, bom dia. Não vai ter televisão das Casas Bahia.
0: Não.
4: Não vai ter 6 meses de seguro da Love. E não vai ter Brahma de graça.
0: É uma pena, hein? É uma pena.
4: É, só prejuízo, hein? Você acha? Sérgio Florínia, São Paulo.
0: Florínia, São Paulo, um abraço pra vocês aí.
2: Mas quanto você...
0: Obrigado pela sua audiência. Tamo junto aqui na nossa madrugada mais gostosa. Manda lá sua mensagem pra gente, 11 999 919 197, pra você participar do nosso Band Coruja, que vai até às 5 da manhã falando com você por aqui, meu filho. Ô, meu amigo Alê, ô, fenomenal, fala aí.
6: E a TV da Band continua... É fenomenal, não.
0: Então, eu acredito que sim, né, cara? A Copa não acabou, né? Só o Brasil que acabou, né? Oi, bom dia.
7: Léo Júnior.
0: Oi.
7: É o Shaolin. Oh, por falar em pamonha e curau, tem uma outra música dos anos 80 e 90, de muita sabedoria, né? Que ela... fazer um questionamento. Eu vou fazer esse mesmo pergunta pra você. Léo Dias, Léo Júnior. 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

0: música feia essa aqui, não? Bora participar aqui do nosso programa. Nosso Bande Coruja tá no ar. Manda sua mensagem de áudio pra gente. Mas manda mesmo, que eu tô esperando você por aqui. Fala comigo, bom dia.
1: Bom dia, Léo Júnior. A culpa foi do Bruno Guimarães, que perdeu o pênalti. Se tivesse convertido 1-0, Brasil sufocando 2-0, podia até ter feito o terceiro. A culpa foi dele, exclusivamente dele. Não, seria verdade. Outra história esse jogo aí.
0: Não, se batesse bem aquele pênalti no primeiro tempo, cara, eu tenho certeza que ia dar tudo certo pro Brasil. Tenho certeza. Mas não foi, né? Não foi dessa vez, né? Infelizmente, não foi dessa vez. Ah, fazer o quê? Fazer o quê, né? Vamos lá, manda na sua mensagem 11 999919197. Bora participar, que é o nosso Bande Coruja no ar! Fala comigo aí.
2: Bom dia, Léo. JM aqui. E aí? Aplicativo, cidade maravilhosa.
0: Tudo certo?
2: Se liga só, tá pegando muito na pilha aí, hein, cara. Os caras aí, eu acho que você... Não é menino, não. É menina, hein?
0: É você que é.
2: É menina, é menina. Sei não, hein? Tá pegando muita pilha aí, hein?
0: Tchau. Deixa eu ver quem mais tá por aqui mandando mensagem pra gente. Olha, o que tem de gente aqui, ó, agora, né, ó, a gente anda na rua e vê todo mundo com a camiseta do Brasil, né? Agora vai sumir todo mundo e guardar a camiseta do Brasil agora. Agora você não vê mais. Só eu aqui na câmera com a camiseta do Brasil agora. De bobo alegre hoje.
3: Léo, eu tô aí trabalhando, Léo. Quer saber de merda de Brasil, mano? Mas não vai pagar minhas contas, não. Eu tô aí trabalhando.
0: É ganhar dinheiro, né, cara?
3: Mas tem que se preocupar de fazer o L depois.
0: Ah, vai.
3: O Brasil já foi. Bora
0: vai, pra... vai. Vamos lá, vai. 11 999919197. Chama lá no nosso WhatsApp, quero você participando comigo. Me conta como é que tá sua madrugada. Ó, já nós vamos mudar esse assunto aí. Pô.
4: Bom dia, Léo. Bom dia. Aqui é o Nilton, motorista da Piquetur.
0: Fala, Nilton.
4: Passando por Itirapina aqui. Bom trabalho a todos aí. Obrigado aí pelo programa.
0: Valeu, cara, valeu. É que o programa é muito bom, não deixa ninguém dormir, né? O Bande Coruja é um programa diferenciado. Só que é o seguinte: tem louco, tem caps aqui, né? É, aqui é tudo loucura, gente. É a loucura da madrugada diferenciada pra você aqui. De noite nós vai. Fala aí.
5: Ô, Léo Júnior, as camisetas do Brasil agora vai tudo feder na naftalina.
0: É, gente, isso é verdade.
6: Ô, Léo, faz uma propaganda gratuita pra mim aí, ó. Tô vendendo minha camiseta do Brasil, usada poucas vezes, bem poucas mesmo.
0: Entendi. Toda suada, toda fedendo, né? Fedendo CC. Boa sorte na venda da sua camiseta. Será que teve alguma alma viva que vai comprar sua camiseta aí? Boa sorte nas vendas, hein?
7: Bom dia. Todo mundo triste, chateado. E agora é só começar as brigas. As brigas da família.
0: É
7: vermelho ou amarelo. Ele até outubro. É o quebra-pau geral agora.
0: Ixi, agora, viu? Agora, depois disso aí, ai, começa as eleições também, né? Aí o pau quebra direto. Meu, grupo da família, ó, agora mudou a história. Do grupo da família que todo mundo falava, ai, vamos, gente, ó, bom dia, ó, eu falando no grupo da família, gente, bom dia, ó, quem vai vir em casa hoje, vamos assistir o jogo do Brasil, tá? Ó, eu quero que vocês tragam isso, tragam aquilo, vamos todo mundo assistir aí em família. Aí muda, acabou a Copa, acabou o Brasil, já era, e agora já começa o pau quebrar. Agora o pau começa a quebrar, agora vem eleição, agora lascou de vez, agora o pau quebra na família agora. Agora voltou pras tretas de antigamente, voltou pras tretas agora, vai. Ó, eu tenho uma pergunta pra fazer, pra gente ir mudando de assunto aos poucos aqui, porque eu sei que a gente vai até às 5 da manhã falando, é o seguinte... Todo mundo tem grupo da família no WhatsApp. eu acredito que a maioria das pessoas tem lá aquele grupinho da família, né? Só a família, onde todo mundo se fala mal dos outros e tal. Você já mandou alguma foto sem querer pro grupo da família? Não, na boa, gente, na boa, eu quero saber. Não, eu quero saber. Não adianta, não adianta. Você já mandou alguma fotinha, algum nudes, alguma coisa sem querer? Você acabou mandando no grupo da família? Tipo lá no grupo de oração, o cara vai lá e manda um nudes lá no grupo de oração lá da igreja, velho. Você já deu uma dessa de mandar alguma coisa sem querer, xingando, vai seu filho, mandou no grupo da família. Eu tenho certeza, pra você que tá ouvindo o Bando de Coruja, eu tenho absoluta certeza que você já passou por isso. Ou alguém já passou por isso que você conhece, mas eu acho que você que tá me ouvindo passou por isso. Você já deu umas dessa no grupo da família aí? E aí, como é que foi? O pessoal te xingou, excluiu você, como é que foi?
8: Fala, Cacá. Agora pelo menos eu posso parar de passar raiva.
0: Cara, o meu nome não é Cacá, velho. Onde você tirou isso? Fala pra mim, de onde você tirou uma coisa dessa, mano? Nada a ver uma coisa com a outra, hein, cara? Você tá... Que rádio você tá ouvindo? Fala pra mim, velho.
9: Ô, Léo, aqui é o João, motorista do aplicativo. Manda um abraço pro meu amigo Paraíba, que tem uma loja aqui em Bento Gonçalves. Ele foi de São Paulo semana passada, comprou 1000 camisetas do Brasil. Tadinho. Manda um abraço pra aquele meu amigo, Paraíba.
0: Tadinho, velho. Vamos lá, fala comigo.
10: Ô, Léo. Meu neto falou aqui que o Brasil só perdeu porque não formou Aura.
0: Ah, o Aura?
10: Já falei, sai daqui, moleque, senão vou dar uns tapas no pé do ouvido seu.
0: Depois que o Brasil perde, o moleque tá falando, formou Aura?
11: Bom dia, Léo. Gerei aqui em Pirituba, mano. Mano, uma vez eu mandei no grupo da família, tá ligado? Tinha saído com a mina. Aí sempre tinha o costume de mandar, tá ligado? No grupo dos parceiros e tal. Nós tínhamos essa resenha, né?
0: Claro, mano? Normal, é.
11: De compartilhar os lanchinhos que nós pegávamos. Porra, Léo, na emoção, acabei mandando pra grupo da família, mano. Puta, deu mó bololô, Léo.
0: Não, você imagina. Ó, você tem um grupinho da rapaziada, da galera, da zoeira, né? Cê, claro, todo mundo tem aquele grupinho da galera da zoeira, um tirando um sarro do outro, e papapá, e pá e pum. E aí, sem querer, você manda uma foto comprometedora ou uma mensagem comprometedora, aí você manda pro grupo da família ainda, cara. E aí, já aconteceu isso com você? Me conta.
12: Eita, Léo, tem um pena desses empresários que encheram a loja de verde e amarelo e azul. Coitado, tinha um que tava passando aqui, um meme dele, a loja toda, só o Brasil. Lotado de verde e amarelo, agora vai ter que vender tudo a 10 reais.
0: Agora vai ficar também vender baratinho, e? Né, só? Vai vender baratinho. Ah, não acredito que os caras fizeram isso, cara. Não, vocês não fizeram isso. Ó, pegou um monte de mulher, uma mulherada que torce pra Noruega aqui, ó. Todo mundo do meu lado aqui, deixa eu ver quanta mulherada aqui, peraí. 1, 2, 3, 4, 5, 6, 7, 8, 9, 10 mulheres aqui do meu lado, eu não acredito, velho. Não, você tá de brincadeira. Olha os caras com a... Ó, depois o pau tora pra gente aqui, você não sabe por quê. Põe o Drumo na casinha do cachorro. Tudo bem que é a montagem da IA, né? Esses vagabundos não tem o que fazer da vida, viu? Que coisa, cara. Vamos lá, vai, fala comigo que eu quero saber, vai.
13: Bom dia, Léo Júnior.
0: Bom dia. Ô, Léo. E aí, cara, beleza?
13: Cara, já mandei aquele gemidão errado, cara. Aquele gemidão. Já mandei errado uma vez. Já foi mandar pra um amigo, mandei pra um grupo, rapaz, mas foi tanta gente gritando. Ele mandava, mano, na igreja, cara. Achou que era alguma coisa.
0: Peraí, você mandou no grupo da igreja o gemidão? Rapaz do céu.
13: Urgente, né? Que não tinha costume de mandar áudio naquela hora. Rapaz, o gemidão na igreja, cara.
0: E você imagina? Igreja lotada lá, o pessoal. Ai, fala aí.
14: Ô, Léo. Eu tenho um grupo de putaria, né? Olha o nome do grupo, só os mala.
0: Só mala, cara.
14: É, besteira pra cá, besteira pra lá, zoeira, né?
0: Aham, sim.
14: E eu tava no grupo um dia. Aí manda um vídeo pornô, manda outro, um fala outra coisa, fala outra. Aí nisso me ligaram.
0: Sei.
14: Fui atender a ligação. Atendi, normal, papo com pereca, né?
0: De boa, tal.
14: Aí eu voltei. Apertei, não é direito que grupo que era. Ah. Era o grupo da família. Mandei 10 pornô.
0: Ah, não.
14: Mandei, não foi, né? Aí saí do zap, né? Rapaz, demorou um pouquinho. Minha mulher me xingando. Nossa. Minha cunhada me xingando. Ô, seu vagabundo, você viu o que você fez? Minha mulher, toma vergonha, seu cachorro. Que é isso? Eu falei, muito. Que é, amor? Ah. Ela falou, vê o que você fez aí no grupo da família. Menino, na hora que eu fui, ah, meu Deus, apaguei rapidinho. Mas já tinha xingado eu tudo. Já. Outro dia não sabia onde põe a cara.
0: Depois disso, eu tinha xingado até a sua próxima vida, né, cara? Até a sua última existência, né? Aí o que acontece? Não é mais convidado pro grupo da família. Aí coloca lá, não sei quem lá removeu você do grupo da família. Removido na hora.
15: Cara, deixa eu chofer mais uma vez. Ô, Léo, esqueci de falar uma coisa. Por um lado foi até bom o Brasil sair fora da Copa, viu? Tem um monte de coisa rolando aqui no Brasil aí, a politicaiada fazendo um monte de papagaiada aí. E a Copa tava tampando tudo isso aí. Quem sabe agora o povo acorda aí com o que tá acontecendo aqui dentro de casa, né?
0: É, tá certo, cara. É verdade. Isso é verdade mesmo. Vamos lá, vamos nessa. 2:38, é o nosso Band Coruja que tá no ar. E ó, eu já fiz uma pergunta, hein? Eu já fui pra outro assunto, claro que a gente vai falar de Copa, vamos sim, mas eu quero saber, grupo da família é um negócio agora. Você já mandou alguma coisa comprometedora pro grupo, do grupo da família sem querer? Hã? Te xingaram até umas horas? De vagabundo pra cima? Você mandou alguma coisa errada lá? A avó de 80 anos teve que ver uma coisa dessa. E aí, como é que foi? Pô, conta pra mim, vai.
16: Bom dia, Fábio de São Roque, deficiente visual. Sou seu fã, parabéns pelo sucesso.
0: Fala, mano, fala aí.
16: Não liga que o pessoal fala de você, não. Parabéns, sou seu fã. Um abraço.
0: Obrigado, valeu.
16: Você todo dia. Parabéns, audiência nota mil.
0: Obrigado,
16: muito
0: cara.
16: Muito legal você.
0: Obrigado, valeu. Poxa, fico feliz aí pela mensagem, viu, cara? Tamo junto, hein? Tamo junto. Fala comigo, vai.
17: Ô, Léo, você tá bravo aí porque você tá fazendo montagem. Cheio de mulher do seu lado.
0: Deixa a mulherada lá, pô.
17: Ô, louco. Eu acho que se fizesse a montagem do rolo atrás de você aí, né? Do seu lado aí. Do rolo atrás de você, você ia gostar, né? Safadinho.
0: É, sai pra lá, vai. Sai pra lá, cara. Sai pra lá. 11999919197. Ó, a minha pergunta é essa. Já teve alguma mensagem vazada no grupo da família aí? Ah, todo mundo tem um grupo lá, né, da galerinha, aquele grupo que a galera gosta de zoar, né? Um zoando o outro, aquela coisa toda, tal. E aí, já aconteceu isso com você? Não, quero que você me conta, seja sincero, vai.
18: Fala, Léo, bom dia. Léo, você é top, cara, o programa tá top. Fica até o final do ano aí, vai.
0: Não, muito obrigado, agradeço. Eu agradeço imensamente. Deixa pro Diegão, deixa o Diegão. Diegão, logo, logo ele volta. Logo, logo ele volta.
19: Léo,
0: oi.
19: Bom dia.
0: Oi.
19: Calvando aqui, motorista do aplicativo. Cara, sobre mandar foto aí no grupo da família, cara. Uma vez eu tomei todas as cachaças no rancho.
0: Ah.
19: Fui mandar num grupo de swing que eu pertencia, rapaz. A foto do rolo. Não mandei no grupo da família, rapaz.
0: Peraí. Você tinha um grupo de swing, tá? Você mandou o negócio lá pro grupo da família? Eu não acredito que você fez isso.
19: Pai do céu, minha mãe queria me matar.
0: Você mandou um manjolo pro grupo da família.
19: Minhas irmãs, lá no banho ainda comi umas primas minhas ainda, né? Olharam o tamanho do gigante, ficaram loucas. Depois, até casado, eu soube que queria provar do negão. Mas, cara, que vergonha, hein? É, me bloquearam, me tiraram do grupo.
0: Claro, óbvio,
19: eu,
0: né?
19: Eu saí com a cara, viu? Da vergonha, irmão.
0: Se não bloquear, seria sacanagem mesmo, né? Depois de tudo que o cara fez, não foi um bloqueado, cara. Removido do grupo da família. Gente do céu. Dá até medo, né? Desse negócio de grupo. Dá até medo, viu, gente? Que é isso? Vai, fala aí.
20: Ô, Léo, grupo da família não, mas tem um parceiro nosso que não manja muito mexer no celular, né? E sempre eu jogava ideia na cunhada dele, mandava uma fotinha ou outra e tal. Daí teve um belo dia Que ele mandou um monte de foto do Mandioso de perfil, de frente, tudo quanto é jeito.
0: Caramba!
20: Ele falou que parecia paparazzi.
0: Ah.
20: Mas mandou tudo quanto é jeito. Daí vi que não respondia. Quando foi ver, Léo, a sogra dele que tava vendo, cara.
0: Ai, meu Deus do céu.
20: A cunhada dele tinha saído e deixou só com a sogra, que a sogra tava sem, mas viu tudo. Depois foi na casa dele e acabou com a raça dele. A mulher largou. Rapaz, deu mó fuzuê.
0: Deu mó
20: fuzuê. Mas no final acabou voltando. Cara, eu falo pra ele, mas rapaz, e quando foi alguma coisa, almoço, domingo, alguma coisa, você ficou olhando pra casa da sua sogra, sabendo que viu seu mandiolo, sogro e tudo. Pensa no rolo, Léo.
0: Eu acho assim, cara, imagina, aí depois depois de tudo você vai na casa da sogra e tal. Você vai com que cara na casa da sogra depois disso? Fica todo mundo te observando, olhando pra sua cara, falando que vagabundo com a cara dá uma dessa. É, gente, é complicado, é complicado, viu?
1: Gente, boa madrugada aí pra quem fica. Vou dormir agora. Ah, tô cansada,
0: já tá, peraí, tá cedo.
1: Chega de aplicativo por hoje.
0: Não, peraí, fica mais um pouco aí, ó. Imagina, puxa uma cadeira aí. Não, vai não, fica aí.
1: Não ganhei o dinheiro esperado, não. Queria mais, mas beijos pra todos. Ajude, Pirituba.
0: Ô, Ju, peraí, Ju, não, fica mais um pouquinho com a gente aí. Não queria, não. Não vamos perder você, não. Fica aqui na Band, vai.
21: Ô, Léo, até tia minha, eu não vou falar o nome, não. Até as tias falaram pra mim, no privado, pedindo, mandar os vídeos pra elas, cara.
0: Até as tias falavam, meu pai. E você não perdeu tempo, né? Né? Você não perdeu tempo na vida, né? Fala comigo, vai.
22: Olha, eu te falo pra você. O nome da ex-namorada minha, quando eu era moleque, o nome dela é Ana Bianca e a minha sogra é Ana Beatriz, né? Eu tava só na Bia. Eu tinha feito um vampiro na madrugada passada. E eu fui outro dia cedo, mandei a mensagem lá. Foi pra sogra, velho. Mandei falando assim: nossa, ontem você chupou bem. Puta, cara, minha cara rachou, mano.
0: Que isso, cara? Mas você mandou isso no grupo? Daí você pode falar, pô, era sorvete e tal. Os caras, dá umas dessas, hein?
23: E aí, Léo?
0: E aí?
23: Bom dia, meu jovem.
0: Bom dia.
23: Vai, Brasil! Só se for pro avião, voltando.
0: Vai, Brasil, vai pra... Vai, oi!
24: Fala, Léo. Ô, Léo, não guarda as camisas não, hein? Camisa verde e amarela aí, não guarda não, cara. Ano que vem tem Copa do Mundo de novo. Só que aqui no Brasil, campeonato feminino... Eita, será que eu vou passar mais uma vergonha? É nóis.
0: Mas quer saber uma coisa? Mudando um pouco de assunto, campeonato feminino, cara, a mulherada joga muito, hein, meu? Você viu? A mulherada joga muito, cara. Ó, pra caramba. Se fosse essa mulherada na final da Copa do Mundo aí, já tinha ganhado, velho. Não. É verdade, gente. Tô falando pra vocês. Ó. Vida, a mulherada joga, pô. A mulherada joga bem. Vamos lá, vai, 2h45.
25: Fala, Léo, bom dia. Rulisso do Itabaiana, Sergipe, pô.
0: O nome dele é Rolisso. Rolisso, fala, Rolisso.
25: Bom dia, galera do Band Coruja. Boa madrugada. Rapaz, eu não tô com pena desse jogador fraco, dessa seleção fraca que só foi vergonha o Brasil, não. Tem pena deles, não. Eu só tenho pena dos coitados aí que tá com estoque grande de camisa, que ficou empolgado pra vender. E agora ninguém quer nem de graça. Os coitados vão ficar com prejuízo.
0: Mas aí, eu tenho que... Você quer fazer um rolo na minha, cara? Ó, a minha é bonitona. Tá aqui, ó. Tem, ó. Bonita, cara. Diferenciado. Ó, ela tem o número 10 na frente. Tem o número 10 atrás e aqui, ó, aqui é bordado, cara, da CBF, entendeu? Era bonitona e tal. Pô, a gente pode fazer um rolo, cara. Ó, faz o seguinte. Me volta aí, me volta R$2.000. A gente faz um rolo aí, alguma coisa. E tá tudo certo, cara. Nossa, camiseta linda. Ó, camiseta nova, cara. Ó, foi usada uma vez só. Podemos fazer um rolo.
25: Oxe, Se tu me der de graça, eu não quero, macho. Não, eu quero a do Flamengo.
0: Ah, peraí, cara. Ó, na boa. Eu dou essa aqui pra você e você me dá uma do Corinthians. O que você acha? Fica legal, fica legal. Entendeu? Você me dá uma do Corinthians e essa aqui fica com você, então. Ah, boa noite, Léo. Agora não tem Copa do Mundo. Vamos colocar a seleção pra jogar com o Corinthians. Qual é o pior? Se colocar seleção e seleção e Corinthians, não chama... Ah, não chama Copa do Brasil. Vai chamar Seleção da Insônia. Ai, ai, ai, ai, ai. Manda seu áudio pra gente. Tô esperando você, vai.
2: Aí, Léo, nós chamava ele de cu pelado. Rapaz, esse cara queria matar nós, mano. Comprou uma arma pra matar nós. Ele não é... Como ela depilou, jogou lá no grupo. Você sabe que mulher com raiva é bicho vingativa, né?
0: É verdade,
2: jogou
0: verdade.
2: As fotos pra todo mundo do grupo dos amigos. Nossa, ela depilando ele, cara. Jogando os vídeos. Rapaz, esse cara ficava... Esse cara passou mais de 3 meses trancado aí no quarto, se a gente vê, cara.
0: Caramba.
2: Não ia mais no futebol, não ia na academia. Nós chamava ele de cu pelado.
0: Cu pelado. É, gente. Ó, quem nunca... Bom, eu... Comigo nunca aconteceu isso. Não, comigo nunca... Não, eu posso falar porque aconteceu isso comigo. Mas muita maioria das pessoas aconteceu. Você jogar uma foto ou uma mensagem comprometedora no grupo da família. Hã? Me conta que eu quero saber. Vai, fala comigo.
3: Tá louco, Léo? Tá tão valorizada essa camisa sua assim?
0: Claro, pô.
3: Camisa que 10. É isso, moço? Não, pera aí, ó.
0: Camisa 10, pô.
3: Se é assim, então vamos lá, vamos falar. Vai. Já que você tá entrando na faixa do troca-troca, vamos lá. Você me der essa camisa sua assim, sua aí, ó. Você aceita um no zerinho aí, ó.
0: Como é que é? Aceita um zerinho? Não, cara, eu aceito dinheiro na troca, velho. Eu aceito grana, pode ser dinheiro. E aí, tudo bem.
4: Ô, Léo, eu tava no ritmo da Copa. Quando o Brasil perdeu,
0: e essa aqui fica com você, então.
4: Tô no ritmo do 13º.
0: É, cara. Ó, e aí, tá? Ó, minha camiseta tá à venda, hein? Se alguém quiser comprar, fica à vontade. Fique à vontade.
5: Ô, Léo, essa camiseta sua é do PT pra tá esse valor?
0: Cala a boca, você, vai! Ó, tem até um negócio da, tem até um negócio da Nike aqui, ó. Ó, tá bordadinho, bonitinho, que tal, diferenciado. Se quiser, se você quiser não lavar ela mais, entendeu? Porque eu só usei uma vez, fique à vontade, entendeu? Vamos lá, fala comigo aí, vai!
6: Não, pior que ficar fora da Copa, perder e não ter com que torcer, é ter que aguentar lá o Davi. Bora, bora, bora, Hexa, bora, bora, bora, bora, bora, Hexa, bora, bora, bora lá, bora, bora, bora. E quem merece aquele palhaço? Bicho ruim.
0: Não, não xinga o cara. Ó, o Davi fica bravo, mano. Quem não pode xingar o Davi, velho? Ele sabe que ele pega ar fácil, pô? Ele pega ar fácil, não pode, velho.
5: Ô, Léo, vamos trocar de camisa então? Eu te dou uma pintada nas costas, depois você pega a minha lisa na frente. Quer trocar? Vamos trocar.
0: Não, muito obrigado. Com você eu não quero trocar, não. Tô afim de trocar com você, não. Vai lá, vai.
7: Ô, Léo Júnior. É o Marcelão de novo de Mirandópolis. Deixa eu te falar, Marcelo, pra vocês, fala, esse negócio de grupo da família aí. Eu, quando era... Tinha uns 5, 6 aninhos. Eu tenho 2 tias gêmeas.
0: Ah.
7: Aí eu ficava na casa da minha avó, né? E elas é 15 anos mais velhas do que eu.
0: Sei.
7: Aí elas me pegavam e faziam de peteca. Dava banho, passava talco.
0: Ah, o que?
7: E pegava no manjolim, deixava durinho, beijava e catava.
0: Meu Deus.
7: Aí um tempo atrás, aí uma delas me ligou. Aí... E perguntou, e aí? E o pipi, como é que tá? Falei, não, eu vou tirar uma foto e vou mandar pra senhora ver como é que tá agora. Aí eu tirei a foto e mandei o áudio junto e mandei no grupo da família. Pensa, minha avó, uns tempos atrás, uns 8 anos atrás, minha avó acabou com a minha vida. Deus me livre.
0: Você também não tem jeito, hein, cara? Você também não tem jeito, hein?
26: Oh, bom dia pra todos.
0: Bom dia.
26: Então, é um grupo da família lá e eu tenho uma tia que chama Beth. E ela tem uma cachorrinha.
0: Ó, você pode perceber que sempre as tias, né? Sempre as tias, né?
26: Chama Pitu. Eu fui digitar, começando com a minha tia Dete, aí eu digitei. Pessoal, cuidado, eu tenho uma tia que chama Dete. E ela tem uma cachorrinha.
0: Ó, você pode perceber que sempre as tias, né? Sempre as tias, né?
26: Chama Pitu. Eu fui digitar, começando com a minha tia Dete.

0: Você digita no celular, pô, engana muito você. Porque você tá digitando uma coisa, sai outra, cara. Isso acontece comigo direto. Mano, você imagina, cara. Você não fez por mal, né? Mas sai uma coisa dessa, velho. Ah, não, sinceramente, é complicado. O celular engana, que engana a gente também.
1: Aí, Léo, agora você falou a verdade. Era capaz de colocar a mulherada lá pra jogar e elas trazer o...
0: Pois é.
1: O título pro Brasil.
0: É,
1: né?
0: Verdade, cara.
1: Certo? Porque, querendo ou não, é muita estrela. Aí não pode machucar, não pode não sei o quê. Aí o bonitão tá vendo que tá perdendo, quer arrumar confusão. Ih, malandro, perdeu, põe o rabinho entre as pernas e volta pra casa. Fez feio.
0: Viu? Aí o que vai acontecer? Ai, vai atrapalhar aqui o meu creme. Ai, esse sol. Ai, eu tô passando um creme novo que eu comprei, sabe? Ah, vai se lascar, viu? Que é isso, gente? Oi, bom dia.
2: É, agora tem que esperar pro feminino, né? Porque os masculinos não deu certo, não. Vamos ver o feminino agora, né? Torcer pro feminino, porque... O masculino tá fora, já não vira nada.
0: É verdade, cara, verdade.
2: Não vira nada, nada, nada.
0: É isso aí, cara. 11 999 919 197. Bora participar aqui do nosso Band Coruja pra todo o Brasil. Vamos lá. Quero ouvir sua voz por aqui. E aí, do grupo da família, você já mandou alguma coisa comprometedora? Eu quero saber de você. Não, me conta. Você vai contar aqui pra todo mundo no nosso Band Coruja, pra todo o Brasil. 11 999 919 197. Fala comigo aqui.
3: Léo, bom dia. Léo, contar pra vocês aí, galera. O pior foi um amigo meu que tinha um tanto de vídeo. Pornô, essas coisas erradas, sabe?
0: Tá.
3: Rapaz, o celular dele deu um bug, pôs nos status.
0: Ai, caramba!
3: Pôs uns 30 vídeos nos status aí na
0: linha. Meu! E aí, que do nada o celular travou e deu umas dessas?
3: Ligando pra ele, aqueles vídeos arados, a mulher dele louca. Rapaz, ele passou uma vergonha uma vez na empresa que eu trabalhava. Nossa, pai, né? Chorou de rir também, mas, ó. Isso aí é um perigo ter esses vídeos aí, ó.
0: Se lascou, né? Viu? O cara se lascou, acho que umas 10 vezes. Dos 10 vídeos que ele mandou no status, né? Se lascou 10 vezes, só pra saber.

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1: Opa, vamos lançar! Mais uma hora virando com você aqui na Band FM. Como é que tá sua madrugada, belezinha? Hã? Depois do jogo de ontem, me fala aí, tá louco, hein? Pelo amor de Deus, tá? Não quer nem comentar, viu? Você já mandou alguma mensagem comprometedora, uma foto no grupo da família ou não? 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

0: opção pra Creus. Quero ficar com você. Essa música é linda, hein, gente? É demais essa música. Ó, 3:11. 3:11. Pode chegar que esse programa aqui é todo seu, gente. Esse é o nosso Bande Coruja. Bora até as 5 da manhã falando com você aqui, ó. Pode chegar que o programa é nosso, nosso, nosso, nosso. Ó, segunda-feira. Segundou, segundou.
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0: Vamos lá, ó. O papo é esse. Você tem lá a galera no WhatsApp, a galera da zoeira. De repente você manda uma foto, até uma mensagem comprometedora. Você acaba mandando lá pro grupo do o grupo da família, gente. E aí? O que, que acontece? Eu quero saber se você já... Se você já mandou alguma mensagem ou até foto comprometedora pro grupo da família. Ou o grupo da oração da igreja lá. Ah, meu Deus! Lascou-se, lascou-se, lascou-se. Vai, fala comigo aí.
2: Eu falei pra uma prima minha comprar uma soda limonada.
0: Uma soda.
2: Na hora que eu fui digitar, meu amigo, isso aí foi uma foto de uma mamada. Olha aí.
0: Essa cara, bom, hein? Bom, mas ó, eu tenho que concordar com você, porque a gente vai digitar no celular, digita uma coisa e sai outra, é verdade isso. Muito bom, muito bom. O Thiago tá por aqui também, né, Thiago? Um abraço pra você, tá ligado na Band FM? Tô esperando sua participação, 11 999919197, hein? Fala comigo aí, fala aí, fala aí.
3: Fala, meu Júnior. Bom dia. Bom Deus dia, abençoe dia. Nossa semana. Equipe de entrega, Pouso Alegre. É. Léo Júnior. É. Essa música que fez eu lembrar da Catrícia.
0: Ah, Catrícia, é verdade.
3: Eu quero que você mande pra ela que eu ainda vou cutucar o útero dela.
0: Ah, o útero
3: uau,
0: dela.
3: Uau, uau, cão de couro. Pouso Alegre na escuta, um abraço.
0: Ah, eu, cara. Um abraço pra você, obrigado pela companhia. Deixa eu ver quem mais tá por aqui pra falar com a gente. Oi, bom dia.
4: Bom dia, Léo Júnior, tudo bom? Aqui é o Odair de Campinas.
0: Odair, e aí, cara?
4: Já mandei já. Mandei num grupo da igreja.
0: Ai, meu Deus do céu.
4: Logo de manhã.
0: Não acredito, cara.
4: Um amigo meu tava me irritando no WhatsApp, né?
0: Sim,
4: tava meio nervoso, né? Aí tem aquela figurinha, né? Tipo, se acalma, viado. Então, um rapaz passando a mão na cabeça de um Bambi, né?
0: Sei.
4: Aí, braço escrito, se acalma, viado.
0: Se acalma, viado.
4: E aí, a pastora da igreja mandou um versículo bíblico, né?
0: Puts,
4: Salmo 91. E em seguida, em vez de eu mandar pra ele, eu mandei pro grupo da igreja. Só que eu achei que eu tinha mandado pra ele. Eu só fui perceber à tarde.
0: Caramba.
4: Quando me falaram, você viu que você mandou no grupo da igreja? E eu fiquei sem saber, eu fiquei tão sem graça. Eu fiquei uma semana sem ir pra igreja.
0: Viu? A pastora mandou um salmo na hora. Tá repreendido. Sai, capeta, daí! Sai, capeta, daí! Meu Deus, calma, viado. Se acalma, viado. Olha! Que isso, cara? Do céu. Você já passou por essa? Me conta aqui no WhatsApp da Band FM 11 999919197. Quero você comigo. Oi.
5: Fala, meu amigo, bom dia. Manda um abraço aí pra equipe azul, tá te escutando aqui no Porto do Açu. Tamo junto.
0: Valeu, parceirão. Um abraço pra você e tamo junto aqui na nossa madrugada, hein? A nossa madruguinha, né? Mais gostosa do Brasil. Fala aí.
6: Então, Leozinho, doçura. No grupo da minha família eu não cheguei a mandar, mas eu mandei no grupo dos taxistas. Agora a mulher do Região não para de me ligar de 15 em 15 minutos.
0: Ai, ai, ai, ai, ai, não. Vai, fala comigo aí.
7: Ô, Léo, Dias, fala pra mim, meu irmão. Você quer trocar sua camiseta por uma calça que eu tenho aqui furada na bunda?
0: Não, muito obrigado. Eu quero fazer um rolo na minha camiseta no Brasil. Se alguém puder aí me ajudar. Hã?
8: E aí, Léo, bom dia, bom dia. Bom dia, Bande Coruja. Léo, não sei o que é que esse cara tem contra o Neymar. Esse cara não percebe que o goleiro da Noruega tava provocando o Neymar e simplesmente ele foi lá, bateu o pênalti e foi lá e esfregou na cara dele.
0: É.
8: Lagoinha.
0: Na última hora.
8: Motorista canavieiro no puxa do palito doce.
0: Adiantou muito peitar o cara lá. Adiantou muito, né? O jogo acabou em 2 minutos.
9: Ô, Léo, bom dia.
0: Bom dia.
9: Primeira vez aqui do Rio ouvindo vocês.
0: Seja bem-vindo.
9: Falar nisso de empresa. Tem uma farmácia aqui, de onde eu moro, que botou no status o comprovante de pagamento do funcionário e botou a mensagem, tá dizendo que a gente não paga, olha aí.
0: Meu Deus
9: aí
0: do céu!
9: Aí eu peguei, eu vi, eu avisei, né? Ó, botou errado no status.
0: Nossa!
9: Aí pegou, meu, me agradeceu e apagou o status rapidinho.
0: Tô sabendo de tudo
9: só
0: aí,
9: só não,
0: né,
9: falo qual é a farmácia.
0: Caramba, velho. Olha, mandou na farmácia, negócio da farmácia, gente. Que, outro, ó, na boa, a gente, acontece essas coisas.
10: Eu tava...
0: Sei lá, gente, acontece. Então a gente acha que tá mandando pra outra pessoa, pra pessoa tal, né? Que é pra mandar o... Só que acaba mandando no grupo. Meu, já pensou que coisa, gente? Ah, não, velho. É complicado, né? É complicado. 11 99991 9197. Fala comigo aí, vai. Fala aí.
11: Ô, Léo, mas tem que lembrar que o feminino também tem Noruega. Os machos lá tem o rola. E no feminino tem flecheca.
0: É isso aí, vai.
12: Sumido com os pais.
0: Com o povo aqui, fala aí o tal do roliço,
2: ei,
0: vai.
2: Ei, hora ruim na vida do cara é o cara mandar uma mensagem pro amigo pedindo pra ele comprar uns tagala fina de 20 miligramas. Compra aí que é pra não cair a correr da bicicleta com 5 minutos. E achar que enviou pro amigo e enviou pra mulher dele. Ih, e aí a casa cai.
0: Aí totalmente a casa cai, mano. Totalmente a casa cai. Ô, meu, já pensou que coisa?
13: Fala, Léo. Bom dia. Aí os motoristas carreteiros aí, tá ligado que é monitoramento, né? Central de monitoramento. Então, tomando banho aqui em Pernambuco, no posto Zip, conheci uma menina e mandei o Nudes.
0: No Nudes?
13: E mandei, meu amigo, no monitoramento.
0: Ai.
13: Nada não, 3 dias de gancho.
0: Cara... Ah, mano, será que você fez isso, cara? Não, você conseguiu, você mandou no monitoramento da empresa o Nudes. Meu, é complicado o negócio, hein? É complicado.
14: Comigo não, né?
0: Foi?
14: Foi assim, o meu marido chama Fred.
0: Ah.
14: E aí, a gente tem uma empresa de motoca, né?
0: Certo.
14: E aí, o cara da empresa, em vez de mandar pro Fred, pegou e mandou pro grupo que ele tem, que é Friends.
0: Friends, ah, tem que ver meio que igual, né? Tá.
14: Não, o Fred não respondeu, aí ele me pegou e me ligou. Ô, Tati, porra, nunca deu uma carta, né, nesse sentido, cara. Faz tempo que eu mandei pro Fred aí o endereço, falei que era urgente.
0: Sim.
14: Aí eu falei, mas você já perguntou pra ele? Aí ele falou, ah, eu já mandei, ele nem respondeu. Meu, ele tinha mandado pros amigos Friends. Aí, mano, aí virou a piada interna da empresa, né? Friends pra Fred, tudo bem, né?
0: Oh.
14: Mas, assim, foi engraçado, foi.
0: Não, Friends pra Fred, beleza, mas caramba, velho. Não, nessa aí ele foi zoado o ano inteiro e mais um pouco, né? O ano inteiro e mais um pouquinho, fala comigo.
15: O cabra aí ligou aí falando que ia furar o útero da Catriz. Mas ela também não tem útero. É, não?
0: É, então seria uma mentira, né? Fala comigo, vai.
16: Bom dia, Léo. O que eu não entendi, isso aqui é rola na camisa com a camisa da seleção, entendi. Tá muito estranho esse assunto aí.
0: Não, mas que tá, você tá muito preocupado com a Roland? Você tá muito preocupadinho, hein, cara? Você tá muito preocupadinho, você quer saber, né, a grossura do... Por que você tá tão preocupadinho? Fala pra mim, viu?
12: É cavalo.
0: 11 99991 9197. Ó, o Edmilson Caipirão já chegou com tudo aqui. Fala, Edmilson, bom dia.
17: Não, eu nunca mandei nada que se comprometedor em grupo de família, essas, cara, coisas, não, cara, mas.
0: Não, eu imagino que você deve ter mandado. Não é possível que o Edmilson Caipirão não deve ter mandado alguma coisa, vazado alguma coisa aí, ó.
17: Inventaram um grupo de assovio aqui.
0: Que assovio?
17: E me colocaram. Eu já fui lá, já rasguei o ver. Falei, quem foi o desgraçado que me pôs aqui? Já logo já mandaram uma figurinha de um passarinho falando assim, cala a boca e assovia. Nossa, mas foi muito constrangedor isso.
0: Vai, foi. Vai ter que assoviar.
17: Olha, eu nunca mandei nada constrangedor, mas...
0: É, ô Caipirão, é complicado, hein? Vai ter que assoviar, vai ter que assoviar.
12: Quero o povo gritando, isso faz bem pra alma.
0: Só da sua mensagem pra gente lá, 11 99991 9197. Nosso Bande Coruja, você já mandou uma foto comprometedora pra alguém do grupo da família, por exemplo? Ao grupo da igreja? Sei lá. Manda pra gente aí.
10: Boa madrugada, meu amigo Léo. O Wellington de Caruaru.
0: Ô, Wellington!
10: Sempre na escuta da programação do Bande Coruja.
0: Obrigado, cara.
10: Meu amigo Léo, deixa eu te falar.
0: Fala aí, fala aí.
10: Eu tenho uma história louca pra contar.
0: Ai, conta aí, conta que eu quero saber.
10: Conheci uma menina num bate-papo. Trocava ideia com ela. E aí, naqueles tempos eu era bestalhado, né? Aí a menina foi e falou pra mim que estava buchuda minha.
0: Ixi,
10: que eu ia ser papai.
0: Nossa!
10: Aí eu, na época, eu imaginava assim, nossa, eu embuchudei a menina. Que legal. Abestalhado, né? E aí minha irmã começou a zoar de mim, falou pros meus amigos. Aí falou que eu tava engravidando por telepatia.
0: Nossa senhora! gente. Cara. Acontece esse tipo de situação, a gente, na verdade, quando acontece essa situação, pô, a gente fica mó sem graça, né? Acaba mandando negócio pra todo mundo ver ali. Ó, o cara mandou no grupo da oração, a mulher já mandou um salmo, cara. Já mandou um salmo, a pastora já mandou um salmo. Ai. Fala comigo.
6: Ô, Léo, ninguém vai guardar camisa de seleção, não, porque a eleição tá chegando, agora é Flávio Bolsonaro na cabeça.
0: Para de falar de política, cara. Poxa vida, meu. Eu falei pra você, ó. Aqui palavrão em política não se discute, cara. Não dá, não tem como. Não é o momento disso. Eu tô falando de outra coisa. Não é o momento disso agora. Vamos lá, vai. Fala comigo aí.
18: Então, Léo, Vinícius de Sumaré.
0: Fala, Vinícius.
18: Uma história que aconteceu comigo. Que um colega meu ia casar, né? Se casou.
0: Tá.
18: Aí a gente pegou os padrinhos, né? E fez um grupo no WhatsApp pra resolver onde ia ser a festa, a chácara, né?
0: Sim, claro, sim, né? Sim.
18: Só que aí eu comecei a falar, né? O grupo, né? Que eu não ia com a cara da mulher dele, que a mulher dele é a maior cara de, né, de bosta.
0: Nossa,
18: comecei a falar um monte de coisa, né?
0: Senhora, velho!
18: E os caras não me vai e colocam a mulher no grupo?
0: Não,
18: eu não sabia.
0: Você tá falando mal da mulher?
18: Aí depois, o celular meu acabou a bateria. Quando eu liguei meu celular, nossa, a mulher falou que não é nem pra me aparecer na frente dela.
0: Imagino, cara.
18: Ela deixou, falou pro colega meu não ser mais padrinho de casamento deles. Cara, deu maior B.O. isso aí.
0: Não, você imagina, não. O cara tá falando mal da mulher lá no grupo. Daí, do nada, coloca a mulher que o cara tava falando mal. Fala comigo, 11 99991 9197. Muriloco, eu quero ver essa meia história do Muriloco, vai.
19: Fala, Leleu. Nossa, cara, eu tenho duas vezes. Ó, teve a primeira vez, eu já contei no ar, cara, no programa do Jay Gay aí. Nossa, eu tava gravando umas atrocidades, ou pra Palestrina, ou pra Maratacine. Eu não me recordo qual das duas. Tá. E vim gravando, nossa, agora eu vou brilhar. Brilhei nada, mano. Eu mandei pra minha esposa o áudio, cara. Vai até explicar que eu sou um humorista e aquilo era uma piada. É, mas não colou direito. Mas daí, a outra vez, cara, no grupo do condomínio, cara, eu mandei uma figurinha de um travesti fazendo um pirocóptero, cara. E aí eu corri pra apagar, aí eu apaguei pra mim, cara!
0: Ó, pediu pra morrer aí, tá, hein, cara? Você pediu pra morrer duas vezes, hein, caramba! Ó, mas vou ser sincero com você. Pô, aquele negócio é chato, hein? Quando você vai pagar, você mandou um negócio errado, você vai pagar pra todo mundo, você paga pra você. Quando você apaga pra você, já era, já foi o negócio. Não tem como mais. Imagina o cara mandando tudo isso aí, mandou pra mulher dele, cara. Até explicar que o focinho de porco não é tomada. E aí, filho? Você se lascou duas vezes, né? Duas vezes, vai. Fala comigo aí, vai. Meu, pra que mandar tanto áudio? Peraí, cara. Pra que tanto áudio assim, mano? Vai.
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1: Ô, Léo, e respondendo a sua enquete aí, eu já mandei um nudes pra minha sogra.
21: Já mandou? Nossa, isso aí, eu sou o locutor, né? Daqui a pouco, ele vai fazer o programa aqui, velho. Não, eu não existo mais daqui a pouco, velho. Só falta ele chamar a música agora aqui. Chamar a próxima música. Não, só faltava isso. Mas mandou pra sogra, cara. A sogra queria matar você, né, depois, né? Ai, meu pai do céu, em 11 999 1997. Tem mais áudio? Tem, claro que tem.
22: Olha, Léo, eu mandei pra minha patroa, cara.
21: Ixi, cara.
22: O meu nome da minha esposa é o nome da minha patroa. Foi, eu mandei pra
21: embora,
22: ela.
21: Foi mandado embora, não.
22: Rapaz, ela mandou a resposta pra mim. Ela, eita, é grande, né?
21: Ah,
22: rapaz,
21: Deus.
22: Deu pra rir. Eu falei, não, desculpa, desculpa.
21: Ainda bem que ela foi legal com você, hein? É grande, né? Ai, ai, ai, ai, ai. Olha, ela levou na brincadeira, hein, cara. Pô, vai saber se ela gostou também, né? Tem essa, né? Quando brinca assim, né? Tem um fundinho de verdade, né? Vai saber.
1: Léo, colega meu é Roland.
21: É Roland, Roland.
23: Ô, Léo, deixa eu te falar. Olha outra história minha, repara que loucura, né?
21: Vai, fala aí, fala aí.
23: Naquela época, eu acho que eu tinha uns 17 pra 18 anos. Aí, conheci uma garota, não só eu, né? Eu e outros meus amigos. Aí essa garota, ela queria ficar com a gente, Léo. Vê que não é aqui, ó.
21: É mesmo,
23: né? Uma noiada. Aí ela falou, ó, é o seguinte, noiada. Eu só dou a vocês se vocês me levar no colo. Pra o local, pra embarcar nela.
21: Ah, tem embarcar nela. Entendi, entendi.
23: Aí os meus amigos falaram, não, vou levar não, essa doida não. Eu doido pra dar uns tapas na pichela dela. Aí eu digo, eu levo você no braço.
21: Tá.
23: Peguei a nega disse, então me leva no braço. Peguei a nega, levei a nega no braço. O povo da onde eu moro aqui é tudo curioso. Perguntou se ela tava doente. Aí eu falei assim, o que ela vai levar é de piroca.
21: Ah,
23: aí de quando piroca. Chegou lá na hora, a nega deu pros caras e não me deu pra mim, Léo. Fiquei puta da vida, Léo. Tu é doido.
21: Puta raiva, hein, cara. Foi lá, deu pros caras, não deu pra ele, cara. O cara ficou tão feliz no começo. Ai, caramba, essa foi boa, essa foi
24: então,
21: boa.
24: Então, dessas duas situações aí, com certeza a pior foi pra explicar pra minha esposa, né? Porque do condomínio eu quero que se lasque. Ah. Tava falando, ah, que não sei o que, que tem que mudar a reunião, ah, que ninguém pode participar da reunião. A figurinha do travesti do pirocóptero, pra mim, é o que eu queria dizer naquele momento.
21: Ai, ai, ai, viu, gente? Esse programa que eu falo só tem louco na madrugada e a gente fica um pouquinho também, né?
25: Eu posso me gabar de nunca ter mandado nudes pra ninguém sem querer. Por quê? Porque não cabe na foto.
21: Ah, vai. Ah, esse... Aí os caras gostam de... Ah, vai ser mentiroso assim lá não sei aonde, né, cara? Ah, vai. Você quer enganar quem, cara? Quer enganar quem, mano?
26: Ô, Léo, bom dia, tudo bem?
21: Tudo bem?
26: Depende da sogra, né? Vai ter sogra aí que vai ficar atrás, querendo dar pro genro também.
21: Vai, 11 999 1997. Complicado.
24: Nossa, é grande, né? Parece uma azeitona. Ah, pronto, só faltou contar direito, né?
21: Só faltou.
24: Ah, Léo, o que que eu ia falar? Mesmo mentira de certo, eu esqueci o que que eu ia falar. Quando eu lembrar, eu falo.
21: Mas tá? eu já sei porque você esqueceu. Porque o cara falou que é tão grande, você ficou tão assim que você acabou esquecendo. Mexeu com você, entendeu, ô Caipirão? O cara falou que é grande, que não cabe nem na foto e você ficou assim. Meu Deus do céu. Pois é, vai.
27: Ah, Léo, uma vez, né, eu tava conversando com meu marido e ele descobriu que eu estava de trelê.
21: E aí?
27: Através de um print, porque tipo assim, eu fui mandar uma foto pra ele, né, uma coisa aqui, aí eu acabei sem querer, mandei um print da conversa, não deu nem tempo de apagar, porque como a gente estava conversando, ele leu a conversa toda, aí,
21: ixi, leu a conversa toda,
27: tá, quebrou, né? Mas agora está tudo bem, não falo mais com esse louco toco. Em off, mas pretendo falar um dia.
21: Tá certo. A Mara também passou pelo sufoco, hein? A Mara tá assim, hein? Que coisa, gente. Olha, todo mundo. mundo se lascando aqui, todo mundo se lascando, hein? Olha lá.
2: E uma vez, o Léo.
21: Fala aí, fala aí.
2: Eu tava com um vídeo, né, do Batman, né, das antigas, né?
21: Ah, sim, claro.
2: Tio Robin, dos anos 70.
21: Ah.
2: Tá. O cara mandou pra mim, o colega mandou pra mim. No começo, um vídeo normal, pá. Eu, ô, oh, que legal. Só que o restante era um vídeo de 4, 5 minutos. Era sexo, cara. Eu falei, olha que legal, vou mandar pra minha mulher, pra minha filha.
21: Ah, não acredito que você fez
2: quando
21: isso.
2: Quando foi no outro dia, cheguei em casa, a mulher, a cara fechada, minha filha chorando. Eu perguntei, o que foi? Você não tem vergonha, não, seu acaba safado?
21: Caramba!
2: Mandando aquela safadeza pra mim, pra sua filha? Qual? O Batman.
21: Mandou.
2: Batman? Então, não é legal? Você olhou o vídeo todo, seu acaba safado?
21: Oi?
2: Eu falei, não. Aí eu fui olhar.
21: Tempo fechou pra você.
2: Filha da mãe. O cara mandou um vídeo de sexo, cara.
21: Nossa, cara.
2: O Batman com uma mulher traçando ela, de perna aberta, a perereca cabeluda, o saco peludo. E eu pensei que era um vídeo infantil. O trouxa, mané.
21: Aí o trouxa se lascou, né? Ai, cara, como é que pode? Mas não deu, viu? Quando recebe um vídeo, dá uma olhada primeiro, cara. Uma vez eu tinha, ó, mas isso faz tempo, tá? Não foi de agora isso aí. Ó, nessa época faz tempo, gente, que eu tô falando, faz tempo. Eu tinha aquele, lembra aquele celular que tinha o V3? É V10 ou V3 que falava? Acho que é V3, né? Era grandão assim. Aí tinha uns toques que a gente colocava no celular. Podia colocar o que quiser lá. É... Eu não sei que toque eu coloquei lá. Ah, já sei, faz tempo já isso. Lembra que tinha aquele toque do Bob Esponja? Quer ver? Deixa eu ver se eu acho aqui. Eu vou até dar uma olhada aqui. Ele fala, ei amigão, sou eu, atende o celular. Então, cara, eu tava numa fila do banco, eu acho. E o negócio tocava alto, velho. Ei amigão, sou eu. Vamos ver aqui. Vamos ver se eu acho aqui. Será que vai? Vamos ver. Aqui, ó. Cadê o Bob Esponja? Porque tem o Bob Esponja, né? Vamos ver. 11999919197. Aqui, ó. Vamos ver. Era esse toque que eu tinha aqui, ó. Vamos ver.
3: Oi, sou eu. Atende. Atende o celular.
21: Puta, de que merda. Que bosta, hein, cara. Que coisa horrível, horripilante, cara. Desanimei isso aqui, velho. Então, isso aí, cara. Aconteceu isso aí comigo também. Horripilante, que isso?
27: Ô, Leozinho.
21: Oi.
27: Eu vou ligar aí agora aí na Band, você me atende. Porque o assunto é sério, hein.
21: Ixala. Lá vem, vamos ver aqui que é a coisa. Oi. Alô. Cadê? Deixa eu atender aqui. Ah, deixa eu atender a Tati. Pera aí, gente. Pera aí. Oi.
4: Alô.
21: Tati Perigosa, Tati Perigosa. Aê! E aí, Tati?
4: Tudo, seu lindo.
21: Como é que você tá, Tati? Tudo bem?
4: Eu tô bem, você?
21: Me conta as novidades. Ah, só a primeira coisa, Tati. Já aconteceu isso com você, já, se mandar foto sem querer no grupo aí ou não?
4: Eu? Não, foto não. Eu não mando nem foto pra ninguém.
21: Não, sei lá. Não. Você mandou alguma coisa e acabou mandando pro grupo... Pro grupo da família, sei lá, todo mundo faz uma dessa.
4: Já mandei, tipo assim, sabe pra quem já mandei? Pro Dilson Campos, eu fui mandar um comprovante de pagamento.
21: Sei.
4: E mandei logo pro Dilson.
21: Ah, BC também, né, Tati? Comprovante de pagamento.
4: Ô, Tati, você não mandou pra mim, eu falei, puta que pariu, você,
21: mano. Mas, ô, Tati, me contem as novidades. O que você quer contar de bom pra nós aqui?
4: A novidade é o seguinte, Léo.
21: Fala aí.
4: Eu fiz um grupo, Amigos do Coruja, pra você.
21: Pra mim?
4: Sim, pra quem gosta de você.
21: É, pra quem gosta do Léo Júnior, né? Tá certo.
4: Isso, pros ouvintes que gostam do Léozinho.
21: Tá certo.
4: A gente tem um grupo de WhatsApp já, assim, Amigos do Bando de Coruja.
5: E eu fiz esse especialmente para quem curte o Léo Júlio.
21: Tá certo, é isso aí.
5: Todos os ouvintes que quiserem participar do grupo.
21: Uhum.
5: Mas é um grupo de resenha, de brincadeira.
21: É verdade, gente.
5: Linear,
21: uhum.
5: Não é nada de pornografia,
21: é.
5: Nude, besteira, não.
21: Tá certo.
5: Tem que conversar de boa, fazer amizade, interagir com a gente, entendeu? Aí o link vai estar lá no meu Instagram.
21: Manda aí, manda lá seu Instagram.
5: Tati com Y, ponto, perigosa, _.
21: Pronto.
5: E eu vou mandar pro seu também, Leozinho.
21: Tá bom, link, tá bom.
5: Aí quem quiser participar do grupo, entra lá que eu envio. E faz parte pra gente interagir, fazer amizade.
21: Ah, tá certo. É isso que é legal, né? Gente, o pessoal quer entrar no grupo. Eu acho bacana, o pessoal fazer uma resenha legal, né? É assim que é. Agora o pessoal fica falando umas coisas que não tem nada a ver em grupo. É complicado, né?
5: Lá, entendeu?
21: É. Vamos lá, vamos nessa.
5: Outra coisa, o X9 que fica mandando mensagem pra você. Que Zé Povinho tá falando mal.
21: Manda se lascar.
5: Ignora, porque 6 pessoas não vai fazer diferença.
21: Exatamente.
5: Entendeu?
21: Falou bonito, Tati. Falou bonito.
5: Do que é o Band, do que é a Band. E é nacional, cara. É para o Brasil inteiro.
21: Yeah.
5: Tem gente 20 agora que gosta de você.
21: Muita gente.
5: E a dúzia falando mal.
21: É.
5: Brasil,
21: não
5: coisas,
21: conhece a gente.
5: Não vai fazer diferença, não.
21: Essas pessoas não conhecem o coração da gente, né? Não conhece.
5: Exatamente.
21: É isso aí.
5: Você tá cobrindo umas férias agora.
21: É, depois...
5: Tá fazendo o seu trabalho do seu jeito.
21: Põe em volta normal, gente.
5: Eu adoro você, eu adoro o Diegão.
21: Obrigado, viu, Tati?
5: Só que é o seguinte, você vai ganhar seu espaço. Quem não gosta de você...
21: Quem não gosta, vá se lascar.
5: Exatamente.
21: Tá
5: mas
21: certo.
5: Você tá vendo que você já ganhou um monte de pessoas, um monte de ouvintes que gostam do seu trabalho.
21: Obrigado, isso, viu, Tati?
5: Importante.
21: Tá certo.
5: Então, pra mim, eu não sou nada em cima do mundo, não. Eu gosto de você, gosto do Diego, eu gosto do trabalho de vocês.
21: Obrigado, obrigado.
5: É isso que importa.
21: Mas,
5: não é verdade, Leozinho?
21: Tá certo, Tati.
5: Se quiser participar, tá lá, Tati com Y, ponto, perigosa, _. E aí você passa o seu também.
21: Tá
5: vai
21: certo.
5: Dar um link lá pra quem quiser participar no nosso grupo do WhatsApp.
21: Tati, obrigado pela sua participação. Obrigado, viu? E agradeço pelo carinho aí com a gente, viu?
5: E tamo junto.
21: Tamo junto, valeu.
5: Beijo.
21: Valeu, tchau, tchau. É a Tati, gente. É a Tati. Essa é a nossa amiga Tati Perigosa, tá vendo? Aí. A galera gosta da gente aqui, ó. Vamos ver o que o Muriloco tá falando. Fala aí.
7: Pelas palavras, Tati. É, seria desrespeito eu pedir pra você mostrar os mamilos.
21: Dá licença, cara. Olha você. Lá vem, hein, cara. Vai.
8: Pô, que lambição do saco do caramba, hein?
21: Ah, você ganhou também. Olha o outro com ciúminho já. Tá com ciúmes, é?
9: Ah, Tati, puxa saco. Vai procurar uma louça pra lavar, mulher. Para de encher o saco aqui.
21: Para de brigar com a Tati, você também. Vai. Vai dormir um pouquinho, vai. Oi.
11: Léo, bom dia. É bom ouvir a voz da Tati, né? É, a Tati se alimentando deve ser da hora, né? Que é bom estar te comendo, né, Léo? É bom, né?
21: Você cala sua boca, velho. Vai se lascar, vai. Vem no lixo, sai cachorro.
13: Ô, Léo, manda um beijo pra essa Tati. Tati, te amo, Tati. Vem no lixo, sai cachorro. Manda aí.
21: Aí, Tati, ó, você viu? A galera manda aí, tá certo. 11999919197, nosso WhatsApp. Ó, deixa eu ver aqui, ó. Ô, Léo Júnior, eu sou o maior fã de vocês. Adoro escutar o Band Coruja. Quem que é aqui? É a Érica. Obrigado, Érica. Muito obrigado pela sua audiência aqui com a gente, tá bom?
14: Ô, Léo, tem uma história de um amigo meu também.
21: Fala aí.
14: É. Daquele meu família, pai, traz tia, pô, parentada toda, né?
21: Ah.
14: Em casa. Aí, mas vamos pegar o vídeo da confraternização, né? Vídeo cassete, né? Confraternização da escola lá.
21: Confraternização, sim.
14: Tô legal. O pai do meu amigo não pega uma fita pornô.
21: Nossa,
14: coloca
21: cara.
14: Coloca lá.
21: Não, você tá, tá de brincadeira,
14: mas
21: cara.
14: Mas esse amigo meu tomou um couro, mano. Ai, caralho.
21: Ó, o cara vai lá e coloca fita pornô pra todo mundo ver lá, cara. Fita ainda? Caramba! Ô, louco! Vamos
0: vamos lá, faltando 20 para as 4 aqui no nosso Bande Coruja.
6: Fala, Léo, beleza? Léo, aconteceu comigo o seguinte, eu tinha pagava um plano de dos canais ali da Claro TV.
0: Tá.
6: Aí caiu os canais que não tava funcionando nada. Aí eu fui conversar com a atendente. Aí de repente eu tava conversando com ela, a atendente falou assim: ó, não tô te entendendo, senhor. Fui ver, foi o corretor do celular, eu fui reclamar, falei pra ela que não tava funcionando os canais e escreveu lá: não tá funcionando os anais.
0: Ai! Não tá funcionando os anais. Ai, ai, ai, ai, ai. É cada pérola que sai, gente. Você que tá ouvindo o Bando de Coruja, é cada pérola que sai. E tudo isso é verdade, gente. Acontece no dia a dia da gente, viu? Não, acontece, pô.
10: Ô, Caipirão, você quer a foto, cara? Eu mando pelo Mercado Livre pra você. Você quer que a foto? Manda seu zap aí que eu vou enviar pra você aí. Você vai adorar, hein? Você vai adorar. Tá ligado, Caipirão? Seu bumbum guloso.
0: Ó, o Caipirão ficou até desnorteado com o tamanho do negócio na foto. Ah, você viu o Caipirão? Ele ficou até desnorteado. Ficou até assim, nossa, você até sem jeito pra falar, né?
12: Ô, Léo, o Caipira já deu água na boca do Caipira, Léo. Quando ele escutou o cara falando que é grande.
0: É.
12: Deu água na boca e o Caipira foi pro banheiro.
0: Pois é, você viu? Não, e ele ficou tão assim desnorteado. Meu Deus do céu, imagina.
15: Bom dia, Léo. Tudo bom? Bueno por cá.
0: Fala, Bueno.
15: Então, Léo, eu era motorista de uma empresa. Não vou falar do que era, puxava material pra eles.
0: Tá.
15: E eu recebia dinheiro pra abastecer.
0: Puxava o material. É. Tá, vai lá.
15: Pra meus gastos, né?
0: Aham, entendi.
15: Comida, hotel, ficava em hotel. Então, né, eu sempre tinha que, na volta da viagem, eu prestava conta com RH.
0: Ah, sim. Cara, eu vou cortar um pouco isso aí, só que tá muito grande aqui, viu?
15: Vou ter
0: que cortar, senão...
15: Animadinho, né? Se é que você me entende.
0: Tá bem
15: o
0: animadinho.
15: O Bueno tava em posição de sentido. E eu peguei... vou mandar um nudes aí pros dois contatinhos, né? Rapaz, eu mandei o nudes pro meu gerente.
0: Ah, não.
15: E pro RH.
0: Putz, não, aí você, cara, não, aí eu vou falar pra você, aí você chutou pro gol, cara. Olha pra quem que você mandou o nudes pra quem? Pro gerente e o outro pro RH. Pronto, você tá lascado. Não, aí você nem precisa ir passar no RH, você nem precisa nem voltar na empresa no outro dia, cara. Ah, não, velho. Olha pra quem que ele vai mandar o nudes.
16: Essa Tati deve ser uma puxa-saco do caramba, meu. Essa daquelas que levava maçã pra professora pra ganhar nota boa.
0: Para com isso.
16: Ai, babaú.
0: Ah, puxa-saco o quê, ô? Deixa ela falar, pô. Deixa ela falar, pô.
10: É, o cara ficou bravo, hein? O campeão falou que ele totalmente aceitou, mas ele ficou bravo, hein, Léo DiCaprio? Ele pulou alto.
0: Sei lá, eu acho que ele deve ter gostado, viu?
17: Léo, esse grupo da Tati eu já não quero. Não pode mandar nada, tá parecendo o grupo da igreja. Nem uma tetinha, nem nada, nem um pirocóptero.
0: Ah, os caras já querem mandar um pirocóptero, cara. Aí já é demais, né? Vocês estão bem entendidinho também, não? Vocês estão muito entendidos disso aí, né? Um pirocóptero, hein? Ó, vocês estão bem entendidos de pirocóptero, hein? Tô até vendo, hein?
18: Ô, mas cadê o Pedrão? Viu, Pedrão? Cadê o Pedrão?
0: Pedrão? Ah, você tá falando do Pedro Rafael? Pedrão fez aqui, acho que na última madrugada, né? Pedrão fez a última madrugada aqui, pô. Vamos lá, fala, ô Edmilson, ô Caipirão, por favor, a sua réplica, vai.
19: Que caipira gostou, e eu vou mandar um pirocóptero pra você, você vai ver, Léo. Pera aí, ó, vou tirar uma foto do meu meninão.
0: Sai aqui. Daqui, ó.
19: Se os anais não tiver funcionando, se Procler não resolver, passa vaselina na bordinha ali, na auréola, né, se tiver coroando o rei, pronto, resolve.
0: Esse Caipirão também não perde uma, hein, cara. Esse não perde uma, hein?
19: Pedrão tá aqui no meu calção, aqui, ó. Tá aqui, ó.
0: Cala sua boca, vai. Vai dormir, vai. Se lascar.
28: Nossa, Zé. Mandou logo pro gerente e pro RH.
1: O gerente não precisa nem mandar embora pro passar no RH, o RH já tá sabendo já.
21: Não, viu? Nem precisa, porque o RH já tá sabendo. O gerente fica até de boa, fala, não, já tá, o RH tá sabendo. Tá tranquilo, tá tranquilo. Já foi direto a mensagem, já foi direto.
1: Ó, oh, grupinho dos amigos do Leléu Cabação, hein? É, não conte comigo. Não adicione meu telefone.
21: Eu não quero.
1: Não quero grupinho sem tchutcharia, não rola, não é comigo, não. É, o grupinho mais leve que eu tava era aquele lá que vazou. Eles são forças porque eles são
21: Ai, gente do céu. 11999919197, fala comigo aqui, vai.
2: Ô, Léo de Cabra, responde pra esse cara aí, o Pedrão tá pegando a prima dele lá, mano.
21: Mas agora que eu entendi o que é Pedrão, eu achei que era o Pedro, cara, aqui da rádio, velho. Seus vagabundos, viu?
20: Léo, bom dia. Comigo aconteceu, eu tava pegando sol com um biquíni fiadão, Léo. E aí eu mandei, em vez de mandar pro bofinho que eu tava saindo, eu mandei lá no grupo do condomínio.
21: Ah! Meu Deus do céu, mano. Mandou no grupo do condomínio, hein? É. Lascou. Uma murtinha foi pra você, não foi? Uma multa já foi, tenho certeza que foi.
22: Eu não sei que eu mando áudio nessa rádio, meus áudios nunca saem. Vou mandar esse áudio pra ver se sai.
21: Então manda aí, cara.
22: Pela última vez. Meu querido. Ah. Trabalhava numa empresa antigamente também, sou motorista de caminhão, tô aqui na Bandeirante sentido Jundiaí.
21: Tá, certo.
22: Aí um camarada sempre passava a mão no óleo, né? Todo dia ele sacava lá dois galãozinhos de 20 litros, 40 litros todo dia. E ele sempre mandava o áudio pros candangos que comprava.
21: Ah, sim, sim.
22: E um certo dia lá ele, eu acho que apertou alguma coisa errada lá, acabou mandando o áudio pro encarregado.
21: Caramba, pro encarregado ainda.
22: Tava com os 40 litros de óleo na mão, tá pronto, guardado, só passar lá na casa dele e pegar o óleo e deixar o dinheiro com a dona Maria.
21: Sim.
22: Encarregado ligou pra ele e falou, meu querido, você mandou o áudio pra mim aqui, ó. E à tarde passa aqui pra acertar as contas com a gente.
21: Nossa!
22: 12 anos.
21: Caramba.
22: Vai embora, justa causa.
21: Cara, imagina o cara, 12 anos de empresa, o cara dando um negócio desse. Pô, o cara não perdoou os 12 anos, cara. Pô, 12 anos, o cara deu uma cagada dessa, pelo menos com... Poxa, mandou embora direto, hein, cara. Eu, hein, dele não devo de se proteger, sei lá.
23: Alô, bando de coruja, aqui eu é lá. Caminhoneiro aqui, chegando aqui na
21: Barreiras,
23: Bahia.
21: Erlan, fala, Erlan.
23: Eu fui mandar um áudio pro meu irmão, daí eu botei lá e disse, você tá curando de pau pequeno,
21: ah,
23: só fica fofo, só dá uma, ruim de transa. Aí daí, na hora de enviar, eu veio com o meu patrão. Deu bom não.
21: Soca fofo. Ruim de transa. Nossa senhora, velho. Cara, é só figura nesse programa, hein?
20: Multa não, Léo, mas o que teve de homem casado me chamando no privado.
21: Ih, caramba. Ô, oh, rapaz do céu. Os caras aproveitou da situação, hein?
24: Ah? Boa noite, bom dia, bando de coruja. Bom dia, Léo.
21: Sucesso
24: aí no seu trabalho.
21: Obrigado, cara.
24: Deixa eu perguntar. Se o rola quisesse ir na sua casa, você deixaria o rola entrar?
21: Ô, cara, já entrou, né, cara? Já entrou, né, mano? Já entrou, né? Entrou na de todo mundo, né, cara? Entrou na de no, do nosso Brasil, nós brasileiros, né, velho? Entrou, né, velho? Entrou, né? Entrou, né? 11999919197. Leozinho, quem me quebrou foi o Google. Google Fotos, na verdade ele falou aqui, ó, foi o Google Fotos, eu tirava fotos e mandava nos grupos de pornografia. Eu apagava do celular e um dia eu dei meu celular pra minha irmã procurar uma foto da minha gata, né? Procurando no Google lá, no Google Fotos, e encontrou um monte de fotos do Bilal. Meu Deus do céu. Puta que... Nossa, mano, imagino, cara. Que raiva, hein? Bom dia, Léo Júnior, tudo bem? Fernando Rocha, da cidade de Presidente Prudente, manda um abraço pra nós. Fala, Fernandão, um abraço pra você. Tamo junto. Ô, Caipirão, sua vez, vai.
25: Eu acho que você nunca fez igual isso, né? Mandar as coisas equivocadas pra alguém. Eu vou te ensinar, tá?
19: pega o celular e abre o contato do Murilo aí.
21: Cala
19: a
21: sua boca.
19: Murilo, isso. Agora você, primeira coisa que você fala, acorda, arrombado. Acorda, arrombado.
21: Para,
19: isso é hora de estar dormindo. Manda isso pra ele.
21: Para, não, para de falar essas coisas. Para. Oh. Fica atrapalhando a gente aqui, viu? Meu Deus do céu. Peguei esse celular com cuidado aqui, né? Você é louco, velho. Você é doido, velho. Eu passo uma RH rapidinho ali, ó. Fala comigo, vai.
3: Boa noite, Wesley. Eu topei da vida porque...
21: Boa noite pra você também, vai. Boa noite pra você também.
3: A Patrícia voltou lá pro Bande Coruja. Aquela traidora.
21: Quer dizer... Como é que os caras... Então, é isso. Isso tá acontecendo. Ó, o cara mandou o WhatsApp pra outro lugar e mandou aqui, sem querer. Então, é o que nós estamos conversando. É mais ou menos isso, essas cagadas que acontecem. Então, é o que nós estamos conversando tá acontecendo. É isso, gente. Né? Ou a pessoa quer pegar a rabeira, né? Ou, né? Não sei. Ah, bom, deixa eu ficar quietinho, né? Vamos lá, vai. Manda lá sua mensagem, 11 999919197. Fala comigo, vai.
3: Ô, Léo.
21: Oi.
3: Esse Shaolin é um mentiroso. Giovanni, nome dele.
21: É.
3: É um mentiroso. Ah. Fala no grupo, Shaolin mentiroso.
21: Ó, outra aqui, ó. Bom dia, Anselmo. Tá vendo? Tá vendo? Olha lá. É isso que nós estamos falando aqui. Os caras já começam a mandar de propósito, né? Os vagabundos, né? Os que não tem o que fazer na vida, né? Não, esses caras não tem o que fazer na vida. Bom dia, Léo Sambarilove. Tô aqui ligado com você até as 5 da manhã. Bora, rapaz, bora aí. É nóis, fala aí.
4: Alô, mano velho, beleza? Muito bom dia. Manda pra nós, moranguinho do Nordeste.
21: Mano velho. O cara mandou lá pra... Tá querendo mandar lá pra Nativa, cara. Olha lá, agora começa. Agora lascou, mano. Agora lascou, vai.
5: Bom dia, Léo Júnior. Bom dia, Léo Júnior.
21: O cara mandou lá pra... Tá querendo mandar lá pra Nativa, cara. Olha lá, agora começa. Agora lascou, mano. Agora lascou, vai.

0: coitadinho de você depois, né, cara? Coitadinho, viu?
1: Ó, só vou ensinar uma vez, hein? Baixem, pra quem tem Android, baixem o aplicativo Zarchiver. Vão na pasta Android, na pasta WhatsApp,
0: aprenda
1: na
0: pasta aí.
1: Média.
0: Aprendam.
1: Lá dentro da pasta Média vai ter a pasta Private e a pasta Sent. Lá você vai encontrar várias fotos, vamos dizer aí, maliciosas, que você tenha tirado e apagado achando que apagou.
0: Olha!
1: Mas no fim tá tudo lá ainda. Várias fotos constrangedoras.
0: A outra aqui, ó.
1: Vocês vão se assustar.
0: Aí, ó. Ele tá querendo lascar com todo mundo, né? Né? Ele já tá dando uma dessa, ele já tá querendo ferrar com todo mundo aqui já. Você tá vendo? O Saratiel, ele não perde uma oportunidade, né?
2: Ô, correria! Põe o reggae aí, correria! Põe aí o reggae aí!
0: Ah, o outro já. Ah, tô correria da outra rádio lá. 11 999 99 97. Hoje o papo tá desse jeito, gente.
3: Bom dia, bom dia. Mandei meu primeiro áudio na noitada aí, irmão. Boa noite a todos. É o Roberto, motorista de aplicativo de Manaus, atualmente agora em SP, São Paulo, cidade de Tiradentes, Copia. Estamos desse jeito, já desembarcando pro rumo de casa. Hoje não vai dar de acompanhar até as 5. Um bom dia a todos.
0: Tá bom, tá bom. Pô, tudo bem, né? Fazer o quê? Não pode acompanhar até as 5, né, cara? Fala comigo aí, vai.
4: Bom dia, Zebete. Bom dia, amiguinho.
0: Bom dia, bom dia.
4: Bora, bora, bora, Zebete. Até as 5 da manhã.
0: Não sei se hoje tem o Zebete logo mais, hein? Será que tem o Zebete no Band Bom Dia? Vai, fala comigo.
5: Ô, Léo. Deixa eu te falar.
0: Fale.
5: Esses dias atrás, me pegaram no Fraga, Léo.
0: E aí?
5: Tu acredita que eu tava batendo uma bronha pra Maratacinho e chamando o nome dela, ai Maratacinho, tá. Ai Maratacinho.
0: Tá.
5: Aí na hora que me pegaram no Fraga e disseram, oxe, Maratacinho?
0: Ah.
5: Quem é Maratacinho? Eu fiquei amarelo, cara, tu é doido.
0: Pegou o CDG, e aí? Você apanhou, cara? Ah, me conta o resto que eu quero saber. Não adianta você contar o começo da história e não terminar, pô.
6: Ah, seu Gil Gomes, eu tava até com medo. Gil Gomes, Letias, cuidado com os áudios que você manda pro WhatsApp errado. Boa noite.
0: Pois é.
7: Ô, Léo, tá o Ricardo, tá o Luiz, tá o Cristiano, tá o Vitor, tudo combinando aí na rádio pra catar vocês. Fique esperto.
0: Ah, vai se lascar você pra lá, vai.
7: Ô, Léo, deixa eu falar. Então, tá o Cristiano, Luiz. Puta merda, uma porrada de cara falando mal de você, tudo no outro grupo lá. Toma cuidado aí que eles vão invadir a Band aí, hein?
0: Aí, tá vendo? Olha os caras já querendo já. Olha lá. Já estão querendo já.
8: Bom dia, Caju. Ó, teu amigo lá.
0: Caju, cara, nada a ver, cara. Nada a ver uma coisa com a... Vai, continua. Vai.
8: Na Band lá, o Léo. Léo Júnior tá meio atrapalhado hoje, viu? Tá trocando a rádio, tá trocando...
0: Mentira, vai.
8: Programa. O Caju, dá um jeito aí quando ele chegar em Sorocaba.
0: Você tem coragem de mandar esse áudio pro Caju lá no programa dele de manhã, lá na Band FM de Sorocaba? Tem coragem? Você tem coragem ou não tem? É?

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0: Band FM, Zezé de Camargo e Luciano, hein? Essa música é linda, gente. Irmão da Lua, amigo das estrelas aqui no nosso Band Coruja, que segue na sua madruga, a madrugada mais gostosa do Brasil. Você pode chegar que esse programa é todo seu, é todo seu, é todo nosso, é todo nosso, é todo nosso.
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0: WhatsApp 11999919197. Fala comigo.
2: Olha, Jaime Delicinha, lembrei de outra situação também que eu passei.
0: Uma vez,
2: a esposa de um contato pegou o celular dele e se passou por ele marcando um encontro comigo.
0: Ah, não acredito. E aí? E marcou? Marcou o encontro com você? Pô, fala no começo e não termina, né, meu? Pô, vai.
3: Não, mãe, não.
0: Fala.
3: O médico não enfiou o dedo em mim, não. Hoje em dia não tem mais isso, não, mãe.
0: Ele tá falando com a mãe dele, tá? Tudo bem.
3: Ah, agora é uma maquininha que põe assim, vibra e tudo assim, né? É bom a mesma coisa. Mas não, mãe. O médico pôs o dedo em mim, não.
0: Tá bom, tudo bem. Mas só foi um pouquinho do dedo só, né? Não foi nada assim de grave, né? Só uma enfiadinha, né? Vai lá.
4: Ô, Diego! Bom dia! Só passando para dizer... Chupa, Brasil!
0: Ai, caramba, hein? Bora comigo, 11999919197, vai.
5: Fala, Diego Lopes, bom dia. E o Stitch, seu cachorro?
0: Tudo em outro? Outro... Nós estamos falando de mensagens diferentes, né? Ele manda pra outra pessoa sem querer, agora tá todo mundo fazendo isso agora.
5: Norte! Vinícius Padeiro por aqui. Quando o Brasil vai jogar?
0: Ai, caralho, agora não sei. Quando o Brasil vai jogar? Agora só no sonho, velho. Agora só no sonho. É bem por aí mesmo, vai.
6: Bom dia, Júnior.
0: Bom dia.
6: Vamos trabalhar? Que o Brasil abriu as pernas ontem, o Rola entrou com tudo.
0: É. O que, né? O Roland entrou com tudo, hein? No Brasil, hein? É bem por aí. Obrigado pela audiência. Oi, bom dia.
7: Léo, mandar mensagem errada é ruim, cara. Agora, pior mesmo é quando o telefone disca sozinho no bolso, né, cara? Mas aí dá raiva, hein?
0: Disca sozinho, daí já começa, tipo assim, você atende sem querer, né? No bolso atende, você tá falando, e aí, cara? Isso também deve ser um perigo, hein? Eu nunca passei por isso, mas deve ser um perigo, gente do céu. Oi.
8: Bom dia, Léo Júnior. André Aplicativo.
9: Daí já começa.
0: Fala, mano. Um abraço, André do Aplicativo, ligado na Band FM. Aquele abraço a você. Obrigado aí pela sua audiência. Fala aí.
10: Leozão, meu melhor amigo. Cheguei no momento certo. Começa logo aí o momento Região e o Buzinaço. Tô ansioso.
0: Ah, mas calma, cara. Calma. Pare com essa ansiedade, cara. É. Calma, vai tranquilo. Viu? Vai entrar devagar. Calma, tá entrando devagar, poxa vida. Tem que ser mais tranquilinho, né?
11: Bom dia, Léo. Então, o Luiz, ele falou que tá com vergonha de passar um zap aí na rádio. E ele falou que pode passar o número dele no ar.
0: Pode passar, hein? Pode passar, aproveita.
11: Léo, caso o Luiz tá com vergonha de passar o número dele aí na rádio, posso passar o número dele no rádio aí pra todo mundo ligar pra ele? Pra falar com a turma aí?
0: Fica à vontade.
11: Bom dia, Léo.
0: Fique à vontade, pode ligar, pode passar o número dele aí. Ele que se lasque depois, tu vê, não? Ele que se lasque depois. Vai, fala comigo aí.
12: Marcelo Dias. Boa noite a todos os ouvintes da Band.
0: Fala. Essa foi legal, ó.
12: Boa noite, Marcelo Dias.
0: Boa noite.
12: Boa noite a todos os ouvintes da Band. Marcelo, está linda as músicas hoje.
0: Band Love,
12: que eu não esqueço.
0: Band Love tá no ar.
12: Muito bonito. Gostaria de mandar um abraço pra minha esposa. E minha futura amante, sonho, pera. Senhora Tati Perigosa. Muito lindas as músicas hoje, muito doce a sua voz quando você tocou.
0: Maravilhoso!
12: No seu pulo, no carro. Muito lindo, Marcelo.
0: O programa tá maravilhoso. Nossa, só coisa boa o programa hoje, só coisa boa. Vai.
13: Fala, meu amigo Leléu. Vem com a tropa do Leléu. É o Cicaubi, vem comigo, Zé. Bom dia.
0: Eu falo que só tem louco, só tem doido na madrugada.
9: Ô, Ronco, bom dia.
0: Ô, Ronco, vai.
9: Rapaz, vai lá socorrer o Léo Júnior que ele tá perdido na programação. Corre lá, vinheta.
0: Corre, corre.
9: Ô, Diego, Diego agora, né?
0: Diego.
9: O Léo tá perdido no Bando Coruja.
0: Você vê, cara, Olha, nós estamos falando em mensagens pra indesejadas ou até fotos, né? Tá aí, ó um exemplo que o povo tá dando pra nós aqui. Esse é um exemplo, ó, gente, vai, mais
14: esse
0: um.
14: Esse cara que tá ansioso aí, ele sofre de ansiedade, ele sentado num manjaro bem grande do negão que ele passa ansiedade.
0: Rapidinho.
14: Ansiedade de corno.
0: É.
14: Olha pra ele, Léo, sentar no manjaro de uns 22 centímetros.
0: Vai, rapidinho ele melhora.
14: Ansiedade dele, tá querendo é rola.
0: Rapidinho ele melhora. Se ele quiser o Roland lá, a gente pega o Roland lá e dá pra ele.
15: Ô, Léo.
0: Oi.
15: Eu tô até hoje, Léo. Eu tô sendo chantageado por causa desse negócio, Léo.
0: Não acredito, cara.
15: Aí agora tô é lascado, Léo. Falaram assim pra mim, se você não fizer o que eu quero, eu vou dizer a sua mãe.
0: Ai, caramba.
15: Foi mais meu padrasto.
0: Putz. Eu não quero nem imaginar o que aconteceu depois dessa aí. Nem imaginar.
16: Bom dia, Léo Lins. Bom dia, programa muito top. Serjão de Taquaritinga. Um abraço a todos aí. Adoro a audiência de vocês aí, parceiro.
0: Ô, Serjão,
16: tamo
0: um abraço.
16: Tamo na estrada, tamo num pega.
0: Tamo aí na madrugada, Serjão. Taquaritinga. Tá ligado na Band FM? Então, vamos levando aqui o papo, né? Da 4h30 tem o nosso buzinaço. Isso você não pode perder, vai.
17: Fala, Léo. Beleza? Bom dia.
0: Beleza,
17: Mário,
0: mano?
17: Aqui de Santa Catarina.
0: Ô, Marião.
17: Carioca. Léo, tem uma muito boa, cara.
0: Vai, conta.
17: Eu participava
0: conta.
17: De um grupo de célula na igreja.
0: Nossa senhora,
17: imagina. Não foi grupo da família, não, foi da igreja, cara.
0: Ah.
17: Os colegas lá no outro grupo mandou pra mim uma foto do mundo, tá ligado?
0: Do mundo?
17: Só que onde tava o mapa do Brasil ali, a localização era um cu, cara. Um cu cheio de prega. Um cu limpinho cheio de prega. Pensa num cu limpinho cheio de prega.
0: Sim.
17: Caralho, cara. Quando eu mandei, meu irmão mandou uma mensagem pra mim. Ô, Mário, tu é maluco?
0: Ah.
17: Vai lá ver o que tu fez. Quando eu entrei, cara, meu, que tinha de mensagem toda. Até o pastor tava rindo.
0: Até o pastor, né?
17: E apaguei, cara. O pastor era administrador,
0: que
17: podia
0: cuzão,
17: ser tirado, hein? Que ele podia pagar. E ele não apagou, cara. Me fez passar uma vergonha danada. Foi
0: Ai,
17: foda.
0: Caramba. Putz, cara, mano. Não, mas esses negócios de mandar pra igreja, pro pastor, sem querer. Ah, não, cara. Isso é demais, hein? Olha aí.
18: Já usaram droga, né? Já usaram droga, né, seus noia? Todo mundo de noia. Já usaram droga, né? Tá usando droga, né?
0: Já, tá todo mundo usando droga, seus noia. 11999919197. Seu nosso Bande Coruja, nosso papo tá desse jeito, hein? Mensagens erradas no grupo. Você manda pra uma pessoa, manda pro grupo. Manda pro grupo de oração, manda pro grupo da igreja. E aí, como é que fica? E aí, como é que fica, hein?
19: Nativa, bom dia povo da Nativa.
0: Olha lá, Nativa,
19: olha lá. Pediu uma música aí, o Sertaneja.
0: Só pra acabar com sua graça, agora é só forró lá, cara. Tá, vida, viu? Vamos lá, vai, fala comigo aí, vai.
20: Fala, Léo, bom dia, Danilo de Prescaba.
0: Fala, Danilo.
20: Léo, dá os parabéns pro Pedrão aí, que ontem ele arrasou.
0: Ah, sim.
20: Ele fez 4h da manhã. Buzinaço.
0: Ele fez buzinaço?
20: E ele falou em especial a Léo Júnior.
0: Ah.
20: O Pedrão foi foda,
0: não, eu tenho certeza que ele não fez o buzinaço. Ele tá falando isso aí absolutamente.
20: Pessoal adorou, Léo. Pessoal tá adorando o programa com você. A gente tá fazendo aquele baixo assinado pra deixar você.
0: Não,
20: locutor oficial. Oficial do Bande Coruja.
0: Muito obrigado.
20: E o.
0: Não, não.
20: Perninha de canela seca vai pra rua. Tchau, obrigado.
0: Ó, muito obrigado. O programa é do Diegão mesmo. Eu só tô aqui por um tempo. Não quero não. Muito obrigado, agradeço imensamente. Fala, Caipirão.
21: Léo, liga pro Alê Fenomenal e pergunta pra ele. O Diego Lopes mandou o Alê Fenomenal uns vídeos de sacanagem feitos por inteligência artificial dos famosos.
0: Não acredito.
21: E o Alê publicou nos stories do Instagram. Esse dia quase que o mundo acabou.
0: Ele achou que era de verdade? Não, ele achou, eu acho que o Alê achou que tava dando um furo de notícias, né? Só pode.
1: Bom dia, Léo. Aqui é o Mário do Japão.
0: Que Mário?
1: Então, Léo, o problema não é nem mandar mensagem errada, rapaz. Ah. O problema é você tá falando com a pessoa por telefone normal. Aí a pessoa pensa que desligou o telefone e a pessoa que você tava falando...
0: Nossa, mano.
1: Ela começa a falar mal de você, cara. Tipo, falar mal de você e você tá ouvindo tudo.
0: Não, já aconteceu isso comigo. Isso já aconteceu comigo também. A pessoa desliga o telefone, ela acha que desligou, né? Ela não desligou nada. Travou o celular e ficou. Então, esse vagabundo desse cara aqui, ó, que eu tava falando com ele agora, e você ouvindo tudo lá. Cara do céu. Não. Sem a gente querer, isso acontece, cara. Não, isso é horrível. Vai. Fala comigo aí.
2: Bom dia.
0: Bom dia.
2: É nóis e acabou o Brasil, hein?
0: Acabou.
2: Acabou o Brasil. Pergunta que não quer calar, Léo. O fenomenal Bilisco Azulejo, põe essa enquete no ar, sim ou não?
0: Cara, eu não sei, cara. Mas pela sua voz, eu acho que você dá uma beliscadinha no azulejo, hein, cara? Hã?
22: Aê, Samu Brand! Aí sim, hein? Metropolitana!
0: A outra! Meu Deus do céu, vai, fala aí.
23: Ô Léo, você gostou mais do Ale rolando ou do rolo entrando? Me fala aí.
0: Eu gostei do Ale rolando em cima de você. Pra ver se você gosta. Você gosta do Ale rolando em cima de você? Ó, 11 999 919 197, nosso Band Coruja no ar. Não, cara, você não colocou essa foto. Não. Você é louco, velho. Eu não vou. Não quero esse cara do meu lado. Jamais. Sai. Tira esse cara daí, ó, do meu lado. Sai pra lá, ó. Tô fora. Esse cara mandou uma foto dessa, velho. Ó, melhor programa da madrugada. Obrigado. Ai, ai. Vamos falar com mais um aqui, vai.
24: É, eu vou querer uma meia calabresa.
0: A outra. Pediu uma pizza.
24: Pepperoni. Uma portuguesa. E uma baiana também. Né? Tudo com bordo de carne de peru, por favor, tá bom? Quanto vai ficar? Manda pra mim, tá, por favor. Tá, moço?
0: Tá, você acha que eu tenho cara de quê? De pizzaria também agora aqui? No programa, Band Coruja, tem cara de pizzaria agora, pô? Eu tenho cara de pizzaiolo agora? Vai.
25: Léo, fui tocar num casamento, eu sou músico, né, de casamento. Toco tá. Violino. Porém, a marcha nupcial, ela não é tocável sozinha. Então, a noiva baixou os playback que ela queria que tocasse, um antes ou depois.
0: Imagina, até.
25: Inclusive, o playback da marcha nupcial. Imagina, a marcha nupcial em si, o áudio.
0: Tá.
25: Cara, ela baixou a versão que tinha um gemidão no meio. Ela
0: não
25: escutou tudo.
0: Nossa, mano.
25: Foi seu casamento.
0: Você imagina, você tá no casamento, tocando marcha nupcial, tá? O pessoal não é nem... O pessoal usa pendrive hoje? Não é pendrive mais, né? Tá mais moderno o negócio, tá mais moderno. Aí tem já a música com gemidão no meio no casamento, cara. Bem no dia do casamento, é pra lascar mesmo.
26: Desculpa aí, é só mudar de assunto um pouquinho. É, tô precisando dar uma ajuda pro amigo meu. Ele tem uma camisa da seleção brasileira.
0: Tá, um amigo seu.
26: Seminova, tá. Foi usada só 5 vezes.
0: Tá bom, tudo bem.
26: Ele precisa vender ela pra pagar o boleto. Vai chegar agora.
0: Ô, cara, na boa, ó. Eu vou fazer o seguinte. Já que você tocou nesse assunto, cara, ó, essa minha camisa da seleção aqui, ela é nova, foi usada hoje. Ó, a hora que você lavar ela, ela vai ficar perfeita. Tá? Ó. Duzentão na sua mão, cara. Beleza? Duzentão. 250, não se fala mais isso, cara. Original, cara. Ó, camisa da seleção. Eu tô vendendo. Se você quiser, a gente pode negociar aí, cara. A gente negocia também, viu?
27: Ô, Léo, bom dia, Léo. Olha, eu não vejo a hora de acabar logo essa Copa do Mundo.
0: É.
27: Pra ver o meu Palmeiras jogar. É a melhor coisa. Fui me iludir com tal de seleção brasileira. Resumindo,
0: lascou.
27: Só o rolo entrou e acabou.
0: Só o rolo entrou. É bem isso, cara. Entrou mesmo, hein? Pior que entrou mesmo, hein, cara? Falar entrar mesmo, quem tá mandando o áudio é o Caipirão. Você viu que ele já fala entrar mesmo, ele já sabe que ele já tá, né? Já conhece já, né? Ó.
28: Quando e é no céu,
0: Que é isso, gente? O fanho? Gente, é o fanho. Não, pelo amor de Deus, cara. Vai cantar mal assim lá na...
3: Não, agora eu fiquei curiosa. O que é piscar o azulejo?
0: Nem me pergunte uma coisa dessa. Por favor, eu não vou te saber te explicar. Eu não vou saber te explicar isso, vai.
4: E aí, Léo Zé do Brejo? Segura essa, volta logo pro Campeonato Brasileiro, pelo amor de Deus. Obrigado.
0: Aqui, ó, tem mais um aqui, ó. Bom dia, meu filho pegou o meu telefone e acabou caindo uma foto pornô. Ele chegou na escola e acabou falando que queria comer o cara. Coitado, velho. Eu não acredito que você fez isso, cara. Coitada criança. Ah, não, cara. Isso é demais. 11999919197. Os caras são tudo retardados. Esses caras da madrugada. Não presta. Ninguém presta, velho.
4: Caraca, Léo Dias, você não me respondeu. Eu vou perguntar de novo, hein?
0: Tá, vai.
4: Meu pipi no seu popô no meu pipi. Meu pipi no seu popô, meu popô no seu pipi.
0: Vai daqui, ô, vai. Vai te catar, vai te catar. Olha lá, Ale Fenomenal, vai.
5: Ô, Léo Júnior, o Ancelotti tá balançando no cargo depois dessa derrota pelo Haaland. É fenomenal, não, não. E vai Corinthians.
0: Ó, mas na verdade, cara, mas o Ancelotti, ele não tem um contrato lá de até 2030 da CBF lá, a seleção? Acho que ele tem um contrato lá até 2030. Puta, vai ter que aguentar o Ancelotti até lá, velho. Meu pai do céu. Vamos lá, vai, vai.
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0: Cara, você não tem... Ó, esse é tão ruim pra vender um negócio que ninguém vai querer comprar o peixe dele. Mas é tão ruim pra comprar o negócio, meu. Pelo amor de Deus, cara.
7: Ainda falando em coisas que desvalorizaram muito rápido de ontem pra hoje, além da camiseta da seleção brasileira, né? Aqueles albim de figurinha também, eu acho que não rola mais, né?
0: Eu acho que também não.
7: Molecada, hein?
0: Ó, se alguém quiser também comprar um álbum que... Ó, na boa, cara, tô vendendo baratinho. Álbum de figurinha, já vem todas as figurinhas já. O álbum com as figurinhas. Pô, é caro o negócio, então já vem com a figurinha. Se quiser, a gente tá vendendo também, entendeu? A gente vende. Se alguém quiser, tiver interessado, ó, vem todas as figurinhas. Não tem nenhuma que seja repetida, tá? Pode estar aqui.
4: Ô, Léo, avisa essa mulher de penca aí que beliscar o azulejo é a mesma coisa que quando você morde a fronha. Tchau, Rian.
0: É bem por aí.
8: Ô, Léo Júlio, oi. Fala pro Ale Fenomenal se atualizar. O Ancelotti já balançou depois que acabou o jogo.
0: Já. Ele ficou balançado, hein, cara. Pior que ficou balançado, hein.
10: Que quem ganhar ou quem perder, nem quem ganhar nem perder, vai ganhar ou perder. Vai todo mundo perder.
0: Pois é, e na verdade todo mundo perdeu nessa, né? Todo mundo se lascou nessa, né? O jogo de ontem foi... não vou nem comentar, viu? Não vou nem comentar sobre isso.
11: Olha o Júnior, bom dia. Aqui é Pouso Alegre. Ai, tem uma vez que eu mandei mensagem pra um bofe que eu queria sair. Ai, meu namorado descobriu, foi briga de espada, bola com bola, foi mó rolo. Nossa Senhora, nunca mais eu mando mensagem.
0: Ó, briga de espada, bola com bola, Nossa Senhora, que é isso, cara? Vai.
28: Bom dia, Léo. É o Adeir de Curitiba. Eu tenho uma camiseta da Argentina pra vender, eu tô vendendo ela por R$1,99. Se caso a pessoa me der R$2, eu volto uma do Paraná Clube de troco.
0: Não, peraí, cara. Eu me interesso, mas só que é assim, eu dou essa camiseta que eu tenho do Brasil. Tá bom, já vale. Já vale essa camiseta aqui do Brasil, já. É nova, ela é nova ainda, hein? Vai.
29: Ô, Léo, realmente, o Ancelotti tá tão balançado
9: aqui. Ele renovou por mais 4 anos.
0: Pois é.
9: O contrato dele com a seleção brasileira por 5 milhões. Ou seja,
0: ai, ai, ai.
9: Se o Brasil mandar ele embora agora, rapaz, será que ele vai estar triste ou não?
0: Será?
9: Hã? Uma multinha básica e 5 milhões pra mais.
0: Nossa,
9: aí
0: cê
9: por
0: é louco.
9: Mês na conta?
0: Cê é doido.
9: Cê tá doido, moço.
0: É,
9: rapaz. Ficaria triste também, viu?
0: Ô, não, você acha que ele amado. Tá preocupado que o Brasil perdeu a Copa? Não tá, meu. O dinheirinho tá entrando todo mês ali, velho. Tá tudo certo, velho.
12: Ô, Domênico Gato, bom dia, bom dia. Bom dia pra todos da Energia 97.
0: Nossa, só o outro já aqui, já quer demais, hein, cara? Você já quer demais também, hein, pô? Oxe, os caras estão levando a sério mesmo o negócio, hein? Estão levando a sério, hein? Oi, a minha amiga Mel Banana chegou por aqui. Fala, Mel, tudo bem? Bom dia.
13: Alô, Central, alô, Brasil. Bom dia a todos.
0: Bom dia, bom dia.
13: Uma ótima semana abençoada. A semana está começando com aquele calor europeu. Ai, tô falando,
0: tá
13: abrindo a janela aí,
0: né?
13: Pra eu ver como é que está o clima lá na rua. Tá nublado, com aquela cara de chuva, mas a previsão é de calor.
0: Calor mais
13: essa
0: ainda.
13: Essa semana o calor por aqui vai ser extremo, Central.
0: Você tá no... Você tá no tachão aí, você tá no tachão aí, né?
13: Muito calor. Ai, como eu queria que na rua tivesse um ar-condicionado.
0: Ó. Oh.
13: Um beijo, tá todo mundo bem? Eu estou ótima, com saúde e viva.
0: Tá certo.
13: Pra alegria de muitos. Beijo, beijo.
0: Essa é a Mel. Ó, oh, se você quiser também, lá dá pra até fritar um zoião lá na rua. Dá pra fritar um zoião na rua. Frita, como? Frita que é uma beleza. Frita que é uma beleza, zoião. Fala comigo,
14: fala,
0: vai.
14: Fala, Júnior. Bom dia, bom dia. O tal do Rola de arregaçou, hein? Rola, arregaçou o nosso jogador brasileiro, hein? Que vergonha. Só tinha um jogador pra marcar e não conseguiram.
0: É verdade, hein, cara? Pô, só tinha um cara pra marcar, os caras não conseguiram marcar um. Caramba!
15: Bom dia, Léo. Bom dia, Léo. É, eu tô triste só pelos pingaiados aí, ó. Que a Brahma tinha prometido aí. É
0: verdade.
15: Cerveja,
0: cara.
15: De graça, aí se o Brasil fosse campeão.
0: Se lascaram.
15: Iludidos, pingaiados, igual o Lula em iludiu.
0: Peraí, cara, peraí.
15: O povo com a picanha.
0: Peraí, velho, peraí.
15: Agora lascou tudo.
0: É. Tá, entrou em política, ferrou, viu? Vai ferrar com tudo, cara. É complicado, hein? Deixa eu ver aqui, cadê? É, vamos pegar esse aqui, esse áudio aqui, vai. Fala aí, fala.
16: Ô, Léo,
0: fala aí.
16: Bom dia.
0: Bom
16: mano,
0: dia.
16: Eu fui mandar uma mensagem pra uma pegaria. Fora, né? Dei uma puladinha. Aí mandei a mensagem pra ela, tal. Que a noite foi maravilhosa do dia anterior, tal. Porra, mano. A mensagem não foi parar lá na celular da minha esposa, mano.
0: Você se
16: lascou,
0: velho.
16: E ela perguntou assim, ué, ontem a gente não fez nada. Puta, Léo. Aí ficou ruim a parada, hein?
0: Caramba!
16: Tive que sair igual um pepino escorregadinho desse.
0: É, imagino, cara! Pegou você de jeito, né, cara? Você se lascou, hein?
17: Leozinho, um monte de gente já tá entrando lá no grupo porque eu
0: que
17: sou
0: legal, meio que legal,
17: brisada, cara. Não soube colocar o link direito. Agora, na questão do jogo, é o seguinte, o Ancelotti, ele fez o que ele pôde fazer. Ele colocou os jogadores nas posições certas, o time tava bom, mas quem que não acerta um chute na cara do gol?
0: Putz.
17: Gente, deu raiva, deu ranço.
0: Ô Tati, só cortando você, até eu ir lá, se eu fizer, eu ia fazer o gol. Até eu, se eu ia lá chutar, eu ia fazer o gol.
17: Deu ódio. Como que errou? É. Como que o Brasil errou tanto gol? Errou pênalti. Aí, pelo amor, né? Posso lá? Joga fora no lixo.
0: Joga, é. Exatamente, Tati. É isso aí. Ai, gente do céu, viu? Isso aí é uma vergonha. Fala comigo, fala comigo.
18: Vai, Brasil!
19: Não vai, não. Ele não vai, não.
0: Ah, não vai, não. Não vai, não. De jeito nenhum, não vai, não. Vai, não. Vai, não. 11 999 919197. Vou atrasar um pouquinho o buzinaço hoje, hein, cara. Hoje não teve o região também. Vou atrasar um pouquinho o buzinaço, porque a conversa tá boa aqui, ó, vai.
29: Léo, em relação ao jogo,
0: tá
29: fica
0: rendendo.
29: Calma, gente. O menino Ney vai trazer o Hexa. O sexto filho logo, logo chega.
0: Ó, o o quinto filho do Neymar que vai jogar na Copa de 300 e pouco, aí você vai ouvir. Aí você vai. Aí sim ele vai trazer o Hexa. Mas tem que esperar o outro filho do Neymar nascer primeiro, tá? Fala comigo, aí, Edinaldo Plácido, vai. Fala aí.
1: Ah, Léo, eu tô muito triste aqui, Léo. Tô triste porque você tirou do ar o quadro do Rejão.
0: Você tá triste?
1: E agora, até agora não começou a buzinar, seu Léo.
0: Você tá triste, cara. Você tá triste. Você tá tristinho. Vem aqui, deixa eu fazer um carinho em você. Vem aqui. Deixa eu te fazer um carinho. Não, fica tranquilo. Não liga pra isso, não. Liga pra isso, não. Ai, gente do céu. Vai, 4h35, vai.
5: Ô, Léo Júnior, põe esse áudio aí do Halad. É fenomenal, não. Põe o áudio do Halad. É fenomenal, não.
0: O que ele falou? Raldo do Halad? Do Halad? Não entendi, foi a nada, velho.
2: Bom dia, Léo.
0: Bom dia!
2: Nossa, eu não aguento mais essas conversas de rola aí, de jogo da seleção. Não aguento mais. Cadê os malvadão solteiro aí?
0: Aí, ó, os malvadão solteiro. Aqui é que a gente tá falando de tudo, né? Falando de jogo, tá falando de o negócio da internet, que a gente tá vendo as mensagens e tal. E... aqui, ó, olha, de madrugada rola de tudo aqui, viu, minha amiga? Pô, aqui não... Só que esses caras aqui são tudo, vocês sabem, né? Tudo sai do armário. Tudo sai do armário. Só pra você saber, sai todo mundo aqui do armário. Todo mundo sai do armário aqui. 11 999919197. Vai lá, fala comigo.
20: Ô, Léo, faz um carinho na barbicha desse mal acabado do plástico aí. Ou na cabeça ali.
0: Tá bom. 4h36. 11 999919197. Vamos ver quem é você? Fala comigo.
21: Ô, Léo, bom dia.
0: Bom dia, bom dia.
21: Vocês estão nervosos aí, o Hexa chegou, rapaz. 6 vezes sem ganhar a Copa, nós somos o Hexa, cara. Isso não é pra qualquer um.
0: É. Não, 6 meses sem ganhar. Não é pra qualquer um, cara. Não é pra qualquer um isso. Você entendeu? Não é pra qualquer um. Vai, fala, ô fenomenal.
5: O áudio do Rala, o vídeo do Rala de é fenomenal, não.
0: Ah, você quer colocar o vídeo do Rala de no ar? Tá, vamos ver. Aí, ó, pronto. Puta piada pronta essa aqui do Rala ralando o Jânio. Hã? Que piada pronta. Vocês aprenderam com quem? Com o Marcelo Café, isso aí, velho? Vocês aprenderam com o Café, isso eu tenho certeza, velho. Caramba, hein? Fala comigo, vai.
22: Aqui é o Giovanni, São José de Rio Preto.
0: Fala, Giovanni.
22: Fala pra essa mulher que falou aí que tá procurando os malvadão aí. Tá aqui um aqui, ó. Fala pra ela me chamar aí, passar o Insta pra nós aí. E outra, negócio de homem do armário, fale por você.
0: Não, peraí.
22: Não fale por mim.
0: Todo
22: não
0: mundo sai do armário.
22: Palavra na minha boca. Fale por você.
0: Eu? Ó, oh, viu? Ô, minha amiga, esses caras mais nem saem tudo do armário, viu? Tudo do armário saem esses caras aí.
23: Ô, Léo, fala pra ela, Léo, que o malvadão tá aqui, diretamente de Pernambuco. Chama na bota. Vem pro PV, cara.
0: Não vem, viu? Isso aí ele tá fazendo só de... Porque ele fala, ai, que nojo, entendeu? Ele pode ver, viu? Ele é, os caras fazem desse jeito, tá? Só pra você saber.
24: Ô, Léo, a promoção da Brahma não foi nada, cara. E eu que caí na besteira de na Casas Bahia, que tava na promoção, compra a TV de 85 polegadas.
0: Se lascou.
24: Se o Brasil for Hexa, você não paga nada. Aí. Eles quitavam a televisão.
0: Agora...
24: paguei só 2 parcelas, Léo.
0: Nossa,
24: foi sim. Enrolado, cara.
0: Agora quem paga é você. Podia ser a propaganda assim, né? Agora quem paga a parcela é você. Oh, bom dia, Léo. Fala comigo que eu sou seu amigo. Não tem mais a hora do boi e nem a homenagem ao John Tatu? Bom, cara, é isso aí. Logo a gente vai trazer. Porque assim, a gente muda um pouquinho pra não ficar muito enjoativo, né? Então eu gosto de dar uma mudada de vez em quando. Dá uma mudadinha aqui. Que uns falam, ah, mas tá todo dia a mesma coisa, então pra gente, pra o povo que tá falando que tá todo dia a mesma coisa, então a gente gosta de dar umas mudadas aqui de vez em quando, tá bom? Oi, fala comigo aí.
25: Ô, Léo, vou falar um negócio pra você, que é o Gusto de Indiana, São Paulo.
3: Sou Ancelotti. Vou com esse contrato até 2030 na seleção brasileira, uma coisa que pode ter certeza. O novo patrocínio da seleção vai ser o Trident.
0: O Trident? É verdade. Ai, gente do céu, vocês não têm jeito, hein? Vai, fala
29: aí. Não, esse aí não sai do armário, não, ele sai do closet.
0: Falou bem, sai do closet.
4: Fala, Léo, beleza?
0: Beleza.
4: Aqui é Edenilson, motorista de aplicativo aqui.
0: Fala, Edenilson.
4: Na região metropolitana de Salvador.
0: Bom, gente, é o seguinte, ó. 4 horas e 40 minutos. Cadê a galera que gosta de dar uma buzinada aí? Fala comigo, a galera da buzina. Cadê a galera da buzina? Cadê? Cadê a galera da buzina? Só mais uma chamada. Mais uma chamada pra buzina. Vamos buzinar ou não vamos? Vamos lá? Então chama lá no nosso WhatsApp. 11 99991-9197. Bora você participar. Vamos começar nosso buzinaço, vai. É, o buzinaço é rapidinho também, vai.
6: Fala comigo, Léo Júnior. Bom dia.
0: Aí, esse buzinaço foi que nem um coelho, hein, cara. Foi que nem um coelho esse buzinaço aí, cara. Fala comigo, vai.
7: Mandei o áudio, você não colocou, então vai na buzina agora, né, Léo? Vai, vai na buzina.
0: Vai.
7: Vamos lá.
0: Aí, ó, velho lixo, sai cachorro. Quem tá com a arruela doendo? Fala.
6: Ô, Léo, esse caminhão nem buzina não tem, essa buzina de bicicleta aqui, você tá louco. De bicicleta.
0: É, de bicicleta ainda. Fala aí, buzina aí, meu filho.
7: Olha a buzina aí, Léo.
0: Nossa, velho. Onde você deve estar buzinando, cara? Deve estar numa rodovia, eu acho, hein, pelo jeito. Você perra pela buzina aí, deve estar na rodovia. Vai, buzina aí.
8: Bom dia, pai de coruja. Vai, Brasil, ué.
0: Mas quem está... Vai Brasil pra casa! Quando ia dançar,
8: procurei. Oi. Fala, Léo Júnior! Gabriel aqui de São Paulo aqui.
0: Fala, Gabriel!
8: Bom dia, bora que bora!
0: Bora! Oh. Oh. Aí, ó! Vai, fala aí!
7: Ô, Léo, agora é só o Lula pra levar a taça pra nós,
0: para,
7: né?
0: Para com isso, vai!
7: Tá doido!
0: Que isso, gente do céu? Vamos lá pro nosso WhatsApp. Vai. 11 99991-9197. Ela não tá, vai. Tá quase acabando o buzinaço. Quase, gente. Tá quase. É rapidinho o buzinaço. Vai.
6: Bom dia, Léo. Bom dia.
0: Vai. Não, essa não foi, tá muito fraca.
6: Bom dia, Léo. Tamo aí.
0: Ó. Olha que buzinadora essa, cara. Gostei. Fala comigo.
7: Bom dia, Léo. Lá vai a buzina.
0: Deus me livre, cara. Deus me livre, cara. Que buzina horrível, cara. Bom dia. Fala comigo.
7: Bora, Léo.
0: Ó, a galera tá ligada, hein? A galera tá ligada no Band Coruja, hein? Ai, meu Deus do céu.
10: Ela não vai pro rodeio pra beber cachaça.
0: Vai.
6: Ô, Léo, tu não vai pro céu, buzinei aqui o pé de breque pro acostamento.
0: Caramba, mano. Cuidado aí, cara. Ai. Vai.
8: Ô, Léo, essa buzina vai pro rua lá.
0: Olha a galera buzinante, nem doido, cara. Meu Deus do céu.
7: Bom dia, Léo, a buzina.
0: Beleza, acabou, tá bom demais. Gente, tá bom demais. Obrigado. A buzina foi legal, buzinas hoje, hein? Ó, perfeito, gente. Acabou o nosso buzinas. Acabou, acabou. Ó, daqui a pouquinho o Diegão tá chegando aí. Toda a galera. Homem Vinheta. Pidoncio. Já, já tem Band Bom Dia pra você, hein? Enquanto isso... Vamos ver uma musiquinha? Vamos, rapidinho. A gente volta já já pra encerrar aqui o nosso Band Coruja.

0: 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Edson Hudson foi Deus. Nossa, essa música é linda, né, gente? Faz tempo que eu não tocava essa música do Edson Hudson, hein? Ó, faltando 11 minutos para 5 da manhã. 11 para 5! Tá quase acabando esse programa, hein? Meu Deus do céu! Bora mandar sua mensagem 11 999919197. Esse é o nosso Band Coruja para todo o Brasil. Quem mais tá por aqui mandando aquele alô, aquela mensagem? Vai, fala comigo, fala
1: comigo. O gol do Roland chegou até a de as vistas.
0: É mesmo?
1: Ele é um taxista.
0: Você tá assim, é? Também? Tá o Roland, você ficou apaixonado pelo Roland. Roland, o Roland, vai.
2: Bom dia, bom dia, bom dia. Todos os ouvintes aí da Band Coruja. É o Saulo Espírito Santo. Olha o cozinhaço aí.
0: Vai, faz o hino então, vai. Tá certo, tá certo, cara. 10 pra 5 já, 10 pra 5.
3: Fala, Léo, bom dia, bom dia.
0: Bom dia.
3: Mandar um abraço aí pro meu amigo Casco Liso, o mestre da buzinada.
0: Olha, Casco Liso.
3: E você quer buzina? Então pega essa aí, ó.
0: Não tô vendo. Eu ouvi bem mesmo. Fala comigo, fala
4: bom
0: comigo.
4: Bom dia, Léo. Que é lá por cada scan, hein? Tamo juntão.
0: Ó, esses caras de Scania, não, esse não sei não, hein? Esses caras de Scania, não sei não, mas o que vai buzinar aqui, vai? Bom, embora que acabou o buzinaço já, né?
5: Bom dia, Léo Júnior, aqui é o Leandro, entregador da Shopee. Estou com a sua entrega aqui em Sorocaba, na sua rua.
0: Sai pra lá, cara.
5: Só confirmando a entrega, tá? É um vibrador Jumbo.
0: Cala sua boca,
5: Simulator.
0: Para com isso.
5: De bengala.
0: Sai daqui, ó.
5: Tá? A foto está aqui.
0: Tá, tá bom.
5: O produto está na sua caixa, no tá seu bom. Portão.
0: Tá bom.
5: Ok? Obrigado pela preferência, obrigado pela compra.
0: Tá, bom, tudo bem. Proveito. Só que é o seguinte, eu tô mandando pro meu representante, tá? Essa caixa com esse vibrador. Você pode pegar de volta aí no meu portão, por favor? Você pode mandar pro endereço que consta aí do Muriloco, tá? Você pode mandar porque ele é meu representante, ele vai receber com o maior carinho do mundo esse presente. Tá bom? Então, eu tenho meu representante pra isso. Ele é um representante que me ajuda nessa parte, entendeu? Ele vai nos eventos pra mim. Ele recebe até esses presentes assim também. Ele falou que ama receber presentes, então acho que... Né? Tá certo, é isso, é isso, é isso. É isso, é isso. Vamos ver.
6: Ô, Léo, o comercial da Band, né? Sabe o comercial, esses comercial que tem da Band? Tem a promoção da tatuagem, né? Que é nessa música aí do peão tatuado, né?
0: Ah...
6: O que a moça fala que vai tatuar? É alguma coisa no pulso? Porque eu tive a impressão que ela falava outra coisa, uma rosa no... Não achei que não era no pulso, sabe? Presta atenção na hora que passar de novo. Pra não,
0: você o Caipirão tem tanta coisa pra ele prestar atenção. O cara vai prestar atenção na letra da música, cara. Não, não é possível, não é possível, cara. Não é possível isso, cara. Vamos ver, fala comigo.
3: É!
0: O cara vai prestar atenção na letra da música, cara. Não, não é possível, não é possível, cara. Não é possível isso.

0: tá tudo completinho aí, né? Tá tudo com bonitinho, pluguinho, tudo, né? Então, beleza. Então, tá tudo certo. Pode entregar lá no portão dele lá, tá tudo certo.
1: Bom dia, Léo.
0: Aí, ele já tá sabendo disso já também.
1: Tranquilo aí, é de Osasco, é, Léo? O que tem de torcedor da Noruega ouvindo o Band Coruja hoje, hein?
0: É verdade, madrugada, muita gente.
1: Porque o tanto de cara que tem chifre na cabeça aí, ouvindo esse programa, eu acho que eles são todos noruegueses.
0: Verdade, os noruegueses, os norueganos aqui, ó, os norueganos aqui, ó. Todo com chifre na cabeça, é. Porque, ó, os vikings, né? Usa aquele negócio de chifre lá. Mais um áudio pra gente encerrar o programa. Calma aí, vai.
2: Bom dia, Léo. Bom dia, bola de bola. Você tá filhando aí com o pessoal aí? Tudo de bom?
0: Tudo de bom pra você também. Obrigado pela audiência, gente. Ai, mas o programa foi legal, né? Foi bacana o programa. Muitas participações. Falamos muito da seleção brasileira aqui hoje, não? Que coisa, né, cara? Por que será, né? Por que será? Vai. Fala comigo.
3: O Vitor na estrada, vê se
0: meu Deus do céu.
3: Viu aí, Léo? É nóis, que heróis.
0: Sérgio do Pão, vai.
4: Bom dia, Léo Júnior, Sérgio do Pão, padeiro. Léo Júnior, seleção vai desembarcar no Rio de Janeiro. Na minha opinião, carioca só serve pra bater carteira.
0: Cala, que isso?
4: Faz uns assaltos, dá golpe na maquininha.
0: Para de falar isso.
4: Nos gringos. Mas dessa vez, faz um favor aí, pessoal. Vocês que é carioca, fluminense.
0: Para com isso.
4: Pega o Neymar, pega o Hendrick, pega o Vinícius Júnior, pega todos eles. Bruno Guimarães, o Cunha, não tenha dó. Leva pra salinha, meia hora de cacete em cada um, por favor.
0: Calma, cara.
4: Eu sei que vocês é meio cansado igual o baiano, mas faz esse favor pro Sérgio do Pão.
0: Mas por que tanta raiva assim também? Chega a ser esse ponto, né, cara? Vou pegar você e levar pra salinha lá, você vai ver. Vamos ver.
5: Bom dia, Léo. Tirar uma dúvida aí. Será que na sequência aí no Bom Dia aí vai ter Zé Silveira? Fazer o comentário de ontem.
0: Seria legal,
5: fala
0: hein?
5: Fala com nós, Léo.
0: Ó, seria legal dar essa ideia pro Pidonço, que é o diretor do programa. O Pidonço é o diretor do programa, né? Então tem que dar essa ideia pro Pidonço. Seria legal, interessante, hein?
5: Recomendo aí pro Diego, mais um dia até.
0: Seria legal, hein? Seria bacana. 11999919197. Tá quase acabando o programa. Quase, gente. Quase. Sabe que é? Tá no quase? É no quase.
6: O homem que não tem chifre não é um homem feliz. Beijo, bom descanso.
0: O homem que não tem chifre não é um homem feliz, é um homem infeliz. Na verdade, é um infeliz, na verdade. É um infeliz. Vai.
7: Ô, Léo, acho interessante mesmo você dar essa ideia pro Pidonço. Mas o Pidonço tá igual a seleção, rapaz. Só chega atrasado.
0: Não é verdade. Não fala essas coisas perto do Pidonço que ele fica bravo, cara. Não, ó. Não fale essas coisas perto do Pidoncio, cara. E ele pode estar ouvindo, hein? E ele pode estar ouvindo. Ele deve estar vindo pra cá, viu?
8: Venha pra ver que eu te faço um estrago.
0: Bom descanso pela... Valeu pela companhia. Valeu, bato roco aí, ó. A gente fez companhia na madrugada com os caras aqui, ó. Fala, Salatiel, vai.
9: Ô, Léo, você foi ameaçado hoje? E eu sei que você mora perto da Afonso Vergueiro. É o seguinte, tô juntando lá com uma tropa, fechou? Murilo Louco, Região do Pão. Região Taxista, Tati Perigosa, estamos juntando uma com a tropa lá pra fazer só a escolta, fechou? Lá perto do Américo Figueiredo.
0: Ixi, não precisa, não. Não, eu vou sozinho, tranquilo, cara. Nem precisa, viu? Nem precisa, cara.
1: Fala, Léo Júnior, bom dia.
0: Bom dia.
1: Equipe de Pouso Alegre. Deixa eu te falar o seguinte, cadê o Davi, o homem de quatro bolas? Duas bolas dele e duas do outro cara atrás. Davi, o homem de quatro bolas.
0: Oh, coitado do Davi, cara. O Davi participou pouco hoje, hein, do programa, hein? Bom dia, Léo. Aqui é o Rodrigo de Lisboa. Aqui tá 40 graus, eu imagino. Ô, Rodrigão, 40 graus, cara. Meu, você imagina? Deve tá um calor lascado, hein?
10: Ô, Léo, na verdade, o Pidonço, ele fica debaixo da mesa aí, nos computadores. É. Ele fica dormindo no meio dos fios.
0: É verdade, cara. Não, mas ele não tá aqui, não. Ele tá chegando daqui a pouco.
10: Ô, Léo, na verdade...
0: Bom, gente, acabou o programa de hoje. Chega por hoje, tudo de boa. Já era, acabou. Próxima madrugada tem mais, tá? A 1h a gente se fala um pouquinho mais. Ele já chegou por aqui. Não, ele já chegou todo na estica com essa jaqueta, né? Que eu, quer dizer, coisa que eu não... Olha, eu estou chegando agora na emissora. Eu não tenho uma jaqueta dessa, cara. O cara já tem, velho.

0: diretoria, velho. Diretoria, como é que faz? É diretoria? Tem que ser da diretoria?
1: Bom dia, primeiramente.
0: Bom dia, Diego.
1: O negócio é esse, primeira coisa, você tá chegando agora. Então, calma aí, caralho. Espera um pouco aí.
0: Tem que ser a diretoria aí, alguma coisa?
1: Não. O segredo é fazer show, né, mano? Porque isso aqui é do show, é da equipe de show.
0: Caramba, hein, velho.
1: Equipe de eventos.
0: Tem que ser um evento.
1: É outro patamar.
0: É outro naipe. Cara, o que a gente
1: e essa
0: falou
1: camisa aí que você tá aí, velho?
0: Então, eu tô vendendo, cara. Se você quiser, a gente pode fazer um rolo. Rapaz, um rolinho legal. Você me dá essa blusa aí, tá. Eu dou essa camiseta e mais duzentão, velho.
1: Tá bom.
0: Viu?
1: Beleza.
0: Foi usada hoje.
1: Pera aí que a gente já fecha esse negócio.
0: Ela é nova, entendeu? Eu tô fazendo um rolo aqui com o pessoal, com a camiseta do Brasil.
1: Tá valendo nada, né, mano?
0: Então, pra você ver, cara.
1: Que coisa, né?
0: Cara, nós se lascamos, né? O Brasil se lascou O coisa entrou com tudo.
1: Que coisa?
0: O Roland entrou no Brasil.
1: Ali sabia que ele ia entrar, né? O brasileiro já tá acostumado.
0: O Roland entrou duas vezes no Brasil.
1: O brasileiro já tá acostumado. Fazer o quê?
0: Ai, gente do céu. Um abraço, Diegão.
1: Valeu, tamo junto, mano. Bom descanso.
0: Volto mais tarde. Tchau, gente. Valeu. Vai.

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6: Bom dia, um ótimo dia pra você que tá ligadinho aqui na Band 5 e 2. 5 horas, 2 minutos, tudo bem aí, né? Tá tudo certinho, tá tudo de boa. Vamos lá, é o jeito, né? Não tem o que fazer, bora começar mais uma semana, mais uma segunda-feira.
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0: só chegar, chega. Bora, que tá na hora. E hoje não tem jeito. Nós vamos ter que mandar a preguiça embora. Nós vamos ter que tirar energia do centro do olho, do meio de não sei aonde, pra poder continuar essa semana. Eu sei que tem muita gente abaladinha. Eu sei que tem muita gente, né, que ficou tristinha. Não fica triste, não. Bora começar. Mais uma semana, porque o CLT não tem tempo pra isso, não, viu? Bom dia pro meu amigo Thiago lá do Maitá, bom dia. Bom dia pro Alexandre, o Ale Fenomenal, bom dia. Bom dia pro Somebody Love, bom dia. É, meu amigo. Bom dia pra Maratacine, bom dia, Mel Banana. A nossa audiência internacional, bom dia. Bom dia. É, como é que é? É verdade. O Grosso já entrou. Bom dia pro Pedrão Rocha, bom dia. Bom dia, Fabiano Caçambeiro, você tá bem, seu Canela Seca, bom dia. Um ótimo dia pro Gregório lá da Love Night, bom dia. Bom dia, André Luiz, bom dia. Cadê meu bom dia? Manda aí.
1: Bom dia. Uma boa semana pra nós. Bom dia, Pidons. Vambora pra mais uma semana. Uma semana abençoada pra vocês aí.
0: É, macho.
1: E show preguiça.
0: Show preguiça.

0: Careca!
1: Ô, Diego!
0: Fala, cara!
1: Quando que o Brasil vai jogar na Copa?
0: Não sei, cara, não quero nem saber. Não quero nem saber desse assunto aí.
2: Bom dia, Diego, bom dia. Peitos, homens, meninas, seus lindos.
0: Bom dia, Tati. É, tudo bem aí, né? Tudo tranquilinho, né? Ei! É, deixa pra lá isso aí, deixa pra lá isso aí, né, Tiagão? Vamos pegar nos boi que é melhor, né? Ainda bem que o Brasil é o país do carnaval e do boi garantido, do boi caprichoso, né, o Tiagão? Meus amigos lá do Maitá, um abraço.
3: Bom dia, Diegão, beleza? Ó, Diegão, posta hoje aquela foto tua lá com o cabelo comprido. Você era a cara do Roland.
0: Não era, não. Eu vou pintar meu cabelo de amarelo e deixar crescer de novo nas férias. Você vai ver se eu não vou voltar cara de rola. Cola.
4: Bom dia. Bom dia, Diego.
0: Apaguei os áudios antigos, hein? Quem quiser, manda de novo, hein?
4: O sol tá triste, mas a vida que segue, né?
0: É.
1: Show preguiça!
0: Manda aí a sua mensagem, 11999919197. Ouvir você é tudo de bom, é tudo de band. Cadê meu bom dia?
5: Bom dia, Diego. No começo tava apertado, como você disse, mas depois o Brasil abriu tudo e rola, entrou com vontade. Duas vezes.
0: Eu entendi, hein? Bom dia. Fala ali. Você quer
1: show
0: fazer?
1: Show preguiça e vai rala de. Vai show Noruega. Preguiça. É
0: vai.
1: Não.
0: Você tá feliz, né, seu cretininho? Você tá feliz, né, cretininho? Eu sei que você tá. Que você queria bem isso mesmo. Todo mundo sabe, né? Mas enfim, faça a sua festa, seu vira-casaca, seu chato. Um abraço pra você. No exato momento em que o homem vinheta entra no estúdio, bom dia. Tudo tranquilinho aí, tudo certinho? No ritmo da lambada.
6: Lambada, eu adorava lambada, viu?
0: Era legal, né? Eu gostava porque eu era adolescente na época e eu gostava de ver as dançarinas do Beto Barbosa dançando lambada. Era uma maravilha.
6: Concordo.
0: Que coisa linda, né?
6: Gostava de ver também aquela sainha bem curtinha, né?
0: Nossa, era bom demais.
6: Igual a abertura de Rainha da Sucata. Lembra?
0: Exatamente, era uma lambada, né?
6: Era uma lambada, se não me engano, do Sidney Magal ou não?
0: Era o Magal?
6: Eu nem lembro, acho que. Não, não era, né?
0: Era,
6: dançando,
0: acho que era.
6: Não, nem lembro. Era dançando lambada.
0: Ah,
6: não era. Não sei. A pessoa tá pegando no tranco ainda.
0: É verdade. Essa hora não podemos exigir muita coisa, né? Como é que foi o fim de semana? Tudo bem? Tudo certinho?
6: Ai, tudo ótimo.
0: Que bom.
6: Descansei, você descansou?
0: Descansei um pouquinho. Não muito, porque a gente parada em casa, amanhã sempre arruma alguma coisa pra fazer.
6: Arruma, né? Não tem jeito. Arruma, não tem jeito. Inclusive existem umas técnicas e táticas, né, pra você final de semana. Pra mulher não ficar te chamando. Você ou sobe.
0: Ah, não acredito. Você tem técnica?
6: Você sobe. Ou você sobe em cima do telhado, você pega. Quem mora em casa, térrea,
0: tá.
6: Pega uma caixinha de isopor, enche de cerveja, escondido.
0: Tá. Não enche, deixa de ela cerveja, ver o que tem na caixa.
6: Não deixa ver. Não deixa nem ver a caixa. Aí você pega. Sobe com os petiscos também, sobe pra cima do telhado.
0: Tá.
6: Tá? Com a caixinha, tudo.
0: Uhum.
6: Pega um lugarzinho legal, na laje ali, de repente com uma sombra. Mas leva uma furadeira e um martelo.
0: Ah!
6: Leva uma furadeira e um martelo.
0: Esse deixa ela ver.
6: Hã?
0: Deixa ela ver. A furadeira e o martelo deixa.
6: Deixa ver.
0: Tá.
6: Ah, vou ali subir pra fazer um reparo.
0: Tá.
6: Aí lá em cima do telhado, de vez em quando, uma martelada.
0: Tá, pra final, tá trabalhando lá.
6: Qualquer lugar, bate na laje, bate em qualquer lugar, martelada. Leva a extensão, de vez em quando liga a furadeira.
0: Tá.
6: Sabe? Aí, nesses intervalos, cervejinhas, petiscos.
0: Que ideia maravilhosa, cara.
6: E
0: aí ela acha que você tá trabalhando, ela fica fazendo as coisinhas dela lá.
6: Porque deixar você sair, ela não vai.
0: Não vai,
6: Então você fala, bom, então vou ficar aqui, mas pelo menos vou ficar quietinho. E se possível, nessa época de jogo, celularzinho leva, com a internet já o Wi-Fi vai pegar o W da casa mesmo.
0: Pronto.
6: Ali você assiste o joguinho tranquilo e aí vai tocar o teu dia ali.
0: Às 8 da noite você desce.
6: E olhe lá.
0: E fica de boa.
6: E olhe lá, olhe lá. Se tiver vizinhos ou vizinhas, leva um binóculo.
0: Leva.
6: Né?
0: É, aquela diversão extra,
6: pra
0: né?
6: Dar uma olhadinha nas vizinhas e tal. E por aí vai, cara. Pronto. Tem que ser criativo.
0: É, é. Mas boa, gostei da dica, hein? É. Essa é sensacional.
6: Vamos. Ih, olha lá.
0: Vamos começar então? Vamos trabalhar que não tem jeito, né?
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0: A partir de agora.
6: 5 horas e 12 minutos, 5 e 12, entra no ar o seu gibi eletrônico O Pulo do Gado, edição de número 3. E claro que você sairá de casa bem informado. Aqui as informações precisas do Brasil e do mundo, deixando você conectado com tudo o que acontece. Vamos juntos? Eu sou o Pedro Quadras e ela está aqui. Bom dia, Ana Paula.
0: Bom dia, Pedro Quadras. Um ótimo dia para você. Hoje, segunda-feira, dia 6 de julho de 2026. Agora, 5 horas 12 minutos. Hoje, o dia do ano de número 187.
6: Olha que loucura.
0: A 28ª semana do ano. E já estamos em 51,2% do ano, Pedro Quadras.
6: Olha, a metade já foi, né? É, agora já tá vindo a outra metade.
0: É, agora já tá vindo. Já dá para sentir chegando.
6: Vamos relaxar e vamos aguentar essa outra metade aí. Claro que muitas pessoas com a cabeça aí chateada por causa do Brasil e tal. Mas eu não tô.
0: Nem eu.
6: Nem eu. Cara que se lasca.
0: Mas eu não tô.
6: Você só pensar que os caras agora. É. Eu fico imaginando, Ana Paula.
0: Sim.
6: Comentário rápido a respeito. Porque é uma das alegrias do brasileiro,
0: é,
6: né?
0: É verdade.
6: Pô, e tava assim, um momento gostoso. É aquele momento que a gente esquece um pouco dos problemas. Mas aí eu fiquei pensando, cara. Qual é o destino de cada jogador agora?
0: Tá, da seleção brasileira.
6: Da seleção. Tá. Aí eu pensei, terminou o jogo, eles foram pro vestiário.
0: Sim.
6: Aí, conversa, pô, lamenta, tal, tristes, alguns choraram, Neymar ajoelhou chorando.
0: Verdade.
6: Aí, depois do vestiário, eles tomaram banho, saíram, entrevistas coletivas, e depois, vão pra onde? Chorar?
0: Vão chorar, eu acho que provavelmente cada um na sua mansão, com a sua Ferrari na garagem. Com as suas mulheres, alguns não, né?
6: Você entendeu?
0: É, eu pensei exatamente a mesma coisa quando eu vi o Neymar chorando.
6: Alguns tiram férias e tal, e vão... Quer dizer, se eles choram, sabendo que vão voltar pra casa, suas casas milionárias... Ah, não, mas eles também são humanos, eles também choram. Eu tenho certeza disso. Mas, gente... Não dá tempo da gente chorar, não.
0: É, é. Tanto é que hoje tivemos que acordar. Mesmo horário de sempre, colocar a nossa roupinha, tomar a nossa dosezinha de coragem e vir trabalhar, porque não tem essa, não, cara.
6: Não tem essa, não. É. Então, Ana Paula, vamos enxugar essas lágrimas?
0: Vamos.
6: E vamos tocar o barco?
0: Vamos lá, então.
6: Bora lá. 5 horas e 14 minutos, 5 e 14.
0: Continuamos na lua minguante, Pedro Quadras.
6: Olha só, continua na lua minguante.
0: É.
6: Tá demorando essa lua, hein?
0: Tá demorando.
6: Metida ela, hein?
0: Metida.
6: Só ela que aparecer. Só é aí ela que tá. Vocês se entenderam, gente?
0: É verdade.
6: Vamos ver até quando vai essa lua.
0: Vamos ver. Vamos ver verdade, hein? Olha o período, lua minguante. Que coisa. É bom pra terminar relações, é bom pra... É, pra findar
6: coisas. Faz tempo que você tá falando sobre a lua minguante, viu?
0: É, pois é.
6: Vamos ficar de olho, viu, gente?
0: Verdade,
6: ficar gente. De olho, não vou deixar ela crescer assim, não.
0: Vamos às efemérides de hoje. Hoje é o dia da criação do IBGE. Instituto Brasileiro de Geografia e Estatística, não é isso?
6: Muito bem, IBGE, claro, claro, claro, claro.
0: É, hoje dia de Santa Maria Gorete.
6: A Gorete.
0: A Gorete, a Santa Maria Gorete, ela é a Santa da Beleza.
6: Ah, ela é a Santa da Beleza.
0: Considerada a Santa da Beleza.
6: Poxa vida, então um abraço a todas as Goretes que estão nos ouvindo. Gorete, muito obrigado pelo seu carinho. Mesmo você olhando no espelho e não concordando com essa frase da Ana Paula, mas vamos lá.
0: Nosso dia não é hoje, né, Pedro Cano?
6: Então, engraçado isso, né?
0: Dia Mundial da Criação das Zoonoses e Dia Mundial do Desenvolvimento Rural. Um abraço a todos os nossos queridos amigos aí. Produtores rurais, pequenos ou grandes, isso, povo do agro, né?
6: Isso, você que planta, você que cria, muito obrigado, viu? Nós dependemos de você, o agro realmente é muito importante para nós.
0: É.
6: O que seria de nós sem o agro? Não entraria mandioca na gente, né?
0: É.
6: Não entraria tomate, ou entraria alface.
0: Nada, nenhum nabo, nada.
6: Nada, nada. Então, obrigado a você que cultiva mandioca e nabo. São 5 horas e 16 minutos, 5 e 16. Ai, pelo amor de Deus! O quê? Ana, quase que eu esqueço.
0: O que que você tava esquecendo?
6: Aniversário da cidade de Citeré.
0: Ah, Citeré!
6: Citeré, citererense.
0: Parabéns a todos os citererenses.
6: Estão ouvindo a gente, muito obrigado pelo carinho. Cidade que tem 6 mil habitantes, pequenininha.
0: Olha, pequenininha.
6: Pequenininha, acabou de surgir, Citeré.
0: Citeré.
6: Tá ouvindo a gente, Citeré, que em Tupi-Guarani.
0: Uhum.
6: Significa nada mais, nada menos do que o Brasil se lascou. 5 horas e 16 minutos.
0: Hoje Citeré está em festa, todos os citererenses, né? Ai, um ótimo dia pra você que tá sintonizado aqui com a gente. Hoje, aniversariante famoso, Silvestre Stallone aniversaria hoje,
6: Cê Pedro tá de brincadeira.
0: Não, Cê aniversário tá de brincadeira. Dele. É, pois é.
6: Vamos mandar um alô pra ele aqui, rapaz.
0: Vai mandar. O Pedro Quadras, ele conhece muitos famosos, muitas celebridades. Vai mandar um áudio pra ele.
6: Hi, good morning. Yes, congratulations. No, I'm from Brazil. Yes, no. Yes, no. Yes, no.
0: Ele tá mandando mensagem pro Stallone.
6: Yes. Quer mandar um alô pra ele? Manda de longe.
0: Hello, Mr. Stallone. Who are you? Congratulations.
6: Isso,
0: congratulations
6: isso.
0: Pelo seu aniversário.
6: Isso. Thank you. Bye. Tá, tchau. Ele é uma figura, eu gosto dele, viu?
0: Ele é, né?
6: São 5 horas.
0: Adrian.
6: Isso, 17 minutos. 5 e 17, Ana.
0: Muito bem. Vaga de emprego chegando já por aqui. Antes de eu mandar um bom dia aqui para os nossos ouvintes do Japão, acordei às 5 da manhã para ver o Brasil perder de novo. É o Walter do Japão. Você tá no Japão, os horários são diferentes, né?
6: Pior que agora o Japão saiu, o Brasil saiu.
0: Pois é.
6: Pra quem ele vai torcer agora? Depois manda pra nós, pra quem você vai torcer.
0: É mesmo. Os nossos ouvintes do Japão, hein? Qual é a torcida agora?
6: Ana Paula, você tem palpite pra quem vai ganhar a Copa?
0: Sabe que eu não tenho nem acompanhado muito assim como é que tá o futebol das outras seleções. Também não sei, viu? Não sei.
6: Pergunte pra mim.
0: Pra quem que você acha que vai ganhar a
6: Também
0: Copa?
6: Não sei. 5 e 18.
0: Ai. Vaga de emprego, secador de gelo, salário R$2.000 mais benefícios. A jornada é longa, né?
6: Qual que é o emprego? Desculpa, Elfa.
0: Secador de gelo.
6: Ah, essa daí é... Quanto que é o valor? Tem...
0: R$2.000 de salário, não, mais benefícios.
6: Vida. Mas tá pouco, viu, gente?
0: Eu também acho que tá pouco.
6: A quem tá oferecendo essa vaga aí, realmente, vamos aumentar um pouquinho, porque... É um trabalho muito, muito pesado, um trabalho que exige muito da gente.
0: Sim.
6: E secar gelo não é fácil.
0: Não é.
6: Eu falo isso porque eu já fiz, tá?
0: Ah, já?
6: Não pensa que eu comecei por cima, não.
0: Caramba, cara.
6: Enxugava aquelas barras grandes de... Você que mora no litoral sabe, sim, quando vem aquelas barras de gelo no quiosque?
0: Sim. Gigantescas, né? Grande. Parece uma mesa.
6: Não parece?
0: É.
6: Eu secava aquilo, era realmente muito difícil. Mas a gente sempre tem que começar por algo.
0: É verdade.
6: Vamos lá, mais ofertas de emprego na Paula.
0: Mais ofertas de emprego. Pescador de sapo com as mãos no brejo perto de casa, porque eles ficam falando gol, gol, gol.
6: Isso não... então, mas aí é difícil. Eu já fui, já pesquei, não sei se é pesquei ou caça ou sei lá o que, rã.
0: Já
6: muito, peguei muito com as fisgas.
0: Sério?
6: Né? Muito. No litoral sul de São Paulo, ali no Balneário Gaivota, cidade de Itanhaém. Quando eu mudei pra lá em 1985, na época, tinha muito, muito brejo, né?
0: Uhum.
6: E eu ali ia pegar rã com as fisgas. O pessoal acha que é maldade.
0: Não.
6: Porque você soca a fisga na rã, né?
0: Ah, é?
6: E aí, depois, você já viu rã? Já comeu?
0: Não, comi ainda não.
6: É uma delícia.
0: Não.
6: Você tira o macacão dela, né? Aquela pele.
0: Tá.
6: E ela fica parecendo...
0: Parece um macacãozinho.
6: Você já viu uma rã pelada, não?
0: Não vi também, não.
6: Fisiculturista, total, sem fazer e sem tomar nada.
0: Ah, é?
6: O quê? Um dia pega uma rã macho, de preferência.
0: Tá.
6: E tire a pele dela, você vai ver todos os músculos, os bíceps, as costas muito bem trabalhadas.
0: Que coisas!
6: Muito legal,
0: muitas horas de academia,
6: Ana Paula, muito legal. A Ram realmente, ela é uma fisiculturista.
0: Mais uma última vaga de emprego aqui para cheirador de puns para nutricionista. Serve para saber se realmente o paciente está comendo o que está na dieta.
6: E aí que tá, aí não dá pra enganar, né?
0: A Edna, que é nutricionista, ela tá oferecendo essa vaga.
6: E não dá pra enganar, porque realmente, de repente, a nutricionista sabe, né? Porque não tem
0: pelo cheirinho, pelo aroma, né? Olha, você comeu coisa errada, por isso que você não tá emagrecendo.
6: Poxa vida, é que você vai falar, não dá pra sentir. Como é que é vinólogo? Chama, não? Não é vinólogo, é...
0: Enólogo.
6: Enólogo. Sabe, quando ele cheira o vinho, sabe. Ele sabe de que uva de que safra é. Por que que não pode saber o que que a pessoa comeu pelo pum? Então, uma vaga. Tem salário, Ana Paula?
0: Salário é combinado, tá aqui, viu?
6: É, né? Então vamos lá, gente. Quem oferece é uma nutricionista, né?
0: É uma nutricionista, é.
6: Ela sabe do que tá falando, tem total experiência nisso.
0: É isso, exatamente.
6: Atenção, mudou a trilha, mudou o tom. O Brasil ontem enfrentou a Noruega do grande, do Viking Holland. E aí? Como é que foi pra você encarar tudo aquilo? Realmente, um momento muito triste. E de verdade, não sei se foi raiva, eu não sei se foi uma loucura que deu na cabeça dessa pessoa, eu não sei se foi desespero, revolta, mas ontem, após o jogo, um lojista, vendedor das camisetas do Brasil, ele foi pro hospital.
0: Meu Deus.
6: Foi pro hospital. Logo após o jogo, e os enfermeiros e médicos pensando que estava tendo um problema no coração, não. Não sei se foi uma revolta da parte dele, mas depois dos exames de raio-x ali, ultrassom e tudo, pegaram 157 camisetas no reto dele.
0: Meu Deus do céu.
6: 5 horas, 22 minutos.
0: Vamos lá, já por aqui pro nosso. Peça o seu mugido, manda o seu bom dia, peça o seu mugido, fica à vontade para participar com a gente no 11999919197. Um mugido lá pro Edmilson Caipirão. Tá sempre na sintonia com a gente. Ele aqui é pequeno produtor rural, então parabéns pelo seu dia.
6: Muito bem.
0: Mara Tassini mandando figurinhas enlouquecidamente. Um abraço para você também.
6: Abraço, Mara Tassini.
0: A Raquel falou que tem vaga de emprego ainda para animador da torcida brasileira. Eu acho que essa especificamente vai dar um trabalho a mais, né?
6: Qual é a vaga? Desculpa, Ana Paula.
0: Animador de torcida para a torcida brasileira, animador de torcida para o Brasil.
6: A não ser que seja algum time brasileiro, né? Porque vai voltar o Campeonato Brasileiro.
0: É verdade,
6: Enfim.
0: Você sabe que tem algumas mensagens chegando aqui falando que talvez a culpa seja nossa, porque nós fizemos a remada. Umas 3 mensagens, eu tenho percebido aqui que tá chegando, pode ser que a culpa seja nossa.
6: Não seja nossa, não foi nossa porque nós fizemos a remada, em homenagem também à cultura viking.
0: Exatamente.
6: Agora, aqueles que fizeram a remada colocando o creu, aí sim, foi ali que eu falei, agora...
0: Eu acho que é o tal do cantar vitória antes.
6: Cantar o vitória antes, todo mundo não, creu, não. Nós fizemos uma homenagem à cultura viking.
0: Não teve nada de
6: creu. Ali, eu recebi mensagens aqui do pessoal da Noruega.
0: Ah, é?
6: Falando a respeito, falaram muito obrigado pela homenagem.
0: Olha que legal.
6: Enquanto outros estão satirizando a nossa cultura, vocês fizeram uma homenagem muito bonita.
0: Sim.
6: E com muito respeito, nós vamos respeitar também o time do Brasil. E foi, respeitaram, foi só 2 gols, né?
0: É verdade, então, seguraram a onda.
6: Então não foi a gente, não.
0: Não foi não, não temos nada a ver com isso.
8: Bom dia, Ana Canela Seca, bom dia, bom Pedrão. Dia. Tamo junto, hein? Uma ótima semana pra todos aí, ó. Eu vou torcer pro Messi, vamos ver o que vai dar esses jogos aí, né? Brasil perdeu, Japão veio embora, tamo junto, forte abraço.
0: Um abraço pra você, um mugido pra você, meu amigo. Vamos acompanhar como é que vai ser o desempenho do Messi também.
9: Vaga de emprego para secador de lágrimas de jogador do Brasil. 1 minuto, trabalho. 1 minuto a cada 4 anos. Depois, acabou.
0: É verdade. É 1 minuto. Dura 1 minuto esse trabalho, esse emprego.
6: Dura 1 minuto.
10: Bom dia.
0: Opa.
10: Bom dia, PH, motorista de APP.
6: Olá, como é que você tá?
10: O mugido vai pro Roland, que enfiou a Roland no Brasil ontem. Tchau, obrigado.
0: Um abraço pra você, meu amigo. Mugido pra você. Tudo de bom. Um abraço.
11: Bom dia, meninos. Como vocês estão? Espero que esteja tudo bem. Vamos torcer pra Portugal aí nessa Copa, porque é o seguinte, Cristiano Ronaldo merece. Mas o que falta pra ele, né? Vamos que vamos. Forte abraço. Tudo de bom para Portugal.
0: Mugido pra você também, meu querido. Um abraço pra você. Tamo junto. Valeu. Bom dia.
12: Bom dia, Luiz Vieta. Bom dia, Diego.
6: Bom dia.
12: Robson de Osasco. Achamos o culpado. Foi você, Almir Vinheta. Por isso que nós perdemos ontem.
0: Olha aí.
12: Ritual viking.
6: Aí, ó.
12: Vamos lá, rapaziada. Se juntar todo mundo, esperar o Almir Vinheta na porta da rádio.
6: Não, tem nada a ver.
12: Tá doido.
0: Eu sabia que eles iam culpar.
6: Atenção,
0: alguém.
6: Enquete.
0: Atenção, enquete de hoje.
6: 5 horas. Não, aí mudou a trilha. Essa trilha é pesada.
0: Ah, tá.
6: Essa trilha mudou e eu fico pra baixo pra dar notícia ruim. Tá. Mas não é o caso. Não vamos à enquete. 5:26. Ah, não dá tempo, hein? Já
0: é
6: isso aí?
0: É, já é 5:26 agora.
6: 5:26. Deixamos a enquete pra amanhã.
0: É, pra amanhã. Amanhã, então. Vamos encerrando, então, o nosso Pulo do Gado, nossa edição de hoje.
6: Vamos encerrando. Que vocês tenham uma ótima semana. E vamos lá. O Brasil continua. A gente continua. Pode perder, podem ganhar, que nossos dias vão ser os mesmos sempre. Graças a Deus e ao bom Senhor. Porque o Brasil perdeu, mas a gente, todos os dias, ganhamos mais um dia de alegria e de vida. Espero que o seu dia seja assim. Ana Paula, obrigado, viu, minha querida?
0: Eu que agradeço. Bom dia pra você. Até amanhã.
6: Bom dia. Tchau,
0: bom
6: gente.
0: Dia. Tchau, gente. Tchau.

0: que vocês fizeram a remada, não foi nada disso, né?
1: Bom dia!
0: Bom dia, Pidoncio! Como é que você tá, Pidoncio?
1: Eu tô bem, graças a Deus, tô preocupado, hein?
0: Por que que você tá preocupado, Pidoncio? Eu vi que você chegou
1: a gente tá desmontando lá a vila, né?
0: Ah!
1: É, tudo lá, o negócio é tirando
0: as bandeirinhas. Vocês tinham feito uma decoração tão bonita.
1: Se vocês precisar, bom dia!
0: Bom dia!
1: Vocês estão bem?
0: Tudo bem, Pidoncio.
1: Não é que você chegou preocupado aqui? Não. Eu tô... Agora, se precisar, tá?
0: Tá.
1: Peguei uma vaga.
0: Uhum.
1: Eu bolei essa vaga.
0: Você bolou essa vaga?
1: É desmontador de enfeites da Copa.
0: Ah, boa. Vaga de emprego, atenção, gente.
1: Você vai ter muito trabalho.
0: Só aqui.
1: Tirar essas bandeirinhas aqui. Então, eu tiro, tá?
0: O estúdio tá todo...
1: Se vocês precisarem, enfeitado. Eu tiro. Tô desmontando também. Já tô em parceria com uma loja de tinta.
0: Ah.
1: Pra solvente, essas coisas, eu tô apagando as ruas.
0: Nossa! Pessoal, apagador de pintura de rua.
1: Pintura de rua, tô apagando.
0: Tá.
1: Tô desmontando aí, tirando bandeirinhas.
0: Também.
1: Né? De fachada, essas coisas.
0: Sim.
1: Tô tirando bandeiras de capô de automóvel.
0: Também.
1: Tô recolhendo bandeirinha que fica no vidro do carro.
0: Pidoncio, sinceramente, você tem uma visão de negócios que me impressionou agora.
1: Empreendedor.
0: Cara, você foi direto ali no ponto que vai dar lucro agora.
1: Se eu perderia esse emprego e não teria chance nenhuma se o país fosse mais patriota.
0: É.
1: Por quê?
0: Aí continuaria.
1: Porque continuaria as bandeiras.
0: É verdade.
1: Não interessa que o Brasil jogou ou não. Bandeira é Brasil. É. Se você for nos Estados Unidos, sabia que vende bandeira na farmácia?
0: Dos Estados Unidos?
1: Agora você falou tudo, hein, Pidoncio? É verdade.
0: Caramba, que diferença, hein?
1: É verdade, você vai na farmácia, qualquer lugar vende bandeira. Vende aquela grandona, vende a pequenininha, por quê? Lá é um país muito, mas muito... Eles levam muito a sério, né, o patriotismo. São
0: patriotismo, é verdade.
1: Então aqui não, aqui o pessoal tira a bandeira.
0: Porque... Lá até na frente das casas, né, o pessoal tem as bandeiras.
1: Tem, eles colocam, isso aí já vem no kit lá, viu?
0: Ah, é?
1: É um kitzinho, vem um mastro, são dois parafusos,
0: você
1: parafusa na fachada e fica a bandeirinha pendurada.
0: Olha só.
1: Lá eles têm um respeito muito grande pela pátria.
0: Que coisa, né?
1: Então aqui como não tem...
0: Pidoncio às vezes fala sério, me dá medo, cara.
1: Aqui como não tem, então eu tiro tudo. Então eu tô recolhendo, tá?
0: Mas é verdade, Pidoncio, é verdade. Então, atenção, você que precisar aí de alguém pra repintar a sua rua ou tirar a pintura de rua, pra retirar enfeite de copa da rua, que fica aquelas bandeirinhas, aquelas coisinhas que parece
1: fitinha de rabiola, prata,
0: né?
1: Brilhando,
0: O Pidoncio tá tirando tudo isso, mandando tudo isso embora.
1: Tá, quem precisar é só entrar em contato com... O Diego, eu deixo você me empresariar, tá?
0: Ô, Pedro, você tem uma frase que fala muito desse momento. Enquanto uns choram, outros vendem lenços.
1: Verdade. É. Verdade.
0: Não é? E o Pedro está vendendo...
1: Enquanto uns fazem cocô, outros vendem papel higiênico. Não é?
0: Exatamente, Pidoncio. Parabéns pela visão, né? Bom, 5:30 agora, nós vamos pra onde?
1: Onde? Ou eu, como diretor, posso orientar vocês?
0: Pode, conta.
1: Você sabe o que vocês podiam fazer? Ou o doutor Décio Pinto, ou o doutor Embrólio, da Fonseca.
0: Tá.
1: Ou o Zebete, que o Zebete é um bom personagem
0: pra
1: segunda-feira, pra começar a semana.
0: Pra começar mais tranquilinho.
1: Ou qualquer um que você quiser aí, você dispara.
0: O pessoal tem pedido bastante, o locutor de rodeio, não sei como é que tá, porque daí depende do pessoal da equipe de som lá, né?
2: Então, eu não sei se você tá preparado pra fazer o locutor de rodeio.
0: Agora?
2: Eu dependo de você.
0: Vamos?
1: Ele só não depende de você, não, ele depende do microfone que ele comprou, que não funciona.
0: Da Master Sound, né?
2: O locutor de rodeio pra segunda é muito...
0: Ah, é muito pra cima.
2: Muito pra cima.
0: Muito, né?
1: Mas é bom, porque aí já começa no pique.
2: Não, mas aí eu vou testar lá, senão eu não vou ficar na mão com aquela...
0: microfone. É verdade. Bom, então a gente pode chamar o seu Zé Bétio? Pra começar daquele jeitinho, hoje de segunda-feira, né?
1: Pode.
0: Várias mensagens. Chama o Zé Bétio, chama o seu Zé Bétio. Queremos ouvir o trenzinho dele. Então vamos chamar ele aqui, gente. Vamos que tá na hora, então, né?
2: Bora.
0: Olha ele aí, ó.
2: Ó, Pidoncio, o pessoal tá pedindo aqui pra você pintar a rua lá.
1: Vai marcando aí pra mim. Vai marcando tudo pra mim.
3: Quem é?
4: É o Zé Bete. Gordô.
3: Por alguém.
4: Nenê.
3: Quem é?
4: Nenê. É o Zebete, que tá chegando nesta manhã de segunda-feira. Obrigado pelo carinho, obrigado. Alô, Cucô. São 5 horas, vai mudar o digital lá, ó. 5h32, falou. São 5h32, entrando no ar do programa do Zebete pra todo o Brasil. A gente fala pro Brasil e cochicha pro mundo. A gente chega longe.
5: Que é seu Zebete?
4: Vai, dona, que susto, Clarinha. Senta aqui, bom dia, senta aqui. O que, que foi que você quer? Senta aqui.
5: Zebete,
4: oi.
5: Que dia é hoje?
4: Esse vai começar na segunda-feira, dia 6 de julho, viu, linda? Oi!
5: Coração.
4: Mas meu Deus do céu, eu acabei de falar, presta atenção, Clarinha. 5h32, 5h32. Alô! São 5h32. Eu vou lá direto na sonoplastia, central técnica, dar bom dia pra eles. Tá lá, Zé Lireiro. Olha lá, a carinha dele lá, Bom dia, é Diego Lopes.
0: Isso, seu Zebete, bom dia. Mais uma vez, um ótimo dia pro senhor. Boa semana, viu?
4: Eu tô boa memória, você viu que eu guardei teu nome? Diego Lopes.
0: É, muito tempo de rádio guarda, né?
4: Ah, não, a gente... Mas sabe que não, tem muitos comunicadores que não tem muito essa prática, a cabeça de guardar?
0: Uhum.
4: Anota tudo, faz tudo certinho, anota.
0: Ah, é bom, né?
4: Não tem problema de você ter uma colinha.
0: É verdade, você sabe que pra eu fazer aqui esse horário aqui, que o Tadeuzinho tá de férias, né? Mas ele é o mestre disso aqui tudo. Eu vim aqui, eu anotei tudo, viu, seu Zebete? Igual você tá falando aí.
4: Não acho nada de não, mestre, não acho. Menino é bom. Tem futuro.
0: Tem futuro, né?
4: Tem futuro. Eu tô dando umas dicas pra ele e tal. Mas você anota tudo, né?
0: Eu anoto tudo, anoto, tiro foto de tudo, seu Zebete.
4: É bom, né? Mas e a galeria do celular não enche?
0: Já encheu já, seu Zebete.
4: Eu sabia. Gente, são 5h33, olha a hora, o Cuco informa a hora certa, 5h33, falou.
5: Quero ir no banheiro, seu Zebete.
4: Você não foi ainda, Clarinha? Mas que coisa. Ó, esquerda, você já sabe, você já é da casa, esquerda, vai até o final do corredor, esquerda de novo, você vai ver lá o desenho da menininha de sainha, você entra lá, tá bom? Depois, lava a mão, que tem pra ir pra escola, não vem com essa conversa fiada, não, eu sei, conheço a Clarinha, viu?
0: Ei, Clarinha.
4: 5h34, gente, o cafezinho já tá saindo, manhê, olha a hora, o galo cantou, bate na porta, chama o Benhê, chama o Benhê pra acordar, que ele tem que ir lá faturar o franguinho na panela, né? Já tá na hora, o pão nosso de cada dia. Ó a mimosa aí balançando o pescoço,
0: ó. Mimosa, acordou a mimosa.
4: Mimosa, vem. A mimosa é minha vaquinha, sabia, Diego?
0: Ah, é, seu Zebete? Que coisa mais linda.
4: É, a mimosa é minha vaquinha, tenho ela, é minha pet.
0: Ah, pet? Pet do seu Zebete.
4: É minha pet.
0: Que maravilha.
4: Aí, ó, e aqui, ó, as galinhas.
0: Olha, tá na hora delas botar, né, seu Zebete?
4: Tá.
0: Já tem ovinho fresquinho, né?
4: Tá fresquinho. Daqui a pouquinho eu mesmo vou pegar os ovinhos lá.
0: Uhum.
4: E aí, cesto cheio de ovo.
0: Que maravilha.
4: Aí eu levo lá, a gente já faz um omelete, é gostoso demais.
0: Que delícia.
4: Você gosta do ovo branco ou do vermelho?
0: Ah, eu prefiro do vermelho, seu Zebete.
4: Você gosta daquele do pequeno ou do jumbo?
0: O jumbo é o melhor, né? Que mata a fome em um só.
4: Você já comeu aquele ovo de duas gemas?
0: Já, né? Eu só não entendo como é que faz aquilo, seu Zebete, porque deve ter alguma técnica, porque eles conseguem vender o ovo de duas gemas.
4: Você sabe que nós aqui, nós já pesquisamos isso aí, mas aí eu já esqueci, aí também já, mas nós já pesquisamos.
0: Deve ter uma técnica.
4: Tem um negócio que eles escolhem lá, e aí eu não sei, mas nós já pesquisamos. Mas enfim, é ovo de duas gemas, né? Então...
0: Mais proteína, né?
4: Tem ovo de duas gemas e tem o normal, que é clara e...
0: Gema.
4: Ah. 5h, 36 minutos, vamos jogar água nos gordos.
0: Vamos lá, seu Zebete. Manda aí o seu áudio, manda aí o seu bom dia no 11999919197. Tá na hora de jogar água neles. Bom dia, seu Zebete. Joga água no meu marido que tá atrasado pra trabalhar, mas não acordou ainda.
4: Joga água nele.
0: É o João dos Santos, um abraço. João dos Santos, água nele, seu Zebete.
4: Acordar, gordou. Olha a hora, 5h36, gordou, acorda.
2: Alô?
0: Seu Zebete, joga água na Gigi, ela tá falando o seguinte: bom dia, seu Zebete, aulas agora só em agosto, a criança tá certa, hoje não tem aula, é verdade.
1: Ah, peraí. Clarinha!
5: Será que tem aula hoje, seu Zebete?
1: Desculpa, olha, Clarinha, tá de férias, viu, meu amor? Não vai não. Oi, meu Deus do céu, ainda bem que a Gigi falou. Ó, Clarinha, fica sentadinha aqui do lado do vô, e assim você fica aprendendo também que ela quer ser comunicadora, tá?
0: Ah, ela quer?
1: É.
0: Que coisa
1: então,
0: linda.
1: Então fica quietinha aqui, tá bom? Fica quietinha aí, vamos lá. 5h37,
0: falou. 5h37.
6: Bom dia, Diego. Bom dia, seu Zé Bete. Aqui é a Valde Guaraçaí. Joga água em mim, seu Zé Bete. Eu tenho que ir trabalhar. Beijo.
1: Beijo, jogou água nela. Vamos acordar, linda. Falou. Diego, você quer um pedacinho de bolo de fubá?
0: Ah, eu aceito, seu Zé Bete.
1: É, bolinho de fubá? Só que esse bolinho é daquele que tem que tomar café, senão dá aquela engasgataia.
0: Com erva doce, seu Zé Bento? Nossa,
1: como é que você sabe?
0: Porque é gostoso,
1: você
0: né?
1: Gosta?
0: Eu gosto. Lá no interior é assim, né, seu Zé Bento?
1: Só que eu faço o bolinho de fubá com erva doce, ele vai aquele creminho molinho no meio também.
0: Nossa,
1: aquele gostoso. Você
0: caramba.
1: Gosta?
0: O senhor mesmo que faz, seu Zé Bento?
1: Eu mesmo faço, eu gosto. Eu gosto de pôr a mão na massa, né?
0: Com aquele cafezinho passadinho na hora.
1: É. Eu tenho um fogão de lenha lá, e eu gosto, um forninho do lado, lá eu faço o bolo, o pão, faço pizza. Pizza, né?
0: Essa é boa.
1: Oh, gostoso. E você sabe que o meu fogão a lenha, ó. Aí, ó, o leite.
0: Ó lá,
1: manhê,
0: tá fervendo.
1: Manhê! A leiteira ferveu, hein?
0: É, ó lá.
1: Olha lá, tá fervendo. Ih, saudade desse tempo. Olha lá. Olha lá. Você tá vendo?
0: É,
1: ali, quando apitou, olha lá, olha lá. Aí a gente tem que correr.
0: Tem que correr. Vai essa desligar. Hora que eu passo, senão derrama o leite, né, Suzana?
1: Ó, vou desligar, ó.
0: Isso.
1: Viu? Desliguei o fogo.
0: Abaixou o fogo.
1: Abaixou, já se parou.
0: Aô! Coisa boa!
1: Gente, é o programa do Zebete, são 5h39, 5h38, desculpa, 5h38. Bom dia.
7: Bom dia, seu Zebete. Bom dia, galerinha.
0: Bom dia.
7: Vamos jogar água nesses brasileiros mané que quer torcer pra Argentina agora. Se for pra Argentina, não tem ninguém de camisa do Brasil, seus bocó.
1: É, fica trazendo aí, viu? Aí, tá vendo? Toma recado aí, ó.
0: É,
1: gente, vai nessa. Bom, cada um torce pra quem quer também, né?
0: É verdade.
1: Eu sou neutro, eu prefiro ficar na minha, né?
0: É, eu também.
1: É, eu fico na minha aqui, mas tá bom, é provocando, é isso aí.
0: Faz parte do jogo, né, seu Zebete?
8: Fala, Diego! Fala, seu Zebete! Joga água no Roland aí, o Roland, que enfiou duas bolas no Brasil ontem.
1: É, tá certo, gente.
8: Joga água fria nesse homem.
1: Ah, tá bom, ele é da Noruega, é frio, ele é daquele jeito mesmo.
0: Ele, porque...
1: Tá dando umas pipocadas, não tá? Você tá percebendo aí? Não,
0: não, o meu não.
1: Não?
0: Será que é o seu ex?
1: É, então, não, fica tranquilo. Gente, vamos lá, toca o barco.
0: Toca o barquinho, vamos lá. Ô, seu Zebete, joga água na Valnira, que acordou agora. Diz que hoje tá difícil pra acordar, mais difícil do que nas segundas-feiras normais. O que será que tá acontecendo, hein, seu Zé?
1: Não sei. Talvez o pessoal tá dormindo tarde por causa dos jogos aí, vai saber,
0: ah,
1: né?
0: É verdade.
1: É, quem acorda cedo tem que dormir cedo, viu, gente? Eu sou assim, viu? Eu falo igual na Russell, eu durmo com as galinhas.
0: Aí, coisa boa.
1: Hoje, com a minha idade, é verdade, viu, que eu vou falar. Olha lá.
0: Falou delas.
1: Você viu? Eu durmo com as galinhas, é verdade. Eu, quando era mais novo, quando era jovem, viu, Diego Lopes? Eu, quando era mais novo, meninão, eu tinha lá meus 18, 20 anos. Eu também dormia com as galinhas, viu?
0: Ah, é? Sempre foi assim, então, né, César?
1: Ah, eu já dormia com as galinhas. Desde novinho, né? Dormia com as galinhas. Aí dava, assim, 3, 4 da manhã e eu mandava elas embora. Pagava.
0: Seu Zé Bete era até...
1: Eu pagava e mandava... Não, senão
0: pagava
1: meu...
0: e mandava embora.
1: Senão meu pai brigava comigo, né? E sempre dormia com galinha.
0: Esse seu Zé Bete.
1: Às vezes com uma vaca.
9: Bom dia. Joga água no meu patrão. Que quer que eu comece a trabalhar agora e parar só meia-noite. Tchau, obrigado.
0: Caramba.
1: É, mas aí é difícil também, né? Começar agora a trabalhar meia-noite. Que trabalho é esse, né?
0: É.
1: Mas posso falar uma coisa, gente?
0: Pode.
1: Bora trabalhar, né? Bora trabalhar, faturar o pãozinho nosso cada dia, garantir o franguinho na panela.
0: É verdade.
1: É muito importante, né?
0: Não pode parar, né, seu Zebete? Mais um aqui?
10: Torcer pra Argentina é meu ovo.
0: Olha lá.
10: Argentina que se lasque.
0: É, o pessoal tá revoltado hoje, né, seu
1: Zebete? Hoje é normal. Revoltado e tal.
4: Mas faz parte, futebol mexe muito com o brilho das pessoas, né, gente?
11: É verdade, é verdade, é verdade. Não tem problema, não.
4: 5h41. Diego!
0: Oi, seu Zé Bete.
4: Diego!
0: Oi!
4: A gente tem que ir pro intervalo, a gente tem que ir pro break, a gente tem que dar aquela paradinha rápida, a gente também tem que faturar, né, lindo?
0: É verdade, seu Zé Bete.
4: Olha a hora, olha a hora, olha a hora. Acerte seu relógio, o cuco do Zé Bete informa a hora certa. 5h42. Vamos acordar, gente! Vamos acordar! Ei, quem acordou milionário, quem acordou milionário e pode dormir até tarde, é os jogadores lá do Brasil, viu? Só o técnico leva 5 milhões por mês.
0: Caramba, seu Zebete, que coisa, hein?
4: 5 milhões por mês, já pensou?
0: Eu acho que nem fica triste, né, seu Zebete?
4: Ah, fica, porque eles já estão acostumados a ganhar dinheiro. Estão acostumados. Então, fica triste, sim. São os seres humanos também. Eu acredito que eles ficam tristes. Mas é uma tristeza passageira, que nada que um bom vinho caro de 30 mil a garrafa não cura. É, nada que você chegar numa casa de 10 milhões, totalmente confortável, nossa, com 10 empregadas, não cura.
0: Sabe que estou falando isso, dá um acalento até, a gente fica até mais tranquilo, né, Suzabete? Só de pensar assim que eles não estão sofrendo tanto e que a gente também não deve sofrer tanto, né, Suzabete?
4: Vai nessa. Que hora você acordou hoje?
0: Eu acordei às 3 da manhã,
4: então,
0: Suzabete.
4: Então tome-lhe. 5h43, vamos pro intervalo?
0: Vamos faturar, Suzabete.
4: A gente volta já, tem modão já na agulha?
0: Já tem modão na agulha aqui, Suzabete.
4: Daqui a pouco a gente volta, gente, não sai daí não.
12: Maria, ô Maria, sai da lata.
13: Aqui estou, senhor paladar.

0: Maria, o bom da lata.
1: Olha o Maria, o bom da lata, ó. Olha a hora, 5h43, Dona Maria, Dona Maria. Acorda o velho aí, tá na hora dele trabalhar. Que agora tem modão sertanejo, taco dele.
2: Veio de lá, ó. Não é que ele fala não, mas quem manda no mundo é o homem.
1: Bora!
3: João Carreiro e Capataz.
1: Chora!
3: Mas quem manda no homem é a mulher.
1: Agora eu quero ver, agora eu quero ver.

0: Aí, ó.
1: E o homem da mulher.
0: Essa é a verdade. 5h46. Gente, depois dessa música eu vou embarcar no meu trenzinho da vida. Obrigado pelo carinho de todos. Obrigado por você estar junto com a gente na Band FM. Um grande abraço pra vocês. Obrigado pelo carinho da audiência. Trenzinho não veio hoje?
2: Trenzinho veio, seu Zabete.
0: Pelo amor de Deus, já emenda com o trem, senão vai dar 3 horas de programa. 5h47. Gente, obrigado pelo carinho. Se não tem trenzinho, eu já vou me despedir. Não tem problema.
2: Obrigado, seu Zabete. Um abraço pro senhor. Tudo de bom. Uma ótima semana, viu?
0: Obrigado pra você. Aproveite sua vida, viu, Diego Lopes?
2: Ah, pode deixar.
0: Gente, ó.
2: Eita, que beijo bom.
0: Tchau,
2: seu
0: Zebete.
2: Tchau, seu Zebete.
0: Obrigado pelo carinho. Obrigado, Diego. Obrigado, vou pra fazendinha.
2: Eu que agradeço. Olha ele lindo. Olha ele indo lá. Que coisa.
0: Vai, seu Zebete.
2: Um abraço, seu Zebete.
0: Vai fazer xixi, tadinho.
2: Ô, seu Zebete, tadinho.

0: é. Essa aqui eu vou falar, viu? Nossa senhora!
1: Essa é pra cutucar, né?
0: Essa aqui é boa demais.
1: Ó!
0: Fui tu ganhador desse mal de amor. Alô! Um beijo lá pra Mel Banana, tá lá na Bélgica. Bom dia pra você, Melzinha, tudo bem? Você vai torcer pela Argentina agora.
1: Meu Deus,
0: gente. É, só pra causar, né, Mel? Só pra causar. A Sheila diz que tá triste porque a minha gata quebrou a minha TV que eu comprei só pra assistir o jogo do Brasil. Caramba, a gata ficou mais revoltada que você, hein, Shirley?
1: Gato costuma fazer isso, né? Entra atrás da TV, né? Entra atrás das coisas e derruba mesmo.
0: Eles descobriram que se der uma mordidinha essas TV novas, se der uma mordidinha, uma patadinha num negocinho, já fica aquela risca no meio, né?
2: Ah, eu vou te falar, por isso que eu não tenho TV.
0: Ah, não tem, né, Pidon?
2: Eu não tenho TV.
0: Caramba. Não tenho TV.
2: Porque e se eu tiver um gato? Como é que faz? Não dá pra ter os dois.
0: O Lupécio não tem esse problema, né?
2: Não tem o Lupécio, não. O Lupécio é meu cachorrinho, não. É. Ele é tão bonitinho, meu.
0: É tranquilinho, né?
2: Essa semana ele... Você tem cachorro, não?
0: Tenho cachorro, tenho.
2: Aí eu tava... Eu tava assim, quietinho, né? De repente eu olhei pra ele e tava assim, ó.
0: O que tá fazendo?
2: Você já viu?
0: Já vi.
2: Aí daqui a pouco ele faz assim, ó.
1: A Pituca faz isso.
2: Aí sai aquela espuma verde.
0: Sai, a gente fica desesperado, né?
2: Ah, outro dia ele tava fazendo isso. Eu quase chamei eu tenho a Zefinha Curandeira, que é minha vizinha, né?
0: Você chamou ela?
2: Ah, eu chamei, eu falei, ele deve ter algum espírito, né? Alguma. Vai que ele baixa um lobo nele, um coelho.
0: A gente não sabe o que é, né?
2: É, porque o espírito é animal, é outro animal, né?
0: É outro animal.
2: Pensou
0: me
2: baixa um coelho, né?
0: Baixa um coelho no Lupécio, já pensou?
2: E eu assustei.
0: E
2: de madrugada, quando você tá dormindo, eles começam a fazer isso.
0: É. É bem assim que eles fazem, cara. E você fica desesperado que você não sabe o que é isso, né?
2: Não, dá um desespero.
0: Nossa senhora.
2: Aí ele fica um minutinho. Só... Depois ele abre a boca e faz.
1: Pior que assim mesmo, velho.
0: Sai tudo, qualquer coisa que ele. Sabe que lá em casa tinha um puff que era com pelinhos, né? Uns pelinhos verdes, assim. Meu cachorro, toda vez que ele fazia isso, saía pelinho verde.
2: É mesmo?
0: É.
2: Ah, eles são danadinhos,
0: porque,
2: né?
0: Porque ele puxava e comia.
2: Eles são danadinhos.
0: Você tem que abrir a boca do cachorro pra ver o que tem dentro. Alguma coisa misteriosa que ele pegou.
2: Ixi,
0: no chão.
2: Ixi, Maria.
0: Ele fica mastigando ali, você não sabe o que é, você tem que abrir a boca assim.
2: Não, ó. Deixa eu te contar essa de Rego. Ah. Meu Deus. Foi agora? Sábado agora?
0: Uhum.
2: Meu, aí eu tô lá quietinho, eu vi eu sei o Lupé, a gente conhece o cachorro que tem.
0: Só de olhar já sabe que aprontou alguma coisa.
2: Eu vi, né? Que ele tinha alguma coisa estranha, porque ele tava andando pra lá pra cá, eu abri a boca dele, adivinha o que tinha dentro?
0: O que que tinha?
2: Língua e dente.
1: Abaixa o gato.
0: Não tinha nada, Pidão.
2: Kiss me, Quick. Eu gostava do Quick de morango.
0: Ah, eu gostava.
2: Lembra do Quick?
0: Nossa senhora, sabe que uma vez eu fiz a minha mãe comprar um? Que vinha com uma canequinha do coelhinho. A canequinha era a cabeça marrom do coelhinho.
2: Do coelhinho, eu lembro disso.
0: Lembra disso?
2: Quick.
0: Do Quick, é.
2: Tinha o Quick, ó. Senti até o cheirinho agora.
0: Que coisa,
2: rapaz.
0: Né?
2: Não, era um pouco enjoativo, né? Ele era
0: mais doce, né? Era mais doce, é.
2: Será que ainda tem Quick?
0: Sabe que eu não sei?
2: Nossa, ó. Quero o meu Quick. Ele quis ir Quick. Mas é isso, gente.
0: É isso, gente. Vai mandando aqui a sua mensagem: 11999919197. Eu acho que já dá pra gente pedir um cafezinho hoje, né?
2: Ô, Diego, antes de pedir o café, outra coisa. Você já teve cachorro que. É que seu cachorro é grande, né?
0: É filhote ainda, mas é raça grande.
2: A hora que você vai dormir, que ele fica assim no colchão.
0: Ah, é.
2: Fica raspando a unha?
0: Fica cavando.
2: Fica cavando? É. E ele cava e não cava.
0: Não cava nada.
2: Será que a cabeça dele tá cavando no chão?
0: Eu acho que tá, viu? Deve tá, viu?
2: E fica no colchão.
0: O meu tava assim ontem, só que no sofá.
2: No sofá também.
0: Eu tô com medo de fazer um buraco nesse sofá, viu?
2: Não, e pior que às vezes, cava e começa a girar no mesmo lugar. Fica girando, daqui a pouco para, deita e dorme.
0: É, não tem achou nada.
2: Quero café. Cara, que loucura é isso?
0: O que será que ele tá procurando, né? Mas é maravilhoso,
2: um dia,
0: né,
2: eu vi que ele tava cavando, fui cavar com ele.
0: Pelo amor de Deus, né? Eu quero saber o que tem aí que você quer.
1: Vai que acha.
0: O que você tá procurando aí? Pega o seu cafezinho pra nós no 11999919197. Bom dia, bom dia.
3: Bom dia, Diego. Bom dia, Almir Vinheta.
1: Bom dia, querido.
3: Bom dia, Pidon, filho.
2: Fala.
3: Da mãe.
2: E aí, filho da mãe?
3: Vamos por aqui, pro dono da rodagem, pra cima.
2: Bora.
3: Vambora.
0: Só um abraço aí pra você, tamo junto, meu irmão. Um abraço, bom dia, cafezinho pra você.
4: Bom dia.
1: Ótima
4: segunda-feira. Nelma, aqui de Joinville, ligadinha, né? Melhor.
1: Ai, que delícia.
4: E ainda tem Quique, tá?
0: Ah, ainda tem?
4: Né? Comprei pra minha filha.
1: Ai, tá vendo?
4: Mas era muito gostoso.
0: Caramba, que legal, ainda tem Quique,
1: cara. É que a filha dela não gostou. É que né, agora a molecada também é mais. Antigamente a gente comia qualquer coisa.
0: É verdade. Hoje
1: o pai
0: dia...
1: e a mãe compravam e a gente amava. Era muito bom.
0: Nossa, Danoninho, Quique. Lembra aquele chocolate?
1: É que a filha dela não gostou. É que né, agora a molecada também é mais. Antigamente a gente comia qualquer coisa.
0: É verdade. Hoje
1: o pai
0: dia...
1: e a mãe compravam e a gente amava.
0: Era muito bom. Nossa.

0: Verdade, eu não sei você, mas eu socava tudo na boca. Lá ele. É, não ficou legal essa frase, não ficou legal essa frase.
1: Bom dia, Diego, bom dia, Vieira, bom dia, Pidócio. Bom dia. Um cafezinho pra todos os brasileiros aí, os motoristas da Persego Transporte, tínhamos de Guaianazes.
0: Toca ali. Um abraço pra você, alô, meu amigo. Tudo de boa. Alô, Guaianazes, tamo junto.
2: Bom dia, Diego. Bom dia, Vieira.
0: Fala, querido.
2: Bom dia, Pidoncinho, seu filho da mãe.
3: Filho da mãe, seu tranqueira.
2: Oi. É Diego, né, Pidócio? É Diego, né?
0: É Diego.
2: Bora, eu quero café. Bom dia pra nós, uma ótima semana, hein? Tudo de bom, só
0: valeu
2: por cá, hein?
0: Um abraço, Marelo. Tamo junto, meu garoto. Muito obrigado a você. Obrigado, senhor. Obrigado.
4: Obrigado.
0: Obrigado a você que está sempre sintonizadinho com a gente. Lembrando que esse programa está também disponível no Spotify.
3: Será?
0: Pra você ouvir quando você quiser.
4: É isso.
0: No YouTube tá também, Pidonço? Será?
3: Ah, também não sei, viu? É. Essas coisas eu não manjo muito. Tá tudo Aninha? Lá, Aninha?
0: Tá tudo lá. Aninha, falou, Aninha confirmou que tá tudo postadinho lá no YouTube também. Pra você achar e conversar, mandar uma direct para o Homem Vinheta.
4: Emerson Franca Oficial.
0: No Instagram, arroba Emerson Franca Oficial. É arroba Diego Lopes, Pidoncinho. Arroba Diego Lopes, Diego com Y, três S no final.
3: Por que três S? Eu até agora não entendi.
0: É a opção que o Instagram deu, eu aceitei. Só aceitei.
3: Ah, o Instagram deu essa opção e você aceitou?
0: É, eu aceitei.
3: Você também é um pau mandado, hein?
0: eu sou. Tchau, gente. Tchau. Ah, já tem a hora do ronco chegar.
3: Opa!

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1: Nós cumprimentamos a todos os nossos ouvintes nesta manhã de segunda-feira, dia 6 de julho de 2026. É a 94.3, é o Buenas Che de marca e sinal, o velho prefixo trazendo sempre a boa moda de manhã bem cedo. Neste caso, temperatura 8 graus e 2 décimos, umidade relativa do ar 77%. Cheia é lua, é isso? Nós vivemos na estação, então, do inverno brasileiro. 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Muito bom dia, meu irmão. Segunda-feira iniciamos. E iniciamos, claro, fazendo uma oração, rezando um Padre Nosso em poesia. Assim, deste jeito.
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Nós ouvimos então na 94.3, meu irmão. Isso. Aí o Leonardo dando a resposta da Morotia, ou seja, Morotia não. Ouvimos Bagre Fagundes, Morotia, José Mendes Júnior, prece ilustrando a poesia do Índio Duarte, um declamador e poeta argentino, né? Padre Nuestro. Uma oração, então, de manhã bem cedo, iniciando a semana aí, não é? 6:20, 6:20 na 94.3 e a temperatura 8 graus Celsius neste momento, 8.2 na Band FM na 94.3. Vamos lá? Agora sim, o ano inicia, seleção brasileira se foi, vamos trabalhar, vamos produzir aí e tal. 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Bom dia, 6:22 é o horário.

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3: Vamos lá, com mais moda, 6:26. Bom dia, meu irmão.

0: Pois bem, nós ouvimos na Band FM João Luiz Correia Tem Dó, Grupo Candeeiro Cantador de Campanha e o Gaúcho da Fronteira Quando Dança um Vaneirão, aqui na Band FM, no Buenas Tardes, dia 6 de julho de 2026, 6 horas e 37 minutos. E por aqui nós vamos trabalhando, meu parceiro. 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Temperatura neste momento 8 graus e 2 décimos e a previsão do tempo logo mais às 7h30 em nome da Vesp com monitoramento de alarmes por 24 horas. 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
3: 20 minutos faltando para as 7.

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7: Vamos lá então, 17 minutos faltando, é isso? 17 minutos faltando para as 7 horas da manhã, dia 6 de julho de 2026, senhor.

Tá certo, meu senhor, nós ouvimos aí Legenda no Lombo do Luar, Grupo Herança Gaúcha, Carreira e Mulher Bonita. Ouvimos Galderiaço, Estouro de Tropa, aqui na 94.3, trabalhando em nome de Zonta Motosserras, que tem Squadra, que tem o poder da transformação. 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

0: 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Feito! 6h56 é o horário.
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7: Muito bom dia, 6:59.
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Oh, buenas, é campeiro, demarca e sinala que estamos todos os dias, 7:02, e faz anos, meu parceiro, muitos anos, levando sempre a boa moda pra nossa audiência. Deste jeito,

0: certo, meu senhor, nós ouvimos aí, consta no meu playlist com Zé Cláudio Machado, fulanos e cicranos, mas não é que devo este intérprete. Ouvimos Juarez Bittencourt nos meus tempos de rapaz e os Serranos, Festa do Morro Feio, aqui na 94.3 na Band FM, quando são 7:17, segunda-feira, dia 6 de julho de 2026, é isso? Muito bem. E aqui é a Band com o Buenas Campeiro nestas manhãs, aí sempre ao teu lado, meu irmão. 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
6: Muito bom dia, 6:22.
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5: Muito bem, meu senhor, vamos com a previsão do tempo para este dia 6 de julho de 2026, 7 horas e 23 minutos. A temperatura neste momento, 8 graus e 2 décimos. Umidade relativa do ar de 76%. A lua cheia, nós vivemos no inverno brasileiro. Para hoje, então, segunda-feira, sol com muitas nuvens durante o dia, períodos de céu nublado, noite chuvosa para hoje, viu? A mínima foi de 8 e a máxima 14 graus Celsius. 7 milímetros de recolhimento é para chover, então, no dia de hoje, mais precisamente, de meio-dia para tarde e para noite. Certo? Certo. Para amanhã, terça-feira, mínima de 2 e a máxima de 10 graus Celsius. Manhã, sol com muitas nuvens durante o dia, períodos de céu nublado, noite com céu limpo. Não chove na terça-feira, mas a mínima baixa. Na terça-feira, menos, ou melhor, na terça-feira, 2. Na quarta-feira, menos 1 de mínima e a máxima de 16, também não chove. Na quinta-feira, 3 e a máxima 18, também não chove. E na sexta-feira, 6 e a máxima 19, pode chover 1,6 milímetro, então, na sexta-feira. Temperaturas baixas, então, esta semana. No sábado, 12 e no domingo, 4. Está oscilando. Semana que vem continua com temperaturas abaixo de 6 graus Celsius também, segundo o Climatempo. O céu fala e a gente entende. Tá certo, meu irmão? Entendido? Muito bem. Buenas.
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2: Vamos lá, meu irmão, então, com o preço agrícola para você, produtor. Isso a nível de produção, segundo o Infoagro, que é a nossa fonte, não foi atualizado hoje, mas nós temos preço de sexta-feira, dia 3, então, tá certo? O preço da vaca gorda, arroba R$300, chegando a R$337. Então, em torno de R$10,50 o quilo vivo, tá certo? Preço do boi gordo, tá? Tá em torno aí de R$375 a R$421, arroba, que vai te dar um valor de R$12,50 até R$13,80 por aí. Bezerro de ano, R$14, novilho para corte, R$12,83, ovinos borrego, R$13, e ovino descarte e ovelha adulta, R$9,26, tá certo? Muito bem. O preço dos grãos, feijão vermelho, bolsa de 60 quilos, demais R$300, feijão carioca, R$275, feijão preto, R$193,75, a soja industrial, R$120, subiu a soja? O trigo, R$64,33 e o milho, R$59. A floresta em pé continua o mesmo preço, ou seja, árvore acima de 35 centímetros, R$377. De 25 a 34 centímetros, R$249,50. De 18 a 24 centímetros, R$161,50. E de 8 a 17 centímetros, R$70. Árvore em pé. Feito? O preço do dólar para o dia de hoje é R$5,17 e o euro R$5,91. Feito! Bom dia!
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2: Bom dia, João Maria. Especial de primeira. Compadre Crime passando por aqui. Um abraço a todos os senhores que estão já na peleia. Em 7h30 é horário? 7h30. Deste jeito você vai.

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1: Dezenove para as oito, bom dia.

Muito bem, meu senhor, na 93, nós saudamos a todos os nossos ouvintes. Dão Cleito. Me dá um tempo aqui. Dão Cleito, um abraço para você. O Cleiton está escrevendo aí um produto, um livro, com informações aí. Deixa o cara aí, meu parceiro. Deixa o cara aí. Aí, já passou. Muito bem, Dão Cleito, um abraço para você. Cleito Fontana, que está escrevendo um livro, aliás, escreveu um livro já, né? Isso, sobre as leis e a caça do javali. Um abraço, meu parceiro. Saúde, paz, sucesso para ti. Tá aí, então, César Oliveira, Rogério Melo, floreios para um peão de campo, Elton Saldanha, ouro dos arrozais, Ernesto Nunes, dançador de xote, e Oswaldírio Magrão, uma galderiada, aqui na Band FM na 94.3. 16 minutos faltando então para as 8 horas da manhã, segunda-feira, dia 6 de julho de 2026, temperatura 8 graus e 2 décimos neste momento. Há possibilidades de chuva, sim. Nós encerramos mais uma edição deste Buenas, agradecendo a preferência e audiência de todos, os convidando para permanecer no prefixo. Vem aí o Tadeu Ronco Pidonce e toda a sua equipe. E nós voltaremos amanhã com as bênçãos divinas, em nome de Recanto Marim, parceira do Homem do Campo, que tem promoções todos os dias. 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Muito bem, 7h46, um abraço, boa semana e até amanhã.

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1: Alô?
2: Alô?
1: Bom dia! Quem
2: bom
1: é?
2: Bom dia, Diego!
0: Bom dia! Bom dia, querida!
2: Bom dia, Pidon!
3: Como é seu nome, linda?
2: Lili!
1: Lili! Ai, Lili! Ai, Lili! Ai, ó! Lili, qual é o seu pedido? Qual é o seu desejo?
2: Então, meu desejo é muito importante e eu tô com dificuldade. É que eu queria fazer festinha todo dia e não tô conseguindo.
1: Você é casada, Lili?
2: Casada.
1: Casada. O marido não tá mais funcionando, nada?
2: Não, ele tá bem também, mas eu não tô encontrando tempo. Tô trabalhando demais. Ai. E aí eu não tô conseguindo.
0: É difícil.
1: E você trabalha com o quê, Lili?
2: Eu trabalho de auxiliar de higiene.
1: Auxiliar do quê?
2: 12 horas todo dia.
1: Não entendi. Auxiliar do quê?
0: De higiene.
2: De higiene.
0: A higiene.
1: Certo. E você vai assim em alguns lugares para ver problema de higiene?
2: Não, eu trabalho no hospital.
1: Leva o marido lá.
0: Tá precisando.
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0: quê? Fala pra mim, vai.
1: Band FM, esse é o Morelo Ruf, saudade estranha. Eu já vou rodar, não quero nem saber. Já rodei, rodei.
2: Barata.
3: Soninho hoje, viu?
1: Tá com soninho, né?
2: Preguiçoso.
3: Não, preguiça não é sono mesmo. Fui dormir tarde ontem.
2: Ficou vendo jogos?
3: Não, não.
4: Português.
3: Gato.
4: Religião. Profissão.
2: Você tem gato?
3: Não, no telhado. Puxa, não dormia.
2: Senhoras.
1: Senhoras.
3: Senhora, senhorinha. Senhoras.
1: Senhoras.
3: Duas senhoras conversando, tomando chá da tarde.
1: Uhum.
3: Alzira. Que foi, Helena? Não sei, a gente... Eu tô com 83, você com 87... Você tá bem? Eu falei, tô bem, graças a Deus, e não tem problema nenhum.
1: Uhum.
3: Aí outra falou, mas eu não sei, eu também tô legal. Mas eu não sei, eu tenho medo, sabe, de ficar doente. Eu falei, mas não vamos ficar, a gente tá bem de memória. Não, eu tenho medo de ter Alzheimer, tenho medo de ter, sabe, essas coisas. Não, não tem não. A outra falou, você sabia que eu tenho medo de um monte de doença. A outra falou, eu tô ótima. Aí acho que eu vou, acho que eu vou pegar alguma doença. Aí a outra veinha,
1: uhum,
3: bateu na mesa, né? Isola, né? Querendo isolar. A outra veinha olhou pra trás e falou, quem é?
1: Cara, a gente tava falando disso agora.
3: É, a gente tava falando disso agora. Quem é?

0: Band FM é o Daniel, alguém em minha estrela perdida. Agora, o nosso gênio é tão bonzinho que ele realiza o seu pedido até pelo nosso WhatsApp.
1: Olha, é moderno.
2: Bom dia, Band FM.
3: Bom dia,
2: Ronco. Bom dia, Pindonço.
3: Dia, filha.
2: Bom dia, meninos.
1: Dia.
2: Bom dia. O meu desejo que eu queria era que o meu filho de 21 anos arrumasse serviço e parasse de comer nas minhas custas. Pelo amor de Deus, Ronco.
3: É fácil. Bota ele pra fora de casa.
0: Bota na rua.
1: Corta a ração pra ver se o cachorro não sai.

0: Band FM, é o Péricles cantando com a boiadeira na Castela, simplesmente acontece. Agora 8h04, hoje nós estamos realizando o seu pedido, né, seu Ronco?
1: É, isso é o gênio da lâmpada atendendo um só pedido, o que você gostaria de ter, de ganhar. É. Conta aqui até as 9 na Band FM, na hora do Ronco.
0: Muito bem, e pra você participar ao vivo com a gente, mande a palavrinha chave agora no nosso WhatsApp, 11 99991 9197. Pidonço, qual é a palavra-chave?
2: Oi, queridão, foi bom me chamar, eu tava cochilando. É relógio.
0: Relógio, manda relógio agora.
3: Relógio. Não saia daí, já já tem muito mais músicas aqui na Band FM. 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

0: sua rádio do seu jeito, 8h12 agora. Não fica triste, não, porque hoje o nosso gênio tá aqui pra realizar o seu pedido. Seu Ronco, tem ouvinte na linha, seu Ronco.
1: Alô?
2: Alô?
1: Bom dia.
2: Bom dia, seu Ronco. Bom dia, Dieguinho.
0: Bom dia.
2: Vinheta.
0: Bom dia.
2: Pidoncio.
3: Olha, filha da mãe, beijo.
1: De quem?
2: Ai, eu te amo.
1: De quem é essa vozinha?
2: Da Tati de Guarulhos.
1: Tati, muito bem. Tati de Guarulhos, qual é o seu pedido? Qual é o seu desejo?
2: Meu desejo, infelizmente, não vai poder ser atendido, seu Ronco. Porque bom, você é o gênio, não é?
1: Sou.
2: Então, eu queria namorar com você.
0: Eita! Eita!
1: Bom, preciso saber alguma coisa. Você é solteira?
2: Porque você ronca, eu também ronco.
1: Ah, tá.
2: Eu sou o casal roncando.
0: Nossa senhora.
1: Você é solteira?
2: Não, eu sou casada, mas não tem problema, você também é.
0: Meu Deus.
2: Não dá pra você me colocar junto dentro
0: que
2: da
0: proposta,
2: lâmpada?
0: Hein?
1: Pode ser. Quantos anos você tem?
2: Ah, 50, mas sou bonita.
1: Não, tudo bem.
2: Ah, você já tem
1: 50? Olha, tá aqui.
2: Podia... Eu morri.
1: Podia até ser, mas você é muito velha pra mim.
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0: Cavalo velho.
5: Ei, parou, segurou. Tem cerveja aí?
6: Tem.
5: E tá gelada?
6: Ah.

0: Cidade FM, é o Gustavo Lima com Luiz Fonsi, Vagabundo. Ih, chegou, hein?
1: Segunda aula do inglês pro seis.
0: Oh, que bora, maravilha. Crianças.
2: Até que estão felizinhas, né? Você viu que eu gostei disso, gostei dessa reação
0: delas.
2: Elas
0: esquecem das férias que não vão ter, né?
2: É, mas é normal. Acho que aos poucos vai entrando na cabeça das crianças poderem entender que teve essa... Não é castigo, gente, é entender que tem que estudar.
0: É.
2: Simples assim.
0: É verdade.
2: Olha lá, olá. A Aninha, por exemplo. Oh. Ela pode estar fazendo o que for... Na aula de inglês, ela para, gente.
0: É, ela presta
2: atenção.
0: Então,
2: eu quero que esses alunos, você que está em casa, onde você estiver agora, pare o que você está fazendo.
0: Isso.
1: A pessoa não vai parar para pegar um...
2: Cala a boca!
0: Vamos lá. A nossa querida Helena mandou uma dúvida...
2: Iline.
0: Mandou uma dúvida aqui, é o seguinte, ela quer saber o significado da palavra muzzle.
2: Ok. Ela tem dois significados, essa palavra, que a gente pode colocar.
0: Ah, tem dois, tá? Essa?
2: É, vamos lá. Você pode... Repete pra mim.
0: Muzzle.
2: Então, tem muzzle ou muzzle. Muzzle. São dois significados.
0: Ah, é verdade. É.
2: Vou na sua, vai, fala.
0: Muzzle.
2: Então, isso aí nada mais é do que onde você encontra coisas do passado. Tudo está onde? No muzzle. Agora a outra, você quer a outra?
0: Qual que é a outra? Vai, manda.
2: Tipo assim, você manda eu tirar essas bandeirinhas.
0: Tira essas bandeirinhas, Fidonça, por favor.
2: Mas eu? Entendeu? É outra entonação, é outra coisa.
3: Tem outra.
2: Não, tem outra?
0: Outra?
3: O marido estava almoçando, comendo macarrão, e chamou a mulher, tá faltando sal. Ele falou, amor, sal.
0: Morsal.
2: Peraí, amor. Marzel, morsal.
3: É. Amor, sal.
0: Forçou.
2: Forçou, hein?
0: É, aí forçou um pouquinho. Tá forçou um pouquinho. Não tem nada a ver. Quer dizer, focinho!
2: Você entendeu o que é repetente? É repetente!
3: É verdade.

0: FM, Jorge Matheus, de tanto te querer. Ô, Vinhetão, que momento é agora, hein?
1: Momento do ronco.
2: Olha, é um orgulho trabalhar na Band FM, porque a Band FM antecipa os fatos, tem as melhores promoções.
0: É verdade.
2: Imagina que hoje mesmo, nosso diretor, o Murilo, mandou confeccionar 500 camisetas.
0: Ah, é?
2: 2030, Brasil Hexa.
1: Aê, pô!
0: Caraca!
1: Aproveita!

0: Band FM. Band. Zezé, o Pidoncinho.
1: Deu um susto. Gritou um Band assim que eu assustei mesmo.
0: Assustou, né, Pidoncinho? É, é o Zezé de Camargo, irmão da Lua, amigo das estrelas.
1: As estrelas, é.
0: Hoje nós queremos deixar o nosso ouvinte mais feliz um pouquinho, por isso trouxemos o nosso gênio da lâmpada, né, seu Ronco?
2: Só que vamos te ajudá-lo. Um pedido só, hein?
3: É, um pedido só. Duro, só faz um pedido.
2: É, e olha lá.
0: É, só um pedidinho. Manda aí pra nós e pra você participar ao vivo, mande a palavrinha-chave com o app do Ancião.
1: Ah, e é só escrever relógio.
0: Relógio. Manda relógio pra nós que a gente vai ligar pra você.
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0: É, o sonho do Hexa acabou ontem para o Brasil, né? Perdeu pra Noruega por 2-0, está eliminado. É verdade. Tá errado aqui, seu. Ainda bem que o senhor me arrumou. 2-1 e está eliminado da Copa do Mundo. A Inglaterra, que seria o possível adversário do Brasil, ganhou do México por 3-2. Agora as duas seleções se enfrentam nas quartas de final, no sábado, às 18 horas. Hoje ainda tem Espanha e Portugal às 16 horas e Estados Unidos e Bélgica às 21 horas. Vai assistir, seu Ronco?
2: Não!
0: Não! Tá revoltado, seu Ronco. Tá revoltado.

0: 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Ana Castela, de pertinho. É tudo de bom.
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0: bem, de volta e vamos direto lá, ó.
1: Ai, amiga.
2: Conta tudo.
3: Papo de amiga.
0: Bom dia, Mi.
1: Bom dia, Di, tudo bem?
0: Tudo ótimo, vamos
1: então,
0: lá.
1: Então tá bom, bom dia, meninos.
0: Bom dia.
1: Bora lá.
0: Vamos lá.
4: Bom dia, Milena. Então, a minha dúvida é sobre relacionamento, né? Eu tive um relacionamento abusivo com o pai da minha filha, vivi com ele 1 ano e 6 meses, só que esse cara, ele era possuído, ele era bipolar em alto grau, ele era doente de ciúmes, ele tinha ciúmes até do vento.
0: Nossa.
4: Aí eu queria saber, nesse caso, né, a minha dúvida, o que que a gente faz com o cara que tem ciúmes até da cortina balançar?
0: Meu Deus.
1: Vou dar uma de seu ronco agora.
0: Vai.
1: Termina. Ela já terminou, tá
0: simples
1: tudo certo.
0: Assim.
1: Não dá, mas não dá pra ficar com uma pessoa assim hoje em dia, gente. Sem condição, você tá doido.
5: Denuncia!
0: É, também, boa.
6: Pronto.
0: Pronto.
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0: Band FM, Matheus e Cauã, participação da Anitta, ao vivo e a cores. Olha, o nosso gênio da lâmpada hoje é tão bonzinho que ele ouve, ele observa seus pedidos pelo WhatsApp, pelo telefone e pelas redes sociais também, né, seu Ronco?
1: É isso aí.
0: Ó, no arroba Band FM lá no Instagram, a Rita tá mandando bom dia pra
1: Rita,
0: todos.
1: Bom dia.
0: Tá falando que a gente é muito lindo.
2: Aí é ruim mentir, né?
1: Mentirosa.
3: É, então, tá aí tentando. Não precisa mentir.
0: Seu Ronco, ela quer que a gente, o pedido dela é que a gente volte na data de ontem e ajude o Brasil a ser campeão.
1: Não sou mágico.
0: Não dá.
3: É isso.
0: A Isabela tá falando o seguinte: bom dia, meninos lindos. Pede pra alguém tirar essas bandeiras aí que estão enfeitando o estúdio, que não combina com a alegria de vocês.
1: É isso aí, tem que tirar mesmo.
0: Olha esse negócio aí, pelo amor de Deus, gente.
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0: Band FM, a novidade do Michel Teló na programação da Band. Aí a roça vence. Boa demais. Bora lá pro Zap Zap?
1: Vamos.
2: Bom dia, meninos. É a professora Dulce.
1: Ô,
2: olha,
1: professora.
2: Tava aqui escutando a sirene e tomando banho. Hoje a gente volta de recesso aqui na minha cidade.
1: Aí, ó.
2: Olha, eu queria pedir aí pro gênio da lâmpada pra eu chegar hoje lá na sala. E os meninos não terem esquecido toda a matéria que eu ensinei antes do recesso. Porque, pelo amor de Deus, eu não tinha medo do Halad. Eu tenho medo de chegar na sala de aula e meus meninos têm esquecido tudo que eu ensinei. Eu sou professora de língua portuguesa. Pensa aí, já pensou eu chegar lá hoje, me deparar com essa decepção? Pouco. Ó, já mexe aí os pauzinhos aí.
0: Olá.
2: Passa qualquer coisa pra eu chegar lá, os meninos tá com tudo na ponta da língua.
1: Mexe o pau, gente.
2: Amo você.
3: Professora, desculpa. Eu não estudava nem no ano letivo, quanto mais nas férias.
1: Então, a hora do mundo
0: tá esquecendo tudo. Já é, não sabe nem falar mais.

0: Band FM é o Raça Negra, com a participação do Sorriso Maroto. Maravilha! Que maravilha que acabou, gente.
1: Amanhã, se Deus quiser, estamos de volta pela Band FM para todo o Brasil com a Hora do Ronco.
0: Muito bem, valeu, muito obrigado, Vietão, até amanhã, hein?
2: Grande abraço, gente, até amanhã.
0: Abraço, abraço, Pidoncinho.
3: Tchau, pessoal, fica com Deus, papai do céu, amém, aleluia.
0: Amém, aleluia.
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1: A palavra hoje para os ouvintes participarem era relógio. Então eu vou dar uma dica legal.
2: Boa.
1: Um site. Chama-se Relógio da Morte.
2: Ah, que bom.
0: Relógio da Morte?
1: É, você entra e o site faz algumas perguntas e depois diz o dia, o mês e o ano que você vai morrer. Caramba. Eu entrei. É curioso, né?
2: Lógico, é curiosidade.
1: Aí a pergunta. Idade. Eu pus 75 anos.
0: Tá.
1: Profissão. Eu pus jornalista. Já fez, já sofreu algumas cirurgias? Eu pus 3 infartos. Pus pancreatite e outras doenças. Aí, outra pergunta. Faz exercícios físicos? Não, de jeito nenhum.
0: Caramba.
1: Fuma? Fumo. Desde há quanto tempo você fuma? Ah, pelo menos 60 anos.
0: Nossa.
1: Meu, aí deu 5 segundos, veio a resposta.
0: E aí, isso aí?
1: Tava escrito, como é que você ainda tá vivo?
0: Que milagre, né, São Paulo?

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1: Oiê, bom dia. 8:56. É manhã de segunda-feira, dia 6 de julho de 2026. E a gente traz pra você muita música, muita alegria aqui na melhor manhã do seu rádio. Vai começar o nosso Manhã Show e a gente vai junto até o meio-dia. 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

0: dia pra você, uma excelente semana. Eu sou Vanessa Souza e já estou aqui pra te fazer companhia durante toda a nossa manhã, aqui no Manhã Show, na Band FM Lages 94.3, emissora do Grupo Barriga Verde de Comunicação, até o meio-dia com o Supervisa Atacadista, Estar Bem Benefícios de Saúde, Rota 77, Lojas Pontão, Cacau Show, Trimania, Cicobi Credi Serrana, Geração Hyundai, Unifique, Farmácia Copacabana e Panificadora Miller. E o que não faltou nesse domingão foi a torcida nossa, a torcida dos brasileiros, pra que a gente seguisse aí pra tentar, de repente, o Hexa, né? Mas não rolou. Não rolou, não saímos vitoriosos das oitavas de final. Noruega goleou a gente. Infelizmente, não continuamos aí na Copa do Mundo e só tentar a próxima, né? É o que nos resta. Valeu todo mundo que participou aí da nossa torcida lá no shopping, todo mundo que torceu junto em casa, que vibrou, né? Pra Brasil ganhar, eu tava em casa torcendo também. Não rolou, infelizmente, mas a nossa vida continua, né? Segunda-feira chegou, a gente trabalha normal, tudo normal por aqui. E você, como é que tá? Como é que passou o seu final de semana? Numa agonia, num sofrimento também? Bom, espero que você esteja começando bem a sua semana. Como eu disse, vida que segue. E bora correr atrás aí dos nossos sonhos, dos nossos objetivos. E quem sabe lá em 2030, né, a gente tenta de novo e ganha a Copa do Mundo.
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0: 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Gustavo Mioto e Ana Castela, princesa.
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0: 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Eu volto já com a previsão do tempo.
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0: Previsão do tempo aqui na Band, a temperatura agora em Lages marca 12 graus, tempo nublado no momento. Para hoje, 16 é a máxima e 10 graus a mínima. Hoje a gente tem uma previsão de uma chuvinha a partir ali da 1 hora da tarde, então entre 1 e 3 da tarde, aproximadamente 1 milímetro de chuva. Somente nesse horário a princípio, nos demais horários a gente pode ter aberturas de sol e períodos de nublado. Para essa semana, a partir de amanhã, terça-feira até quarta, tem bastante frio, temperaturas próximas de 0 grau. Tem tempo ensolarado ao longo do dia, não tem previsão de chuva, mas nesses 2 dias. Destaque para amanhã, terça-feira e quarta-feira, dias bem gelados aqui na nossa Serra Catarinense.
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6: Band, agora 9:13.
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8: Mãe de FM, a sua rádio do seu jeito, agora 9:18, manhã de segunda-feira. 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

0: Quem gostou pode bater palma à vontade.
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2: Sabe aquele papo de bar? Dois amigos falando sobre amores mal resolvidos. Aquela pessoa que tá sofrendo, deprimida. Vem cá, meu amigo. Meu caso é diferente. Eu até tô sofrendo, mas eu tô vivendo.

Mande FM, Jorge Mateus, Gaivota, finalizando esse bloco aqui do nosso Manhã Show com Rota 77. 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Daqui a pouquinho eu tô de volta. Vai mandando sua mensagem, participa aí no nosso contatinho 999-430617.

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1: Band 9:35.
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0: FM, Henrique Juliano, Amor dos Outros. Agora 9h49. Daqui a pouquinho a gente retorna trazendo pra vocês 6 músicas, sem intervalo. É Super 6 da Band. 6 músicas pra você escolher a sua preferida e votar aqui no 999-430-617.
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7: Band, faltam 7 minutos para as 10 horas.
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0: 9:58. Bom dia pra você que nos acompanha aqui em Lages. Tá nos ouvindo também nos municípios vizinhos, aqui na nossa Serra Catarinense. E a chuvinha, ela se antecipou. Tá chovendo já aqui em Lages. Uma garoa. Chuva que era pra vir à tarde, tá agora pela manhã. 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
0: E agora a gente começa a nossa Super 6, são seis músicas, você já sabe aquele esquema, né? Eu vou te falar seis músicas que a gente vai tocar e você pode escolher uma delas pra ser a vencedora. A música que for mais votada nessa edição, a gente vai tocar de novo no próximo bloco, fechou? Então eu te espero por aqui, ó, já vai votando. Número 999430617, DDD49, viu? Vou repetir o nosso número. 499-9943-0617. Só você escolher uma dessas músicas aqui, ó. Número 1, Kleber e Cauã, Mil Adjetivos. Número 2, São Francisco Dor Bandida. Número 3, Guilherme Benuto, Chorosa. 4, Diego e Victor Hugo, Frequência de Saudade. 5, Candeeiro e Talagaço, Beijo Sem Batom. E música 6, é com Paula Fernandes, Mentiras. E aí, qual a sua preferida dessa edição?
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0: Valendo pra você que votar na sua música, um par de ingressos pro Cinemark. Manda aí o seu voto no nosso contatinho. 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
0: Começamos com Kleber e Cauã, Mil Adjetivos. Bom dia pra você.

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0: 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Paula Fernandes, mentiras pra fechar essa edição da Super 6. Vota na sua música preferida, escolhe aí uma dessas seis e já deixa o seu voto no 999-430-617, valendo par de ingressos pro cinema.
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0: 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Eu volto já com o resultado da Super 6.
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0: Band FM agora, 10h21.
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11: Hora de trazer o resultado da nossa Super 6, a música mais votada. Vai tocar de novo agora aqui na Band. Boa sorte também pra você que participou do sorteio par de ingressos pro cinema. 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
11: Quem tá faturando para os ingressos pro cinema é o Gustavo Ribeiro, do bairro Copacabana. Fone final 2633. Parabéns.

Band FM, a sua rádio do seu jeito, Chiquito e Bordoneio e Corpo e Alma, Coca com Fernê. 10h32 agora, fechamos esse bloco do Manhã Show, manhã de segunda-feira, que seja um dia lindo aí pra você, todos nós, uma semana abençoada, um mês de julho também muito próspero e abençoado. 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Daqui a pouquinho a gente está de volta e eu vou liberar já para você mais um presente. 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Quer um ingresso por conta da Band? Então já manda tua mensagem aqui no nosso WhatsApp, 999-430-617. Manda, eu quero, eu vou na festa Hugo Retrô neste sábado com a Band. É só mandar sua mensagem pedindo esse ingresso. Eu tenho um ingresso agora aqui. Sorteio valendo a partir desse momento até o meio-dia.

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1: Band 10:36. Bom dia.
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1: 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Quer? Então vem participar aqui no nosso WhatsApp. A sua, a rádio do seu jeito.

0: Que moda boa. Obrigado, obrigado, meu irmão.
1: Obrigado,
0: Deus, Deus abençoe sua carreira, tá?
1: Obrigado, Deus abençoe vocês, viu, meus irmãos?
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Band FM, Felipe Rodrigo ignora 10 minutos, saltando para as 11 da manhã, aqui na melhor manhã do seu rádio, oferecimento Rota 77. 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
5: Band 5 para as 11, bom dia.
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8: 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Sabadão, dia 11. Bora, juntos com a Band? 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

0: Band FM, a sua rádio do seu jeito, Matheus e Cauã e Luana Prado. Admita! 11h14 agora, fechando esse bloco. Daqui a pouquinho tem mais música pra você. Afinal, até o meio-dia tem Manhã Show, com oferecimento da panificadora Miller, a mais completa da cidade, com aquele delicioso almoço. 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
0: Vamos nessa com as primeiras informações da nossa manhã. Alô, Ronaldo, de onde você fala?
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0: Band FM, agora 11:21. Bom dia.
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1: 11 horas 27 minutos na melhor manhã do seu rádio. 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

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Ferrugem, arrependidaço. 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A gente volta já pro último bloco com o resultado. Então dá tempo ainda de você mandar sua mensagem e concorrer a um ingresso pra curtir Hugo Retrô, a festa neste sabadão no Caça e Tiro, com o DJ Guto Loureiro, DM Boys e muito mais atrações. Bora participar? Deixa nome completo, bairro ou a sua cidade aqui no nosso WhatsApp 999430617.

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1: Band, 21 minutos faltando pro meio-dia.
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8: 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A gente está de volta, 16 minutos, saltando para o meio-dia. 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

Band FM, eles just cowgirl. 11h54, a gente finaliza o nosso Manhã Show de hoje. Voltamos amanhã às 9 horas com Panificadora Miller, Farmácia Copacabana, Unifique, Geração Hyundai, Cicobi Credit Serrana, Cacau Show, Trimania, Lojas Pontão, Rota 77, Estar Bem Benefícios de Saúde, Supervisa Atacadista. Um beijo aí pra Pati. Ela é do bairro Brusque, fone final 7868, levou um ingresso pra curtir Hugo Retrô, a festa. Obrigada a todo mundo pela companhia nesta manhã. Eu sigo com você agora no Da Play. Agora não, daqui a pouquinho, depois do intervalo, né? Então, daqui a pouco, depois do intervalo, eu volto com você pra tocar muita música e te fazer companhia no seu almoço.

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0: São 2 minutos pro meio-dia. 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
1: Meio-dia e três. Ótima tarde aí pra você. Segundona, dia 6 de julho de 2026. Que bom que você tá aí na campanha da Band. 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
1: Ótimo almoço aí pra você que nos acompanha. A temperatura agora em Lages marcando 15 graus. Tempo nublado, uma garoa também aqui na cidade. Boa tarde, bom almoço pra você que nos ouve em Lages, nos municípios vizinhos, em toda a nossa Serra Catarinense, no Brasil e no mundo. Você que se liga por aqui nos 94.3, pelo rádio, pelo aparelho de som do carro. Pra você também que se liga com a gente aí pela internet, no site, nos aplicativos. Vamos nessa. Você que tá nos ouvindo pela Alexa também, muito obrigada pela companhia. O Da Play tá no ar, eu sou Vanessa Souza e vou contigo nessa primeira hora até uma da tarde com Tortelli Motores. Bora Da Play? Tem Henrique e Juliano chegando por aqui com a primeiríssima música. Ai, essa que é boa demais, hein? Eu quero você curtindo, aumenta o volume aí.

0: Band FM, Pichote, mania boba, meio-dia 27 aqui no Da Play com Tortelli Motores, a sua revenda estilo para Lages e região. Hora de a gente mudar a nossa trilha de fundo, porque tá na hora de falar de promoções, de ofertas para começar bem a semana, direto das lojas Código, Ronaldo Ortiz.
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5: Band, meio-dia e 31.
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1: 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Compre seu ingresso nas lojas Código e RS2 Store. 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

0: 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Henrique, Diego, Bruno Marrone, esqueci você. Daqui a pouquinho tem mais com Iago Ropa na nossa Super 6.
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13: Boa tarde pra você. Segundo, semana começando e a Super 6 está no ar. 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Bom início de tarde pra você, segundo, semaninha começando e água roupa na parada, rumo até as 5 e vamos encher esse rádio de música. A sua rádio do seu jeito. Tá valendo presente pra galera que participa, tem participação.

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0: Música 1, Hugo e Guilherme. Foi Mal Deus. 2, Gustavo Mioto, Causador de Choro. A música 3 é Ludmilla Paraíso. A música de número 4 é Rio Negro e São Limões Castelo de Sonhos. A 5, Marília Tavares e Murilo Huff, Se Tem o Molho. E a 6 é Matheus e Cauã, Ilusão de Ótica, com a Ana Castela. Qual dessas tem seu jeito?
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4: Band FM, 1:25.
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1: Música vencedora, Matheus e Cauã, Ilusão de Ótica, com participação da Ana Castela. Deixa eu dar um beijo lá na Sara. Na Sara, no Júnior, no Gael, na Mamis. Estão lá em Correia Pinto ouvindo Band FM. Mamãe, Mamis, beijo pra galera aí.
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1: Não posso esquecer do Clemilson, né? Aquele abraço.

0: vai bem melhor.
1: Band FM é só a rádio do seu jeito, Candiro. E o Talagarço, beijo, sem batom. No nosso da Play, na Band FM com Tortelli Motores, a sua revenda estilo para Lages e região. Galerinha, tudo bem aí? Tudo Band? Que você tenha uma excelente tarde de segunda-feira. Semaninha começando, já já nós vamos atualizar o tempo. Tá de ouvido na 94.3, em casa, no trabalho, tá no trânsito. 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
0: 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Mais uma corrida concluída. 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
3: Band FM, 20 para as duas.
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12: Bora pra agenda. Agenda bombando na 94.3. Seguinte, sábado, no Clube Cacetiro, Hugo Retro, a festa com Demi Boy e DJ Guto Loureiro. 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Tá valendo presente pra galera que participa da Super 6. Par de ingresso pra curtir a Sextona Popular com Vanderlei Rodrigo, show nacional com os federais. A sua rádio do seu jeito e também o Rick Martins. Sexta no Barracão.

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Felipe Rodrigo ignora no nosso da Play na Band FM. 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Galerinha, ó, já já vamos atualizar o tempo por aqui, tá? Vamos saber o que rola, como vai ficar o tempo para esta segunda-feira. Vai avançar de novo aí mais uma passagem de chuva, já já a gente atualiza. 11 de julho, no Clube Cacetino, vem aí DJ Hugo Retrô, a festa com Demi Voz, DJ Guto Loureiro e a volta do DJ Hugo às picapes. 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

0: Temperatura em 15 graus, a máxima para hoje é 16. Sim, meus amigos, vai rolar chuva isolada pelo menos até as 7 da noite, tá? Sabe aquela garoinha fina que vai passar pela serra? Então, pelo menos até as 7 da noite.
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0: Band FM 5 para as 2.
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0: 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As famílias que têm filhos no Colégio Santa Rosa poderão retirar 2 pulseiras cada filho na recepção do estacionamento até o dia 3 de julho, sexta-feira. Então aproveitem essa palestra que terá como tema: pais inteligentes formam sucessores, não herdeiros.
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2: Boa tarde pra todo mundo, boa segunda-feira, semaninha só começando, Iago Roupa na parada, vamos até as 5, vamos encher esse rádio de música. 999-430617. 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
1: Curte aí, tá começando. Tarde da Band FM também. O tempo mudou de novo, hein? Nublado, fechado, tem tendência de garoa a qualquer hora, a gente chama de chuva isolada, né? Que a chuva pode acontecer a qualquer momento. 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Vamos dar presente pra galera aqui?
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1: Gabriel Nascimento do Santa Helena, final telefone 6411, tá levando par de ingresso pra curtir o Sextou Popular com Vanderlei Rodrigo, show nacional com os federais Henrique Martins, nesta sexta no Barracão. Agora segura, e vem aí um ingresso pra curtir o Retro, a festa nesse sábado com o DJ Guto Loureiro e DM Boys
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0: FM, 12:17, boa tarde. 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

0: FM, 12h28, boa tarde pra todo mundo, temperatura em 15 graus. Já, já, tem presente na Band FM, tem um ingresso pro Hugo Retro a Festa, sábado, com DJ Guto Loureiro e Demi Boys. 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

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Diego Vitor Hugo, VG a cura na nossa tarde Band FM com o Lululu. 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Ligadinho na 94.3, bom ter você na Band FM. 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
2: Chega aí, Ronaldo Ortiz, boa tarde!
3: Boa tarde, Diego Rompa, boa tarde pra você ligado na Band FM. 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
3: Band FM, 20 para as 3.
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0: Tarde FM, essa rádio do seu jeito, Jean Giovanni, Bruno Marrone, me faz seu dia. 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
1: Já, na Band FM, tem essa da Simone Mendes.

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3: Band FM, 5 para as 3.
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até às 11 da noite. Boa tarde pra todo mundo. Boa segunda-feira. Segundo, 6 de julho. Tudo bem? Tudo band por aí, galera? Tudo certinho depois da treta que deu com o Brasil? Faz parte, né? Se ganha, se perde. Tá tudo certo. Bora pra cima. 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
1: Pergunta de hoje é: quem é o culpado pelo vexame da seleção? Quem que é o culpado?
2: Quem? É o Ancelotti?
1: É quem? Foi o Neymar? Foi o Endo? Quem que foi, gente? Quem que foi? Quem que rolou no jogo do Brasil? Pra galera que participa aqui no 999-430-617, tá valendo pizza tamanho família na Pizzaria Veneza. 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Pizza tamanho família na Band FM pra galera que participa.
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1: Quem tá levando presente é o Eric, Eric Gomes. No final, telefone 4646. Sortudo. Sabe de onde ele tá falando, gente? Tá falando ali, do Maria Luísa. Tá levando o ingresso pra curtir o Hugo Retrô. Hugo Retrô, a festa nesse sábado. Bem, não parou por aí, não. Parou por aí, não. Porque tá chegando aí a pizza Band FM e Pizzaria Veneza, tamanho família. 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

0: Eu te amo, São Paulo!
1: Coisa linda! Rádio FM, 13h11, boa tarde pra todo mundo. A pergunta de hoje no Tamo Junto é simples. Bem simples, vamos falar de Copa, vamos falar aí da saída do Brasil das oitavas. Não deu, né, gente? Não deu. E a pergunta é: quem é o culpado pelo vexame do Brasil? E agora, aqui é o Rubens do Petrópolis, a culpa é do treinador, o time tava certinho, não devia ter mexido. O Alan, lá do Bom Jesus, disse: agora, eu quero a pizza, me ajuda aí. Bom dia, tô ligadinha. A Larissa da Penha mandando aquele alô. E agora também quero pizza. Josiane Medeiros aqui, ó, da Várzea. Eu mereço essa pizza tamanho família.
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Travel, Gustavo Lima, equivocada. 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
6: Band FM, 13:20.
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5: Já já vai ter um jogo de Portugal contra Espanha. Vai ser jogão, hein? Daqui 37 minutos. O que vai dar aí, será? 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Falando em pergunta, o Tamo Junto de hoje é: qual foi a situação do Brasil na Copa? Quem é o culpado pelo vexame da seleção? Quem?

0: FM, essa rádio do seu jeito. O que que deu outro com o Brasil, gente? A gente quer saber. Iago, tudo bem com você? Olha, no meu ver, foi um conjunto de coisas. Quem mandou aqui foi o João Stefan, lá de Curitibanos. Stefan, lá de Curitibanos. Ele diz assim, Iago, foi um conjunto de coisas. O principal motivo foram as substituições erradas, neste caso do Ancelotti, que foi o responsável, onde ele anulou uma delas, quando ele colocou o Neymar, e após o Endrick na lateral direita. Nós não podemos jamais ter aquele pênalti defendido, pois caso finalizasse o gol, com certeza mudaria o cenário do jogo. Mas enfim, coração triste partido por ter a seleção eliminada da Copa do Mundo, mas conseguimos, seguimos em frente aí para os próximos 4 anos. Tem mais! É, que coisa, né? E agora, tô na escuta, Gilmar aqui, ó, tô na obra, no Universitário, vindo a melhor, a Band FM, e a culpa do Brasil perder foi desses jogadores fracos. Eles estavam bem fracos mesmo, né? E agora, tô na escuta também, Josiane Medeiros, lá da Várzea, tá valendo pizza da mãe e família, Band FM Pizzaria Veneza. A culpa é do treinador, Iago, e também dos jogadores, não tem mais gente jogando como antes. É uma coisa era certa, né? Não se perde nessa próxima, não ia passar, o treinador acabou errando, o Ney, se tivesse em campo, não perdia o pênalti, no final, o gol perdido e aquela falta e tudo mais, que situação, né? Bem, daqui 4 anos a gente torce de novo, né? Agora.
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0: Band FM, a sua rádio do seu jeito, Pedro, Paulo e Alex. Que delícia, na nossa tarde Band FM. 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
0: Chega aí, Ronaldo Ortiz.
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2: Band FM 3:37.
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1: Boa tarde pra todo mundo aí ligadinho. Onde quer que você esteja? Tá em casa? Tá no trânsito? Tá no escritório? Bom ter você no 94.3. A sua rádio do seu jeito. Tá valendo pizza tamanho família. 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

0: FM, 10 para as 4, tá valendo pizza, Band FM, Pizzaria Veneza. 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Esse é o nosso WhatsApp. Já manda o nome completo e o bairro pra concorrer.
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2: Esse é meu vício, Mari Fernandes.

0: FM, a sua rádio do seu jeito, Michel Delon, Mari Fernandes, o meu vício. Tarde Band FM, valendo pizza, já o resultado por aqui. 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
4: Band FM, 3:03.
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2: 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Boa tarde pra você ligadinho. Tá valendo pizza. 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

Band FM, essa é a rádio do seu jeito, né, Castela? 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
4: Band FM 4:15.

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Tarde FM 4h27. 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

0: Quem gostou pode bater palma à vontade.
1: Band FM, a sua rádio do seu jeito, Murilo Rufi. Aí já era insegurança na nossa tarde, Band FM. 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
2: Band FM 4:34.
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0: FM, é só a rádio do seu jeito, Matheus e Gaúna, Laona Brava, admita. 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
0: Quem tá levando presente é o Gabriel Tibes. Alô, Gabriel! Comemora aí, menino! Gabriel Tibes, lá do Conta Dinheiro, final telefone 3237, vai ter pizza nessa segunda-feira! Que menino sortudo!

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te procurar, I Love You Baby, junto com o Pablo, a música 3 da Super 6. Valendo de presente pra você a jaqueta Quarta Vento, exclusiva da Band FM, pra te proteger do vento geladão. Vem com a gente aqui, participe pelo nosso WhatsApp da Band FM, 11 999 919197, telefone da Band FM 11 3743 1313. Escolha qual dessas 6 músicas você gosta mais, porque é isso que vale. A mais pedida, toca de

0: Band FM Pixote no meio do processo, é a música 6 da Super 6. Daqui a pouco tem um resultado pra você aqui na programação da Band FM. Venha, participe com a gente, escolha a sua.
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0: É, o Brasil foi eliminado, mas a Copa continua, claro. Isso saiu no começo da Copa quase, pô. Neste momento, Portugal e Espanha estão fazendo um jogo de bastante alternativas lá nos Estados Unidos. Jogo no segundo tempo, 9 minutos agora, e o placar continua 0-0. É briga boa para ver quem é que vai para as quartas de final. 9 da noite, tem Estados Unidos e Bélgica disputando mais uma vaga nas quartas de final da Copa. Os vencedores desses dois jogos se enfrentam na próxima fase. O jogo já vai acontecer na sexta-feira.
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0: Quem se deu bem foi o nosso amigão Luiz Carlos Soares. Alô, Luiz Carlos, parabéns, Luiz Carlos, você ganhou, Luiz Carlos, tá levando a jaqueta Quarta Venta exclusiva Band FM. Luiz Carlos, só passar aqui na Band FM pra retirar, nós estamos te esperando aqui, tá bom? Obrigado a todo mundo que curtiu, pra todo mundo que participou, tá na hora da gente ouvir a vencedora. O Luiz Carlos votou na música 2, mas ganhou a música 1.
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0: Mariluce, que já mandou mensagem, a Mariana também, e a Mara, olha, Mariluce, Mariana e Mara, mandando mensagem pra gente aqui no fim de tarde da Band FM. Abraço pro Edson também, que tá aqui, tá querendo a tatu, hein? Boa sorte pra ele, vem pra participar das promoções você também. Conta como é que tá essa segunda-feira da ressaca do Brasil aí, vai, fala aí.
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0: Band FM, Ana Castela. É que eu não te esqueci. Que música romântica bonita, hein, rapaz? Que coisa maravilhosa. Quem tá com a gente aqui curtindo a programação da Band FM é o Helder, já mandou seu alô aqui. Tá aqui se inscrevendo nas promoções da Band. E quem veio também foi o Sérgio Rodrigues e a Marilza, que mandou mensagem. Tá esperando o nosso Band ao vivo que vai começar.
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6: Fala, gente, bom comecinho de noite pra todo mundo. Tá tudo certinho por aí, né? Que bom, hein? Eu sou o Robson Ramos aqui pela Band FM. Bora, meu povo! Aqui pra cima sempre, como sempre, na Band FM, bem melhor.
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9: Ao vivo, né, gente?
10: Sejam todos bem-vindos ao show.
11: Pra começar bem, a gente começar assim, ó.
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10: Enquanto isso, nós vamos cantando e vamos dançando em ritmo de festa, meu povo.
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6: É show no seu rádio, aqui da programação da Band FM. São as músicas que você adora, elas tocam em versão de show e você curte com a gente aqui o Band ao vivo, pronto pra segundona, hein? Hoje tem Menos é Mais.

0: Ignore, a música do Felipe e do Rodrigo, tocando pra você aqui no nosso Band ao vivo, que é show, show do seu rádio. Alô, alô, Ana Maria Brisa, alô, alô, Ana Maria Brisa. Tudo bem com você?
1: Tudo bem, né?
0: Melhorou de ontem pra hoje?
1: Olha, tamo ainda...
0: Tamo aí, né?
1: Né?
0: Ressaquinha?
1: É.
0: Tá.
1: Ressaca da derrota.
0: Tá. Você viu que a Márcia falou sexta, né?
1: Ela falou, né? Tomar cuidado com... Qual é o nome do ET que ela falou?
0: O Arcturiano. O Haaland era um ET Arcturiano. É. Acho que... Será que ela tinha razão, Ana Maria?
1: Eu acho que sim, viu? Rapaz.
0: Sabe por quê que eu acho que ela tinha? Porque ele não, ele, você não via ele lá.
1: É.
0: Eu acho que ele veio de nave.
1: Ele se teletransportava.
0: De repente,
1: né?
0: Ele apareceu lá na frente e fez dois gols.
1: É, eu acho que.
0: Ele não tava lá. Você não via
1: ele?
0: Tem
1: um poder aí,
0: gente. Tem um poder aí, negócio de ET mesmo.
1: Gente.
0: Que doideira isso aí. Ô, Ana Maria, é o seguinte. Já tem estação Band FM. Paulo Gomes veio?
1: Não sei.
0: Ai, meu Deus.
1: Olha, não
0: Será
1: sei.
0: Será que ele passou mal depois do jogo?
1: Olha, tô preocupada.
0: Ele é nervoso, né? Ele tem que tomar remédio. Ele toma remédio.
1: É, eu tô preocupado.
0: É, eu também tô, porque vai saber.
1: Até a hora da estação, acho que ele aparece.
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1: Quer ganhar? Só participar.
0: Só
1: aqui,
0: participar.
1: Né?
0: Sabe quando vamos lá? Vamos falar da Copa. Eu tenho que falar da Copa ainda.
1: Tem que falar.
0: É um assunto, menino.
1: Vamos falar?
0: Vamos falar.
1: O que a gente vai falar?
0: A pergunta é a seguinte: você manteria o técnico italiano Carlo Ancelotti no comando da seleção brasileira de futebol? A gente já perguntou antes da Copa se levava o Neymar, depois perguntou se estava bom o time. Então agora a gente quer saber se o técnico deu defeito.
1: E aí?
0: Ou não?
1: Eu tirava.
0: Eu também tirava.
1: Eu tirava fora.
0: Gosto dele, mas tirava.
1: Ah, não.
0: Pra ficar com esse negócio de ficar sem a bola lá, olhando o outro tocar, não quero.
1: Fica mascando chiclete lá.
0: Gastando dinheiro em chiclete, né, Ana Maria?
1: Para.
0: Mas eu vou deixar o povo responder. Não vamos nos meter.
1: É.
0: Você manteria o técnico da seleção brasileira, o Carlo Ancelotti, o italiano, no comando?
1: E aí?
0: Ou não?
1: Manda pra gente.
0: Manda pra gente. 11999919197. Manda áudio, manda mensagem pra cá. Escreve ao vivo pra falar ao vivo.
1: É.
0: E aí a gente bota você no ar também, certo?
1: Certo.
0: Então vamos!
1: Vamos!

FM, é Kleber e Cauã, Colauana Prado, admita, terminou, acabou, Bande ao Vivo. Final de mais um Bande ao Vivo, gente, obrigado a todo mundo que participou com a gente por aqui também. Bande ao Vivo volta amanhã, terça-feira, 6 da tarde aqui na Bande FM, com show no seu rádio, e já já tem Estação Bande FM, zoeirinha liberada pra você, vem zoar com a gente, vem zoar, seus lindos.

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0: 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Alô, Hendrick. Alô, tá brava?
2: Tô brava.
0: Tá nervosa?
2: Tô nervosa.
0: Por quê?
2: Porque, olha, não dá.
0: Não dá.
2: Culpa do Haaland.
0: A culpa dele mesmo.
2: Culpa do Haaland.
0: A culpa é dele mesmo, mas o quê? Ele tá lá pra isso.
2: Não, a culpa foi nossa que a gente não jogou, né?
0: A gente ficou esperando, a gente fez assim, a gente ficou esperando eles virem pra fazer aquele negócio assim, ah, vocês vêm aqui, a gente pega e corre lá, vocês não vão, vocês vão estar tudo pra trás. Só que a gente não pegava a bola.
2: É.
0: Não é?
2: A culpa foi nossa também.
0: Também.
2: Desculpa, Haaland. Desculpa, Rola.
0: Que isso?
2: Não é o nome dele, é Rola.
0: Na pronúncia norueguesa.
2: Ah, então vai que tem norueguês escutando a gente.
0: Duas vezes rola no Brasil, hein, Ana Maria? Meu Deus do céu.
2: Daquele tamanho, né?
0: É grande. 1,95m. Meu Deus do céu. Olha que negócio é o seguinte, Estação Band FM começando. Tem aqui presente pra você, valendo cafeteira elétrica da Britânia pra britanear sua vida. Você participa com a gente aqui e daqui a pouco a gente vai dizer quem leva no final do Estação Band FM. Hoje é dia, né?
2: Hoje é dia.
0: Hoje é dia.
2: É.
0: Isso aí que você falou tem um responsável.
2: Tem.
0: O que a gente quer saber é o seguinte. Hoje, segunda-feira, você já passou o dia, já gastou os fogos, né? Eu passei na rua de manhã, tinha uma camisa no chão.
2: Dizer,
0: o cara jogou a camisa na rua.
2: Não, guardou, né? Engavetou pra daqui 4 anos, né?
0: É. Você manteria o técnico italiano Carlo Ancelotti no comando da seleção brasileira
2: ou
0: não?
2: Tem que trocar.
0: Chegava hoje lá e falava, obrigado, Ancela.
2: Vai chupar chiclete. Agora
0: vai chupar chiclete lá, volta pro Real Madrid. Enfim, o que você faria?
2: E aí?
0: Conta pra gente. Conta pra gente. 11999919197. Manda áudio pra gente. E se quiser falar ao vivo, você escreve ao vivo.
2: É.
0: E aí a gente bota você no ar ao vivo aqui também, certo, Ana Maria?
2: Também.
0: Beleza, Brasil?
2: Cadê o Paulo Gomes, hein?
0: Não sei, eu acho que ele se perdeu mesmo. Achei que.
2: Tô preocupado.
0: Eu tô preocupado que ele toma remédio.
2: É, eu tô preocupado.
0: Pra esses negócios, ele fica nervoso. Rapaz. O médico falou pra ele: não pode ver futebol.
2: Olha.
0: Você fica nervoso.
2: Gente.
0: É, então, mas não veio. Daqui a pouco ele aparece.
2: Será?
0: Vou perguntar pra alguém que sabe. Ô, Ana Maria.
2: Oi.
0: Você tem destaque, bebê?
2: Ah, é? Olha.
0: Ah.
2: O Haaland, além de eliminar o Brasil, fez ex-casal aqui também parar de se seguir.
0: Nossa, provocou briga.
2: É, culpa do Haaland.
0: Aí é culpa dele mesmo.
2: É.
0: Aí é culpa dele mesmo. Eu vou contar o seguinte, Ana Maria Brisa, um mergulhador achou joias e ouro num navio naufragado há mais de 300 anos.
2: Gente.
0: Olha lá, hein? Pode ser sua, hein?
2: Coisa de filme, hein?
0: Pode ser sua.
2: História de filme, hein? Rapaz. Vamos
0: lá,
2: então.
0: Começar o nosso programa sensacional, o programa em que os apresentadores estão convocados já pra Copa de 2030, que a gente tem mais fôlego que o Neymar.
2: Vamos lá.
0: Bora, gente.

0: conveniência aqui no nosso Estação Band FM. Ai, que beleza, que tristeza, né, Ana Maria? Vamos ouvir a tristeza do povo, vai.
1: Boa tarde. Fiquei muito triste que nós perdemos o Hexa, né? Eu acho que era bom trocar sim, porque ele deixou muito Neymar no banco lá, deixou jogadores bons que tinha que colocar lá, Neymar. E não colocou. Eu acho que deveria trocar sim, e bola pra frente, né, e quem sabe na outra Copa a gente ganha. Eu fico triste porque muitos camelôs, muitos vendedores,
0: tá vendo?
1: Né? Perderam muita.
0: Você vê a responsabilidade da seleção, né, brasileira?
1: Compraram muitos produtos do Brasil, tudo. Mas bola pra frente. Beijos.
0: É isso aí, ó. Tá vendo? Pensou nos vendedores, Ana Maria. Pessoal encalhou a camisa do Brasil, a tailandesa.
2: É. Eu tô vendendo a minha,
0: usada comprar?
2: 3 vezes só.
0: Então... Tá vendo? Tem a seleção brasileira movimenta a economia. Se ela cai na Copa do Mundo, ela causa uma tragédia na economia do país.
2: Não é?
0: Como é que vai fazer com a camisa tailandesa da seleção?
2: E agora?
0: E agora? Aquela que custa R$100.
2: É. E agora?
0: Ah, pelo amor de Deus. Ana Maria, vai, conta.
2: Olha, vamos falar do Haaland, né? Que foi o principal... personagem aí na vitória da Noruega, né?
0: Foi.
2: Fez 2 gols, infelizmente, acabou com o brasileiro e acabou até com a amizade de ex da Luísa Sonza.
0: Luísa Sonza?
2: É, Luísa Sonza. A cantora Luísa Sonza, que tava naquela brincadeira que fizeram muitos memes, né? Antes desse jogo Brasil-Noruega. Teve o meme do Vini Júnior fazendo de branquelas com Haaland. Teve o meme da Luísa Sonza, que compararam ela com Haaland.
0: Ontem, antes do jogo, eu vi um daquele filme de dança lá, como é que é? É Dirty Dance.
2: Sim, também teve esse. E fizeram esse aí, comparando a Luísa Sonza com Haaland. E ela entrou na brincadeira.
0: Ela entrou.
2: Ela começou a fazer vídeo também.
0: De Haaland e tal.
2: Surgiu até uma publizinha pra ela aí nessa brincadeira.
0: Tá vendo? Né? Ah, uma economia movimentando.
2: Tá vendo? E aí o que acontece? Ela, todo mundo sabe que o Whindersson Nunes e ela são ex-namorados, né?
0: Uhum.
2: Mas até então acho que mantinham a amizade.
0: Isso.
2: Até ontem, até acabou. O Haaland eliminar o Brasil. Porque aí o que acontece?
0: Tá.
2: Com essa comparação, o Whindersson foi lá e fez uma piadinha, que ele é humorista, né? O Whindersson Nunes.
0: Sim,
2: Nunes.
0: As pessoas ficam nervosas quando o Brasil perde, tá vendo?
2: E aí fez
0: fez
2: a piadinha. Ele colocou uma foto do Haaland e aí fez a piada com ligação à comparação a Luísa Sonza. Escreveu assim: te jogaria do penhasco de novo.
0: Meu Deus. Porque na música Penhasco, que é dela, ela disse que a música foi feita
2: pra ele. A música foi feita pro Whindersson.
0: Né, uma
2: quando eles terminaram.
0: Quando eles terminaram.
2: E aí tudo mais.
0: É pesado, hein?
2: É uma
0: zoeira. Ai, meu Deus.
2: Enfim, ela parou de seguir ele. E aí parece que agora acabou a amizade.
0: Sabe o que é isso? É nervoso por causa do jogo.
2: Cara,
0: você não pode fazer piada depois do jogo. O cara fica bravo. A pessoa fica brava.
2: Rapaz, olha.

0: meu abrigo aqui no nosso Estação Band FM. Ana Maria, ele apareceu.
1: Apareceu.
2: Eu quase não vi que eu tô triste.
0: A gente fica preocupado que você toma remédio, essas coisas. O médico fala pra ele, não vê jogo, menino.
2: Depois
0: toma
2: do
0: remédio.
2: Jogo de ontem, o coração disparou, filha da mãe, velho. Tô nervoso, Ana Maria.
0: Então, você nem sabe nada do que a gente tá fazendo
2: não
0: aqui.
2: Sei.
0: A gente tá perguntando hoje aqui se você manteria o Ancelotti comandando a seleção.
2: Não, eu já respondi.
0: A primeira ouvinte já falou não.
2: Eu falei, falo sim.
1: Eu não.
0: Você continua? Você continua com o italiano?
2: Eu vou completar a notícia. Se não ele, quem é então?
0: Ah, não. Diniz lá. Põe, sei lá, meu.
1: Põe o Rogério Ceni.
0: Rogério Ceni.
2: Então, Robson, complemento da pergunta. Você acha que o Ancelotti deve continuar? Se sim, ok. Se não, tá, põe alguém no lugar dele.
0: Renato Gaúcho. Não dá ideia, Renato Gaúcho, Renato os caras compram. Não, Renato Gaúcho não pode falar porque o povo compra. Não pode. Não vai não, é ruim. Não vai não. É o seguinte, gente.
1: Acho que não tem, né?
0: Paulo Gomes chegou, a gente tá mais feliz aqui.
2: Eu já tô botando lenha nessa fogueira.
0: Não, pai. A fogueira, cara, o WhatsApp aqui tá.
2: É isso.
0: Parece um fervedor. Então,
1: nem nomes
0: fervedor.
1: Também. Quem quiser mandar nome.
0: Parece um fervedor.
1: Nomes.
0: Exatamente.
1: Nomes.
0: Não, mas é pra dar. É. Dá nome. Ah, dá nome aí.
2: O Neymar como técnico?
0: Não. O Neymar em 2030 vai estar sentadinho lá naquelas cadeiras do lado do Roberto Carlos, do Ronaldo. Tomando uísque, você vai ver.
2: Ronaldo Gaúcho, Ronaldinho Gaúcho, encontrou um parça pro rolê aleatório.
0: Isso, que só tem ele. Dois, agora não vai estar mais sozinho, é isso.
2: É, né?
0: Olha aqui, depois de anos... Pô, uma coisa que eles podem fazer já, ó. Depois de anos procurando no fundo do mar, o mergulhador Todd Stephens conseguiu recuperar e doar uma coleção de joias e moedas de ouro que afundaram em um naufrágio ocorrido no século XVII. O navio, Ana Maria Brisa, chama-se Fênix, pertencia a uma companhia, a famosa Companhia das Índias Orientais, que tem a ver até com descobrimentos aqui na América, aqui no Brasil, na América do Norte, aquele negócio todo. Esse navio, Ana Maria Brisa, anota aí, talvez você já estivesse viva. Ele afundou em 11 de janeiro de 1680.
2: Isso, gente?
0: Já tinha nascido?
1: Já.
0: 346 anos atrás.
1: Ah, não, já tava aqui.
2: Não tá.
0: Embora os itens resgatados não tenham uma avaliação comercial oficial, foram encontrados mais de 400 moedas de ouro e prata, 76 itens de joalheria como anéis e broches, fragmentos de antigas espadas, instrumentos de navegação e pertencentes à tripulação. Posso falar? Se chamar um avaliador pra ir lá, não vai valer nada esse negócio.
1: Ah, é?
0: Ah, isso aqui não vale mais nada.
2: É isso que eu falo.
0: Se bem que ouro é ouro, né? Ouro não perde valor.
1: Ouro é ouro.
2: Cara, você falou de navio aí, você me deixou meio chateado.
0: O navio, véio. Brasil?
2: É, afundou ontem.

0: Gustavo Lima, fui fiel. 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
1: Não teve nem foguete na vila ontem.
2: Ô, pai, fala pra
1: foguete, você. Teve foguete na vila.
0: Gastaram o resto depois.
2: Mó prejuízo essa seleção deu pra nós, pai.
1: Deu, né?
0: Você viu a moça, a ouvinte que participou aqui, falou: coitado dos camelô.
2: Não,
0: a seleção brasileira, Paulo, ela quebra a economia.
1: Mas pô. Você continua as festas.
0: A camisa tailandesa de 100 conto. Quem que vai comprar agora? Que imita a original.
1: Tá as adegas, pai. Como é que vai fazer?
0: As adegas.
1: As festas, pai.
2: O bagulho é louco, não.
0: Seus amigos vendem a camisa no trem?
2: Vende,
0: então.
2: Uma parte de.
0: Ô, Paulo, igualzinho oficial, cara.
1: Travou,
0: você não fala que não é.
1: Travou mercadoria, pai.
2: Travou. O bagulho travou. Mó preju, entendeu? E aí não tem o que fazer, né, pai? Só daqui 4 anos, 2030. Enfim. É isso.
0: Tá, mano. Você vai ficar nessa também? Do programa tá aí, ó. Você tem que falar,
2: tio. Não sei nem o que falar, pai.
0: Ah, é? Então tá.
2: Eu tô vendendo minha camisa do Brasil usada 5 vezes. Quem quer comprar?
1: Estação.
0: Você vai lavar, pelo menos?
2: Vai ter. Então, está lavadinha já, pai.

0: Paulo Gomes voltou, mas ele não conseguiu pegar, porque ele tava no táxi, aí no ônibus, sei lá onde ele tava.
1: Não, eu tava nervoso, perdido desde a hora do jogo.
0: É, ele tá andando, ele tá vagando. Ó, desde ontem, ele chegou aqui.
2: Final do jogo ontem foi uma loucura, né?
0: Foi.
2: Muitos artistas se posicionando nas redes, uns fazendo memes, outros fazendo comentários. E aí, o Zé Felipe ficou muito bravo. Enquanto tava todo mundo bravo com o Haaland, teve brasileiro que foi nas redes sociais do Haaland xingar ele.
0: Ah, tá mesmo? Quem faz isso é tonto.
1: Ele tá
0: jogando pelo time
2: ele
0: dele.
2: Ele foi super respeitoso. Mas aí, enquanto tinha gente bravo com o Haaland, o Zé Felipe ficou bravo com o Vini Júnior. Eu acho que ele tinha tomado umas, já tava com umas na cabeça.
0: Tomou junto com o Luxemburgo, não? Luxemburgo também gravou um vídeo e tava bacaninha.
2: Tinha tomado umas, tava com umas na mente,
0: o Zé Felipe. Luxa aqui no programa.
2: E aí quando ele viu que o Vini Júnior abraçou o Haaland no final do jogo, aí pronto. Aí ele ficou doido, xingou o Vini Júnior de tudo quanto é palavrão que você possa imaginar nas redes sociais.
0: Será que ele achou que o Haaland era a Virgínia?
2: Não sei.
1: Aí, é o ET mesmo, hein?
2: Aí o que acontece? Depois ele foi lá e apagou. xingou e depois apagou. Certeza que tava com umas na mente.
1: O Leonardo, pai dele, postou que fez uma pausa pra hidratação. Ele também fez.

0: supera.
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2: Olha, daqui a pouco aqui no Belo, espera aí, isso não é porque eu tô no, vou pro comercial, não dá pra falar com você agora. Não, pro Belo já queria, porque eu tô com a música dele, já queria vir falar. Ah,
3: tá.
2: Daqui a pouco aqui no Estação Band FM, essa história da academia para cachorros, que tá fazendo sucesso.
3: Ah, no interior.

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0: parece com rola.
1: Oh, quem?
0: Rola. A Luísa não parece com rola.
2: Não, parece gelado, com outra coisa.
3: É. Gelada, hein?
2: Quem?
3: Pegou duas vezes na bola e meteu os dois.
2: Falei gols, hein, pai? Ele é ET. Ele não tava lá.
3: Ele é um ET mesmo.
2: A Márcia tem razão. Ele não tá. Pode procurar. Ele não tava lá. De repente ele apareceu na frente do gol.
3: Traz ela no programa hoje pra gente
2: falar. Ela vem. Eu acho que ela vai falar isso.
0: Ela avisou.
3: Fé da mãe.
2: Diniz na seleção?
3: Nossa!
2: Papai Vocês não Dodô, querem?
3: Papai Dodô!
2: Mano Menezes!
3: Dorival
2: Júnior!
3: O Lucha! Vamos trazer o Lucha,
2: vai! O Lucha não. O Lucha vai trabalhar no Estação Maria Filho. Ele veio aqui aquela Romário. Vez, fez sucesso, não queremos que ele venha pra cá.
0: Romário,
2: ele técnico. Comenta.
3: Não, põe o Neymar de técnico, vai.
2: O Neymar é senador, ele tem que voltar a trabalhar.
3: Não, Neymar!
2: O Neymar de técnico.
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2: Ai, meu Deus do céu. É bom que o Romário vai voltar a trabalhar, né? É bom, pelo menos ele vai continuar comentando os outros jogos lá. Liga pro Cazé aí. Tem o nome do Cazé?
0: Qual que é o técnico da Kings League?
2: Kings League que se lasque também. Isso é outra coisa que me deu... Me deu raiva na vida dessa Kings League aí. Só serviu pra estragar o Neymar, essa porcaria.
3: Toguro como técnico, então, vai. Ele não é famoso na internet, Toguro?
2: Calma, pai. Ele vai levar o que é um negócio energético lá pros caras, é isso?
3: Calma, pai.
2: Calma. Você vê que esse negócio da economia, a gente falando aqui, você manteria ou não o Ancelotti, mas teve ouvinte que sofreu na pele o negócio da economia aí.
5: É. Boa noite. Rosso Ramos, boa noite, Paulo Gomes.
3: Fala aí.
5: Boa noite, Ana Maria.
0: Noite.
5: Que é o Rony de Clare do Sul. Ah. O Robson, acredita? Ah. Sábado à noite fui lá e comprei uma bendita de uma buzina, paguei tritão na buzina. Dinheiro perdido. É pra acabar.
3: Dinheiro perdido.
5: Fazer o que? Faz parte. Um abraço,
2: rapaziada. Usa a buzina do jogo do Corinthians agora.
3: Não, faz o que a gente tá fazendo o ano inteiro, só buzinando a cabeça do Ancelotti.
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2: Aí, Ancelotti, quero ter prejuízo na buzina.

0: Pegou, pegou. Obrigado. Aqui no nosso Estação Band FM no AAUEAUEAUAR. Olha, é remixado. Vem pra cá, participa com a gente aqui. 11999919197. Já vai pensando aí no desafio ao Mano. O Mano também é atordoado, mas ele vai fazer o desafio hoje. Então como é que você faz? Três palavras pro Mano rimar e pode escolher um convidado se quiser, se não faz só ele mesmo. Mas manda três palavras e manda escrito aqui pra gente já bater o olho e já falar as palavras pra ele fazer a rima na hora no desafio, certo?
1: Boa!
0: Certo, Paulo Gomes?
1: Boa, lindo!
0: Tem ouvinte na linha.
1: Você
0: alô!
1: É lindo. Você é lindo!
0: Alô!
2: Oi, Robito! Oi. Boa noite!
0: Boa noite! Quem tá falando?
2: Tudo bom?
0: Tudo bem.
2: É a Debs.
0: Oi, Debs.
3: A Debs.
0: A Debs, gente.
2: Saudade Debs... de vocês,
0: também,
2: gente.
0: Também, também. Ana Maria, linda. Fale com a Debs.
3: Saudades, menina.
0: Paulo Gomes, também, né? A Debs tá aí. Au! Ela é a nossa,
2: foi meu amor.
0: Nossa editora de assuntos especiais.
2: É, quem sabe um dia eu não trabalho aí com vocês,
0: saber, né?
2: Quem sabe um dia.
0: Vamos falar com a direção.
2: Saber, né?
0: Vamos falar
3: quem
0: com a direção.
3: Sabe, né, Debs?
0: Ô, Debs.
2: Alô, Murilo?
0: Olha, bicho, o povo perde a vergonha, né? Ô, Debs,
2: Oi.
0: Me diz aí, você mandaria o Antilote embora?
2: Mas com toda a certeza do mundo.
0: Tá bravo.
1: É isso?
0: Por quê?
2: Ele, primeiro que ele não sabe nem falar português direito. Vamos começar por esse item.
0: Tá.
2: Não, não aprendeu nem o português.
0: Tá.
2: Ele ainda não entendeu como é que o pessoal joga, né, aqui no Brasil, os jogadores. E assim, eu tenho pra mim, é uma questão minha. Eu acho que a gente tem que admitir que às vezes existem pessoas que são um pouco mais capacitadas profissionalmente falando.
0: Tá.
2: Então, eu sou corintiana, mas eu tenho que puxar o saco do Abel Ferreira. Ele soube fazer o Palmeiras mudar da água pro vinho.
0: Já
2: porque
0: deu,
2: ninguém dava nada. Antes dele entrar, o Palmeiras tava naquela coisa toda e não sei o quê. Mas pra mim, eu acho que se ele tivesse lá, ou até mesmo a Leila, dona
0: olha,
2: Palmeiras,
0: a Leila no mundo.
2: Se ela tivesse lá,
0: pode
2: ter certeza que o Hexa vinha.
0: Olha, é contundente, cara. A Débora, hein?
1: A Débora contundente. Ela tá dando o nome de quem ela queria vir.
0: Exatamente,
1: na seleção.
0: Exatamente, mas essa é a opinião
3: posso
0: dela, não é?
3: Daqui 4 anos a Débora vai estar torcendo pro Palmeiras. Fica vendo.
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4: Só ia comandar o Brasil no primeiro jogo.
0: É, ia ser expulso
4: todo jogo.

0: Tiaguinho, ponto fraco, Estação Band FM, música feita em homenagem à seleção brasileira.
1: Pois é.
0: Ai, meu Deus do céu. Ô, Paulo Gomes, e aí, hein, mano?
1: Vou falar pra vocês aqui.
0: Fala, bicho.
1: Da cantora Isa.
0: Cantora Isa.
1: Linda, né?
0: Lindaça.
1: Maravilhosa.
0: Competentaça também. Ela,
1: ela
0: é muito
1: tá
0: boa.
1: De namorinho, ele tá de com namoradinho, né?
2: Isso. Ah, é?
1: É um ator o nome dele, é o João Vitor Silva.
0: Ele?
2: João Vitor Silva.
1: Mas um pouco mais jovem que ela, ela tem 35, ele tem 29, ó. Ela
0: ah,
1: tem
0: mas quer saber, ordem.
1: Não, é, mas nada, nada demais, mas é porque eles estão, ó, beijando a boca.
0: Dando beijinho, dando beijoco. Né?
1: E aí ontem, ela apareceu na internet que ela tava se arrumando pra assistir o jogo do Brasil. Só que ela apareceu de biquíni verde e amarelo.
0: Olha. Mas essa é uma roupa boa pra ver jogo, não é?
1: Biquininho verde e amarelo, que maravilha, né? E na postagem, quem foi lá comentar?
0: Quem?
1: Aliás, ela escreveu, é, aqui, aqui é o Brasil, quem foi lá comentar?
0: Quem?
1: O namorado dela, o João Vitor. Quem
0: claro.
1: Ela escreveu? Quando ele, a foto é de biquíni, tá, Brasil? Ele falou assim...
0: Você é exa.
1: Não, agora vocês entendem porque eu ando tão sumido, né? Kkkkk.
0: Robson. Olha. É, tá gastando tempo, hein?
1: É, tá voando nesse avião
0: eu,
1: aqui.
0: Eu não vou dizer tá perdendo, porque ali ninguém perde, pô. Tá gastando
3: tempo. 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

0: Fala pra mim.
1: Pode FM, Murilo Ruf, saudade estranha pra quê? Fala pra mim, é isso.
2: Eu tô com medo. A gente vai ter uma seleção daqui 4 anos, eu tô com medo, Robson.
0: Paulo Gomes, tava dizendo aqui para a Ana Maria Brisa que ela tá nervosa. Fica calma, Ana Maria.
3: Nervosa.
0: O Maicon Salles, então, coitado, tá nervoso. Ele tá. Ai, gente, esquece Hexa. O Brasil tem que ter um time bom. Porque o Brasil não tem um bom time. Os jogadores são bons.
2: Falando time conjunto,
0: o time conjunto, coletivamente, não tem ainda.
2: Tá muito improvisado, Robson.
0: Primeira coisa que o time tem, que o Brasil tem que ter, é um time bom. E se tiver um time bom, não é garantia que vai ganhar. Vai jogar bem, pode ganhar, pode não ganhar. A França tá lá dando show. Pode ser que não ganhe.
2: Só um
0: ganha, gente.
2: Tá bom. É o famoso tá bom.
0: Ai, Brasil brasileiro, viu? Salva nós. Salva aí o vendedor de camelô aí, que eu falei, como é que é o negócio? Paulo Gomes, olha aqui, a veterinária Ana Laura Furigo dos Santos, de Furico? 34 anos. Furigo, menino, você vê como é que é? Mas ela fez um negócio muito interessante.
3: O que ela fez?
0: A Furigo. Ela criou uma academia especializada em cães. Academia.
2: Não.
0: Boa pergunta.
2: Não, eu sei, gente. Você que tem cachorro, e eu sei cachorro que ia fazer tudo.
0: Mas não sei se eu levaria o meu cachorro na academia. Mas enfim, o local tem piscina, hidroesteira e pista com obstáculos e superfícies e áreas específicas para exercícios.
3: Olha
0: lá, captamos o momento que os cães estão lá em atividade.
2: Olha lá. Eles fazem exercício mesmo, né?
0: Exatamente. Ao serem matriculados, os cachorros começa com uma avaliação. Olha isso, avaliação física.
2: Tá certo.
0: Aí é feito um. Bicho, com todo respeito.
2: E o que eles fazem?
0: É elaborado um programa individual de exercícios adequado à sua idade, condição física e objetivo.
2: Caramba!
0: Meu amigo meu que disse que estão tratando cachorro igual gente, isso é verdade, viu?
3: Rapaz.
0: Além da rotina de treinos, é montado um plano de dieta. não é
3: tem
0: possível.
3: Dieta
0: pro cachorro. Olha. Tanto pra cães que comem ração, quanto pra aqueles que têm uma alimentação natural.
3: Ração integral.
0: Deve ser ração vegana.
2: Creatina.
0: Creatina pro cachorro. Atualmente, whey pro cachorro. Mas tinha, outro dia eu fui no pet shop, tinha lá coisa de whey.
2: Proteína pra cachorro tem.
0: Nossa, atualmente, a academia trabalha com planos mensais, trimestrais, semestrais e anuais, todos definidos após a avaliação inicial. Olha, eu vou dizer uma coisa, eu pago menos pra minha personal trainer. Se ela ouvir essa notícia, ela vai querer aumentar a mensalidade pra mim. A Vanessa, beijo, Vanessa. A partir de R$299.
2: Caramba!
0: O cachorro malhar lá em Sorocaba.
2: Caramba!
3: Gente!
0: Tá em Sorocaba, então. Academia.
3: Tá um dinheirinho.
0: A casa Sorocaba ouvindo agora a estação.
2: Aí então, né, Robson?
0: 300 conto pro cachorro malhar, rapaz. Com dieta e plano de exercício. Olha isso.
2: Ela teve ideia de fazer um malhacão, né, velho?
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0: Malha o dono do cachorro, né?
3: Paz.

0: eu gosto assim.
1: Band FM, Gustavo Mioto, com a Mari Fernandes, eu gosto assim. Aqui no nosso Estação Band FM, o Araújo mandou mensagem aqui dizendo que o meu cachorro já faz exercício todo dia. Corre atrás de várias motos na rua. Tá aí, fazendo aeróbico.
2: Tá vendo? Os botoca, não, né? Se, academia.
1: Mas lá na academia, ela tem essa aula de correr atrás de moto, também aumenta um pouco a mensalidade.
3: E não adianta também correr e não ter a dieta, né?
1: É então, não, senão não queima.
2: E na academia tem o cardio, né, velho?
3: É.
2: No Malhacão, velho.
1: O Paulo Malhacão. Tem aí o negócio?
2: Cara, é um desafio agora,
1: desafio
2: mesmo?
1: Desafio, mano.
2: Vai, vai. Você tá preparado? Só que, putz, meu.
3: Ó, já avisando que eu tô meio abalado ainda com a,
2: não,
3: com
2: tá,
3: a situação,
2: mas...
3: da seleção. Então, se eu ramelar hoje, não tô bem.
2: Vocês vão ser profissionais, você e Ana Maria?
3: Por quê?
2: Estão pedindo vocês dois aqui, cara.
3: Eu e Ana Maria?
2: É. Nossa, olha, silêncio, viu?
3: Não, é porque aí é com ela, né? Ó, pelo programa eu faço.
1: Pelo programa ela vai fazer. Boa, Ana. Boa, Ana.
3: Toca aí, Ana Maria. Não exagera, vai. Sai daqui.
1: Nossa, que é isso?
2: O Flávio mandou aqui, ó.
3: Toca aí.
2: Seleção. Ai. Ah. Segunda palavra. Teimosia.
1: Ai, meu Deus.
3: Teimosia.
2: Terceira e última palavra. Choro.
1: Nossa, gente, que é isso, hein?
2: Seleção, teimosia, né? Choro. Acabou a Copa do Brasil.
1: Acabou,
2: né?
1: A Copa.
3: Acabou, né? Vamos
1: falar
3: lá,
1: nisso,
3: então.
1: Depois a gente vai falar, mas a Espanha classificou. Daqui a pouco detalhes aqui no nosso bloco do futebol já.
3: Vamos lá, Ana Maria. Futebol.
1: Vai.
3: Vamos lá, né?
1: Então vai.
3: Então vamos.
1: Vai, porque também o programa tem horário, não é assim, né? Vocês ficam pensando aí. Vambora, vai.
3: Vocês não acostumam, não, que vão ficar fazendo esse quadro com esse cara toda vez.
1: Tá bom, os ouvintes
3: então
1: que pedem.
3: Vamos lá, então. Começou, vai. Vamos lá. Vamos improvisar. Eu e a Ana Maria hoje é que vai rimar. É. Não deu bom, não. Infelizmente, tchau pra seleção. É. Vamos lá, vamos aqui. Vamos junto aqui, porque eu vou improvisar. E Ana Maria, que vai me ajudar, presta atenção que agora nós vamos falar. E aí, o que você diz, Ana Maria?
4: É, acho que o Ancelotti teimou com a teimosia.
3: Não sei, não. Você que falou nessa improvisação.
4: Nossa, Ana Maria.
3: E aí, teve muito choro?
4: Ah, eu até quando perdi o louro.
1: Meu Deus.
2: Deixa eu falar uma coisa.
1: Pode.
2: Ana Maria completamente fora da...
1: Humano também.
2: Humano também.
1: Perdido, passou mal. Né, passou mal. Parecia o Brasil tocando mal a bola ontem.
4: É, a gente tá abalado, né?
1: É, não,
4: tá
1: triste. Nota 7.75.
2: Não.
3: Tá todo mundo triste.
2: 6,5.
3: Tá todo mundo triste.
1: E olha lá.
3: Eu também tô triste. Dá um abraço.
2: Sai daqui,

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0: remédio, meu, pra não ficar assim. Ai, Ana Maria Brisa, eu não sei mais a quem recorrer. Acabou o Hexa.
1: Vai ter Hexa.
0: Eu sei, cara. Vamos esquecer o negócio de Hexa, velho. Ó, já foi Penta. Quem ganhou 5 Copas até hoje? Ninguém. Então vambora, acabou isso aí. Larga a mão.
1: Vambora. Vai.
2: Vamos lá, então.
0: Ai, Ana Maria, viu?
1: Dá uma palavra aí, vai.
2: Pensamento de hoje. Olha, diz que eu não boto defeito em ninguém.
0: É.
2: Não? O defeito já tá na pessoa, só comenta.

0: FM, Luan Santana, Olho Marrom, aqui no nosso Estação Band FM. O ouvinte participa com a gente, manda mensagem. Você pode escrever ali ao vivo e a gente põe você ao vivo para participar aqui da programação da Band FM também, ou aqui pelo nosso WhatsApp da Band.
1: Boa noite, Band FM.
0: Boa noite.
1: Aqui é a Janaína Priscila, da cidade de Matão, interior do estado de São Paulo, curtindo vocês. E na minha opinião, com certeza esse técnico já tinha que sido demitido na mesma hora.
0: Nossa.
1: Ele errou feio, não colocando o Vini Júnior para bater o primeiro pênalti que o Brasil teve o prazer, né?
0: Você viu?
1: De conquistar. E ali já foi o erro dele. Ele já tinha que ter sido demitido naquela hora.
2: Rapaz.
1: Beijo, me coloca no sorteio.
0: Tá bom.
1: Eu sou Uber aqui na cidade de Matão, interior do estado de São Paulo.
0: Ela é Uber na cidade de Matão.
1: E pra completar, comprei capa pra pôr no carro, comprei buzina, comprei chapéu, comprei tudo que eu achei que dessa vez a gente ia e não foi.
2: Olha.
0: Tá vendo o prejuízo aí? É, bicho.
3: É. Então manda embora, então, vai.
0: Vai.
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0: Simone Mendes, saudade proibida aqui no nosso Estação Band FM. Vem pra cá, ô Calvão. Peraí, vamos ouvir o ouvinte aqui. Já fica aí, Calvão. Já fica aí.
1: Fala, Robson Ramos.
0: Vamos.
1: É Célio Piola.
0: Olha lá o Célio.
1: Aqui da Vila Prudente. Na verdade,
0: tem que
1: trocar todo mundo, sair tudo da seleção brasileira.
0: É todo mundo.
1: Um time que tem um goleiro de mão de alface. Não fez uma defesa difícil.
0: Alô, besteira. Ontem fez três.
1: Igor Thiago. Paquetá só serve pra dançar funk.
0: Olha lá, ó.
1: Neymar em fim de carreira.
0: É.
1: Sem condições. Rafinha tem que comer muito arroz e feijão. O cara tá desnutrido.
2: Olha aí.
1: Não dá. Não teve um meio de ligação. Não, sem lateral. Que seleção é essa? Foi a pior seleção que eu já vi na vida. Troca todo mundo. Valeu, abraço.
0: Bom, uma boa notícia pra eles, né, Calvão? Metade desses caras aí vão tudo embora.
2: É, amigos.
0: Venceu a idade.
2: Venceu. Amigos.
0: Venceu.
2: O sonho do Hexa foi adiado mais uma vez?
3: Foi.
0: Foi.
2: Não sei se vou narrar, provavelmente não vou narrar mais.
3: É, você já despediu, né?
2: O cara é com 80 anos, amigo.
0: Você despediu de novo, né?
2: Quem é que vai narrar com 80 anos?
0: Você despediu de novo.
3: Já faz uns 20 anos que você tá se despedindo, mas tudo bem.
2: Mas dependendo do Pix.
3: Olha lá.
0: Carleto, fica ou vai?
2: Na minha opinião,
0: é.
2: Tem que ficar.
0: Tem que ficar?
2: Tem que ficar.
3: Eu também acho, velho.
2: Tem que ficar, amigo. Porque tem que construir uma seleção com técnico ali a longo prazo, amigo.
0: Tá.
2: Né?
3: Né?
2: Dá mais uma chance pro Ancelotti.
3: Não, até porque ele renovou o contrato mesmo antes, né?
0: Renovou antes.
3: Então a princípio é ele mesmo, né?
0: Eu falei aqui outro dia, ele tá um ano, e nesse um ano, quatro jogadores que ele ia levar como titulares quebraram.
3: É.
0: Não puderam nem ir pra Copa.
3: É. Rodrigo,
0: Estevão, Militão e o. Qual que é o outro jogador? Rodrigo Estevão, Militão, tem mais um que não tá vindo agora aqui. E depois na Copa quebrou o Wesley, o lateral. O
2: Rodrigo.
0: Já na Copa. É que tava jogando. E aí ficou sem.
2: Tem
0: amigos. Então, complicado. Complicado. Jogadores que eram do esquema, que estavam prontos no time.
3: Ontem foi a despedida mesmo da seleção de Casimiro, de Neymar,
0: foi,
3: né? Dessa turma dos 30 e
0: poucos. O Neymar diz que vai. Tem, eu já vi. Olha, vou te falar uma coisa também. A galera do Neymar é muito chata, cara.
2: É
0: muito chata aí. Não, porque o Messi tá com 39. Foi. Não, bicho. Tá bom já.
2: Já deu o que tinha que dar.
0: É, colaborou bastante.
2: Sabe que
0: Cristiano Ronaldo confirma adeus à seleção de Portugal.
3: Também?
0: Portugal saiu, não sei se vocês sabem. A Espanha ganhou de Portugal 1-0, gol aos 45 do segundo tempo.
2: Amigo.
0: A Espanha vai para as quartas de final, vai enfrentar o vencedor de hoje de Bélgica, Estados Unidos.
2: É bem, amigos.
0: E aí o Portugal saiu, o Cristiano confirmou que tá fora.
3: Mas a não próxima Copa vai ser também em Portugal.
0: Também
3: em
0: Portugal,
3: querer,
0: tem gente que fala, não vai querer aparecer.
2: Sabe o que mais me doeu?
0: O que mais doeu?
2: Ver o Haaland com aquele tambor. Fazendo a remada e a gente não pôde mostrar o Olodum.
0: Então, porque ele parecia do Olodum, né? Fazendo a remada lá. Parecia do Olodum.
3: Mas,
0: parecia do Olodum.
3: Tirando, né, o Brasil aí, o Haaland, ele é... Você viu? Ele toca na bola, é pra chutar pro gol.
0: Sim, véio. Eu falo isso sempre.
3: É. Ele não é pra fazer gracinha, não é
0: paulada. E ele não erra. Ele não erra.
3: A paulada do segundo gol
0: não
3: é brincadeira,
0: é.
3: No cantinho.
0: Ele olha pro gol e se ele bater, não, a bola sempre vai entrar.
2: Nunca mais eu vou ouvir aquela música. Haaland, Haaland, nunca mais.
0: Vocês vão torcer pra quem? Portugal já saiu, já era. Eu tava torcendo, já era.
3: De Portugal.
2: Qualquer um menos a Argentina.
3: Eu vou na Noruega pra tirar a Argentina.
0: Eu vou na Inglaterra agora que Portugal saiu. Era Portugal, viria a Inglaterra. Como Portugal saiu agora, Inglaterra. Se a Inglaterra sair, eu vou na França. E aí eu vou deixar a Espanha e a Argentina por último e espero que os Estados Unidos não passem.
3: Boa.
0: Porque depois de ontem é sacanagem, né?
3: É.
0: O Trump pediu pro cara tirar o cartão vermelho do cara lá e disse que o Klaus era um juiz brasileiro suspeito. Suspeito de quê? Ele mesmo não expulsou o jogador, ele só expulsou depois do VAR.
2: Que negócio é esse, sabe?
0: Nunca vi isso aí.
3: É uma pressão.
2: Ele não é árbitro de futebol.
0: Aí depois ele falou assim: não, eu não pedi pra tirar, eu só falei que era injusto. O presidente do país fala que é injusto. Os caras obedecem.
2: É.
0: Que absurdo.
3: É uma boa pergunta.
0: Absurdo.
3: Uma boa pergunta pra amanhã. Pra quem você vai torcer na Copa?
0: É boa, né?
3: Vamos guardar pra amanhã.
0: É isso. É isso.
4: É isso.

0: FM, Bruno Diegues, com o sorriso maroto, clique aqui no nosso Estação Band FM. Tem que chamar ela, Paulo Gomes.
1: É ela, ela alertou todo mundo semana passada.
0: Márcia Sem Sentido.
2: Avisei, né?
0: Olha.
2: Pelo amor de Deus. Eu avisei pra tomar cuidado.
0: Eu confesso caramba, que filho. Quando você veio aqui e falou, eu fiquei meio assim, falei, ah,
1: eu não dei muita corda, vou ser sincero, viu, Robson?
2: Sim, ele é um ET, arcturiano, é. Eles são perigosíssimos.
0: É, sabe por que eu cheguei à conclusão que são mesmo?
1: Ele é frio.
2: Você viu?
0: Não, e outra coisa, ele não tava lá, Paulo.
2: É, filho.
0: Como você viu ele no primeiro tempo?
2: Às vezes que ele, a nave puxava ele. Eu só esquecia dele do jogo. É? E a nave
0: era
2: nave? Reduzia ele.
0: Ah. Aí eles esperavam a hora certa que a bola ia sobrar.
2: A nave abria, pum, colocava ele lá, pá.
0: Dois aí saiu gol.
2: Gol.
1: A cabeça. Ai, você viu o pulo, cara, que ele deu pra cabeçada? Ele voou.
2: A cabeça daquele
0: ele voa, né? Ele voa, né?
1: A cabeça de quem?
2: Daquele rolo. Pelo amor de Deus.
0: Você é norueguesa?
2: Eu não.
0: É que você falou com o sotaque deles agora. Ah, entendi.
2: Rola, né?
0: Então, aquele, eu achei que ele saiu voando. Ninguém voa aqui na Terra.
2: Eu avisei.
0: Né?
1: Você avisou, cara, é sério.
2: Entrar
1: cara.
2: Com os paradapos no umbigo, ninguém entrou.
1: Não mesmo.
0: É.
1: Não vi ninguém.
2: As energias cada vez pior, encosto em cima do Neymar.
0: Tinha encosto?
2: Nossa!
0: Na hora do pênalti do Bruno Guimarães.
2: Nossa, sabe qual era o encosto que tinha na hora do pênalti do Bruno Guimarães?
0: Ah.
2: Ixi, vocês vão ficar assustados agora.
1: Ah, lá vem.
2: Gente, tinha uma girafa. O pescoço de uma girafa. Atrapalhando a visão dele.
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0: Largado as traças, direto da redação, Manuel Gomes, vem cá. Vem cá.
1: Olha, tô assustado com essa notícia, viu?
0: Ai, meu Deus.
2: Fala aí, amigo.
1: Michael Phillips. Ah. Americano Michael Phillips,
0: ele?
1: Homem com o menor pênis do mundo, confirma cirurgia após vaquinha. Grato pelo por todo mundo. Fizeram uma vaquinha pra ele, Robson.
0: Ele vai operar?
1: Vai.
2: Vai aumentar o rolo.
0: Não fala assim, Manuel.
1: Manuel.
0: Jesus amado. Ele ia até comentar.
1: Viu
0: um rebolado pra comentar.

0: Ele, ligação urbana no finalzinho da Estação Band FM. Acabou. Aqui, cafeteira elétrica da Britânia para Britânia a sua vida, para Eliane de Lima Beiro. Parabéns, Eliane de Lima Beiro, ela ganhou.
1: A Beiro.
0: Ela ganhou a Beiro. Vambora, gente.
2: Vambora.
0: Esse dia do inferno vai embora, esse dia de ontem, né?
2: A gente vai ter uma seleção?
0: Vai ser um time bom. Agora vai ganhar outra coisa. Calma, gente, esquece. Calma, primeiro tem que ser um time bom. Primeiro tem que ser um time bom, depois a gente vê o Hexa.
3: Ronaldo Fenômeno, ressuscita o Pelé.
0: É o pensamento. É isso aí. Tchau.

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14: Do Brasil. As notícias do governo federal que movimentaram o país no dia de hoje.
15: Olá, boa noite.
16: Boa noite para você que nos acompanha em todo o país.
15: Segunda-feira, 6 de julho de 2026.
16: Vamos ao destaque do dia na Voz do Brasil.
15: Estudantes podem se inscrever a partir de amanhã no ProUni, o programa Universidade para Todos.
16: A iniciativa seleciona quem busca uma vaga em uma instituição privada de ensino superior. Gabriela Noronha.
17: Para participar, o estudante deve ter cursado ensino
9: ensino médio em escola pública ou como bolsista integral em escola privada.
15: Imunização contra o HPV. Jovens de 15 a 19 anos podem se vacinar até dezembro.
16: Deve ser vacinado quem não recebeu o imunizante na idade recomendada ou não possui registro de vacinação. Nasi Brum.
12: A vacina também está disponível para grupos específicos, como pessoas vivendo com HIV, transplantados, pacientes oncológicos e usuários de PrEP, a profilaxia pré-exposição ao HIV.
15: Canal oferece escuta a jovens de forma humanizada.
16: Pode falar. Adolescentes podem receber de forma gratuita atendimento em saúde mental por meio de plataforma digital. Edinaldo Júnior.
17: A Rede Pode Falar é um canal gratuito e anônimo que pode ser acessado pelo celular de maneira fácil, rápida e simples.
15: Hoje na apresentação da Voz do Brasil, eu, Mariana Jungmann e Luciano Seixas.
16: Acompanhe a gente ao vivo, acesse radiogov.ebc.com.br ou canal Gov na sua TV aberta.
15: Estudantes que desejem concorrer a bolsas de estudo em instituições de ensino privadas por meio do ProUni, o Programa Universidade para Todos, as inscrições começam amanhã e seguem até o final da semana.
16: As bolsas cobrem o equivalente à metade ou ao valor total da mensalidade do curso.
9: O programa Universidade para Todos oferece bolsas integrais e parciais em instituições privadas de ensino superior. Duas vezes ao ano são abertas as inscrições para a seleção de bolsistas. E quem quiser concorrer a uma vaga nesse segundo semestre deve ficar de olho nos prazos. As inscrições começam nesta terça-feira e vão até sexta-feira, dia 10 de julho. Para participar, o candidato precisa ter concluído o ensino médio, participado das edições de 2024 ou de 2025 do Enem, obtido no mínimo 450 pontos na média das 5 provas do exame e nota maior do que zero na redação. Além disso, segundo o edital, o estudante deve ter cursado o ensino médio em escola pública ou como bolsista integral em escola privada. Para obter uma bolsa integral, a renda familiar bruta mensal por pessoa deve ser de até um salário mínimo e meio. Já para as bolsas parciais, a renda familiar bruta mensal por integrante da família não pode ultrapassar 3 salários mínimos. Lembrando que professores da rede pública têm regras específicas de isenção de renda para licenciaturas. O resultado da primeira chamada será divulgado na próxima semana, em 15 de julho, enquanto a segunda chamada está prevista para 5 de agosto. As inscrições são gratuitas e devem ser feitas exclusivamente pelo site acessounico.mec.gov.br/ProUni. Gabriela Noronha para a Voz do Brasil.
15: E as inscrições para a Prova Nacional Docente 2026 foram prorrogadas até o dia 10 de julho.
16: O novo prazo também vale para solicitações de atendimento especializado e para o uso do nome social.
18: Para efetivar a inscrição, o candidato deve pagar a taxa de R$ 85,00 até o dia 14 de julho. Essa também é a data em que será divulgado o resultado das solicitações de atendimento especial. Em caso de negativa, os recursos podem ser apresentados pelos candidatos até 16 de julho. A aplicação da prova está mantida para o dia 20 de setembro e o resultado final será divulgado em 15 de dezembro. O exame é composto por duas partes, sendo uma voltada para a formação geral docente e outra para questões específicas de 21 áreas da licenciatura. A Prova Nacional Docente tem o objetivo de avaliar a formação dos profissionais que estão concluindo cursos de licenciatura em todo o país. Mas o resultado também pode ser usado como parte de processos seletivos em concursos públicos para a contratação de profissionais de educação básica. Priscila Machado, para a Voz do Brasil.
15: As inscrições para a Prova Nacional Docente devem ser feitas pela internet no endereço pnd.inep.com.br. fiesp.gov.br.
16: E as inscrições para o Fundo de Financiamento Estudantil, FIES, do segundo semestre de 2026, abrem entre os dias 14 e 17 de julho.
15: Nessa etapa, o programa oferece mais de 44 mil vagas para estudantes que desejam financiar cursos presenciais em faculdades particulares.
16: Para participar, o candidato precisa ter feito o Exame Nacional do Ensino Médio a partir de 2010, alcançado média mínima de 450 pontos nas provas, sem zerar a redação, e comprovar renda familiar de até 3 salários mínimos por pessoa.
15: O resultado da seleção vai ser divulgado em 30 de julho.
16: A inscrição para o FIES é gratuita e deve ser feita exclusivamente pela internet, no Portal Único de Acesso ao Ensino Superior, em acessounico.mec.gov.br.
15: A campanha de vacinação contra o papiloma vírus humano foi prorrogada até o dia 31 de dezembro.
16: O público-alvo são adolescentes e jovens de 15 a 19 anos e pessoas de grupos prioritários.
15: O imunizante está disponível nas unidades básicas de saúde de todo o país.
19: O objetivo da campanha é alcançar pessoas que não foram imunizadas na faixa etária recomendada ou que não possuem registro vacinal. O esquema previsto no calendário nacional de vacinação é indicado para meninas e meninos de 9 a 14 anos. Na estratégia de resgate, adolescentes e jovens de 15 a 19 anos poderão se vacinar de graça até 31 de dezembro, como explica Éder Gatti, diretor do Departamento do Programa Nacional de Imunizações.
20: A vacina ela é recomendada para pessoas de 9 a 14 anos na rotina, só que tem pessoas que já hoje estão com 15, 16, 17, 18, 19 anos que não foram vacinadas. Então nós demos a oportunidade dessas pessoas colocar a vacinação em dia.
19: A vacina também está disponível para grupos específicos, como pessoas vivendo com HIV, transplantados, pacientes oncológicos e usuários de PrEP, a profilaxia pré-exposição ao HIV. O papilomavírus humano, HPV, é uma infecção sexualmente transmissível e está associada a diferentes tipos de câncer, como os de colo do útero, boca e garganta. Após o encerramento da campanha em dezembro, a vacina continuará sendo oferecida de graça a crianças e adolescentes de 9 a 14 anos e grupos específicos. Os demais deverão ser vacinados em clínicas particulares. Reportagem Nazi Brum.
16: Atenção médicos de todo o país, estão abertas as inscrições para edital de contratação de especialistas para o SUS.
15: Ao todo, são disponibilizadas 1.138 vagas imediatas, que abrangem 309 municípios nas 5 regiões do país.
16: Entre as especialidades, a área de anestesiologia lidera a oferta de vagas com 290 no total.
15: E as demais estão distribuídas entre ecocardiografia, cirurgia geral, endoscopia digestiva, colonoscopia e oncologia clínica.
16: As inscrições devem ser feitas pela internet na plataforma da UNASUS, no endereço acesso.unasus.gov.br.
15: 3 em cada 10 estudantes de 13 a 17 anos se sentem tristes sempre ou na maioria das vezes.
16: E 18,5% dos jovens pensam que a vida não vale a pena ser vivida. É o que aponta o IBGE.
15: Para criar um espaço de escuta e encaminhar esses adolescentes ao atendimento psicossocial no SUS, os jovens contam com a rede Pode Falar.
21: Um canal de escuta acolhedora e sem julgamentos. Essa é a rede Pode Falar, que atende adolescentes e jovens de 13 a 24 anos em emergências psíquicas e emocionais. De acordo com o IBGE, 3 em cada 10 estudantes de 13 a 17 anos se sentem tristes sempre ou na maioria das vezes. 42,9% dos alunos responderam que se sentem irritados, nervosos ou mal-humorados por qualquer coisa. 18,5% pensam sempre ou na maioria das vezes que a vida não vale a pena ser vivida. Os dados são da Pesquisa Nacional de Saúde Escolar, divulgados esse ano. A Rede Pode Falar é um canal gratuito e anônimo que pode ser acessado pelo celular de maneira fácil, rápida e simples. A vice-coordenadora Marina Oliveira fala sobre a importância do projeto.
22: Ele usa a internet, né? Usa a possibilidade do online para chegar a adolescentes do Brasil inteiro. E, ao mesmo tempo, ele facilita a escuta acolhedora desses adolescentes jovens, né? Por ter esse sigilo e essa coisa anônima, garantida, ela fica muito mais à vontade para se abrir.
21: Atualmente, 20 instituições compõem a rede Pode Falar em todo o país. As equipes equipes de atendimento são formadas por estudantes de graduação de diversas áreas do conhecimento que são supervisionados por docentes. Todos eles passam por um processo contínuo de formação em saúde mental. Lucas Bonfim, de 31 anos, é um dos atendentes. Estudante de engenharia química na Universidade Federal de Sergipe, ele integra a equipe desde o início deste ano. Mesmo o curso não sendo da área da saúde, ele acredita que o trabalho complementa a sua formação e fala sobre a importância da experiência de escuta.
0: O objetivo do projeto realmente é escutar, a gente conseguir acolher e escutar o que a pessoa tem a falar.
21: A Rede Pode Falar funciona como uma espécie de porta de entrada digital para o atendimento psicossocial do SUS, como explica o diretor do Departamento de Saúde Mental, Álcool e Outras Drogas do Ministério da Saúde, Marcelo Kimati.
1: Ele pode criar uma porta de entrada da mesma forma que a gente criou com pessoas com problemas com jogos e apostas, que ela é feita em pequena escala, mas que ele é muito bem avaliado, ele é muito bem sucedido onde ele é aplicado, e articular isso à rede de atenção psicossocial.
21: A Rede Pode Falar está disponível pelo site podefalar.org.br e também pelo WhatsApp ou Telegram. Com locução de Edinaldo Júnior, reportagem Luciana Colares de Holanda.
2: O telefone para atendimento no WhatsApp é o 6199-660-8843.
23: E no Telegram, o nome de usuário é @podefalar.
2: E está disponível na plataforma da Universidade Aberta do SUS, curso em saúde de populações expostas a agrotóxicos.
23: A formação é feita à distância e voltada a profissionais do Sistema Único de Saúde e a demais interessados no tema.
2: O curso reúne conteúdos sobre vigilância em saúde, incluindo identificação e monitoramento de situações de exposição a agrotóxicos.
23: As inscrições podem ser realizadas diretamente na plataforma da universidade no endereço unasus.gov.br.
2: Muita gente, viajar de avião pode ser sinônimo de comodidade, mas...
23: Mas, para outras pessoas, o transporte aéreo pode resultar em muita dor de cabeça.
2: Por isso, a Agência Nacional de Aviação Civil criou uma plataforma para registrar reclamações sobre serviços prestados pelas empresas aéreas.
24: Quem precisar registrar uma reclamação sobre serviços prestados por empresas aéreas pode utilizar a plataforma NAC Passageiro. O acesso é feito com uma conta gov.br e permite enviar manifestações à Agência Nacional de Aviação Civil, ANAC, acompanhar o andamento do atendimento e avaliar a resposta apresentada pela empresa. Durante o processo, a reclamação é encaminhada à companhia aérea, que responde ao passageiro dentro do prazo previsto pela regulamentação da ANAC. O sistema também permite a troca de informações entre as partes até a conclusão do atendimento. Além do registro de reclamações, a plataforma disponibiliza um painel público com indicadores sobre o atendimento das empresas participantes. Os usuários podem consultar informações por companhia aérea, período e nacionalidade da empresa, além dos assuntos mais frequentes, registrados pelos passageiros. Dilson Santa Fé, para a Voz do Brasil.
23: Cidadão pode conhecer mais sobre seus direitos na hora de ir às compras.
2: A Secretaria Nacional do Consumidor está com inscrições abertas para mais de 30 cursos gratuitos e totalmente online.
25: A iniciativa, realizada em parceria com a Universidade de Brasília, busca ampliar o acesso à informação e fortalecer a proteção dos direitos do consumidor. Entre os temas disponíveis estão práticas abusivas, proteção contratual, proteção de dados pessoais, consumo seguro, educação financeira e prevenção ao superendividamento. A coordenadora da Escola Nacional de Defesa do Consumidor, Ana Cláudia Santana, destaca que os cursos são uma oportunidade de formar cidadãos com um padrão de consumo mais consciente.
26: A plataforma é disponível para pessoas a partir de 16 anos, então é uma possibilidade de que na descoberta, né, ali da sua identidade, da sua cidadania, ela consiga descobrir de forma consciente a utilização, né, dos seus recursos financeiros.
25: Um dos destaques é o curso voltado para as BETs, que vai abordar os direitos dos consumidores diante do mercado regulado de apostas de cota fixa e os impactos das novas relações de consumo envolvendo o setor. Para Ana Cláudia Santana, o crescimento das plataformas de apostas virtuais trouxe a necessidade do cidadão se informar e conhecer os riscos que envolvem a prática.
26: Temos o curso de bets, né, de capacitação para conhecer qual a funcionalidade dessa, e o registro legal dessas empresas que estão crescendo aí cada vez mais e de forma ilegal. Então a gente precisa fazer isso. O crescimento é absurdo, a comunicação com o cidadão para que a utilização desses aplicativos de jogos sejam conscientes, né, informe do risco.
25: As inscrições estão abertas até 20 de julho pelo portal da Escola Nacional de Defesa do Consumidor. Os cursos são online e gratuitos e as aulas começam no dia 27 deste mês. Reportagem Thaís de Araújo.
23: Lembrando, as inscrições devem ser feitas na plataforma da Escola Nacional de Defesa do Consumidor, no endereço eaddefesadoconsumidor.mj.gov.br.
2: Ajuda humanitária. Brasil envia carregamento com vacinas à Venezuela para vítimas de terremoto.
23: Repórter Lucília Araújo tem mais informações.
3: Uma remessa com 350 mil doses de vacinas foi enviada no último sábado, dia 4, à Venezuela, para apoiar as ações de resposta em saúde após os terremotos que atingiram o país. A carga reúne 100 mil doses da vacina contra a febre amarela e 250 mil doses da vacina contra a raiva canina, destinadas ao controle de doenças em situações de emergência. Segundo o Ministério da Saúde, as vacinas enviadas não comprometem o abastecimento do Sistema Único de Saúde, o SUS. O transporte foi realizado em voo humanitário com chegada neste domingo, dia 5, para distribuição das doses. Desde o dia 24 de junho, foram confirmados 2.645 mortos e 12.666 feridos. O governo venezuelano já registrou 86.117 famílias afetadas e 15.050 desalojadas. Até agora, 885 edifícios foram afetados e outros 189 desabaram. Lucília Araújo para a Voz do Brasil.
2: Na época de reprodução dos peixes, a pesca é proibida para garantir a preservação das espécies.
23: Durante o período que é chamado de defeso, os pescadores têm direito a um seguro.
2: O pagamento tem início amanhã.
4: O Instituto Nacional do Seguro Social, o INSS, começa no dia 7 de julho o pagamento do seguro defeso para mais de 149.500 pescadores artesanais. Os benefícios referentes aos períodos de defeso anteriores a 2026 vão ser depositados em parcela única para quem já teve o direito reconhecido. Os pescadores que aguardavam apenas a liberação dos recursos podem consultar a situação do pagamento pelo aplicativo Carteira de Trabalho Digital ou pelo portal Emprega Brasil. Já quem ainda tem o pedido em análise deve acompanhar o processo pelo Meu INSS ou pela Central 135. Os benefícios aprovados posteriormente vão ser pagos nos próximos lotes.
5: Claudimário Carvalho para a Voz do Brasil.
23: Abertos 5 editais do CNPq voltados para a equidade étnica, de raça e de gênero.
2: As chamadas também incentivam a produção de conhecimento sobre desigualdades.
23: Saiba quem pode participar e até quando é possível se inscrever na reportagem de Graziele Bezerra.
6: O Conselho Nacional de Desenvolvimento Científico e Tecnológico, CNPq, está com 5 chamadas públicas abertas, além de 2 projetos voltados ao tema da equidade étnica, racial e de gênero na ciência brasileira. O presidente do CNPq, Olival Freire Júnior, destacou o conteúdo dos editais.
7: E esses 5 editais, eles têm muito de ações tipicamente educacionais voltadas para a inclusão na área de ciência, tecnologia, engenharia, mas tem algumas ações que são voltadas especificamente para a produção de mais conhecimento, conhecimento novo, conhecimento de qualidade sobre esses problemas que têm que ser enfrentados, tanto quanto os problemas de saúde pública, os problemas do petróleo, os problemas da agricultura e tantos outros.
6: Com inscrições abertas até 10 de agosto, a chamada pública Asas para o Futuro é voltada para a inserção de mulheres de 15 a 29 anos no mercado de trabalho.
8: Já a segunda edição da chamada Atlânticas está com inscrições até 30 de setembro e concederá bolsas no exterior para cientistas negras, indígenas, quilombolas e ciganas. Em outra vertente, o projeto Inspiração é destinado à formação de jovens negras na área da indústria da energia. O programa Lélia Gonçalves vai financiar pesquisas sobre desigualdades étnico-raciais. Também há um edital para fortalecer o Sistema Nacional de Promoção da Igualdade Racial. Serão desenvolvidos ainda projetos voltados para a rede de pesquisa em igualdade racial e para ações afirmativas do Instituto Rio Branco, com concessão de bolsas para pessoas negras candidatas aos concursos de ingresso na diplomacia. As informações completas e os editais estão em gov.br/CNPq. Reportagem Graziele Bezerra.
2: Estão abertas as inscrições para o edital BNDES Periferias Fortes Nordeste.
10: A iniciativa é voltada a organizações da sociedade civil que atuam em favelas e comunidades periféricas da região para atender a população que vive nesses locais.
11: O objetivo é fortalecer organizações da sociedade civil e coletivos ainda não formalizados que atuam em favelas e comunidades periféricas da região. Lançado em parceria com o Instituto Eclos, o edital vai selecionar 85 iniciativas nos estados de Alagoas, Bahia, Ceará, Paraíba, Pernambuco, Piauí, Rio Grande do Norte e Sergipe. As organizações selecionadas vão participar de uma jornada de desenvolvimento institucional executada pelo Instituto Eclos, com capacitações, mentorias especializadas, apoio à formalização e acesso a recursos financeiros de até R$100 mil, no caso das organizações de pequeno porte, e de até R$300 mil para as organizações de médio porte. É o que explica a chefe do Departamento de Inclusão Produtiva e Educação do BNDES, Celina Rangel Tura.
12: Vão receber recursos para desenvolver os projetos, que os planos de negócio que vão ser construídos a partir dessa capacitação e mentoria. O recurso é livre para onde essa instituição entende que vai fortalecer institucionalmente a sua capacidade de executar melhores projetos, captar mais recursos, e aí são vários objetivos que a gente quer.
11: Podem participar do edital BNDES Periferias Fortes Nordeste, organizações sem fins lucrativos formalizadas e coletivos ainda não formalizados, desde que tenham um histórico comprovado de atuação em seus territórios. As iniciativas devem promover benefícios para populações de baixa renda, principalmente em áreas como geração de emprego e renda, educação, saúde, esporte e justiça, entre outras. As inscrições estão abertas até o dia 12 de agosto no site eclos.org/periferias-fortes. Atenção para como se escreve Eclos: E-K-L-O-O-S. Reportagem André de Barros Lima.
2: A Defesa Civil Nacional reconheceu a situação de emergência em mais 77 cidades atingidas por desastres.
10: Podem obter reconhecimentos cidades que sofreram com secas ou fortes chuvas.
13: A maior parte dos municípios teve emergência declarada por estiagem. Já Icatu, no Maranhão, e Goiânia, em Pernambuco, foram castigadas por fortes chuvas, enquanto Piau, em Minas Gerais, obteve o reconhecimento federal por queda de granizo. Cidades com reconhecimento federal de situação de emergência ou de estado de calamidade pública podem solicitar recursos ao Ministério da Integração e do Desenvolvimento Regional. A solicitação deve ser feita por meio do Sistema Integrado de Informações sobre Desastres. A Defesa Civil Nacional oferece uma série de cursos à distância para habilitar e qualificar agentes municipais e estaduais para o uso do sistema. Natália Kozlik, para a Voz do Brasil.
2: Autorizada a realização de concursos públicos para a Receita Federal e o Banco Central.
10: Juntas, as seleções vão oferecer 316 vagas para cargos de nível médio e superior. São 146 vagas para a Receita e 170 para o Banco Central.
2: Os editais devem ser lançados em até 6 meses.
10: O prazo mínimo entre a publicação do edital e a aplicação da primeira prova é de 2 meses.
2: E essas foram as notícias do Governo do Brasil.
23: Uma realização da Secretaria de Comunicação Social da Presidência da República.
2: Com produção da Empresa Brasil de Comunicação.
23: E agora com as notícias do Poder Judiciário e do Congresso Nacional. Boa noite.
2: Boa noite e até amanhã.
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16: Tribunais devem prestar informações ao STF sobre pagamentos a magistrados.
17: STJ nega validade a testamento por e-mail sem assinatura e sem testemunhas.
16: Defeso eleitoral impõe limites a agentes públicos a 3 meses das eleições 2026.
17: Boa noite, eu sou Arthur Filho.
16: E eu sou Walter Lima.
17: Tribunais de 6 estados e do Distrito Federal têm até 48 horas para prestar informações ao Supremo Tribunal Federal sobre pagamentos a magistrados.
16: As decisões foram tomadas em vários processos diferentes de relatoria dos ministros Alexandre de Moraes, Flávio Dino, Cristiano Zanin e Gilmar Mendes. Repórter Marcelo Della Libera.
18: No documento assinado nesta segunda-feira, os ministros determinaram que os presidentes dos Tribunais de Justiça do Distrito Federal, Goiás, Maranhão, Paraná, Rio de Janeiro, Rio Grande do Norte e Rondônia prestem informações detalhadas sobre os valores e verbas pagas a magistrados da ativa, aposentados e pensionistas nos meses de abril, maio, junho e julho deste ano, com a discriminação das verbas remuneratórias e indenizatórias. Também deverão encaminhar cópias das folhas de pagamento referentes a esse período. Nas 3 ações, os ministros citaram uma notícia divulgada pela imprensa nesta segunda-feira, segundo a qual alguns tribunais teriam autorizado pagamentos remuneratórios e indenizatórios em desacordo com os parâmetros definidos pelo Supremo. Diante dessas informações, a Corte determinou a adoção imediata de providências para verificar eventual descumprimento da própria decisão.
17: E-mail sem assinatura e sem testemunhas não pode ser reconhecido como testamento particular.
16: Essa conclusão é do STJ. Fátima Uchoa.
19: Um homem pediu a abertura, o registro e o cumprimento de suposto testamento contido em mensagem eletrônica programada para ser enviada 2 dias após a morte da remetente, que havia tirado a própria vida. No texto, ela manifestava o desejo de destinar aplicações financeiras a ele, amigo próximo, e parte dos recursos à entidade de caridade. A Justiça de São Paulo extinguiu o processo sem resolução do mérito. A 3ª turma do STJ manteve essa decisão, considerando que, embora seja possível flexibilizar algumas formalidades dos testamentos particulares para preservar a vontade do testador, isso não é possível sem assinatura ou outro meio seguro que confirme a autoria e validade do documento. O relator foi o ministro Moura Ribeiro.
17: Defesa eleitoral impõe limites a agentes públicos.
16: As regras começam a valer faltando 3 meses para as eleições 2026. Mariana Fabri.
20: Entraram em vigor no último sábado, 4 de julho, as principais restrições destinadas a agentes públicos no chamado defesa eleitoral. As regras para a administração pública buscam assegurar a igualdade de oportunidades entre as candidaturas. Está proibido nomear, contratar, dispensar sem justa causa ou transferir servidores públicos, transferir voluntariamente recursos da União aos estados e dos estados aos municípios, fazer publicidade institucional e pronunciamentos em rede de rádio e TV, contratar shows para inauguração de obras e nem comparecer a essas inaugurações. Canais oficiais também precisam omitir nomes, imagens ou slogans de autoridades que estejam em campanha eleitoral. As regras completas estão em tse.jus.br.
17: Legislação e jurisprudência trabalhista buscam combater a discriminação contra trabalhadores que sofrem com o alcoolismo. Além de comprometer o desempenho profissional, a saúde física e mental, a doença pode resultar em dispensa discriminatória.
16: Embora a dependência possa evoluir de forma silenciosa, ela causa a diminuição da produtividade, faltas repetidas sem justificativas, violência como assédio moral e agressões e aposentadoria precoce.
17: Quando a empresa tem conhecimento da condição, a demissão pode pode ser considerada discriminatória, de acordo com a súmula 443 do Tribunal Superior do Trabalho.
16: Só em 2025, dos mais de 522 mil processos julgados no TST, 3.641 foram sobre esta situação.
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17: A você, uma boa noite.
16: E até amanhã.
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0: Mundo. Eu sou Paula Groba.
1: E eu sou Ricardo Nakaoka.
0: E estes são os destaques de hoje do Jornal do Senado, que começa agora.
1: Plenário analisa pena maior para violência sexual digital contra crianças.
0: Violência contra jornalistas nas eleições preocupa especialistas.
1: Prorrogadas MPs que tratam da taxa das luzinhas e de subsídios aos combustíveis.
0: Boa noite.
1: Boa noite.
0: Garantir mais recursos para ações voltadas à infância e à adolescência pode passar a ser uma prioridade no orçamento público.
1: A Comissão de Direitos Humanos do Senado aprovou um projeto que inclui políticas para crianças e adolescentes entre os investimentos obrigatórios das emendas de bancada estadual. Os detalhes com o repórter Rodrigo Rezende.
2: As emendas de bancadas estaduais são recursos do orçamento direcionados coletivamente por deputados e senadores de um mesmo estado para áreas consideradas prioritárias. A lei já prevê uma lista de setores preferenciais e um projeto da senadora Damaris Alves, do Republicanos do Distrito Federal, aprovado na Comissão de Direitos Humanos, inclui políticas públicas para crianças e adolescentes entre as urgências. O relator, senador Eduardo Girão, do Novo do Ceará, foi favorável ao projeto. Ele teve seu relatório lido na CDH pelo senador astronauta Marcos Pontes, do PL de São Paulo.
3: Ao prever expressamente as políticas públicas direcionadas a crianças e adolescentes nas ações prioritárias das emendas de bancada estadual, a proposição corrige lacuna significativa e assegura a alocação de recursos indispensáveis à promoção da dignidade e desenvolvimento pleno deste grupo vulnerável.
2: O projeto segue para análise da Comissão de Assuntos Econômicos.
0: A proteção de direitos humanos de crianças e adolescentes também foi tema de um debate na comissão.
1: Os convidados discutiram medidas para aprimorar as políticas públicas voltadas à infância e à juventude. Repórter César Mendes.
4: No debate da Comissão de Direitos Humanos, Juliana de Souza Nunes, do Instituto Mãos Solidárias, que atua no Distrito Federal, contou um pouco da sua própria história de vítima de violência.
5: Eu fui abusada pelo meu padrasto. O delegado, ele me olhou e falou o seguinte para mim: você sabe que seu padrasto, ele pode sair. Sabe o que eu senti naquele momento? Que não tinha proteção.
4: A senadora Damaris Alves, do Republicanos do Distrito Federal, revelou ter sido ela também vítima de violência infantil.
6: A violência que sofremos na infância, ela não nos define, são as nossas escolhas. Eu também sou sobrevivente da violência.
4: Para a juíza Cati do Prado, o maior desafio do Brasil na proteção de crianças e adolescentes é transformar o sistema normativo em direitos efetivamente vividos. Renato Godoy, do Instituto Alana, defendeu a aprovação do projeto da deputada Laura Carneiro, do PSD do Rio de Janeiro, que assegura o direito das crianças à natureza, em análise na Comissão de Meio Ambiente.
0: E o Senado pode dar um novo passo no combate à violência sexual contra crianças e adolescentes na internet. Os senadores analisam nesta terça-feira um projeto que endurece as penas para esses crimes, inclusive quando há uso de inteligência artificial, e cria novos instrumentos para acelerar as investigações.
1: Outro projeto em análise no plenário nesta semana amplia a divulgação do Ligue 180, canal de atendimento e denúncia de casos de violência contra a mulher. A reportagem é de Pedro Pincer.
7: O Senado pode votar esta semana uma proposta que prevê punições mais duras para a violência sexual digital contra crianças e adolescentes, inclusive nos casos em que é utilizada a inteligência artificial. A pena atual para quem adquire, possui ou armazena material com violência sexual é de 1 a 4 anos de reclusão e multa. O projeto aumenta essa punição para 3 a 6 anos de reclusão e multa. A senadora Damaris Alves, do Republicanos do Distrito Federal, deu mais detalhes.
6: Nós vamos dar com esse projeto poder aos policiais de retirar imediatamente essa live do ar. Nós vamos dar poder com esse projeto que o agente policial, o delegado, imediatamente haja na hora de identificar uma imagem no mundo online de abuso de violência sexual contra criança e adolescente.
7: Também pode ser votada a proposta que estabelece diretrizes para as atividades de inteligência no Brasil, definindo conceitos, funções e procedimentos para obtenção, análise e disseminação de informações. Outros itens na pauta da semana tratam da transferência automática do valor da pensão alimentícia diretamente para a conta do beneficiário ou do seu representante legal, da obrigatoriedade da divulgação do serviço telefônico de denúncias de violência contra a mulher, o Ligue 180, e de um acordo de coprodução cinematográfica entre Brasil e China.
0: E o presidente do Senado, Davi Alcolumbre, Alcolumbre prorrogou por mais 60 dias a validade de duas medidas provisórias editadas pelo governo federal. Uma delas acaba com o imposto de importação sobre compras internacionais de até 50 dólares, conhecido como taxa das blusinhas.
1: A outra concede subvenções a produtores e importadores de combustíveis derivados de petróleo. Com a prorrogação, o Congresso terá até o fim de setembro para votar as duas propostas.
0: A segurança dos jornalistas na cobertura das eleições gerais de 2026 foi debatida no Conselho de Comunicação Social do Congresso.
1: A audiência destacou as medidas de proteção desses profissionais. Repórter Patrícia Oliveira.
8: Os participantes enfatizaram o ambiente hostil que marca a atuação da imprensa nesse período dentro e fora das redes sociais. Entre 2010 e 2022, ao menos 35 jornalistas foram assassinados no Brasil. O repórter Pedro Rafael Vilela destacou que nas coberturas eleitorais, muitas ameaças partem dos próprios políticos e assessores.
9: É retirar assuntos da agenda pública por meio da intimidação. Por isso que a violência contra jornalistas tem essa dimensão política, né? Ela busca restringir a circulação de informações de interesse coletivo.
8: Daniele Reis, do Observatório da Violência contra Jornalistas, detalhou o protocolo de recebimento de denúncias e investigação dos crimes.
10: Ele institui procedimentos de preservação de prova, inclusive as provas digitais, de escuta adequada, de sigilo das fontes, com vistas à redução da impunidade.
8: Para registrar violações à liberdade de imprensa, as denúncias podem ser enviadas diretamente pelos canais oficiais do Ministério da Justiça e Segurança Pública.
0: O senador Eduardo Girão, do Novo do Ceará, defendeu a revisão da legislação sobre as bets e medidas mais rígidas para conter a expansão das apostas. Segundo ele, o crescimento do setor tem provocado graves impactos sociais e econômicos e a proibição da atividade seria a forma mais eficaz de proteger a população.
1: Os impactos das apostas esportivas no Brasil foram debatidos em audiência pública conjunta das Comissões de Direitos Humanos e de Assuntos Sociais. De acordo com o parlamentar, o encontro reuniu representantes do governo, especialistas e entidades da sociedade civil para discutir medidas de enfrentamento aos prejuízos causados pelas bets.
11: Infelizmente, falta de aviso não foi. Nós votamos contra, somos minoria, mas temos que consertar. O Senado tem que consertar isso, no meu modo de entender, proibindo a jogatina, qualquer que seja, no nosso território nacional.
0: Já o senador Romário, do PL do Rio de Janeiro, defendeu por videoconferência a aprovação da PEC, que acaba com a escala de trabalho 6-1.
1: O parlamentar que acompanha a Copa do Mundo nos Estados Unidos disse que não se licenciou do mandato para poder votar a favor da proposta, caso ela entre na pauta do plenário do Senado.
0: Todos os anos, milhares de peregrinos percorrem a pé ou de bicicleta o caminho da fé em direção ao Santuário de Aparecida. Agora, esse percurso passa a ter reconhecimento oficial como roteiro turístico.
1: A lei sancionada pelo governo e de autoria do senador astronauta Marcos Pontes fortalece o turismo religioso, cultural e rural em mais de 70 cidades de Minas Gerais e São Paulo. Os detalhes com o repórter Henrique Nascimento.
12: O Caminho da Fé agora é reconhecido oficialmente como roteiro turístico. A rota reúne mais de 70 cidades de Minas Gerais e de São Paulo e tem como destino o Santuário Nacional de Nossa Senhora Aparecida, em Aparecida, no interior paulista. A lei teve origem em projeto do senador astronauta Marcos Pontes, do PL de São Paulo. Para ele, o reconhecimento pode atrair investimentos e melhorar a estrutura para os peregrinos.
13: Isso vai atrair investimentos para essas cidades, mais negócios, mais possibilidades de desenvolvimento. Nós vemos na Europa o caminho de Compostela e por que não a gente ter todo esse desenvolvimento no nosso país também.
12: O ramal principal começa em Águas da Prata, passa por cidades mineiras e paulistas e segue até Aparecida. Segundo a Polícia Rodoviária Federal, cerca de 39 mil romeiros passaram pela rodovia Presidente Dutra em 2025, no feriado de Nossa Senhora Aparecida.
1: Com edição de Paula Groba e trabalhos técnicos de João Lira, o Jornal do Senado fica por aqui. Acompanhe agora as notícias da Câmara dos Deputados. Boa noite.
0: Boa noite e até amanhã.
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15: Avança a proposta sobre a adaptação de moradias às pessoas com deficiência.
16: A comissão aprova prioridade para cidades atingidas por eventos climáticos.
15: Deputados analisam criação de Força Nacional para o combate a desastres.
17: Boa noite. O projeto que institui agrupamento especial de bombeiros para combater catástrofes avança na Câmara. A repórter Maria Neves tem as informações.
18: A Comissão de Segurança Pública da Câmara aprovou o projeto do deputado Lúcio Moschini, de Rondônia, que institui uma Força Nacional Integrada de Combate a Emergências. Essa força será composta por bombeiros militares estaduais que deverão receber treinamento especializado para enfrentar qualquer tipo de desastre. Pelo texto aprovado, a Mobilização Nacional de Resposta Integrada em Desastres funcionará em regime de cooperação entre a União e os Estados. Assim como ocorre atualmente com a Força Nacional de Segurança Pública, a Unidade Especial de Bombeiros deverá ser acionada pelo governador do estado atingido pela catástrofe. A atuação do grupo também poderá ser solicitada por um ministro de Estado. Como explica Lúcio Moschini, o objetivo da proposta é equipar o país com um grupo de socorro treinado e com comando centralizado, capaz de dar respostas rápidas em casos de emergências.
19: Essa instituição, ela tem que ter CNPJ, ela tem que ter estrutura organizacional, ela tem que ter treinamento, tem que ter comandante e não precisa de fazer nenhum concurso. Basta que os estados se habilitem para fazer parte dessa Força Nacional, enviem seus membros. Esses membros serão treinados dentro de uma instituição totalmente regulamentada, com hierarquia. E quando sim houver a necessidade, essa Força Nacional será acionada, vai tomar as providências necessárias de acordo com o desastre.
18: Ainda de acordo com o projeto aprovado, a gestão e o treinamento do grupo serão compartilhados entre os Ministérios da Integração, do Meio Ambiente e da Justiça e Segurança Pública. O financiamento virá de recursos do Fundo Nacional de Segurança Pública, do orçamento do PrevFogo, que é o Centro Nacional de Prevenção e Combate aos Incêndios Florestais, e do Sistema Nacional de Defesa Civil. Na Comissão de Segurança Pública, o relator, deputado delegado Bruno Lima, de São Paulo, promoveu pequenas mudanças no texto. Dentre elas, alterou o nome do Grupamento Especial de Bombeiros. O texto inicial previa Brigada de Mobilização Nacional. Foi o relator que propôs renomear o grupo para Mobilização Nacional de Resposta Integrada em Desastres. Segundo o delegado Bruno Lima, a alteração visa adequar a iniciativa à realidade federativa e ao Sistema Nacional de Proteção e Defesa Civil. O projeto ainda passará pela análise de 4 comissões da Câmara. Se aprovado, terá de passar também pelo Senado antes de virar lei. Da Rádio Câmara de Brasília, Maria Neves.
14: Meio Ambiente.
15: A comissão aprova a proposta que prioriza municípios atingidos por desastre climático em emendas de bancadas. Vamos saber mais sobre a matéria com a repórter Júlia Lopes.
20: A Comissão de Integração Nacional e Desenvolvimento Regional da Câmara dos Deputados aprovou o projeto de lei complementar que determina prioridade nas emendas de bancada estadual ao orçamento federal para os municípios atingidos por calamidades climáticas reconhecidas pela Defesa Civil Estadual nos últimos 5 anos. As emendas de bancada são destinadas a projetos estruturantes nos estados e no Distrito Federal. Pelo texto aprovado, os recursos poderão ser direcionados a obras de infraestrutura mais resilientes, com uso de tecnologias inovadoras, sistemas eficientes de drenagem, materiais mais duráveis e soluções de energia limpa, reduzindo os impactos de eventos climáticos extremos. O relator do projeto, deputado Gabriel Nunes, do PSD da Bahia, destacou a importância da correta distribuição desses recursos para fortalecer os municípios mais vulneráveis.
3: Os municípios afetados com problemas climáticos têm diversos problemas para enfrentar. E, naturalmente, a celeridade dos recursos faz com que os prefeitos possam planejar, né, a reconstrução do seu município, possa fazer com que os recursos cheguem na ponta.
20: A proposta também ressalta que infraestruturas adaptadas às novas realidades climáticas ajudam a proteger vidas e patrimônios, além de atrair investimentos, gerar empregos e fortalecer o desenvolvimento local. Em janeiro deste ano, o Ministério da Integração e do Desenvolvimento Regional reconheceu a situação de emergência em 137 cidades afetadas por desastres, como estiagem, seca, vendavais, granizo, inundações e incêndios florestais. O Ministério lembra que municípios com reconhecimento federal de emergência ou calamidade pública podem solicitar recursos para ações de defesa civil por meio do Sistema Integrado de Informações sobre Desastres. A proposta altera a Lei Complementar 210 de 2024, que trata da apresentação e execução das emendas ao orçamento, e agora segue para análise na Comissão de Finanças e Tributação. Da Rádio Câmara de Brasília, Júlia Lopes.
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14: Ciência e tecnologia.
17: Helder Salomão, do PT do Espírito Santo, manifesta apoio ao projeto que proíbe as apostas esportivas online, conhecidas como bets. O parlamentar alega que esse tipo de jogo provoca endividamento, dependência psicológica e problemas de saúde mental.
15: Na avaliação de Helder Salomão, a regulamentação das plataformas digitais é um passo importante para combater práticas que prejudicam as famílias brasileiras. Para ele, a regulação das redes sociais não restringe a liberdade de expressão, mas coíbe o cometimento de crimes digitais.
17: Sargento Faur, do PL do Paraná, também critica as apostas online e ressalta que votou contra a proposta que regulamentou o setor. Segundo o parlamentar, as bets provocam o endividamento e prejuízos financeiros para muitas famílias brasileiras.
15: Sargento Faur alerta ainda para os riscos do jogo compulsivo. O deputado orienta pessoas com sinais de dependência a buscar ajuda profissional.
14: Educação.
17: Ranieri Paulino, do Republicanos, defende a criação da Universidade Federal do Brejo, com sede em Guarabira, na Paraíba. Segundo ele, a instituição atenderia uma demanda histórica da região e pode ampliar o acesso ao ensino superior público, além de impulsionar o desenvolvimento local.
15: Ranieri Paulino propõe ainda que o Hospital Regional Antônio Paulino Filho funcione como hospital-escola. Ele argumenta que a iniciativa contribui para qualificar o atendimento no SUS e ampliar a oferta de médicos e enfermeiros no interior da Paraíba.
14: Habitação.
17: A Comissão da Câmara aprova a proposta que prioriza a adaptação de moradias para pessoas com deficiência em programas habitacionais. A repórter Sofia Peçanha tem mais informações sobre a iniciativa.
24: A Comissão de Defesa dos Direitos das Pessoas com Deficiência aprovou o projeto que sugere moradias extras para pessoas com deficiência em caso de alta demanda em programas habitacionais. A proposta altera o Estatuto da Pessoa com Deficiência, que anteriormente priorizava a pessoa com deficiência ou seu responsável na aquisição de imóvel para moradia própria, sendo reservados no mínimo 3% das unidades habitacionais. O autor do projeto, o deputado Fausto Júnior, do União do Amazonas, entende que não se trata apenas do direito à moradia, mas sim do direito à moradia digna, ou seja, um lar que seja seguro, saudável, habitável e acessível em todos os aspectos. O projeto sugere que a alteração não modifica o percentual mínimo de 3% estabelecido por lei, já que cada programa habitacional apresenta demandas específicas. O texto alerta que o aumento desse percentual poderia gerar custos desnecessários aos entes federativos, sem garantir que todas as necessidades fossem efetivamente atendidas. Dessa forma, a medida propõe que, caso haja demanda superior ao mínimo estabelecido, o responsável pelo programa habitacional promova as adaptações necessárias em unidades já construídas ou em construção, garantindo assim que todas as pessoas com deficiência interessadas sejam atendidas. O deputado Duarte Júnior, do Maranhão, relator na comissão, reforçou que, em relação a edificações multifamiliares, o Estatuto já prevê que a pessoa com deficiência e seu responsável tenham acessibilidade garantida nas áreas de uso comum e nas unidades habitacionais.
2: Garantir que essas construções sejam acessíveis. Mais recentemente, a gente aprovou algumas alterações no programa Minha Casa Minha Vida e um ponto que foi inserido foi exatamente esse, para que tivesse a certeza inequívoca de que essas construções...
24: E nas unidades habitacionais.
2: Garantir que essas construções sejam acessíveis. Mais recentemente, a gente aprovou algumas alterações no programa Minha Casa Minha Vida e um ponto que foi inserido foi exatamente esse,

0: fatores como habitabilidade, acessibilidade, localização adequada e infraestrutura, dentre outros. Agora, o projeto que sugere moradias extras para pessoas com deficiência em caso de alta demanda em programas habitacionais segue para a Comissão de Constituição e Justiça. Da Rádio Câmara de Brasília, Sofia Peçanha.
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2: Votação.
3: Fernanda Melchiona, do PSOL do Rio Grande do Sul, critica parte da oposição por obstruir a votação do projeto que tipifica o crime de misoginia. A deputada considera que a medida é um instrumento de combate à violência e ao discurso de ódio contra as mulheres.
4: Fernanda Melchiona também cobra o avanço de outras pautas em tramitação no Congresso, como a instalação da CPMI sobre o Banco Master e a votação do projeto que prevê a redução da escala de trabalho. Para ela, essas propostas respondem a demandas relevantes da sociedade.
3: Ismael, do PL de Santa Catarina, manifesta preocupação com a proposta que cria o crime de misoginia. Na avaliação do deputado, a redação da proposta pode gerar interpretações amplas e afetar direitos como a liberdade de expressão religiosa, de consciência e de ensino.
4: Ismael defende, então, o fortalecimento das políticas de prevenção e enfrentamento à violência contra as mulheres, com ampliação da rede de acolhimento, capacitação de agentes públicos, produção de dados, apoio às vítimas e campanhas de conscientização.
3: Carla Dixon, do PL do Rio Grande do Norte, defende projeto que cria o auxílio financeiro mensal para mães atípicas. Na explicação da deputada, a medida oferece apoio financeiro às mães que deixam o trabalho para cuidar de filhos que exigem acompanhamento permanente.
4: Carla Dixon acrescenta que o benefício seria concedido independentemente do benefício de prestação continuada, o BPC. Para ela, a medida reconhece as dificuldades enfrentadas pelas famílias atípicas e amplia a rede de proteção a essas mães.
2: Transportes.
3: Carros com mais de 5 anos de fabricação poderão ser obrigados a passar por vistoria periódica. O repórter José Carlos Oliveira tem detalhes da proposta.
5: A Câmara dos Deputados analisa o projeto de lei que estabelece a vistoria veicular periódica para carros com mais de 5 anos de fabricação. Atualmente, essa vistoria é exigida apenas em ocasiões específicas, como durante a venda do veículo. A proposta consolida no Código de Trânsito Brasileiro várias regras que hoje estão dispersas em resoluções do CONTRAN, o Conselho Nacional de Trânsito. A vistoria passaria a integrar a verificação de itens de segurança com o controle de emissão de poluentes e ruídos. Também seria exigida em casos de recuperação de veículo roubado e suspeita de clonagem. A condução de veículos sem vistoria obrigatória ou com laudo de reprovação se tornaria infração grave na carteira de habilitação com multa de R$ 195,00 e retenção do carro até a regularização. A proposta é do deputado Fausto Pinato, que rebate algumas críticas que o texto recebeu nas redes sociais.
6: Quando eu propus esse projeto, a intenção nunca foi onerar o cidadão mais pobre, mas o problema é que eu mexi numa ferida sem querer, né? Ter um comércio de autopeça de carros mais velhos nisso e mexeu com pessoas realmente que está ligada ao crime organizado, principalmente na questão de autopeça e roubo de veículos. Então eu queria dizer ao cidadão, aquele cidadão mais pobre não onera nada.
5: A proposta de vistoria periódica para veículos com mais de 5 anos de fabricação foi aprovada na Comissão de Viação e Transporte, com ajustes feitos pelo relator deputado Cezinha de Madureira, do PSD de São Paulo. O texto está em análise agora na Comissão de Constituição e Justiça. Da Rádio Câmara de Brasília, José Carlos Oliveira.
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1: Justiça. Projeto de Paulo Soares, do Podemos de São Paulo, endurece o combate à corrupção sistêmica. A proposta, segundo ele, prevê a responsabilização de agentes públicos e de pessoas envolvidas em esquemas de corrupção, com penas que podem chegar a 20 anos de prisão.
2: O parlamentar afirma que a iniciativa fortalece os mecanismos de transparência e fiscalização no poder público. Paulo Soares também defende a apuração de denúncias de corrupção e diz que pretende atuar no Congresso em defesa do combate aos desvios de recursos públicos.
1: Chico Alencar, do PSOL do Rio de Janeiro, sugere o endurecimento das regras sobre a guarda de dinheiro em espécie por agentes públicos. O deputado sustenta que valores elevados encontrados em operações policiais levantam suspeitas sobre a origem dos recursos.
2: Para Chico Alencar, a manutenção de grandes quantias de dinheiro em espécie, principalmente em períodos eleitorais, compromete a transparência da administração pública. Ele considera que a medida fortalece o combate à corrupção e aumenta a transparência na atuação de agentes públicos.
1: Otônia de Paula, do PSD do Rio de Janeiro, defende as investigações sobre supostos recursos do Banco Master destinados ao financiamento de um filme sobre Jair Bolsonaro. Ele diz que é necessário esclarecer a origem, a destinação e a aplicação dos valores envolvidos.
2: Otônia de Paula reforça que as investigações devem alcançar todos os agentes políticos, independentemente de posicionamento ideológico. Ele também manifesta confiança na condução do caso pelo ministro André Mendonça e defende a transparência na apuração dos fatos.
3: Segurança Pública.
1: Messias Donato, do União do Espírito Santo, defende o enquadramento das facções criminosas, como o PCC e o Comando Vermelho, como organizações terroristas, frente à decisão do governo estadunidense de sancionar cidadãos e empresas brasileiras ligadas a esses grupos.
2: Na opinião de Messias Donato, a medida é urgente para sufocar os negócios ilícitos dessas organizações do país. O congressista critica ainda a relutância do governo brasileiro em classificar como terrorismo as táticas de pânico e de submissão que esses grupos impõem à sociedade.
1: Termina agora o Jornal Câmara dos Deputados, produzido pela Rádio Câmara, com trabalhos técnicos de Everson Urani e apresentação de Val Monteiro e Márcio Aquiles Sardi. Uma boa noite para você.
2: Você fica com as notícias do Tribunal de Contas da União. Boa noite.
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4: O Tribunal de Contas da União avaliou o serviço digital de seguro-desemprego para trabalhadores formais. A auditoria identificou limitações no atendimento ao público, demora na análise de recursos e falhas de integração entre sistemas. O tribunal constatou que empregadores precisam inserir os mesmos dados no empregador web e no e-social, duas plataformas do governo usadas para registrar informações trabalhistas. Essa duplicidade aumenta o risco de erros e pode dificultar o acesso de trabalhadores ao benefício. O TCU determinou que o Ministério do Trabalho e Emprego adote medidas em 180 dias para integrar o serviço de seguro-desemprego ao e-social. O objetivo é tornar o processo mais simples, rápido e eficiente para trabalhadores e empregadores. 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

0: 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Ana Castela, de pertinho. É tudo de bom.
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